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0: Maravilha, e nós continuamos com o nosso programa Top Gospel Brasil. E hoje a gente finaliza, né, o nosso tema Vá Mais Fundo. Vá Mais Fundo. A gente tá meditando no texto de 2 Timóteo, capítulo 1, versículo 2. Aliás, capítulo 2, versículo 1 e 2. Diz, portanto, você, meu filho, fortifique-se na graça que há em Cristo Jesus. E as palavras que me ouviu dizer na presença de muitas testemunhas, confia-as a homens fiéis que sejam também capazes de ensiná-las a outros. Glória a Deus, amém. Glória ao Senhor, aleluia. Vamos lá, presente de Deus.

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2: Alô, Rafael Veras. Muda minha história.

0: você também muda a minha história. E presente de Deus, daqui a pouquinho tô de volta.
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6: Olá Brasil, está no ar o Central de Notícias. E vamos aos destaques desta hora.
7: O plenário da Câmara dos Deputados aprovou nesta quinta-feira 13 o projeto de lei 4.578/2025, que traz diretrizes para a política de promoção do futebol feminino no Brasil. Entre as mudanças está a limitação da inscrição de jogadoras não profissionais nas competições femininas nacionais. O projeto de lei, de autoria do Poder Executivo, define o desenvolvimento do futebol feminino como prioridade na política pública esportiva do país, atribuindo ao Ministério do Esporte a promoção do futebol praticado pelas mulheres brasileiras. E o presidente Lula assinou esta semana um decreto que abre mercado livre de energia para pequenos consumidores. A norma permite que locais como pequenos estabelecimentos escolham seu fornecedor de eletricidade.
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0: Eba, estamos de volta. Agora é hora de cantar parabéns para você, né, que faz aniversário hoje. Desejar um feliz aniversário, muita saúde, muita paz, muita alegria. Que o Papai do Céu te abençoe. Minha casa te adora.

0: canção legal, cheiro de vida. Lá no comecinho, né, teve Minha Casa Te Adora. Volta já, fica aí.
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2: 9h43.
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Jesus a sua vida. Como você tem buscado se fortalecer na graça de Cristo em sua vida hoje? Amém? Responda para você. Eu espero que você tenha uma resposta bem convincente, tá? Aliás, pra você mesmo, tá, meu irmão? Tá nas mãos de Deus.

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fechar legal. Eu te vejo em tudo, Juliane Souza. Como na primeira vez também, dobradinha com Juliane Souza. Obrigado, pessoal. Bom final de semana. Que Papai do Céu te abençoe e continue compartilhando a palavra de Deus com outros. Amém. Valeu. Boa sexta, 14 de agosto. Amanhã.

0: Deus permitir.
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3: 10 horas.
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12: Voltei pra falar sobre o Luan Santana, hein? O cantor sertanejo segue rodando as principais arenas e estádios do Brasil com a sua grandiosa turnê Registro Histórico. O espetáculo é baseado no seu mais recente projeto audiovisual homônimo, gravado em Curitiba para celebrar os 18 anos de carreira. Os shows contam com uma mega estrutura tecnológica e trazem arranjos completamente renovados para os seus grandes clássicos. O repertório é um dos grandes destaques da turnê, mesclando hits consolidados com músicas inéditas que os fãs cantam em coro. Daqui a pouquinho eu volto com mais notícias do mundo da música. Até já!
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16: Fala, meus amores apaixonados, é sexta-feira, 14 de agosto de 2026, o final de semana chegando e o nosso programa, o Encontro de Amores de Apaixonados.
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16: Nosso Encontro Central aqui na trilha sonora do seu rádio. E eu quero, antes da gente começar a ouvir as belas canções, os momentos que vamos ter nessa noite, falar um pouquinho de tudo que a gente aprende na vida. Lá na frente a gente aprende que existem algumas coisas importantes, que hoje a gente não entende, que hoje a gente talvez não aceite, mas lá na frente a gente vai entender tudo aquilo que deu certo, que na verdade deu resultado. Aquilo que não nos pertencia foram livramentos. Lá na frente você vai olhar para trás, vai perceber que tudo que aconteceu teve um propósito maior em sua vida. Lá na frente, quando toda a tempestade passar e o vento acalmar, você vai perceber que nunca esteve só. E até no silêncio Deus estava mostrando para você a importância que você tem nesta vida. Como é bom viver com tudo que Deus coloca pra gente. Amores apaixonados, firme, forte, com otimismo, com sentimento bom, o amor e o sentimento maior que enche o seu coração a partir de agora. A nossa primeira, Brian Ferry, Slave to Love, uma saudade lá dos anos 80. Vamos conferir?

O amor é esse sentimento maravilhoso que a gente tem todos os dias em nossos corações. Ouvimos aí a Vanessa da Mata. Agora tem uma canção maravilhosa para os nossos corações. Take That,

0: Eu não conseguiria cantar se não fosse vocês aí dando força. Obrigado, viu, gente?
1: Gente, nós ouvimos Leandro cantando Catedral. Infelizmente, ele foi embora, né, tão cedo, lá em 1998. Fazia dupla com o Leonardo e cantou essa música linda. É uma canção de despedida na época. Mas a gente guarda no coração, porque o Leandro e o Leonardo juntos cantaram muitas canções bonitas. E o Leandro, que tem essa voz linda que nós ouvimos, cantou aí Catedral. Agora, tem uma pro seu coração.

0: O encontro central na sua sexta-feira, o encontro de amores e apaixonados. É hora do intervalo, é rapidinho, já volto com vocês.
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2: Dez e trinta e cinco.
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0: Olá, Brasil. Está no ar o Central de Notícias. E vamos aos destaques desta hora.
8: O volume de pedidos feitos pela internet de medicamentos à base de GLP-1, conhecidos popularmente como canetas emagrecedoras e utilizados no tratamento do diabetes e do sobrepeso, aumentou 149,3% no primeiro semestre de 2026, na comparação com os seis primeiros meses de 2025. Na prática, o número de solicitações mais que dobrou no período, chegando a 2,5 vezes o registrado no ano anterior. E o patrimônio declarado por Romeu Zema, ex-governador de Minas Gerais e candidato do Novo à presidência da República, aumentou de 69,75 milhões de reais em 2018 para 178,7 milhões de reais em 2026, segundo as declarações de bens apresentadas à Justiça Eleitoral. Em valores nominais, o crescimento foi de 108,95 milhões de reais, ou seja, 156,2%.
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1: Olá, amores apaixonados, estamos voltando com o Encontro Central, o encontro dos que amam intensamente. E nesse segundo bloco tem a nossa linda tradução. Hoje o nosso parceiro Ailton César vai fazer a tradução de uma música lindíssima,

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Estamos apenas começando. Por onde vamos começar? 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Uma palavra? Ou proposta que podemos compartilhar? E se acreditarmos, com o tempo nós vamos chegar lá. Olhe para nós agora. Querendo mais do que palavras, pode dizer, você aí e eu aqui, ambos apaixonados. 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
1: 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E você também pode pedir a sua tradução. É só ir lá na nossa página facebook.com/encontrocentral, pedir a sua tradução que o nosso parceiro vai traduzir e trazer ela bem alto e bom som e com a qualidade que a gente adora. Agora é hora de ouvir versões. Vou trazer Fagner com Borbulha de Amor e Juan Luis Guerra também cantando Borbulha de Amor na sua língua em espanhol. Vamos conferir?

Nós ouvimos Marcos e Belucci, Romântico Anônimo. Essa canção linda, bonita, maravilhosa. Agora tem Simple Red com For You Babies, tema da novela I Love Paraisópolis em 2015. Vamos ouvir Simple Red?

Gente, que canção maravilhosa e bonita. Foi a Maria Bethânia cantando pra gente As Canções Que Você Fez Pra Mim. Essa canção é do Roberto Carlos e bem interpretada pela Maria Bethânia. Agora é hora do intervalo, é rapidinho, já volto.

0: 11 e 5.
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3: Voltei pra falar do Thiaguinho, hein? O cantor tá colhendo excelentes resultados com o seu mais novo projeto musical de estúdio, intitulado Bem Black. O álbum resgata a estética dos tradicionais bailes black das décadas passadas e traz uma sonoridade cheia de balanço com participações de grandes nomes, como Sandra de Sá e Negra Lee. Pra levar essa energia aos palcos, o cantor está na estrada com a sua turnê promocional do disco, que já passou por várias capitais e acabou de ganhar novas datas pelo Brasil. O show promete um clima elegante e um repertório focado em celebrar a riqueza da Black Music Nacional. Daqui a pouquinho eu volto com mais notícias. Até já!
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Olá, meus amores apaixonados, estamos voltando com o Encontro Central, encontro de amores, de apaixonados na trilha sonora do seu rádio. Dizer que a vida é um eco e nós somos condutores de energia. Se a gente deseja o bem vem. Se a gente espalha o amor fica em nossas vidas. Se a gente sorri, sorrisos recebemos. Às vezes as coisas podem demorar, pode não ser sempre como a gente quer. Mas se tem uma coisa que a vida faz, meu amigo, minha amiga, a vida é grata, desde que sejamos com ela também. Se tem uma coisa que a vida, o universo faz, é ser justo, desde que sejamos também com o nosso próximo. As coisas acontecem, porque a bondade existe, o amor vence sempre. E toda positividade precisa ser espalhado, precisa girar para que a gente seja feliz. Vamos continuando por aqui falando de amor através das canções que tocam o nosso coração.

Este é o Encontro Central, o encontro dos amores apaixonados, dos que vivem intensamente um grande amor. Ah, como é bom, né, viver o amor. O amor que é uma experiência de vida. O amor que, às vezes, mesmo distante, está presente. O amor é bonito, o amor é forte. O amor é acessível. Às vezes simples, inocente como as crianças. Às vezes o amor é grande e nos torna pequenos e desprovidos de desejos de grandeza. Às vezes o amor é como a primavera, mas que está presente em todas as estações do ano. O amor é atrevido, mas que sabe respeitar o coração da pessoa amada. É um amor que está sempre nos encontros, distante, perto, presente. O amor é encantador. Por isso a gente vive este encontro de amores.

Aproveite e faça um teste com você mesmo. Não reclame de nada durante uma semana. Toda vez que você quiser reclamar, arrume algo para agradecer. E observe as coisas boas que tem em sua vida. As coisas que irão mudar ao seu redor. Pode parecer até besteira, mas é um grande primeiro passo para uma mudança significativa e necessária em sua vida.

0: Tudo é possível quando você ama, se apaixona, vive intensamente. É assim todas as noites, nosso encontro central. Encontro de apaixonados e de quem ama de verdade. Hora de fazer um intervalo, rapidinho já volto, trazendo mais canções. Vale a pena ficar com a gente por aqui.
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2: 11:32.
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0: Olá, Brasil. Está no ar o Central de Notícias. E vamos aos destaques desta hora. Uma operação mira integrantes do PCC, suspeitos de sequestrar, torturar e extorquir um advogado na Baixada Santista. 7 pessoas são investigadas por terem participado do crime. Foram cumpridos 19 mandados de busca e apreensão em endereços em 4 cidades do litoral paulista e também em Florianópolis. A operação é feita pelo Ministério Público de São Paulo com apoio da Polícia Militar. Leandro de Souza, conhecido como o homem mais tatuado do Brasil, anunciou para seus mais de 500 mil de seguidores nas redes sociais que está com câncer na bexiga. Morador de Bagé, no Rio Grande do Sul, ele descobriu o tumor na terça-feira 11, horas antes de realizar a 7ª sessão de remoção de tatuagens em uma clínica de São Paulo.
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Olá, meus amores, estamos voltando com o nosso encontro central, encontro de amores, com canções, sentimentos bons, vivenciando com você aqui, na sua rádio, bem pertinho de você. E te digo, tudo na vida tem sua razão de ser. Nos dias ruins, são os testes que Deus coloca para ver nossa perseverança e nossa fé. Os dias bons são a recompensa de Deus pelo que passamos. E assim a gente aprende a viver e ser feliz. Nosso encontro central trazendo mais canções para você que ama e se apaixona.

Há tempestades tão precisas na vida da gente que chegam desavisadas e derrubam sem piedade alguma aquilo que o nosso coração não tinha coragem de derrubar, nos permitindo reconstruir algo novo naquele mesmo lugar. Há tempestades que chegam para nos despertar e nos fazer entender que há coisas ou pessoas em nossas vidas que só ocupavam lugar. Por isso, meus amores, pense bem, viva o amor.

Como foi bom partilhar e dividir com você esses momentos felizes. É, chegamos ao final do nosso encontro central desta sexta-feira. Desejo um final de semana abençoado, maravilhoso, repleto de muitas coisas boas em sua vida e de sua família e do seu amor, da sua amada, do seu amado, que você aproveite bastante. Na segunda-feira, com a graça do nosso bom Deus, vamos estar juntinhos aqui para aproveitar bons momentos. Divirta-se, aproveite seu final de semana e até segunda-feira. Fiquem com Deus e até lá.

0: Meia-noite e um.
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5: De volta! E pra falar das novidades de Zeneto e Cristiano e Laona Prado, a dupla sertaneja Zeneto e Cristiano acabou de anunciar a gravação do maior projeto audiovisual de sua trajetória para celebrar os 15 anos de carreira. Batizado de O Maior Show da Nossa História, o evento vai acontecer no dia 17 de outubro no estádio Mané Garrincha, em Brasília. Essa será a primeira vez que os cantores se apresentam em um estádio, inaugurando uma grande parceria internacional de shows. O repertório está sendo preparado para revisitar os principais sucessos da dupla, trazendo também uma mega estrutura visual inédita. Já a Laona Prado, vivendo uma fase muito especial, a cantora lançou nos últimos dias a primeira parte do seu novo projeto intimista intitulado Cantos da Casa. Gravado de forma acústica em São Paulo, o trabalho traz 6 faixas inéditas e celebra um momento único na vida pessoal da cantora. O grande destaque do álbum é a música autoral Dom, que ela compôs especialmente em homenagem ao seu primeiro filho, que está prestes a nascer. Os fãs já podem conferir os primeiros lançamentos nas plataformas digitais, enquanto a cantora se prepara para uma pausa temporária dos palcos. Fique ligado! Segunda-feira eu volto com mais notícias do mundo da música. Um bom final de semana para você e sua família e até lá. Tchau!
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6: Olá, Brasil, está no ar o Central de Notícias e vamos aos destaques desta hora.
7: A nova regulamentação do programa Farmácia Popular, publicada esta semana, prevê a modernização tecnológica, a ampliação do acesso e a melhoria do monitoramento do serviço. Em nota, o Ministério da Saúde informou que um grupo de trabalho vai discutir a oferta de exames de sangue e urina, testes rápidos, teleatendimento e monitoramento terapêutico. Segundo a pasta, também será avaliado o credenciamento de unidades em áreas vulneráveis, considerando critérios como densidade demográfica e priorizando periferias de grandes centros. Violência contra a mulher cresce 28,9% em dias de jogos de futebol, segundo indica um estudo do Fórum Brasileiro de Segurança. Os dados apontam que a ingestão de bebida e comportamentos de risco em dias de jogos aumentam ocorrências de ameaças e lesões corporais dolosas às mulheres.
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0: diz: jejum. Sim, jejum é aquilo que pode me ajudar a exercitar autodomínio. É por isso que quaresma é jejum de comida, tanto na quaresma litúrgica, como agora na quaresma de São Miguel. Nós vamos orar, rezar o rosário juntos, mas é preciso que você insira nesses 40 dias alguma prática de jejum. Ah, padre, eu vou fazer jejum de fofoca. Não existe jejum de fofoca. Jejum é de comida. Porque não existe jejum de coisa ruim, amado. Jejum é abster-se de alguma coisa boa, para obter algo melhor. Então vejam, se há em nós esse instinto, esse desejo de buscar o prazer a todo custo e evitar o sofrimento, eu preciso educar o meu corpo. Portanto, o jejum é educar a gula. Os padres da igreja nos ensinam, escuta isso aqui, amado, amado, que a gula é a mãe de todos os vícios. Até porque o primeiro prazer que experimentamos na vida é o prazer do alimento, a amamentação. Portanto, a gula exerce autoridade espiritual sobre, autoridade sobre nós. A gula nos domina. Irmão, quem não domina e não controla a boca, não controla mais nada. Por isso o jejum é um valioso exercício de autodomínio, porque ele vai justamente na boca, na gula, que domina todos os outros desejos impuros, todos os outros desvios do apetite da carne. São Francisco sabia muito bem disso. Por isso, a quaresma de São Miguel nos pede oração, jejum e caridade. Ou seja, privando-me do alimento, eu começo a educar o meu corpo a me obedecer. E quando eu tiver o desejo daquilo que me escraviza, o meu corpo vai estar acostumado a me obedecer. Portanto, quem não domina a boca, não domina mais nada. E o oposto é verdadeiro. Quem domina a boca, domina qualquer outro instinto. Voltemos a São Francisco. São Francisco sabia, portanto, que para ser como Jesus, é preciso exercer domínio e autoridade sobre todos os nossos instintos. Nada dominava Jesus. Ele era totalmente livre. Nosso Senhor não se comovia com os aplausos, também não se abatia com as críticas. Nosso Senhor amava aqueles que ninguém amava e tinha a coragem de enfrentar aqueles que lhe ofereciam resistência. Mas quando confrontado com a cruz em Jerusalém, Nosso Senhor entregou-se completamente, ou seja, livremente entregou-se à morte. Sabe por quê? Porque dominava-se totalmente, era um homem livre. Irmãozinho, irmãzinha, quaresma de São Miguel não é para viver experiências espirituais, não. Quaresma de São Miguel é batalha. Sabe qual que é a maior batalha da quaresma de São Miguel? Contra nós mesmos. O inimigo sabe que para você se perder, o inimigo não pode cancelar as promessas de Deus, mas o inimigo pode fazer você desistir delas. E você pode desistir das promessas de Deus justamente sendo escravo de você mesmo. Como dizia Carla Kurtz, a felicidade é olhar para Deus, a tristeza é olhar para si mesmo. Miguel significa quem como Deus? Miguel não venceu a batalha contra os espíritos malignos porque era mais forte que o inimigo. Não, não. Miguel não vence porque é forte. Miguel vence porque se rende, porque se entrega a Deus, porque sabe que se Deus é Deus e ninguém é como Ele, então nós já vencemos essa batalha. Quaresma de São Miguel, eu costumo dizer que é lembrar que já vencemos. É uma batalha contra nós mesmos, contra os espíritos imundos que querem nos perder e agem no nosso instinto. Amados, você precisa governar os seus sentimentos, governar os seus desejos, governar o seu corpo. Vamos lutar junto? Vamos batalhar juntos, buscando a vitória que já é nossa. Amado, amada, deixa eu dizer algo para você. Não sei como é que você tem vivido, não sei como você tem passado os seus dias. Eu não sei quais têm sido as suas batalhas, mas eu tenho algo a dizer para você. Nós já somos mais do que vitoriosos naquele que nos amou. Vamos lembrar que a gente já venceu. Nós já vencemos o mal, nós já vencemos o maligno, e nós, pela graça do Espírito que habita em nós, podemos vencer a nós mesmos. Coragem, diz o Senhor, eu venci o mundo. São Francisco dominou-se a tal ponto, dominou seus instintos, dominou os seus desejos carnais, pela batalha espiritual com São Miguel, que no final da sua vida, nem os estigmas, a dor das chagas de Cristo em suas mãos, o fizeram desistir. Grandioso São Francisco, nos ajude hoje, pela batalha espiritual com São Miguel, o arcanjo vitorioso, o arcanjo da vitória e da batalha, ajuda-nos São Francisco, a vencermos as nossas batalhas. Que essa quaresma de São Miguel, meu irmão, minha irmã, você que nos acompanha de todo o Brasil e no mundo, nos ajude a lembrarmos que somos vencedores. Mal não tem poder sobre nós, o inimigo não tem poder sobre nós, nossos instintos não têm poder sobre nós. Somos mais do que vencedores. Você pode repetir isso em casa?
1: Somos mais do que vencedores. Vamos cantar o refrão dessa canção, e aí na sequência nós vamos rezar o rosário. Cantemos.

0: Já nós vamos começar a meditar o primeiro mistério. Vamos rezar os mistérios gozosos. Pega o seu texto. Mas nesse primeiro texto, os mistérios gozosos, eu quero pedir para você enviar o nome dos seus filhos. Sim, entre rápido no canal do YouTube e escreva o nome dos seus filhos, para que nós possamos pedir ao Senhor as bênçãos e graças sobre os seus filhos. Que São Miguel Arcanjo possa vir combatendo diante de toda luta que você possa estar vivendo aí com seus filhos. Então vai entrando no canal do YouTube, Isaac, Alana, o Miguel, o Fernando, o Bernardo, o Gustavo, Maria Eduarda, isso, vai entrando no nosso canal do YouTube. E nesse primeiro mistério, nós queremos, mistérios da alegria, nós queremos contemplar a anunciação do anjo à Nossa Senhora. Padre, o senhor quer colocar também a intenção? Fica à vontade, meu irmão.
1: Nós queremos rezar então pelos filhos, por todas as famílias. Também nesse mistério da alegria, nós queremos colocar as pessoas que estão em depressão, têm passado dias difíceis, não têm visto alegria em seus dias, que elas possam encontrar essa batalha espiritual de volta, razão para sorrir.
0: Pai nosso que estais no céu, santificado seja o vosso nome, venha a nós o vosso reino, seja feita a vossa vontade, assim na terra como no céu.
1: O pão nosso de cada dia nos dai hoje, perdoai as nossas ofensas, assim como nós perdoamos a quem nos tem ofendido. E não nos deixeis cair em tentação, mas livrai-nos do mal. Amém.
0: Ave Maria, cheia de graça, o Senhor é convosco, bendita sois vós entre as mulheres, bendito é o fruto do vosso ventre, Jesus.
1: Santa Maria, Mãe de Deus, rogai por nós, pecadores, agora e na hora de nossa morte. Amém.
0: Ave Maria, cheia de graça, o Senhor é convosco, bendita sois vós entre as mulheres, bendito é o fruto do vosso ventre, Jesus.
1: Santa Maria, Mãe de Deus, rogai por nós, pecadores, agora e na hora de nossa morte. Amém.
0: Ave Maria, cheia de graça, o Senhor é convosco, bendita sois vós entre as mulheres, bendito é o fruto do vosso ventre, Jesus.
1: Santa Maria, Mãe de Deus, rogai por nós, pecadores, agora e na hora de nossa morte. Amém.
0: Ave Maria, cheia de graça, o Senhor é convosco, bendita sois vós entre as mulheres, bendito é o fruto do vosso ventre, Jesus.
1: Santa Maria, Mãe de Deus, rogai por nós, pecadores, agora e na hora de nossa morte. Amém.
0: Ave Maria, cheia de graça, o Senhor é convosco, bendita sois vós entre as mulheres, bendito é o fruto do vosso ventre, Jesus.
1: Santa Maria, Mãe de Deus, rogai por nós, pecadores, agora e na hora de nossa morte. Amém.
0: Ave Maria, cheia de graça, o Senhor é convosco, bendita sois vós entre as mulheres, bendito é o fruto do vosso ventre, Jesus.
1: Santa Maria, Mãe de Deus, rogai por nós, pecadores, agora e na hora de nossa morte. Amém.
0: Ave Maria, cheia de graça, o Senhor é convosco, bendita sois vós entre as mulheres, bendito é o fruto do vosso ventre, Jesus.
1: Santa Maria, Mãe de Deus, rogai por nós, pecadores, agora e na hora de nossa morte. Amém.
0: Ave Maria, cheia de graça, o Senhor é convosco, bendita sois vós entre as mulheres, bendito é o fruto do vosso ventre, Jesus.
1: Santa Maria, Mãe de Deus, rogai por nós, pecadores, agora e na hora de nossa morte. Amém.
0: Ave Maria, cheia de graça, o Senhor é convosco, bendita sois vós entre as mulheres, bendito é o fruto do vosso ventre, Jesus.
1: Santa Maria, Mãe de Deus, rogai por nós, pecadores, agora e na hora de nossa morte. Amém.
0: Ave Maria, cheia de graça, o Senhor é convosco, bendita sois vós entre as mulheres, bendito é o fruto do vosso ventre, Jesus.
1: Santa Maria, Mãe de Deus, rogai por nós, pecadores, agora e na hora de nossa morte. Amém.
0: Glória ao Pai, ao Filho e ao Espírito Santo,
1: como era no princípio, agora e sempre. Amém.
0: Ó meu Jesus, perdoai-nos, livrai-nos do fogo do inferno, levai as almas todas para o céu e socorrei principalmente as que mais precisarem da vossa misericórdia. Amém. Várias pessoas mandando aqui os pedidos. O Anderson, Isaac, Maria, Angélica, queremos rezar pelos seus filhos, Samuel, José. Continua mandando aí o pedido dos seus filhos. Nesse segundo mistério, contemplamos a visita de Nossa Senhora à sua prima Santa Isabel.
1: Pai nosso que estais no céu, santificado seja o vosso nome, venha a nós o vosso reino, seja feita a vossa vontade, assim na terra como no céu.
0: O pão nosso de cada dia nos dai hoje, perdoai-nos as nossas ofensas, assim como nós perdoamos a quem nos tem ofendido, e não nos deixeis cair em tentação, mas livrai-nos do mal. Amém.
1: Ave Maria, cheia de graça, o Senhor é convosco, bendita sois vós entre as mulheres, e bendito é o fruto do vosso ventre, Jesus.
0: Santa Maria, Mãe de Deus, rogai por nós, pecadores, agora e na hora de nossa morte. Amém.
1: Ave Maria, cheia de graça, o Senhor é convosco. Bendita sois vós entre as mulheres e bendito é o fruto do vosso ventre, Jesus.
0: Santa Maria, Mãe de Deus, rogai por nós, pecadores, agora e na hora de nossa morte. Amém.
1: Ave Maria, cheia de graça, o Senhor é convosco. Bendita sois vós entre as mulheres e bendito é o fruto do vosso ventre, Jesus.
0: Santa Maria, Mãe de Deus, rogai por nós, pecadores, agora e na hora de nossa morte. Amém.
1: Ave Maria, cheia de graça, o Senhor é convosco. Bendita sois vós entre as mulheres, e bendito é o fruto do vosso ventre, Jesus.
0: Santa Maria, Mãe de Deus, rogai por nós, pecadores, agora e na hora de nossa morte. Amém.
1: Ave Maria, cheia de graça, o Senhor é convosco. Bendita sois vós entre as mulheres, e bendito é o fruto do vosso ventre, Jesus.
0: Santa Maria, Mãe de Deus, rogai por nós, pecadores, agora e na hora de nossa morte. Amém.
1: Ave Maria, cheia de graça, o Senhor é convosco. Bendita sois vós entre as mulheres, e bendito é o fruto do vosso ventre, Jesus.
0: Santa Maria, Mãe de Deus, rogai por nós, pecadores, agora e na hora de nossa morte. Amém.
1: Ave Maria, cheia de graça, o Senhor é convosco. Bendita sois vós entre as mulheres, e bendito é o fruto do vosso ventre, Jesus.
0: Santa Maria, Mãe de Deus, rogai por nós, pecadores, agora e na hora de nossa morte. Amém.
1: Ave Maria, cheia de graça, o Senhor é convosco. Bendita sois vós entre as mulheres, e bendito é o fruto do vosso ventre, Jesus.
0: Santa Maria, Mãe de Deus, rogai por nós, pecadores, agora e na hora de nossa morte. Amém.
1: Ave Maria, cheia de graça, o Senhor é convosco. Bendita sois vós entre as mulheres, e bendito é o fruto do vosso ventre, Jesus.
0: Santa Maria, Mãe de Deus, rogai por nós, pecadores, agora e na hora de nossa morte. Amém.
1: Ave Maria, cheia de graça, o Senhor é convosco. Bendita sois vós entre as mulheres, e bendito é o fruto do vosso ventre, Jesus.
0: Santa Maria, Mãe de Deus, rogai por nós, pecadores, agora e na hora de nossa morte. Amém.
1: Glória ao Pai, ao Filho e ao Espírito Santo.
0: Como era no princípio, agora e sempre. Amém.
1: Ó meu bom Jesus,
0: perdoai-nos, livrai-nos do fogo do inferno, levai as almas todas para o céu, e socorrei
1: principalmente as que mais precisarem da vossa misericórdia.
0: Nesse terceiro mistério, nós contemplamos o nascimento de Jesus. Pai nosso que estais no céu, santificado seja o vosso nome. Venha a nós o vosso reino, seja feita a vossa vontade, assim na terra como no céu.
1: O pão nosso de cada dia nos dai hoje, perdoai as nossas ofensas, assim como nós perdoamos a quem nos tem ofendido, e não nos deixeis cair em tentação, mas livrai-nos do mal. Amém.
0: Ave Maria, cheia de graça, o Senhor é convosco, bendita sois vós entre as mulheres, bendito é o fruto do vosso ventre, Jesus.
1: Santa Maria, Mãe de Deus, rogai por nós, pecadores, agora e na hora de nossa morte. Amém.
0: Ave Maria, cheia de graça, o Senhor é convosco, bendita sois vós entre as mulheres, bendito é o fruto do vosso ventre, Jesus.
1: Santa Maria, Mãe de Deus, rogai por nós, pecadores, agora e na hora de nossa morte. Amém.
0: Ave Maria, cheia de graça, o Senhor é convosco, bendita sois vós entre as mulheres, bendito é o fruto do vosso ventre, Jesus.
1: Santa Maria, Mãe de Deus, rogai por nós, pecadores, agora e na hora de nossa morte. Amém.
0: Ave Maria, cheia de graça, o Senhor é convosco, bendita sois vós entre as mulheres, bendito é o fruto do vosso ventre, Jesus.
1: Santa Maria, Mãe de Deus, rogai por nós, pecadores, agora e na hora de nossa morte. Amém.
0: Ave Maria, cheia de graça, o Senhor é convosco, bendita sois vós entre as mulheres, bendito é o fruto do vosso ventre, Jesus.
1: Santa Maria, Mãe de Deus, rogai por nós, pecadores, agora e na hora de nossa morte. Amém.
0: Ave Maria, cheia de graça, o Senhor é convosco, bendita sois vós entre as mulheres, bendito é o fruto do vosso ventre, Jesus.
1: Santa Maria, Mãe de Deus, rogai por nós, pecadores, agora e na hora de nossa morte. Amém.
0: Ave Maria, cheia de graça, o Senhor é convosco, bendita sois vós entre as mulheres, bendito é o fruto do vosso ventre, Jesus.
1: Santa Maria, Mãe de Deus, rogai por nós, pecadores, agora e na hora de nossa morte. Amém.
0: Ave Maria, cheia de graça, o Senhor é convosco, bendita sois vós entre as mulheres, bendito é o fruto do vosso ventre, Jesus.
1: Santa Maria, Mãe de Deus, rogai por nós, pecadores, agora e na hora de nossa morte. Amém.
0: Ave Maria, cheia de graça, o Senhor é convosco, bendita sois vós entre as mulheres, bendito é o fruto do vosso ventre, Jesus.
1: Santa Maria, Mãe de Deus, rogai por nós, pecadores, agora e na hora de nossa morte. Amém.
0: Ave Maria, cheia de graça, o Senhor é convosco, bendita sois vós entre as mulheres, bendito é o fruto do vosso ventre, Jesus.
1: Santa Maria, Mãe de Deus, rogai por nós, pecadores, agora e na hora de nossa morte. Amém.
0: Glória ao Pai, ao Filho e ao Espírito Santo,
1: como era no princípio, agora e sempre. Amém.
0: Ó meu bom Jesus, perdoai-nos, livrai-nos do fogo do inferno, levai as almas todas para o céu e socorrei as que mais precisarem da vossa misericórdia. Amém. Nesse quarto mistério, contemplamos a apresentação de Jesus no templo.
1: Pai nosso que estais no céu, santificado seja o vosso nome. Venha a nós o vosso reino, seja feita a vossa vontade, assim na terra como no céu.
0: O pão nosso de cada dia nos dai hoje, perdoai-nos as nossas ofensas, assim como nós perdoamos a quem nos tem ofendido. Não nos deixeis cair em tentação, mas livrai-nos do mal. Amém.
1: Ave Maria, cheia de graça, o Senhor é convosco, bendita sois vós entre as mulheres, e bendito é o fruto do vosso ventre, Jesus.
0: Santa Maria, Mãe de Deus, rogai por nós, pecadores, agora e na hora de nossa morte. Amém.
1: Ave Maria, cheia de graça, o Senhor é convosco, bendita sois vós entre as mulheres, e bendito é o fruto do vosso ventre, Jesus.
0: Santa Maria, Mãe de Deus, rogai por nós, pecadores, agora e na hora de nossa morte. Amém.
1: Ave Maria, cheia de graça, o Senhor é convosco, bendita sois vós entre as mulheres, e bendito é o fruto do vosso ventre, Jesus.
0: Santa Maria, Mãe de Deus, rogai por nós, pecadores, agora e na hora de nossa morte. Amém.
1: Ave Maria, cheia de graça, o Senhor é convosco, bendita sois vós entre as mulheres, e bendito é o fruto do vosso ventre, Jesus.
0: Santa Maria, Mãe de Deus, rogai por nós, pecadores, agora e na hora de nossa morte. Amém.
1: Ave Maria, cheia de graça, o Senhor é convosco, bendita sois vós entre as mulheres, e bendito é o fruto do vosso ventre, Jesus.
0: Santa Maria, Mãe de Deus, rogai por nós, pecadores, agora e na hora de nossa morte. Amém.
1: Ave Maria, cheia de graça, o Senhor é convosco. Bendita sois vós entre as mulheres, e bendito é o fruto do vosso ventre, Jesus.
0: Santa Maria, Mãe de Deus, rogai por nós, pecadores, agora e na hora de nossa morte. Amém.
1: Ave Maria, cheia de graça, o Senhor é convosco. Bendita sois vós entre as mulheres, e bendito é o fruto do vosso ventre, Jesus.
0: Santa Maria, Mãe de Deus, rogai por nós, pecadores, agora e na hora de nossa morte. Amém.
1: Ave Maria, cheia de graça, o Senhor é convosco. Bendita sois vós entre as mulheres, e bendito é o fruto do vosso ventre, Jesus.
0: Santa Maria, Mãe de Deus, rogai por nós, pecadores, agora e na hora de nossa morte. Amém.
1: Ave Maria, cheia de graça, o Senhor é convosco. Bendita sois vós entre as mulheres, e bendito é o fruto do vosso ventre, Jesus.
0: Santa Maria, Mãe de Deus, rogai por nós, pecadores, agora e na hora de nossa morte. Amém.
1: Ave Maria, cheia de graça, o Senhor é convosco. Bendita sois vós entre as mulheres, e bendito é o fruto do vosso ventre, Jesus.
0: Santa Maria, Mãe de Deus, rogai por nós, pecadores, agora e na hora de nossa morte. Amém.
1: Glória ao Pai, e ao Filho, e ao Espírito Santo,
0: como era no princípio, agora e sempre. Amém.
1: Ó meu bom Jesus,
0: perdoai-nos, livrai-nos do fogo do inferno, levai as almas todas para o céu, e socorrei principalmente as que mais precisarem da vossa misericórdia. Amém. Nesse quinto mistério, nós queremos contemplar a perda e o encontro de Jesus no templo. Rezemos. Pai nosso que estais nos céus, santificado seja o vosso nome. Venha a nós o vosso reino, seja feita a vossa vontade, assim na terra como no céu.
1: O pão nosso de cada dia nos dai hoje, perdoai as nossas ofensas, assim como nós perdoamos a quem nos tem ofendido. E não nos deixeis cair em tentação, mas livrai-nos do mal. Amém.
0: Ave Maria, cheia de graça, o Senhor é convosco, bendita sois vós entre as mulheres, bendito é o fruto do vosso ventre, Jesus.
1: Santa Maria, Mãe de Deus, rogai por nós, pecadores, agora e na hora de nossa morte. Amém.
0: Ave Maria, cheia de graça, o Senhor é convosco, bendita sois vós entre as mulheres, bendito é o fruto do vosso ventre, Jesus.
1: Santa Maria, Mãe de Deus, rogai por nós, pecadores, agora e na hora de nossa morte. Amém.
0: Ave Maria, cheia de graça, o Senhor é convosco, bendita sois vós entre as mulheres, bendito é o fruto do vosso ventre, Jesus.
1: Santa Maria, Mãe de Deus, rogai por nós, pecadores, agora e na hora de nossa morte. Amém.
0: Ave Maria, cheia de graça, o Senhor é convosco, bendita sois vós entre as mulheres, bendito é o fruto do vosso ventre, Jesus.
1: Santa Maria, Mãe de Deus, rogai por nós, pecadores, agora e na hora de nossa morte. Amém.
0: Ave Maria, cheia de graça, o Senhor é convosco, bendita sois vós entre as mulheres, bendito é o fruto do vosso ventre, Jesus.
1: Santa Maria, Mãe de Deus, rogai por nós, pecadores, agora e na hora de nossa morte. Amém.
0: Ave Maria, cheia de graça, o Senhor é convosco, bendita sois vós entre as mulheres, bendito é o fruto do vosso ventre, Jesus.
1: Santa Maria, Mãe de Deus, rogai por nós, pecadores, agora e na hora de nossa morte. Amém.
0: Ave Maria, cheia de graça, o Senhor é convosco, bendita sois vós entre as mulheres, bendito é o fruto do vosso ventre, Jesus.
1: Santa Maria, Mãe de Deus, rogai por nós, pecadores, agora e na hora de nossa morte. Amém.
0: Ave Maria, cheia de graça, o Senhor é convosco, bendita sois vós entre as mulheres, bendito é o fruto do vosso ventre, Jesus.
1: Santa Maria, Mãe de Deus, rogai por nós, pecadores, agora e na hora de nossa morte. Amém.
0: Ave Maria, cheia de graça, o Senhor é convosco, bendita sois vós entre as mulheres, bendito é o fruto do vosso ventre, Jesus.
1: Santa Maria, Mãe de Deus, rogai por nós, pecadores, agora e na hora de nossa morte. Amém.
0: Ave Maria, cheia de graça, o Senhor é convosco, bendita sois vós entre as mulheres, bendito é o fruto do vosso ventre, Jesus.
1: Santa Maria, Mãe de Deus, rogai por nós, pecadores, agora e na hora de nossa morte. Amém.
0: Glória ao Pai, ao Filho e ao Espírito Santo.
1: Como era no princípio, agora e sempre. Amém.
0: Ó meu Jesus,
1: perdoai-nos, livrai-nos do fogo e do inferno. Levai as almas todas para o céu. E socorrei principalmente as que mais precisarem da vossa misericórdia.
0: Vários pedidos de oração chegando aqui no nosso canal do YouTube. Leia e família. A Angelina pedindo também pelos seus filhos, Antonina pedindo também pelo seu marido. Eu quero pedir para você agora, entra lá no nosso canal do YouTube, tem mais de 1.400 pessoas nos acompanhando no canal do YouTube. Eu quero pedir, se esse programa, se a TV Evangelizar, se ela é importante, se ela é relevante para a sua vida, eu quero pedir para você entrar no nosso canal do YouTube e deixar o seu like. 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Vamos cantar.

0: antes de começar a contemplar, Padre, os mistérios luminosos, eu quero colocar aqui diante de Jesus tantas pessoas que sofrem na enfermidade, tantas pessoas com câncer, e aqui eu quero trazer, Padre, uma criança, a Valentina, que está agora de 10 para 11 meses, com um tumor na cabeça, a mãe com ela em São Paulo, o resto da família em Capinzal, o pai cuidando da outra filha, filho de 5 anos, e essa criança tem um câncer maligno, está nesse processo. Eu quero apresentar aqui a Valentina, sua avó Sônia, em Capinzal, Santa Catarina. Quero apresentar também a Laura, uma outra criança aqui de Curitiba, também com câncer, fazendo quimioterapia. Quero apresentar a Margarete, com câncer, câncer no seio, um nódulo já de 5 centímetros, retirou o útero uns anos atrás, e quero unir nesse momento a sua cruz, a sua dor, a sua enfermidade, aqui diante de Jesus. E quero pedir você que está nos acompanhando na TV Evangelizar, reze agora, mande o pedido de oração aqui no canal do YouTube das pessoas que estão enfermas, enfermidade no corpo, seja um câncer, seja um problema no coração, um problema nos rins, no fígado, que nós queremos rezar neste momento, Padre.
1: E quando nós intercedemos pelas pessoas que estão enfermas, a gente se dá conta do poder da intercessão. Quantas vezes alguém pediu, reze por mim, e nós trouxemos esse pedido de oração, seja para missa, aqui para a TV, nos momentos de oração, intercessão que aqui acontecem, e a pessoa depois nos liga, nos fala, melhorei, alcancei a graça. Então creia no poder da intercessão neste momento, seja canal de cura para a vida de alguém. Não tenha medo, o nosso Deus tudo pode. Senhor, nós cremos na sua graça, Senhor. Nós cremos, Senhor.
0: Cantemos mais uma vez esse

0: Esse primeiro mistério luminoso, mistério da luz, queremos contemplar o batismo de Jesus no Rio Jordão.
1: Pai nosso que estás no céu, santificado seja o vosso nome. Venha a nós o vosso reino, seja feita a vossa vontade, assim na terra como no céu.
0: O pão nosso de cada dia nos dai hoje. Perdoai as nossas ofensas, assim como nós perdoamos a quem nos tem ofendido. E não nos deixeis cair em tentação, mas livrai-nos do mal. Amém.
1: Ave Maria, cheia de graça, o Senhor é convosco. Bendita sois vós entre as mulheres, e bendito é o fruto do vosso ventre, Jesus.
0: Santa Maria, Mãe de Deus, rogai por nós, pecadores, agora e na hora de nossa morte. Amém.
1: Ave Maria, cheia de graça, o Senhor é convosco. Bendita sois vós entre as mulheres, e bendito é o fruto do vosso ventre, Jesus.
0: Santa Maria, Mãe de Deus, rogai por nós, pecadores, agora e na hora de nossa morte. Amém.
1: Ave Maria, cheia de graça, o Senhor é convosco. Bendita sois vós entre as mulheres, e bendito é o fruto do vosso ventre, Jesus.
0: Santa Maria, Mãe de Deus, rogai por nós, pecadores, agora e na hora de nossa morte. Amém.
1: Ave Maria, cheia de graça, o Senhor é convosco. Bendita sois vós entre as mulheres, e bendito é o fruto do vosso ventre, Jesus.
0: Santa Maria, Mãe de Deus, rogai por nós, pecadores, agora e na hora de nossa morte. Amém.
1: Ave Maria, cheia de graça, o Senhor é convosco. Bendita sois vós entre as mulheres, e bendito é o fruto do vosso ventre, Jesus.
0: Santa Maria, Mãe de Deus, rogai por nós, pecadores, agora e na hora de nossa morte. Amém.
1: Ave Maria, cheia de graça, o Senhor é convosco. Bendita sois vós entre as mulheres, e bendito é o fruto do vosso ventre, Jesus.
0: Santa Maria, Mãe de Deus, rogai por nós, pecadores, agora e na hora de nossa morte. Amém.
1: Ave Maria, cheia de graça, o Senhor é convosco. Bendita sois vós entre as mulheres, e bendito é o fruto do vosso ventre, Jesus.
0: Santa Maria, Mãe de Deus, rogai por nós, pecadores, agora e na hora de nossa morte. Amém.
1: Ave Maria, cheia de graça, o Senhor é convosco. Bendita sois vós entre as mulheres, e bendito é o fruto do vosso ventre, Jesus.
0: Santa Maria, Mãe de Deus, rogai por nós, pecadores, agora e na hora de nossa morte. Amém.
1: Ave Maria, cheia de graça, o Senhor é convosco. Bendita sois vós entre as mulheres, e bendito é o fruto do vosso ventre, Jesus.
0: Santa Maria, Mãe de Deus, rogai por nós, pecadores, agora e na hora de nossa morte. Amém.
1: Ave Maria, cheia de graça, o Senhor é convosco. Bendita sois vós entre as mulheres, e bendito é o fruto do vosso ventre, Jesus.
0: Santa Maria, Mãe de Deus, rogai por nós, pecadores, agora e na hora de nossa morte. Amém.
1: Glória ao Pai, ao Filho e ao Espírito Santo.
0: Como era no princípio, agora e sempre. Amém.
1: Ó meu bom Jesus,
0: perdoai-nos, livrai-nos do fogo do inferno, levai as almas todas para os céus, e socorrei principalmente as que mais precisarem da vossa misericórdia. Segundo mistério luminoso, contemplamos a revelação de Jesus nas bodas de Caná. Pai nosso que estais no céu, santificado seja o vosso nome, venha a nós o vosso reino, seja feita a vossa vontade, assim na terra como no céu.
1: O pão nosso de cada dia nos dai hoje, perdoai as nossas ofensas, assim como nós perdoamos a quem nos tem ofendido, e não nos deixeis cair em tentação, mas livrai-nos do mal. Amém.
0: Ave Maria, cheia de graça, o Senhor é convosco, bendita sois vós entre as mulheres, bendito é o fruto do vosso ventre, Jesus.
1: Santa Maria, Mãe de Deus, rogai por nós, pecadores, agora e na hora de nossa morte. Amém.
0: Ave Maria, cheia de graça, o Senhor é convosco, bendita sois vós entre as mulheres, bendito é o fruto do vosso ventre, Jesus.
1: Santa Maria, Mãe de Deus, rogai por nós, pecadores, agora e na hora de nossa morte. Amém.
0: Ave Maria, cheia de graça, o Senhor é convosco, bendita sois vós entre as mulheres, bendito é o fruto do vosso ventre, Jesus.
1: Santa Maria, Mãe de Deus, rogai por nós, pecadores, agora e na hora de nossa morte. Amém.
0: Ave Maria, cheia de graça, o Senhor é convosco, bendita sois vós entre as mulheres, bendito é o fruto do vosso ventre, Jesus.
1: Santa Maria, Mãe de Deus, rogai por nós, pecadores, agora e na hora de nossa morte. Amém.
0: Ave Maria, cheia de graça, o Senhor é convosco, bendita sois vós entre as mulheres, bendito é o fruto do vosso ventre, Jesus.
1: Santa Maria, Mãe de Deus, rogai por nós, pecadores, agora e na hora de nossa morte. Amém.
2: Ave Maria, cheia de graça, o Senhor é convosco, bendita sois vós entre as mulheres, bendito é o fruto do vosso ventre, Jesus.
1: Santa Maria, Mãe de Deus, rogai por nós, pecadores, agora e na hora de nossa morte. Amém.
2: Ave Maria, cheia de graça, o Senhor é convosco, bendita sois vós entre as mulheres, bendito é o fruto do vosso ventre, Jesus.
1: Santa Maria, Mãe de Deus, rogai por nós, pecadores, agora e na hora de nossa morte. Amém.
2: Ave Maria, cheia de graça, o Senhor é convosco, bendita sois vós entre as mulheres, bendito é o fruto do vosso ventre, Jesus.
1: Santa Maria, Mãe de Deus, rogai por nós, pecadores, agora e na hora de nossa morte. Amém.
2: Ave Maria, cheia de graça, o Senhor é convosco, bendita sois vós entre as mulheres, bendito é o fruto do vosso ventre, Jesus.
1: Santa Maria, Mãe de Deus, rogai por nós, pecadores, agora e na hora de nossa morte. Amém.
2: Ave Maria, cheia de graça, o Senhor é convosco, bendita sois vós entre as mulheres, bendito é o fruto do vosso ventre, Jesus.
1: Santa Maria, Mãe de Deus, rogai por nós, pecadores, agora e na hora de nossa morte. Amém.
2: Glória ao Pai, ao Filho e ao Espírito Santo.
1: Como era no princípio, agora e sempre. Amém.
2: Ó meu bom Jesus, perdoai-nos, livrai-nos do fogo do inferno, levai as almas todas para os céus e socorrei principalmente as que mais precisarem da vossa misericórdia. Nesse terceiro mistério, contemplamos o anúncio do reino, esse convite à conversão.
3: Pai nosso que estais no céu, santificado seja o vosso nome. Venha a nós o vosso reino, seja feita a vossa vontade, assim na terra como no céu.
2: O pão nosso de cada dia nos dai hoje. Perdoai-nos as nossas ofensas, assim como nós perdoamos a quem nos tem ofendido. E não nos deixeis cair em tentação, mas livrai-nos do mal. Amém.
1: Ave Maria, cheia de graça, o Senhor é convosco. Bendita sois vós entre as mulheres, e bendito é o fruto do vosso ventre, Jesus.
2: Santa Maria, Mãe de Deus, rogai por nós, pecadores, agora e na hora de nossa morte. Amém.
1: Ave Maria, cheia de graça, o Senhor é convosco. Bendita sois vós entre as mulheres, e bendito é o fruto do vosso ventre, Jesus.
2: Santa Maria, Mãe de Deus, rogai por nós, pecadores, agora e na hora de nossa morte. Amém.
1: Ave Maria, cheia de graça, o Senhor é convosco. Bendita sois vós entre as mulheres, e bendito é o fruto do vosso ventre, Jesus.
2: Santa Maria, Mãe de Deus, rogai por nós, pecadores, agora e na hora de nossa morte. Amém.
1: Ave Maria, cheia de graça, o Senhor é convosco. Bendita sois vós entre as mulheres, e bendito é o fruto do vosso ventre, Jesus.
2: Santa Maria, Mãe de Deus, rogai por nós, pecadores, agora e na hora de nossa morte. Amém.
1: Ave Maria, cheia de graça, o Senhor é convosco. Bendita sois vós entre as mulheres, e bendito é o fruto do vosso ventre, Jesus.
2: Santa Maria, Mãe de Deus, rogai por nós, pecadores, agora e na hora de nossa morte. Amém.
1: Ave Maria, cheia de graça, o Senhor é convosco. Bendita sois vós entre as mulheres, e bendito é o fruto do vosso ventre, Jesus.
2: Santa Maria, Mãe de Deus, rogai por nós, pecadores, agora e na hora de nossa morte. Amém.
1: Ave Maria, cheia de graça, o Senhor é convosco. Bendita sois vós entre as mulheres, e bendita sois vós entre as mulheres, e bendito é o fruto do vosso ventre, Jesus.
2: Santa Maria, Mãe de Deus, rogai por nós, pecadores, agora e na hora de nossa morte. Amém.
1: Ave Maria.

0: ventre, Jesus.
1: Santa Maria, Mãe de Deus, rogai por nós, pecadores, agora e na hora de nossa morte. Amém.
0: Ave Maria, cheia de graça, o Senhor é convosco, bendita sois vós entre as mulheres, e bendito é o fruto do vosso ventre, Jesus.
1: Santa Maria, Mãe de Deus, rogai por nós, pecadores, agora e na hora de nossa morte. Amém.
0: Glória ao Pai, ao Filho e ao Espírito Santo,
1: como era no princípio, agora e sempre. Amém.
0: Ó meu bom Jesus,
1: perdoai-nos, livrai-nos do fogo do inferno, levai as almas todas para os céus, e socorrei principalmente as que mais precisarem da vossa misericórdia. Amém. Nesse quarto mistério, nós queremos contemplar a transfiguração de Jesus no Monte Tabor. Pai nosso que estais no céu, santificado seja o vosso nome. Venha a nós o vosso reino, seja feita a vossa vontade, assim na terra como no céu.
0: O pão nosso de cada dia nos dai hoje. Perdoai as nossas ofensas, assim como nós perdoamos a quem nos tem ofendido. E não nos deixeis cair em tentação, mas livrai-nos do mal. Amém.
1: Ave Maria, cheia de graça, o Senhor é convosco, bendita sois vós entre as mulheres, bendito é o fruto do vosso ventre, Jesus.
0: Santa Maria, Mãe de Deus, rogai por nós, pecadores, agora e na hora de nossa morte. Amém.
1: Ave Maria, cheia de graça, o Senhor é convosco, bendita sois vós entre as mulheres, bendito é o fruto do vosso ventre, Jesus.
0: Santa Maria, Mãe de Deus, rogai por nós, pecadores, agora e na hora de nossa morte. Amém.
1: Ave Maria, cheia de graça, o Senhor é convosco, bendita sois vós entre as mulheres, bendito é o fruto do vosso ventre, Jesus.
0: Santa Maria, Mãe de Deus, rogai por nós, pecadores, agora e na hora de nossa morte. Amém.
1: Ave Maria, cheia de graça, o Senhor é convosco, bendita sois vós entre as mulheres, bendito é o fruto do vosso ventre, Jesus.
0: Santa Maria, Mãe de Deus, rogai por nós, pecadores, agora e na hora de nossa morte. Amém.
1: Ave Maria, cheia de graça, o Senhor é convosco, bendita sois vós entre as mulheres, bendito é o fruto do vosso ventre, Jesus.
0: Santa Maria, Mãe de Deus, rogai por nós, pecadores, agora e na hora de nossa morte. Amém.
1: Ave Maria, cheia de graça, o Senhor é convosco, bendita sois vós entre as mulheres, bendito é o fruto do vosso ventre, Jesus.
0: Santa Maria, Mãe de Deus, rogai por nós, pecadores, agora e na hora de nossa morte. Amém.
1: Ave Maria, cheia de graça, o Senhor é convosco, bendita sois vós entre as mulheres, bendito é o fruto do vosso ventre, Jesus.
0: Santa Maria, Mãe de Deus, rogai por nós, pecadores, agora e na hora de nossa morte. Amém.
1: Ave Maria, cheia de graça, o Senhor é convosco, bendita sois vós entre as mulheres, bendito é o fruto do vosso ventre, Jesus.
0: Santa Maria, Mãe de Deus, rogai por nós, pecadores, agora e na hora de nossa morte. Amém.
1: Ave Maria, cheia de graça, o Senhor é convosco, bendita sois vós entre as mulheres, bendito é o fruto do vosso ventre, Jesus.
0: Santa Maria, Mãe de Deus, rogai por nós, pecadores, agora e na hora de nossa morte. Amém.
1: Ave Maria, cheia de graça, o Senhor é convosco, bendita sois vós entre as mulheres, bendito é o fruto do vosso ventre, Jesus.
0: Santa Maria, Mãe de Deus, rogai por nós, pecadores, agora e na hora de nossa morte. Amém.
1: Glória ao Pai, ao Filho, ao Espírito Santo,
0: como era no princípio, agora e sempre. Amém.
1: Ó meu Jesus, perdoai-nos, livrai-nos do fogo do inferno, levai as almas todas para o céu, e socorrei principalmente as que mais precisarem da vossa misericórdia. Olhando para a Eucaristia, para Jesus Eucarístico, nós contemplamos agora a instituição da Eucaristia.
0: Pai nosso que estais no céu, santificado seja o vosso nome, venha a nós o vosso reino, seja feita a vossa vontade, assim na terra como no céu.
1: O pão nosso de cada dia nos dai hoje, perdoai-nos as nossas ofensas, assim como nós perdoamos a quem nos tem ofendido, e não nos deixeis cair em tentação, mas livrai-nos do mal. Amém.
0: Ave Maria, cheia de graça, o Senhor é convosco, bendita sois vós entre as mulheres, e bendito é o fruto do vosso ventre, Jesus.
1: Santa Maria, Mãe de Deus, rogai por nós, pecadores, agora e na hora de nossa morte. Amém.
0: Ave Maria, cheia de graça, o Senhor é convosco, bendita sois vós entre as mulheres, e bendito é o fruto do vosso ventre, Jesus.
1: Santa Maria, Mãe de Deus, rogai por nós, pecadores, agora e na hora de nossa morte. Amém.
0: Ave Maria, cheia de graça, o Senhor é convosco, Bendita sois vós entre as mulheres, e bendito é o fruto do vosso ventre, Jesus.
1: Santa Maria, Mãe de Deus, rogai por nós, pecadores, agora e na hora de nossa morte. Amém.
0: Ave Maria, cheia

0: de graça, o Senhor é convosco. Bendita sois vós entre as mulheres, e bendito é o fruto do vosso ventre, Jesus.
1: Santa Maria, Mãe de Deus, rogai por nós, pecadores, agora e na hora de nossa morte. Amém.
0: Ave Maria, cheia de graça, o Senhor é convosco. Bendita sois vós entre as mulheres, e bendito é o fruto do vosso ventre, Jesus.
1: Santa Maria, Mãe de Deus, rogai por nós, pecadores, agora e na hora de nossa morte. Amém.
0: Ave Maria, cheia de graça, o Senhor é convosco. Bendita sois vós entre as mulheres, e bendito é o fruto do vosso ventre, Jesus.
1: Santa Maria, Mãe de Deus, rogai por nós, pecadores, agora e na hora de nossa morte. Amém.
0: Ave Maria, cheia de graça, o Senhor é convosco. Bendita sois vós entre as mulheres, e bendito é o fruto do vosso ventre, Jesus.
1: Santa Maria, Mãe de Deus, rogai por nós, pecadores, agora e na hora de nossa morte. Amém.
0: Ave Maria, cheia de graça, o Senhor é convosco. Bendita sois vós entre as mulheres, e bendito é o fruto do vosso ventre, Jesus.
1: Santa Maria, Mãe de Deus, rogai por nós, pecadores, agora e na hora de nossa morte. Amém.
0: Ave Maria, cheia de graça, o Senhor é convosco. Bendita sois vós entre as mulheres, e bendito é o fruto do vosso ventre, Jesus.
1: Santa Maria, Mãe de Deus, rogai por nós, pecadores, agora e na hora de nossa morte. Amém.
0: Ave Maria, cheia de graça, o Senhor é convosco. Bendita sois vós entre as mulheres, e bendito é o fruto do vosso ventre, Jesus.
1: Santa Maria, Mãe de Deus, rogai por nós, pecadores, agora e na hora de nossa morte. Amém.
0: Glória ao Pai, ao Filho e ao Espírito Santo.
1: Como era no princípio, agora e sempre. Amém.
0: Ó meu bom Jesus,
1: perdoai-nos, livrai-nos do fogo do inferno, levai as almas todas para o céu, e socorrei principalmente as que mais precisarem da vossa misericórdia. Cantemos.

aqui diante de Jesus, já nos preparando para rezar os mistérios dolorosos, a dor dos vícios. Eu quero pedir você que está nos acompanhando agora, entra no canal do YouTube. Tantas mães que sofrem com os filhos nas drogas, no alcoolismo, os jogos online, os jogos de azar. Entra agora no canal do YouTube e coloca o nome do seu filho. Coloca o nome, se for alcoolismo, escreva na frente a palavra, drogadição, jogos, pornografia. Qual é o vício? Às vezes é o seu esposo, às vezes é a sua esposa, às vezes é o seu pai, a sua mãe. Vai entrando no nosso canal do YouTube, nós queremos rezar o álcool. E vamos cantar mais uma vez enquanto você vai escrevendo no nosso canal do YouTube. Isso, eu estou recebendo aqui as mensagens. Luiz Fernando, pelo meu pai Paulo, pela cura do vício da bebida do meu marido, pelo Eduardo, vício da maconha, Evandro Diego Santos, pelo vício do alcoolismo, pelo meu pai, alcoolismo, pela vida do Anderson, alcoolismo, pela Maria de Fátima, vício dos jogos, eu, Evaldo, vício do álcool. Vamos cantar mais uma vez. Vai colocando agora, vai pedindo agora a libertação.

0: E nós colocando todas as pessoas que sofrem pelos vícios nessa oração do Santo Terço, nos mistérios dolorosos, nós queremos pedir que durante todo este rosário, toda esta quaresma de São Miguel, nós alcancemos libertação de vícios. Eu quero proclamar uma grande corrente de libertação. Amém. A partir desta quaresma, que vai libertar milhares de pessoas dos vícios que as aprisionam. São Miguel Arcanjo, dai-nos a graça de sermos libertos do mal, das armadilhas do inimigo, da astúcia de Satanás, pelo nome de Jesus.
1: Esse primeiro mistério doloroso, contemplamos a agonia mortal de Jesus no Horto das Oliveiras. Pai nosso que estais nos céus, santificado seja o vosso nome. Venha a nós o vosso reino, seja feita a vossa vontade, assim na terra como no céu.
0: O pão nosso de cada dia nos dai hoje, perdoai as nossas ofensas, assim como nós perdoamos a quem nos tem ofendido. E não nos deixeis cair em tentação, mas livrai-nos do mal. Amém.
1: Ave Maria, cheia de graça, o Senhor é convosco, bendita sois vós entre as mulheres, bendito é o fruto do vosso ventre, Jesus.
0: Santa Maria, Mãe de Deus, rogai por nós, pecadores, agora e na hora de nossa morte. Amém.
1: Ave Maria, cheia de graça, o Senhor é convosco, bendita sois vós entre as mulheres, bendito é o fruto do vosso ventre, Jesus.
0: Santa Maria, Mãe de Deus, rogai por nós, pecadores, agora e na hora de nossa morte. Amém.
1: Ave Maria, cheia de graça, o Senhor é convosco, bendita sois vós entre as mulheres, bendito é o fruto do vosso ventre, Jesus.
0: Santa Maria, Mãe de Deus, rogai por nós, pecadores, agora e na hora de nossa morte. Amém.
1: Ave Maria, cheia de graça, o Senhor é convosco, bendita sois vós entre as mulheres, bendito é o fruto do vosso ventre, Jesus.
0: Santa Maria, Mãe de Deus, rogai por nós, pecadores, agora e na hora de nossa morte. Amém.
1: Ave Maria, cheia de graça, o Senhor é convosco, bendita sois vós entre as mulheres, bendito é o fruto do vosso ventre, Jesus.
0: Santa Maria, Mãe de Deus, rogai por nós, pecadores, agora e na hora de nossa morte. Amém.
1: Ave Maria, cheia de graça, o Senhor é convosco, bendita sois vós entre as mulheres, bendito é o fruto do vosso ventre, Jesus.
0: Santa Maria, Mãe de Deus, rogai por nós, pecadores, agora e na hora de nossa morte. Amém.
1: Ave Maria, cheia de graça, o Senhor é convosco, bendita sois vós entre as mulheres, bendito é o fruto do vosso ventre, Jesus.
0: Santa Maria, Mãe de Deus, rogai por nós, pecadores, agora e na hora de nossa morte. Amém.
1: Ave Maria, cheia de graça, o Senhor é convosco, bendita sois vós entre as mulheres, bendito é o fruto do vosso ventre, Jesus.
0: Santa Maria, Mãe de Deus, rogai por nós, pecadores, agora e na hora de nossa morte. Amém.
1: Ave Maria, cheia de graça, o Senhor é convosco, bendita sois vós entre as mulheres, bendito é o fruto do vosso ventre, Jesus.
0: Santa Maria, Mãe de Deus, rogai por nós, pecadores, agora e na hora de nossa morte. Amém.
1: Ave Maria, cheia de graça, o Senhor é convosco, bendita sois vós entre as mulheres, bendito é o fruto do vosso ventre, Jesus.
0: Santa Maria, Mãe de Deus, rogai por nós, pecadores, agora e na hora de nossa morte. Amém.
1: Glória ao Pai, ao Filho e ao Espírito Santo.
0: Como era no princípio, agora e sempre. Amém.
1: Ó meu Jesus, perdoai-nos, livrai-nos do fogo do inferno, levai as almas todas para o céu, e socorrei principalmente as que mais precisarem da vossa misericórdia. Nesse segundo mistério, queremos contemplar a flagelação de Jesus. E mais uma vez trazemos aqui na mente, no coração, na presença de Jesus, a sua casa. A sua casa que tem sido destruída diante dos vícios. Rezemos.
0: Pai nosso que estais no céu, santificado seja o vosso nome. Venha a nós o vosso reino. Seja feita a vossa vontade, assim na terra como no céu.
1: O pão nosso de cada dia nos dai hoje, perdoai as nossas ofensas, assim como nós perdoamos a quem nos tem ofendido, e não nos deixeis cair em tentação, mas livrai-nos do mal. Amém.
0: Ave Maria, cheia de graça, o Senhor é convosco, bendita sois vós entre as mulheres, e bendito é o fruto do vosso ventre, Jesus.
1: Santa Maria, Mãe de Deus, rogai por nós, pecadores, agora e na hora de nossa morte. Amém.
0: Ave Maria, cheia de graça, o Senhor é convosco. Bendita sois vós entre as mulheres e bendito é o fruto do vosso ventre, Jesus.
1: Santa Maria, Mãe de Deus, rogai por nós, pecadores, agora e na hora de nossa morte. Amém.
0: Ave Maria, cheia de graça, o Senhor é convosco. Bendita sois vós entre as mulheres e bendito é o fruto do vosso ventre, Jesus.
1: Santa Maria, Mãe de Deus, rogai por nós, pecadores, agora e na hora de nossa morte. Amém.
0: Ave Maria, cheia de graça, o Senhor é convosco. Bendita sois vós entre as mulheres, e bendito é o fruto do vosso ventre, Jesus.
1: Santa Maria, Mãe de Deus, rogai por nós, pecadores, agora e na hora de nossa morte. Amém.
0: Ave Maria, cheia de graça, o Senhor é convosco. Bendita sois vós entre as mulheres, e bendito é o fruto do vosso ventre, Jesus.
1: Santa Maria, Mãe de Deus, rogai por nós, pecadores, agora e na hora de nossa morte. Amém.
0: Ave Maria, cheia de graça, o Senhor é convosco. Bendita sois vós entre as mulheres, e bendito é o fruto do vosso ventre, Jesus.
1: Santa Maria, Mãe de Deus, rogai por nós, pecadores, agora e na hora de nossa morte. Amém.
0: Ave Maria, cheia de graça, o Senhor é convosco. Bendita sois vós entre as mulheres, e bendito é o fruto do vosso ventre, Jesus.
1: Santa Maria, Mãe de Deus, rogai por nós, pecadores, agora e na hora de nossa morte. Amém.
0: Ave Maria, cheia de graça, o Senhor é convosco. Bendita sois vós entre as mulheres, e bendito é o fruto do vosso ventre, Jesus.
1: Santa Maria, Mãe de Deus, rogai por nós, pecadores, agora e na hora de nossa morte. Amém.
0: Ave Maria, cheia de graça, o Senhor é convosco. Bendita sois vós entre as mulheres, e bendito é o fruto do vosso ventre, Jesus.
1: Santa Maria, Mãe de Deus, rogai por nós, pecadores, agora e na hora de nossa morte. Amém.
0: Ave Maria, cheia de graça, o Senhor é convosco. Bendita sois vós entre as mulheres, e bendito é o fruto do vosso ventre, Jesus.
1: Santa Maria, Mãe de Deus, rogai por nós, pecadores, agora e na hora de nossa morte. Amém.
0: Glória ao Pai, ao Filho e ao Espírito Santo,
1: como era no princípio, agora e sempre. Amém.
0: Ó meu bom Jesus,
1: perdoai-nos, livrai-nos do fogo do inferno, levai as almas todas para o céu,
0: principalmente as que mais precisarem da vossa misericórdia.
1: Vamos cantar mais uma vez o refrão, nós estamos com tempo, vamos rezar.

0: Nós contemplamos a coroação de espinhos de Jesus. Pai nosso que estais no céu, santificado seja o vosso nome. Venha a nós o vosso reino, seja feita a vossa vontade, assim na terra como no céu.
1: O pão nosso de cada dia nos dai hoje, perdoai as nossas ofensas, assim como nós perdoamos a quem nos tem ofendido. E não nos deixeis cair em tentação, mas livrai-nos do mal. Amém.
0: Ave Maria, cheia de graça, o Senhor é convosco, bendita sois vós entre as mulheres. Bendito é o fruto do vosso ventre, Jesus.
1: Santa Maria, Mãe de Deus, rogai por nós, pecadores, agora e na hora de nossa morte. Amém.
0: Ave Maria, cheia de graça, o Senhor é convosco, bendita sois vós entre as mulheres, bendito é o fruto do vosso ventre, Jesus.
1: Santa Maria, Mãe de Deus, rogai por nós, pecadores, agora e na hora de nossa morte. Amém.
0: Ave Maria, cheia de graça, o Senhor é convosco, bendita sois vós entre as mulheres, bendito é o fruto do vosso ventre, Jesus.
1: Santa Maria, Mãe de Deus, rogai por nós, pecadores, agora e na hora de nossa morte. Amém.
0: Ave Maria, cheia de graça, o Senhor é convosco, bendita sois vós entre as mulheres, bendito é o fruto do vosso ventre, Jesus.
1: Santa Maria, Mãe de Deus, rogai por nós, pecadores, agora e na hora de nossa morte. Amém.
0: Ave Maria, cheia de graça, o Senhor é convosco, bendita sois vós entre as mulheres, bendito é o fruto do vosso ventre, Jesus.
1: Santa Maria, Mãe de Deus, rogai por nós, pecadores, agora e na hora de nossa morte. Amém.
0: Ave Maria, cheia de graça, o Senhor é convosco, bendita sois vós entre as mulheres, bendito é o fruto do vosso ventre, Jesus.
1: Santa Maria, Mãe de Deus, rogai por nós, pecadores, agora e na hora de nossa morte. Amém.
0: Ave Maria, cheia de graça, o Senhor é convosco, bendita sois vós entre as mulheres, bendito é o fruto do vosso ventre, Jesus.
1: Santa Maria, Mãe de Deus, rogai por nós, pecadores, agora e na hora de nossa morte. Amém.
0: Ave Maria, cheia de graça, o Senhor é convosco, bendita sois vós entre as mulheres, bendito é o fruto do vosso ventre, Jesus.
1: Santa Maria, Mãe de Deus, rogai por nós, pecadores, agora e na hora de nossa morte. Amém.
0: Ave Maria, cheia de graça, o Senhor é convosco, bendita sois vós entre as mulheres, bendito é o fruto do vosso ventre, Jesus.
1: Santa Maria, Mãe de Deus, rogai por nós, pecadores, agora e na hora de nossa morte. Amém.
0: Ave Maria, cheia de graça, o Senhor é convosco, bendita sois vós entre as mulheres, bendito é o fruto do vosso ventre, Jesus.
1: Santa Maria, Mãe de Deus, rogai por nós, pecadores, agora e na hora de nossa morte. Amém.
0: Glória ao Pai, ao Filho e ao Espírito Santo,
1: como era no princípio, agora e sempre. Amém.
0: Ó meu Jesus, perdoai-nos, livrai-nos do fogo do inferno, levai as almas todas para o céu, e socorrei principalmente as que mais precisarem da vossa misericórdia. Amém. Cantemos o refrão.

0: quarto mistério, vamos contemplar Jesus carregando a cruz. Que você tenha sabedoria para reconhecer as cruzes do dia a dia e também aquilo que não é cruz, aquilo que não é seu. Rezemos.
1: Pai nosso que estais no céu, santificado seja o vosso nome. Venha a nós o vosso reino, seja feita a vossa vontade, assim na terra como no céu.
0: O pão nosso de cada dia nos dai hoje. Perdoai-nos as nossas ofensas, assim como nós perdoamos a quem nos tem ofendido. E não nos deixeis cair em tentação, mas livrai-nos do mal. Amém.
1: Ave Maria, cheia de graça, o Senhor é convosco. Bendita sois vós entre as mulheres, e bendito é o fruto do vosso ventre, Jesus.
0: Santa Maria, Mãe de Deus, rogai por nós, pecadores, agora e na hora de nossa morte. Amém.
1: Ave Maria, cheia de graça, o Senhor é convosco. Bendita sois vós entre as mulheres, e bendito é o fruto do vosso ventre, Jesus.
0: Santa Maria, Mãe de Deus, rogai por nós, pecadores, agora e na hora de nossa morte. Amém.
1: Ave Maria, cheia de graça, o Senhor é convosco. Bendita sois vós entre as mulheres, e bendito é o fruto do vosso ventre, Jesus.
0: Santa Maria, Mãe de Deus, rogai por nós, pecadores, agora e na hora de nossa morte. Amém.
1: Ave Maria, cheia de graça, o Senhor é convosco. Bendita sois vós entre as mulheres, e bendito é o fruto do vosso ventre, Jesus.
0: Santa Maria, Mãe de Deus, rogai por nós, pecadores, agora e na hora de nossa morte. Amém.
1: Ave Maria, cheia de graça, o Senhor é convosco. Bendita sois vós entre as mulheres, e bendito é o fruto do vosso ventre, Jesus.
0: Santa Maria, Mãe de Deus, rogai por nós, pecadores, agora e na hora de nossa morte. Amém.
1: Ave Maria, cheia de graça, o Senhor é convosco. Bendita sois vós entre as mulheres, e bendito é o fruto do vosso ventre, Jesus.
0: Santa Maria, Mãe de Deus, rogai por nós, pecadores, agora e na hora de nossa morte. Amém.
1: Ave Maria, cheia de graça, o Senhor é convosco. Bendita sois vós entre as mulheres, e bendito é o fruto do vosso ventre, Jesus.
0: Santa Maria, Mãe de Deus, rogai por nós, pecadores, agora e na hora de nossa morte. Amém.
1: Ave Maria, cheia de graça, o Senhor é convosco. Bendita sois vós entre as mulheres, e bendito é o fruto do vosso ventre, Jesus.
0: Santa Maria, Mãe de Deus, rogai por nós, pecadores, agora e na hora de nossa morte. Amém.
1: Ave Maria, cheia de graça, o Senhor é convosco. Bendita sois vós entre as mulheres, e bendito é o fruto do vosso ventre, Jesus.
0: Santa Maria, Mãe de Deus, rogai por nós, pecadores, agora e na hora de nossa morte. Amém.
1: Ave Maria, cheia de graça, o Senhor é convosco. Bendita sois vós entre as mulheres, e bendito é o fruto do vosso ventre, Jesus.
0: Santa Maria, Mãe de Deus, rogai por nós, pecadores, agora e na hora de nossa morte. Amém.
1: Glória ao Pai, ao Filho, ao Espírito Santo.
0: Como era no princípio, agora e sempre. Amém.
1: Ó meu bom Jesus,
0: perdoai-nos, livrai-nos do fogo do inferno, levai as almas todas para o céu, e socorrei principalmente as que mais precisarem da vossa misericórdia. Cantemos.

0: Padre, na quinta dezena desse mistério, gostaria de pedir que o Senhor pudesse fazer uma súplica pelos nossos jovens. Mais cedo nós estávamos tendo o programa aqui, invocações com o Dom Peruso, Dom Reginei, Dom Celso, Dom Hamilton. E uma das dificuldades que foi levantada aqui, né, algumas dioceses têm essa dificuldade de trabalhar com a juventude, de promover a juventude. Muitas vezes a juventude entrega aos vícios, né, aos prazeres. Graças a Deus, Curitiba tem dado uma movimentada, a arquidiocese, nesses últimos anos. Mas eu quero pedir que nesse momento, nessa última dezena, o Senhor pudesse rezar, né, com essa autoridade, com essa escolha, nesse tempo, como responsável pela juventude dessa arquidiocese.
1: Amém, irmão. Então eu quero colocar diante do Senhor todos os jovens do Brasil, especialmente aqueles que ainda não encontraram no Senhor o sentido para suas vidas. O grande drama hoje dessa geração é estar vazia. Não tem sentido, não tem propósito em suas vidas. Senhor, nós clamamos que todos os jovens possam ter um encontro pessoal contigo, Senhor, e a partir deste encontro encherem as suas vidas de sentido e propósito. Senhor, inunda a nossa juventude com a tua presença, que todos os jovens, especialmente os mais afastados, os que estão nas drogas, no crime, na depressão, aqueles que estão ao largo, Senhor, distantes do teu encontro, que eles sejam alcançados pela tua misericórdia. Senhor, pedimos pelos jovens e que todas as igrejas, Senhor, as dioceses, as paróquias, abram-se para os jovens. Tenham a audácia e a coragem de abrir as portas para os jovens, que eles, do jeito deles, com o seu barulho, com a sua inexperiência, com a sua criatividade, com a sua alegria, sejam acolhidos em todas as paróquias desse país. Senhor, que a nossa igreja seja a casa dos jovens, que as nossas igrejas sejam um lugar onde os jovens se encontram com o verdadeiro sentido da vida, Jesus.

0: mistério, contemplamos a crucifixão e morte de nosso Senhor Jesus Cristo. Pai nosso que estais nos céus, santificado seja o vosso nome. Venha a nós o vosso reino, seja feita a vossa vontade, assim na terra como no céu.
1: O pão nosso de cada dia nos dai hoje, perdoai as nossas ofensas, assim como nós perdoamos a quem nos tem ofendido. E não nos deixeis cair em tentação, mas livrai-nos do mal. Amém.
0: Ave Maria, cheia de graça, o Senhor é convosco, bendita sois vós entre as mulheres, bendito é o fruto do vosso ventre, Jesus.
1: Santa Maria, Mãe de Deus, rogai por nós, pecadores, agora e na hora de nossa morte. Amém.
0: Ave Maria, cheia de graça, o Senhor é convosco, bendita sois vós entre as mulheres, bendito é o fruto do vosso ventre, Jesus.
1: Santa Maria, Mãe de Deus, rogai por nós, pecadores, agora e na hora de nossa morte. Amém.
0: Ave Maria, cheia de graça, o Senhor é convosco, bendita sois vós entre as mulheres, bendito é o fruto do vosso ventre, Jesus.
1: Santa Maria, Mãe de Deus, rogai por nós, pecadores, agora e na hora de nossa morte. Amém.
0: Ave Maria, cheia de graça, o Senhor é convosco, bendita sois vós entre as mulheres, bendito é o fruto do vosso ventre, Jesus.
1: Santa Maria, Mãe de Deus, rogai por nós, pecadores, agora e na hora de nossa morte. Amém.
0: Ave Maria, cheia de graça, o Senhor é convosco, bendita sois vós entre as mulheres, bendito é o fruto do vosso ventre, Jesus.
1: Santa Maria, Mãe de Deus, rogai por nós, pecadores, agora e na hora de nossa morte. Amém.
0: Ave Maria, cheia de graça, o Senhor é convosco, bendita sois vós entre as mulheres, bendito é o fruto do vosso ventre, Jesus.
1: Santa Maria, Mãe de Deus, rogai por nós, pecadores, agora e na hora de nossa morte. Amém.
0: Ave Maria, cheia de graça, o Senhor é convosco, bendita sois vós entre as mulheres, bendito é o fruto do vosso ventre, Jesus.
1: Santa Maria, Mãe de Deus, rogai por nós, pecadores, agora e na hora de nossa morte. Amém.
0: Ave Maria, cheia de graça, o Senhor é convosco, bendita sois vós entre as mulheres, bendito é o fruto do vosso ventre, Jesus.
1: Santa Maria, Mãe de Deus, rogai por nós, pecadores, agora e na hora de nossa morte. Amém.
0: Ave Maria, cheia de graça, o Senhor é convosco, bendita sois vós entre as mulheres, bendito é o fruto do vosso ventre, Jesus.
1: Santa Maria, Mãe de Deus, rogai por nós, pecadores, agora e na hora de nossa morte. Amém.
0: Ave Maria, cheia de graça, o Senhor é convosco, bendita sois vós entre as mulheres, bendito é o fruto do vosso ventre, Jesus.
1: Santa Maria, Mãe de Deus, rogai por nós, pecadores, agora e na hora de nossa morte. Amém.
0: Glória ao Pai, ao Filho e ao Espírito Santo.
1: Como era no princípio, agora e sempre. Amém.
0: Ó meu Jesus, perdoai-nos, livrai-nos do fogo do inferno. Levai as almas todas para os céus e socorrei principalmente as que mais precisarem da vossa misericórdia. Amém. Cantemos.

0: Esse último texto, os mistérios gloriosos, eu quero trazer aqui algumas intenções que o padre Cleiton já falava lá no início, mas que tem pego muitas pessoas: a depressão. Nós queremos, nesse último texto, rezar aqui por tantas doenças, digamos assim, emocionais, tantos transtornos. Entra aqui no canal do YouTube, escreva: você que tem depressão, você que tem um pai, uma mãe, um irmão na depressão, deixe o nome dessa pessoa aqui agora, escreva a palavra depressão, transtorno de ansiedade, você que precisa tomar aí um medicamento para dormir, mas também tantos outros traumas, sentimento de rejeição, você que se sente rejeitada, rejeitado, você que foi abandonado desde cedo pelo seu pai, receba mensagem todos os dias nesse sentido, você que carrega um sentimento de culpa, vai entrando no canal do YouTube, vai falando: Senhor, eu quero me libertar desse sentimento de culpa, desse sentimento de solidão, dessa tristeza profunda na alma. Você que tem esse complexo de inferioridade, não consegue se amar, não consegue se aceitar. Padre, me ajuda a rezar nessa intenção. O Senhor, mais do que eu, o Senhor sabe quantas pessoas muitas vezes bate na porta do confessionário, mas às vezes ela não quer nem, não é nem a questão do pecado, ela quer se derramar com a sua dor, com a sua angústia.
1: Senhor, nós pedimos nesta manhã, Senhor, que o Senhor possa tocar, alcançar, Senhor, todas as pessoas com dores psíquicas que têm enfrentado, Senhor, dias difíceis. Senhor, me mostra muitas pessoas chorando neste momento, porque já não aguentam mais essa tristeza que parece não passar. Amado, amado, alegrai-vos no Senhor. Eu repito, alegrai-vos. Amado, a alegria que vem de Jesus, ela hoje será derramada em você. Senhor, eu clamo para que a alegria do Espírito possa ir tomando os corações das pessoas com doenças psíquicas, emocionais. Senhor, liberta os seus filhos de todas as enfermidades do espírito, da alma e das emoções, para que elas possam experimentar, Senhor, a paz que ultrapassa todo entendimento. Em nome de Jesus, eu quero proclamar cura e libertação da depressão, em nome de Jesus.
0: E nesse primeiro mistério glorioso, contemplamos a ressurreição de Jesus.
1: Pai nosso que estais no céu, santificado seja o vosso nome. Venha a nós o vosso reino, seja feita a vossa vontade, assim na terra como no céu.
0: O pão nosso de cada dia nos dai hoje, perdoai-nos as nossas ofensas, assim como nós perdoamos a quem nos tem ofendido, e não nos deixeis cair em tentação, mas livrai-nos do mal. Amém.
1: Ave Maria, cheia de graça, o Senhor é convosco, bendita sois vós entre as mulheres, e bendito é o fruto do vosso ventre, Jesus.
0: Santa Maria, Mãe de Deus, rogai por nós, pecadores, agora e na hora de nossa morte. Amém.
1: Ave Maria, cheia de graça, o Senhor é convosco, bendita sois vós entre as mulheres, e bendito é o fruto do vosso ventre, Jesus.
0: Santa Maria, Mãe de Deus, rogai por nós, pecadores, agora e na hora de nossa morte. Amém.
1: Ave Maria, cheia de graça, o Senhor é convosco, bendita sois vós entre as mulheres, e bendito é o fruto do vosso ventre, Jesus.
0: Santa Maria, Mãe de Deus, rogai por nós, pecadores, agora e na hora de nossa morte. Amém.
1: Ave Maria, cheia de graça, o Senhor é convosco, bendita sois vós entre as mulheres, e bendito é o fruto do vosso ventre, Jesus.
0: Santa Maria, Mãe de Deus, rogai por nós, pecadores, agora e na hora de nossa morte. Amém.
1: Ave Maria, cheia de graça, o Senhor é convosco, Bendita sois vós entre as mulheres, e bendito é o fruto do vosso ventre, Jesus.
0: Santa Maria, Mãe de Deus, rogai por nós, pecadores, agora e na hora de nossa morte. Amém.
1: Ave Maria, cheia de graça, o Senhor é convosco. Bendita sois vós entre as mulheres, e bendito é o fruto do vosso ventre, Jesus.
0: Santa Maria, Mãe de Deus, rogai por nós, pecadores, agora e na hora de nossa morte. Amém.
1: Ave Maria, cheia de graça, o Senhor é convosco. Bendita sois vós entre as mulheres, e bendito é o fruto do vosso ventre, Jesus.
0: Santa Maria, Mãe de Deus, rogai por nós, pecadores, agora e na hora de nossa morte. Amém.
1: Ave Maria, cheia de graça, o Senhor é convosco. Bendita sois vós entre as mulheres, e bendito é o fruto do vosso ventre, Jesus.
0: Santa Maria, Mãe de Deus, rogai por nós, pecadores, agora e na hora de nossa morte. Amém.
1: Ave Maria, cheia de graça, o Senhor é convosco. Bendita sois vós entre as mulheres, e bendito é o fruto do vosso ventre, Jesus.
0: Santa Maria, Mãe de Deus, rogai por nós, pecadores, agora e na hora de nossa morte. Amém.
1: Ave Maria, cheia de graça, o Senhor é convosco. Bendita sois vós entre as mulheres, e bendito é o fruto do vosso ventre, Jesus.
0: Santa Maria, Mãe de Deus, rogai por nós, pecadores, agora e na hora de nossa morte. Amém.
1: Glória ao Pai, ao Filho e ao Espírito Santo.
0: Como era no princípio, agora e sempre. Amém.
1: Ó meu bom Jesus, perdoai-nos, livrai-nos do fogo do inferno, levai as almas todas para o céu e socorrei principalmente as que mais precisarem da vossa misericórdia.
0: Cantemos o refrão.

0: Segundo mistério, contemplamos a ascensão de Jesus ao céu. Pai nosso que estais no céu, santificado seja o vosso nome. Venha a nós o vosso reino, seja feita a vossa vontade, assim na terra como no céu.
1: O pão nosso de cada dia nos dai hoje. Perdoai as nossas ofensas, assim como nós perdoamos a quem nos tem ofendido. E não nos deixes cair em tentação, mas livrai-nos do mal. Amém.
0: Ave Maria, cheia de graça, o Senhor é convosco. Bendita sois vós entre as mulheres. Bendito é o fruto do vosso ventre, Jesus.
1: Santa Maria, Mãe de Deus, rogai por nós, pecadores, agora e na hora de nossa morte. Amém.
0: Ave Maria, cheia de graça, o Senhor é convosco. Bendita sois vós entre as mulheres. Bendito é o fruto do vosso ventre, Jesus.
1: Santa Maria, Mãe de Deus, rogai por nós, pecadores, agora e na hora de nossa morte. Amém.
0: Ave Maria, cheia de graça, o Senhor é convosco, bendita sois vós entre as mulheres, bendito é o fruto do vosso ventre, Jesus.
1: Santa Maria, Mãe de Deus, rogai por nós, pecadores, agora e na hora de nossa morte. Amém.
0: Ave Maria, cheia de graça, o Senhor é convosco, bendita sois vós entre as mulheres, bendito é o fruto do vosso ventre, Jesus.
1: Santa Maria, Mãe de Deus, rogai por nós, pecadores, agora e na hora de nossa morte. Amém.
0: Ave Maria, cheia de graça, o Senhor é convosco, bendita sois vós entre as mulheres, bendito é o fruto do vosso ventre, Jesus.
1: Santa Maria, Mãe de Deus, rogai por nós, pecadores, agora e na hora de nossa morte. Amém.
0: Ave Maria, cheia de graça, o Senhor é convosco, bendita sois vós entre as mulheres, bendito é o fruto do vosso ventre, Jesus.
1: Santa Maria, Mãe de Deus, rogai por nós, pecadores, agora e na hora de nossa morte. Amém.
0: Ave Maria, cheia de graça, o Senhor é convosco, bendita sois vós entre as mulheres, bendito é o fruto do vosso ventre, Jesus.
1: Santa Maria, Mãe de Deus, rogai por nós, pecadores, agora e na hora de nossa morte. Amém.
0: Ave Maria, cheia de graça, o Senhor é convosco, bendita sois vós entre as mulheres, bendito é o fruto do vosso ventre, Jesus.
1: Santa Maria, Mãe de Deus, rogai por nós, pecadores, agora e na hora de nossa morte. Amém.
0: Ave Maria, cheia de graça, o Senhor é convosco, bendita sois vós entre as mulheres, bendito é o fruto do vosso ventre, Jesus.
1: Santa Maria, Mãe de Deus, rogai por nós, pecadores, agora e na hora de nossa morte. Amém.
0: Ave Maria, cheia de graça, o Senhor é convosco, bendita sois vós entre as mulheres, bendito é o fruto do vosso ventre, Jesus.
1: Santa Maria, Mãe de Deus, rogai por nós, pecadores, agora e na hora de nossa morte. Amém.
0: Glória ao Pai, ao Filho e ao Espírito Santo.
1: Como era no princípio, agora e sempre. Amém.
0: Ó meu Jesus, perdoai-nos, livrai-nos do fogo do inferno. Levai as almas todas para o céu. E socorrei principalmente as que mais precisarem da vossa misericórdia. Amém. Cantemos.

0: Glorioso, contemplamos a vinda, a descida do Espírito Santo.
1: Pai nosso que estais no céu, santificado seja o vosso nome. Venha a nós ao vosso reino, seja feita a vossa vontade, assim na terra como no céu.
0: O pão nosso de cada dia nos dai hoje, perdoai-nos as nossas ofensas, assim como nós perdoamos a quem nos tem ofendido. Não nos deixeis cair em tentação, mas livrai-nos do mal. Amém.
1: Ave Maria, cheia de graça, o Senhor é convosco. Bendita sois vós entre as mulheres, e bendito é o fruto do vosso ventre, Jesus.
0: Santa Maria, Mãe de Deus, rogai por nós, pecadores, agora e na hora de nossa morte. Amém.
1: Ave Maria, cheia de graça, o Senhor é convosco. Bendita sois vós entre as mulheres, e bendito é o fruto do vosso ventre, Jesus.
0: Santa Maria, Mãe de Deus, rogai por nós, pecadores, agora e na hora de nossa morte. Amém.
1: Ave Maria, cheia de graça, o Senhor é convosco. Bendita sois vós entre as mulheres, e bendito é o fruto do vosso ventre, Jesus.
0: Santa Maria, Mãe de Deus, rogai por nós, pecadores, agora e na hora de nossa morte. Amém.
1: Ave Maria, cheia de graça, o Senhor é convosco. Bendita sois vós entre as mulheres, e bendito é o fruto do vosso ventre, Jesus.
0: Santa Maria, Mãe de Deus, rogai por nós, pecadores, agora e na hora de nossa morte. Amém.
1: Ave Maria, cheia de graça, o Senhor é convosco. Bendita sois vós entre as mulheres, e bendito é o fruto do vosso ventre, Jesus.
0: Santa Maria, Mãe de Deus, rogai por nós, pecadores, agora e na hora de nossa morte. Amém.
1: Ave Maria, cheia de graça, o Senhor é convosco. Bendita sois vós entre as mulheres, e bendito é o fruto do vosso ventre, Jesus.
0: Santa Maria, Mãe de Deus, rogai por nós, pecadores, agora e na hora de nossa morte. Amém.
1: Ave Maria, cheia de graça, o Senhor é convosco. Bendita sois vós entre as mulheres, e bendito é o fruto do vosso ventre, Jesus.
0: Santa Maria, Mãe de Deus, rogai por nós, pecadores, agora e na hora de nossa morte. Amém.
1: Ave Maria, cheia de graça, o Senhor é convosco. Bendita sois vós entre as mulheres, e bendito é o fruto do vosso ventre, Jesus.
0: Santa Maria, Mãe de Deus, rogai por nós, pecadores, agora e na hora de nossa morte. Amém.
1: Ave Maria, cheia de graça, o Senhor é convosco. Bendita sois vós entre as mulheres, e bendito é o fruto do vosso ventre, Jesus.
0: Santa Maria, Mãe de Deus, rogai por nós, pecadores, agora e na hora de nossa morte. Amém.
1: Glória ao Pai, ao Filho e ao Espírito Santo.
0: Como era no princípio, agora e sempre. Amém.
1: Ó meu bom Jesus, perdoai-nos, livrai-nos do fogo do inferno, levai as almas todas para o céu, e socorrei principalmente as que mais precisarem da vossa misericórdia.
0: Cantemos.

0: mistério, contemplamos a assunção de Nossa Senhora ao céu. Pai nosso que estais no céu, santificado seja o vosso nome. Venha a nós o vosso reino, seja feita a vossa vontade, assim na terra como no céu.
1: O pão nosso de cada dia nos dai hoje. Perdoai as nossas ofensas, assim como nós perdoamos a quem nos tem ofendido. E não nos deixeis cair em tentação, mas livrai-nos do mal. Amém.
0: Ave Maria, cheia de graça, o Senhor é convosco, bendita sois vós entre as mulheres, bendito é o fruto do vosso ventre, Jesus.
1: Santa Maria, Mãe de Deus, rogai por nós, pecadores, agora e na hora de nossa morte. Amém.
0: Ave Maria, cheia de graça, o Senhor é convosco, bendita sois vós entre as mulheres, bendito é o fruto do vosso ventre, Jesus.
1: Santa Maria, Mãe de Deus, rogai por nós, pecadores, agora e na hora de nossa morte. Amém.
0: Ave Maria, cheia de graça, o Senhor é convosco, bendita sois vós entre as mulheres, bendito é o fruto do vosso ventre, Jesus.
1: Santa Maria, Mãe de Deus, rogai por nós, pecadores, agora e na hora de nossa morte. Amém.
0: Ave Maria, cheia de graça, o Senhor é convosco, bendita sois vós entre as mulheres, bendito é o fruto do vosso ventre, Jesus.
1: Santa Maria, Mãe de Deus, rogai por nós, pecadores, agora e na hora de nossa morte. Amém.
0: Ave Maria, cheia de graça, o Senhor é convosco, bendita sois vós entre as mulheres, bendito é o fruto do vosso ventre, Jesus.
1: Santa Maria, Mãe de Deus, rogai por nós, pecadores, agora e na hora de nossa morte. Amém.
0: Ave Maria, cheia de graça, o Senhor é convosco, bendita sois vós entre as mulheres, bendito é o fruto do vosso ventre, Jesus.
1: Santa Maria, Mãe de Deus, rogai por nós, pecadores, agora e na hora de nossa morte. Amém.
0: Ave Maria, cheia de graça, o Senhor é convosco, bendita sois vós entre as mulheres, bendito é o fruto do vosso ventre, Jesus.
1: Santa Maria, Mãe de Deus, rogai por nós, pecadores, agora e na hora de nossa morte. Amém.
0: Ave Maria, cheia de graça, o Senhor é convosco, bendita sois vós entre as mulheres, bendito é o fruto do vosso ventre, Jesus.
1: Santa Maria, Mãe de Deus, rogai por nós, pecadores, agora e na hora de nossa morte. Amém.
0: Ave Maria, cheia de graça, o Senhor é convosco, bendita sois vós entre as mulheres, bendito é o fruto do vosso ventre, Jesus.
1: Santa Maria, Mãe de Deus, rogai por nós, pecadores, agora e na hora de nossa morte. Amém.
0: Ave Maria, cheia de graça, o Senhor é convosco, bendita sois vós entre as mulheres, bendito é o fruto do vosso ventre, Jesus.
1: Santa Maria, Mãe de Deus, rogai por nós, pecadores, agora e na hora de nossa morte. Amém.
0: Glória ao Pai, ao Filho e ao Espírito Santo,
1: como era no princípio, agora e sempre. Amém.
0: Ó meu Jesus,
1: perdoai-nos o fogo do inferno,
0: levai as almas todas para o céu, e socorrei principalmente as que mais precisarem da vossa misericórdia. Quem pedirá? Antes disso, eu quero, nessa última dezena, eu quero, Padre, rezar pela nossa igreja, pela unidade da nossa igreja. Quero trazer aqui o nosso querido Papa, quero trazer aqui o nosso Bispo, os nossos auxiliares, mas também todos os sacerdotes, diáconos, todas as vocações, lembrando também desse mês das vocações, todas as vocações, todos aqueles que se empenham, todos aqueles que trabalham em prol da igreja, da evangelização, da promoção humana, da ação social e do anúncio de nosso Senhor Jesus Cristo. Cantemos. Música.

0: Quinto mistério, nós queremos contemplar a coroação da Virgem Maria. Rezemos.
1: Pai nosso que estais no céu, santificado seja o vosso nome. Venha a nós o vosso reino, seja feita a vossa vontade, assim na terra como no céu.
0: O pão nosso de cada dia nos dai hoje, perdoai-nos as nossas ofensas, assim como nós perdoamos a quem nos tem ofendido. E não nos deixeis cair em tentação, mas livrai-nos do mal. Amém.
1: Ave Maria, cheia de graça, o Senhor é convosco. Bendita sois vós entre as mulheres, e bendito é o fruto do vosso ventre, Jesus.
0: Santa Maria, Mãe de Deus, rogai por nós, pecadores, agora e na hora de nossa morte. Amém.
1: Ave Maria, cheia de graça, o Senhor é convosco. Bendita sois vós entre as mulheres, e bendito é o fruto do vosso ventre, Jesus.
0: Santa Maria, Mãe de Deus, rogai por nós, pecadores, agora e na hora de nossa morte. Amém.
1: Ave Maria, cheia de graça, o Senhor é convosco. Bendita sois vós entre as mulheres, e bendito é o fruto do vosso ventre, Jesus.
0: Santa Maria, Mãe de Deus, rogai por nós, pecadores, agora e na hora de nossa morte. Amém.
1: Ave Maria, cheia de graça, o Senhor é convosco. Bendita sois vós entre as mulheres, e bendito é o fruto do vosso ventre, Jesus.
0: Santa Maria, Mãe de Deus, rogai por nós, pecadores, agora e na hora de nossa morte. Amém.
1: Ave Maria, cheia de graça, o Senhor é convosco. Bendita sois vós entre as mulheres, e bendito é o fruto do vosso ventre, Jesus.
0: Santa Maria, Mãe de Deus, rogai por nós, pecadores, agora e na hora de nossa morte. Amém.
1: Ave Maria, cheia de graça, o Senhor é convosco. Bendita sois vós entre as mulheres, e bendito é o fruto do vosso ventre, Jesus.
0: Santa Maria, Mãe de Deus, rogai por nós, pecadores, agora e na hora de nossa morte. Amém.
1: Ave Maria, cheia de graça, o Senhor é convosco. Bendita sois vós entre as mulheres, e bendito é o fruto do vosso ventre, Jesus.
0: Santa Maria, Mãe de Deus, rogai por nós, pecadores, agora e na hora de nossa morte. Amém. Na hora de nossa morte. Amém.
1: Ave Maria, cheia de graça, o Senhor é convosco. Bendita sois vós entre as mulheres, e bendito é o fruto do vosso ventre, Jesus.
0: Santa Maria, Mãe de Deus,

0: Entre Jesus.
1: Santa Maria, Mãe de Deus, rogai por nós, pecadores, agora e na hora de nossa morte. Amém.
0: Ave Maria, cheia de graça, o Senhor é convosco. Bendita sois vós entre as mulheres, e bendito é o fruto do vosso ventre, Jesus.
1: Santa Maria, Mãe de Deus, rogai por nós, pecadores, agora e na hora de nossa morte. Amém.
0: Glória ao Pai, ao Filho e ao Espírito Santo.
1: Como era no princípio, agora e sempre. Amém.
0: Ó meu bom Jesus,
1: perdoai-nos, livrai-nos do fogo do inferno, levai as almas todas para o céu, e socorrei principalmente as que mais precisarem da vossa misericórdia. Amém. Cantemos.

0: passar aqui a ficha pro padre. Tem a consagração de São Miguel, padre? Se o senhor quiser fazer diante da imagem de São Miguel, fica à vontade aí no finalzinho, na outra ficha. Isso, começa nessa ficha aí.
1: Amados, queremos então, nesse primeiro dia da Quaresma de São Miguel, nos consagrar a este poderoso arcanjo, confiando na sua intercessão e nos colocando em ordem de batalha, batalha espiritual, batalha emocional, batalha psicológica. Deus quer vencer na nossa vida, e quando Deus vence, não há mais como voltar atrás. Portanto, nos consagremos ao grande arcanjo São Miguel. Ó príncipe nobilíssimo dos anjos, valoroso guerreiro do Altíssimo, zeloso defensor da glória do Senhor, terror dos espíritos rebeldes, amor e delícia de todos os anjos justos, meu diletíssimo arcanjo São Miguel, desejando eu fazer parte do número dos vossos devotos e servos, a vós hoje me consagro, me dou e me ofereço, e ponho-me a mim próprio, a minha família e tudo que me pertence, debaixo da vossa poderosíssima proteção. É pequena a oferta do meu serviço, sendo como sou um miserável pecador, mas vós engrandecereis o afeto do meu coração. Recordai-vos que, de hoje em diante, estou debaixo do vosso sustento, e deveis assistir-me em toda a minha vida, e obter-me o perdão dos meus muitos e graves pecados, a graça de amar a Deus de todo o coração, ao meu querido Salvador Jesus e a minha mãe, Maria Santíssima. Obtende-me aqueles auxílios que me são necessários para obter a coroa da glória eterna. Defendei-me dos inimigos da alma, especialmente na hora da morte. Vinde, ó príncipe gloriosíssimo, assistir-me na última luta e com a vossa arma poderosa, lançai para longe, precipitando nos abismos do inferno, aquele anjo quebrador de promessas e soberbo, que um dia prostrastes no combate no céu. São Miguel Arcanjo, defendei-nos do combate, para que não pereçamos no supremo juízo. São Miguel Arcanjo, rogai por nós.
0: Quero lembrar você que está em casa, você que está acompanhando esse primeiro dia, né? Esse é o primeiro, ainda tem 39 dias. A cada noite, cada início de dia, uma catequese, um sacerdote, um bispo, um leigo, um religioso, uma religiosa, vários missionários. Então fique conosco, lembrando que amanhã, à meia-noite, estaremos aqui novamente, dando continuidade. O programa não termina agora, né? Hoje a quaresma ela vai da meia-noite às duas, mas na sequência nós teremos também aí, Ligados na Fé. Você continue conosco, continue rezando. Muito obrigado, padre, por estar conosco nesse início, um dia corrido aí na sexta-feira, mas muito obrigado pela

0: sua presença.
1: Obrigado pelo convite, é sempre uma alegria estar aqui. A TV Evangelizada é tão parceira da Juventude Católica dessa Arquidiocese. Que Deus abençoe você aí em casa, que você possa sentir nesse momento o amor de Deus te alcançando. Muito obrigado por estar conosco.
0: Cantemos!

0: Muito bom dia, louvado seja Deus por essa madrugada. Acabamos de sair desse momento incrível, onde nós iniciamos uma nova trajetória, onde nós iniciamos a partir de hoje um novo período na nossa igreja, a Quaresma de São Miguel. Meu nome é Elio Sen Teixeira.
1: Eu sou Elisa Sabu, e é uma grande alegria estar com você nessa madrugada. Nós tivemos o privilégio de iniciar essa madrugada com nosso querido sacerdote Padre Cleiton, nosso padre da juventude aqui de Curitiba. Então, que alegria podemos iniciar essa quaresma com tanta sabedoria, com esses ensinamentos desse padre tão bom da nossa arquidiocese.
0: E nessa madrugada já convido você que está nos acompanhando a fazer a sua ligação, a nos ligar. O nosso telefone é 41-3221-6078, 41-3221-6078. Também você que nos acompanha pelo nosso YouTube, vai deixando o seu pedido. Qual é a sua intenção, seu pedido de oração? Deixa ali, logo mais nós vamos estar rezando especialmente com você nessa madrugada.
1: Eu quero te convidar a já ir trazendo no seu coração as suas intenções para essa quaresma. Quais foram os propósitos que você colocou para esse tempo de oração, para esse tempo de jejum? O Padre Cleiton falou de uma forma tão bela, né? Da importância do jejum, da importância da penitência também nesse tempo de quaresma. E eu quero te convidar a trazer no seu coração, a colocar diante de Jesus essas suas intenções. Nós, aqui no Ligados, a nossa intenção não é só conversar com você, bater um papo, não. Nós estamos aqui para rezar com você. Então, que os seus pedidos de oração, tudo aquilo que você traz da sua vida, na sua realidade, seja colocado nos pés de Jesus, no coração de Jesus.
0: Nessa madrugada, estamos diante de Jesus Eucarístico. Coloque nesse instante o seu pedido de oração. Por quem nesta madrugada você está rezando? Às vezes você perdeu o sono, às vezes você foi acordado pelo próprio Cristo, para que você pudesse rezar. Vamos nesse instante pedir a presença.
2: 2:05.
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0: Na sua casa, no seu trabalho, você que está num leito de hospital, que o Espírito Santo de Deus possa e te visitar nessa noite, que você se sinta tocado por essa brisa suave. Você que está sentindo dor neste momento, que o Espírito Santo de Deus possa aliviar todas as

Ah, Espírito Santo de Deus, somos tão fracos. Eu sou tão pecador. Venha sobre mim, Espírito Santo de Deus. Venha sobre as pessoas que nos acompanham pelo nosso meio de comunicação.

0: Já temos uma pessoa na linha. Bom dia, Silvaneide, tudo bem? Estamos com com problema de comunicação aqui, mas você ainda que está pensando se vai ligar para nós ou não nessa madrugada, aproveite esse momento, faça o seu pedido de oração, nos ligue. Nesse momento estamos esperando a sua ligação, estamos esperando o seu contato, para que a gente possa conversar, rezar junto nessa madrugada.
1: E já temos alguém na linha. Bom dia, Silvanete, tudo bem?
0: Marisete.
2: Bom dia.
1: Bom dia. Qual o seu pedido de oração nessa madrugada?
2: Pela minha família, pela minha saúde e pela uma dívida que eu estou devendo.
1: Vamos colocar tudo isso no coração de Jesus, então, nessa madrugada. Que o Senhor passe à frente, que pela intercessão de São Miguel, todas essas batalhas, tanto as batalhas espirituais, as físicas, as financeiras, sejam derrubadas. Que pelo poder de São Miguel Arcanjo, pelo poder de Deus, a sua vida possa ser transformada nessa madrugada.
2: Oh glória.
1: Vamos rezar junto comigo?
2: Vamos.
1: Senhor Jesus, repita comigo, Senhor Jesus, eu te entrego,
2: Senhor Jesus, eu te entrego,
1: nesta madrugada, a minha vida, eu peço, pela intercessão de São Miguel, que o Senhor transforme
2: a minha vida financeira,
1: a minha saúde, a minha vida emocional, e que a minha vida possa ser transformada, Senhor.
2: A minha vida pode ser transformada, Senhor.
1: Amém.
2: Amém.
1: Muito obrigada pela sua ligação. Que o Senhor te abençoe e que nós possamos continuar nessa madrugada juntos. Você ainda que não nos ligou também, aproveite essa madrugada, essa oportunidade, esse tempo tão bonito da nossa igreja, da Quaresma de São Miguel, para rezar aqui junto conosco, fazer parte desse momento.

0: Bom dia, Rita Belém do Pará, seja bem-vinda.
1: Bom dia para vocês, Deus abençoe, a paz de Cristo.
0: Amém.
2: Amém.
0: Rita, qual o seu pedido, qual a sua intenção para essa madrugada?
1: A minha intenção é pela cirurgia que a minha irmã vai fazer na segunda-feira, Carmen Cisa Gomes de Castro. Que Jesus possa derramar uma gota do sangue dele para que possa curar tudo que tiver dentro do organismo dela que precisa ser curado, que precisa ser restaurado, que precisa ser removido. E que, se for da vontade de Deus, que eu tenho certeza que vai ser, que ela saia dessa cirurgia bem. Que esse é um testemunho que nós vamos dar. A saúde dela.
0: Amém. Amém. Muito lindo. Muito lindo a sua parte estar rezando pela sua irmã. É muito bom nós termos intercessores, não é mesmo? Então, nessa madrugada, vamos rezar pela saúde dela, pelo procedimento que ela vai realizar. Que Jesus, que está aqui na minha frente hoje, possa visitar ela nesse instante. Que Jesus, nesse momento, vá ao encontro dela, vá ao encontro dos profissionais, dos médicos, de toda a equipe cirúrgica que estará realizando esse procedimento. Vamos pedir também a intercessão de São Miguel Arcanjo, que São Miguel possa interceder por esse momento, por essa batalha que hoje ela tem vivenciado. Por esse momento de dor, de angústia, a gente fica um pouco preocupado, um pouco nervoso quando vai passar por uma cirurgia. Mas que você possa ter fé que tudo vai ser encaminhado da melhor forma possível. São Miguel estará intercedendo por ela nessa madrugada e durante o procedimento. Senhor Jesus, eu te entrego a vida da irmã da Rita, Senhor. Eu te entrego, Senhor, a saúde dela para que seja renovada, para que ela seja curada. Eu te entrego, Senhor, todo o procedimento, as mãos dos médicos, que no dia de hoje ela seja tocada pelo seu amor e pela sua presença. Amém.

0: Bom dia, Ângela, de Pernambuco. Tudo bem?
1: Bom, tudo bem, minha linda.
0: Qual o motivo da sua oração, da sua ligação no dia de hoje?
1: Olha, eu quero pedir pela minha irmã e a filha dela, Suelen e Sandra, é uma briga, um aperreio. Então eu peço pela restauração entre os laços, né, de mãe e filha, São Miguel Arcanjo, junto a Jesus, acabo com essa guerra familiar. E pedi também pela minha vida, minha saúde, meus filhos, meus netos, meus bisnetos, e por todos da obra evangelizar, pelo Padre Reginaldo, que essa missão que ele está fazendo, peregrinação, seja de paz. Ele volte logo.
0: Sim, amém. Muito obrigada pelos seus pedidos de oração. Vamos colocar então no coração de Jesus as suas intenções pela sua família, pela restauração desse vínculo de mãe e filha, Senhor. Nós te pedimos nessa madrugada que elas possam, Senhor, serem alcançadas nesse momento pelos raios da tua misericórdia e possam ter essa relação de mãe, de filha, essa relação tão importante na vida de uma pessoa, tão importante na vida de uma mulher, que possa ser transformada, Senhor. Pedimos por toda a família e colocamos em tuas mãos, Senhor, a vida dessa nossa querida irmã.

0: Bom dia, Isabel, de Curitiba. Seja bem-vinda.
1: Oi, bom dia.
0: Qual o seu pedido de oração?
1: Eu queria pedir para vocês me ajudarem a rezar. Hoje está fazendo 6 meses que minha irmã morreu, às 3 horas da manhã, né? Então, a gente ainda está muito triste. É, a família toda está chorando, né? O marido com depressão agora. É, a sobrinha só chora, né? E eu tinha uma amizade muito grande com a minha irmã, então eu sinto muita falta dela, né?
0: Sim.
1: Eu queria rezar para ela hoje, vocês me ajudarem. E queria também que vocês me ajudassem a rezar, que eu comecei agora de São Miguel, né? Pro,
0: Quaresma.
1: Né? A Quaresma, né?
0: Isso.
1: Quaresma, São Miguel. Eu queria que Deus me ajudasse se eu fosse aí até o fim, com toda força e vontade e dos pedidos, né, que eu estou pedindo para a libertação de alcoolismo de 3 pessoas da minha família, muito complicado, né?
0: Sim.
1: Que Deus ajude, que São Miguel nos ajude a vencer esse mal que está na minha casa.
0: Amém. Como que é o nome da sua irmã?
1: Aparecida Conceição Simão.
0: Vamos rezar então nessa madrugada pela alma da Aparecida, que Nossa Senhora possa ir visitar você nessa madrugada, seu esposo, toda a sua família, que vocês possam ser tocados pelo amor de Deus. A gente sabe que o luto é algo muito dolorido. É algo que passam dias, passam meses e até mesmo alguns anos, mas o que a gente sempre tem que ter em vista é a esperança, é aquilo que nós acreditamos. Nós que somos católicos, nós acreditamos que a morte não é o fim, mas sim um início, um começo. Então, nessa noite eu quero entregar diante de São Miguel, diante de Jesus Eucarístico, a sua família, Isabel. Que a sua família inteira seja tocada pelo amor de Jesus, pela intercessão de São Miguel. E sim, você vai terminar essa quaresma. Você está hoje decidida a terminar essa quaresma. E você vai testemunhar as graças de Deus que vai acontecer na sua vida. Há um tempo atrás, eu precisava de uma graça muito grande. E eu fazia a quaresma de São Miguel. E foi um momento muito bom, foi um momento que me deu muita força. Então, eu tenho certeza que pela intercessão de São Miguel Arcanjo, ele que vence as batalhas, ele que nos defende do maligno, ele vai interceder pela sua causa, pela sua família, no dia de hoje e para sempre. Vamos pedir também pela alma da sua irmã. Senhor Jesus, pedimos nesse instante que o Senhor dê o conforto para toda a família que ficou, toda a família que hoje está abatida, a família que está triste por essa perca. Mas que você nessa noite, Jesus, possa visitar cada coração e derramar a esperança. Que você possa derramar, Senhor Jesus, a fé. Isabel, que você seja uma mulher de muita fé e não se canse de rezar todos os dias pela alma dela. Hoje ela é uma intercessora por nós. Amém.

0: Bom dia, Rosângela de Aracruz, tudo bem?
1: Acho que caiu.
0: Opa, caiu a nossa ligação, mas você que ainda não nos ligou, ainda dá tempo. Nós hoje vamos ficar mais um pouquinho com você. E nós pedimos para que ligue no nosso número 41-3221-6078. Então, você que ainda não nos ligou, pode nos ligar. Mas nós já temos outra pessoa na linha. Bom dia, Homero.
2: Obrigada.
1: Caiu também. Mas vamos seguir perseverante. Você ainda... Como a Elisa acabou de falar, faça o seu pedido de oração, utilize o chat também, você que nos acompanha pelo nosso canal do YouTube, coloque o seu pedido de oração. Daqui a pouquinho a nossa equipe vai colocar para nós as nossas redes aqui do lado, já estamos vendo os pedidos de oração que vocês estão colocando, as intenções de você. A sua intenção que você está pondo nessa madrugada.
0: Nós estamos rezando junto com a Dariene, pela restauração da sua saúde física, pela saúde de Dorothy, e também queremos pedir pela Solange Santana, que está pedindo oração pelos seus filhos, pelo marido, pela saúde, pela irmã, pela Mariene, que também está pedindo pela sua família. Vá mandando no nosso chat os seus pedidos de oração. Nós estamos acompanhando aqui com você. Todos os pedidos que estão sendo colocados aqui são colocados aos pés de Jesus, no coração de Jesus. Nós estamos aqui com Jesus exposto e a presença dele pode chegar também até você.
1: Já estamos também com mais uma pessoa na nossa linha. Bom dia, Maria, Juiz de Fora, seja bem-vinda.
3: Bom dia.
1: Tudo bem? Qual o seu pedido de oração para essa madrugada?
3: Eu queria pedir para os meus filhos, né? Eu tenho 5 filhos, 6 netos. Como é a quaresma de São Miguel, né? Eu gostaria de pedir pela saúde e proteção deles e pedir principalmente para um filho meu que está em Caldas Novas, bem longe de mim. Ele está na vista das drogas, vivendo na rua. Então eu queria pedir, né? E eu tenho certeza que nessa quaresma de São Miguel eu vou receber graça, né, da cura e libertação do meu filho, que ele vai encontrar um caminho para voltar a ter uma vida normal, uma vida feliz. E peço por mim, pela minha saúde, né, pela minha ansiedade, que eu ando assim, com muito desequilíbrio, né, visão turva, muita dificuldade para caminhar. Então eu peço também, né, a Jesus, né, ao Espírito Santo e a São Miguel, para a intercessão de São Miguel, para que eu tenha cura física e espiritual.
1: Vamos rezar então comigo nessa madrugada. Eu falo e você repete, pode ser?
3: Sim, pode.
1: Senhor Jesus.
3: Senhor Jesus.
1: Que nessa madrugada.
3: O seu sangue precioso.
1: Possa me lavar.
3: Possa tocar.
1: Todas as minhas enfermidades.
3: Todas as minhas dores.
1: Senhor Jesus. Pela intercessão de São Miguel. Eu te peço.
3: Um milagre na minha família.
1: Senhor Jesus.
3: saúde física
1: e mental.
3: E mental.
1: Seja curada.
3: Seja curada.
1: Nessa madrugada.
3: Nesta madrugada.
1: Amém.
3: Amém.
1: Vamos pedir para pela saúde, pela saúde da Maria Aparecida, também por toda a sua família. Vamos entregar aos pés de Jesus, nesse dia, nesse sábado, dedicado à Virgem Maria. Vamos pedir a intercessão de São Miguel. Seja perseverante, Maria, que você possa rezar todos os dias a quaresma. Estaremos aqui com você que nos acompanha. Estaremos rezando com você, você não está sozinha. Estamos juntos nessa batalha, enfrentando todas essas cruzes, essas situações. Amém.

0: querida, do Espírito Santo.
1: Bom dia, querida.
0: Qual o seu pedido de oração nessa madrugada?
1: A cura e a libertação da minha família, dos meus filhos, principalmente de uma filha que anda muito ansiosa, muito nervosa, muito revoltada, entendeu? E pelo anjo da guarda dos meus netos.
0: Amém. Vamos rezar então pela sua família, rezar pela cura dessa ansiedade. Como é o nome dela?
1: É Lívia.
0: Lívia?
1: Lívia.
0: Isso. Vamos rezar então pela Lívia nessa madrugada. Eu quero colocar aqui diante de Jesus a vida da Lívia, a cura dessa ansiedade. Senhor, eu peço que pela intercessão de São Miguel, ela possa ser curada desse mal espiritual, desse mal emocional, que a sua vida, Senhor, possa ser restaurada com a paz, com a mansidão que vem do Senhor. Que a Lívia possa encontrar alívio em Deus. Que a Lívia possa ser transformada pelo agir de Deus. Também quero pedir por toda a família, por toda a vida dessa nossa irmã. Muito obrigada pela sua ligação, pela sua oração. Se mantenha firme nessa quaresma, rezando conosco, rezando pela sua família. Que Deus tem muitos milagres, muitas graças para conceder para cada um de nós.

0: Bom dia, Joyce, aqui de perto, São José dos Pinhais. Seja muito bem-vinda.
1: Bom dia.
0: Que alegria receber sua ligação. Qual é o seu pedido de oração para esta madrugada?
1: Primeiramente, eu quero agradecer a Deus, né? Acabei de fazer o primeiro dia da quaresma de São Miguel Arcanjo. Eu falei agora com o meu irmão que chegou de São Paulo, veio uma dor assim muito forte no meu corpo. Já é a segunda vez que eu rezo por uma pessoa, o nome dela é Luciana Santana Barbosa. Meu marido falou, coloca essa pessoa em oração. Aí eu falei o nome dela e veio todo o peso em cima do meu corpo, né? E eu quero pedir primeiramente que Deus possa transfigurar, transformar a vida dela por completo. E na vida dela possa haver a paz, a mansidão de Jesus Cristo. Quero colocar meu irmão Diego Barbosa Neto, e ele também receba a cura de todas as suas feridas, de tudo que o seu coração precisa ser curado, na sua mente, que ele possa ter a paz de Jesus. Quero pedir pela saúde e restauração completa do meu marido, desde que ele foi picado por uma aranha marrom, a sua saúde não foi mais a mesma. Quero colocar a minha filha, Joana Neto Ganser, em oração. A minha vida também, né, que eu possa ter sabedoria, no meu trabalho. Às vezes, assim, eu tenho a sensação de perseguição, de que a patroa procura, fica caçando um pelo em ovo e um motivo para haver briga, discussão. Eu também não sei se é alguma cilada do inimigo, não sei o que pode ser, né? Mas quero pedir, igual o Salomão pediu, né? Sabedoria, né? Um coração com sabedoria e com justiça. E também, eu sei que é muito pedido, mas quero pedir paz no mundo, porque a gente vê tanta tristeza que está acontecendo, né? Os pais matando os filhos, tanta tragédia acontecendo, os filhos matando os pais, às vezes nenéns com os primeiros momentos de vida e as vidas são tiradas covardemente, cruelmente, né? Os terremotos que estão acontecendo, eu acredito que seja tudo sinais. Eu quero pedir aquilo que Jesus veio trazer quando ele veio aqui, a paz no mundo, a união de todos. Acredito que seja isso. Obrigada.
0: Amém, amém. Vamos rezar por essa pessoa que você tem rezado. É tão bonito, né? A gente falava há pouco, rezar pelos outros, ser intercessor. Somos vocacionados, estamos no mês da vocação, somos chamados a ser intercessores, a rezar pelos nossos amigos, pelos nossos irmãos. Também vamos entregar a vida do seu irmão, Diego. Também todas as pessoas que você colocou, a do seu esposo, vamos pedir que São Miguel Arcanjo, ele que é um príncipe, ele que ele possa interceder pelas suas batalhas. Você foi falando e veio muito forte que realmente você está numa batalha espiritual, ali sobre o seu trabalho também. Então, não canse de rezar. Seja fiel na quaresma de São Miguel. Não vai ser fácil, mas você vai receber muitas graças e ele vai te dar toda a força para que você possa suportar esse fardo, aguentar essas dificuldades que virão ao longo desses 40 dias, mas a sua graça vai chegar. Vamos pedir pela saúde do corpo, da alma. São Miguel, Arcanjo, te entrego a vida da Joyce e a vida de toda a sua família. Você, príncipe nobilíssimo dos anjos, você que é o nosso intercessor, nessa madrugada possa interceder por toda a vida dela, por toda a ansiedade, por todo o medo, por todo o pânico, que você possa visitá-la nesse instante e curar. ela de todas as tristezas, todas as angústias. Amém.

0: Ronchi, de Criciúma. Qual o seu pedido de oração nessa madrugada?
1: Bom dia.
0: Tudo bem? Qual o seu pedido de oração?
1: Meu pedido de oração é pela minha família, pelas minhas irmãs, Sirlene, Maria Marta, Marlene, meus dois filhos, Tiago, Patrícia e meus quatro netos, Hans Victor, Ana Gabriela, Maria Helena e Luiz Eduardo.
0: Vamos rezar.
1: Eu quero dar todo o conforto para a minha família, que eu estou com duas irmãs doentes. E eu queria que Deus, São Miguel Arcanjo, iluminasse a minha família. Dê conforto, que eu sou, participo da igreja aqui em Santa Bárbara, sabe, aqui em Criciúma. E eu queria que São Miguel Arcanjo desse. Eu faço todas as orações com o Padre Reginaldo Manzotti. Sou ouvinte do Padre Reginaldo Manzotti em Curitiba.
0: Que bênção, que alegria, então. Vamos rezar pela sua família, rezar pela saúde física das suas irmãs, pedir para que o Senhor interceda por cada um da sua família, pelos seus netos, bisnetos, pelos seus filhos, pelos seus sobrinhos, afilhados, irmãs, que todo mundo que você tem rezado nessa madrugada possa ser tocado pelo poder do Senhor, que pela intercessão de São Miguel Arcanjo, a sua família também possa ser transformada, possa alcançar a graça. Então eu te peço, Senhor Jesus, que nessa madrugada o Senhor alcance a vida dessa família, alcance a vida da Ronchi e dê a ela, dê a sua família todos os milagres que eles têm buscado, Senhor, que eles possam todos os dias se encontrar na Tua presença, ter a graça da fidelidade, ter a graça de uma fé sempre maior, Senhor. Muito obrigada pela intercessão de São Miguel na vida dela, por ela poder Te encontrar.

0: Bom dia, Lady C, Goiás, seja bem-vinda.
1: Alô?
0: Alô, bom dia, tudo bem?
1: Bom dia, Ana Cláudia de Guaxupé, Minas Gerais.
0: Seja muito bem-vinda. Qual o seu pedido de oração?
1: Olha, eu peço hoje, principalmente pela minha saúde, porque eu fiz duas cirurgias. Fiz uma cirurgia na bexiga e uma da hérnia, e a da bexiga não ficou boa, estava vazando. Peço também pela minha família, pelo meu esposo, Vanildo, pela minha filha Isabela, pela minha mãe Antônia, paz, saúde, prosperidade.
0: Amém. Vamos rezar, vamos pedir nessa noite pela sua saúde. Vamos pedir para que Jesus possa cicatrizar, possa interceder por essa cicatrização. Uma cirurgia é muito delicado. Vamos pedir para que Jesus possa interceder, Ana, por toda a sua saúde. Também psicológica, também eu quero entregar a sua família aos pés de Jesus nessa madrugada, que você possa ser curada de todas as dores, de todos esses sofrimentos. Também eu quero pedir a intercessão de São Miguel. Hoje nós iniciamos um momento muito importante, a Quaresma de São Miguel. Que ele possa ser o seu intercessor. Que nessa madrugada você possa pedir confiante a ele que você vai receber a sua graça. Que você possa pedir sem cessar durante esses 40 dias que você seja fiel. Por mais que o horário seja meio tarde, no caso hoje a gente está 2h43 da manhã, mas que você possa ser perseverante. Maior que seja o seu esforço, que nem o padre Clayton falava, do jejum, também desse sacrifício, vai ser tão grande a sua graça, que você possa ser fiel, que eu tenho certeza que Jesus vai te curar, vai cuidar da sua família, vai te dar tudo aquilo que você precisa. Tenha fé, minha irmã, vai passar.

0: Bom dia, Leidice, tudo bem?
1: Bom dia, tudo jóia? Eu estava falando e parece que entrou em outra ligação.
0: A gente aconteceu um pequeno imprevisto aqui, mas agora estamos aqui falando com você. Qual o seu pedido de oração nessa madrugada?
1: Então, eu quero rezar pelo meu filho, né, pela conversão dele, porque ele é batizado, crismado, fez primeira Eucaristia, fez vários encontros e depois, já mais de um ano, ele afastou e aí ele mudou de casa. Há 4 meses eu não falo com meu filho e dói no fundo da minha alma.
0: Sim, vamos rezar por isso, pela intercessão de São Miguel, que ele possa ser alcançado nessa madrugada. Mais algum pedido de oração na sua vida? Alguma graça que você precisa do Senhor?
1: Preciso de saúde, né? Um emprego, que eu estou desempregada. E eu moro de aluguel, né? Então está bem complicado, a gente precisa de renda. Eu estou no seguro-desemprego, mas falta só 2 parcelas. E aí eu preciso de um emprego. Eu tenho mandado vários currículos, mas sem solução. Também quero aqui deixar já meu pedido de oração pelo Frei Gil e por todos que vão estar rezando com o Frei Gil nesses 40 dias de oração. Daqui a pouco, né, menos de, eu acho que menos de 1 hora, começa já o Frei Gil também. E aí eu quero rezar também pelo Frei Gil, por todos que vão estar rezando com ele. Rezar também pelo Padre Reginaldo Manzotti, por todos eles de Curitiba, que Deus abençoe vocês aí no Sul. Abençoe todo o estado de do Paraná. Que Deus venha cuidar de todos nós, né? Tanta coisa difícil acontecendo, que é rezar pelo Papa Francisco, por todas as famílias enlutadas, todas as pessoas, pela paz no mundo, pelos jovens, pelos pais de família, pelas mães de família, pelas crianças, pelos adolescentes. Por todos aqueles que pedem minha adoração, por todas as pessoas que precisam de uma bênção, de uma graça nessa noite. Hoje também eu recebo a imagem de Nossa Senhora de Fátima na minha casa. A gente vai hoje ter um cenáculo com Maria aqui na minha casa.
0: Que bênção.
1: Em agradecimento pela minha vida, né, que segunda-feira é meu aniversário, dia 17 de agosto é meu aniversário. E a gente já fez o
0: Parabéns.
1: texto hoje. Obrigada. E então, oficial de Fátima, fique comigo aqui agora uns 15 dias na minha casa. Então, eu já peço a intercessão dela, né, por todos vocês aí no Paraná.
0: Amém.
1: Que
0: Vamos
1: Nossa Senhora de Fátima esteja presente no estado do Paraná, na vida de cada morador dessa cidade. A minha irmã mora aí, inclusive, no Paraná.
0: Ah, que bacana, que legal. Vamos rezar então por todos esses pedidos, rezar pela vida do seu filho que está afastado de Deus, pedir a graça da conversão a ele, pela sua intercessão. Uma mãe, quando reza por um filho, nunca vai ser desamparada. Então, que São Miguel Arcanjo, nessa madrugada, possa visitá-lo. Que ele dê a graça da conversão a ele, que ele possa retornar à casa do Pai, que ele possa retornar a Jesus. Também quero pedir por toda a sua saúde física, pelas suas intenções, pedir pela sua saúde financeira. Senhor Jesus, eu peço que o Senhor alcance nessa madrugada a vida Leidice, desculpe, da Leidice, que o Senhor possa alcançá-la, que o Senhor possa derramar todas as suas bênçãos na sua vida e alcance para todos aqueles também que ela reza, todos aqueles que ela é intercessora, que o Senhor possa realizar os milagres. Amém.

0: amor.
1: Bom dia, Maria de Alagoas, seja muito bem-vinda.
2: Bom dia, obrigada.
1: Qual é o seu pedido de oração, a sua intenção para essa madrugada?
2: Meu pedido de oração, eu quero pedir que Deus habite profundamente, que o Espírito Santo de Deus habite profundamente o coração dos meus filhos, José Carlos, Ulisses Cleverson, Elizabeth Carla, e que Deus atraia eles, fazer ele mais para perto de Deus, né? Para que eles sejam fiel à missão deles do TLC, para que eles, não só eles venham, mas que ele traga mais jovens com ele, né? E eu peço também pelo meu irmão José Adelino e Adriana Adelino, e minha irmã Magda, que eles bebem muito. E eu tenho um irmão que ele não acredita em Deus. Ele tem raiva quando a gente fala no nome de Deus. E dói no nosso coração a gente falar para ele de Deus e ele não querer ouvir. E a gente tem que calar. Então dói muito eles ouvir xingar a Deus, né? Então eu pedi que Deus, em qualquer momentinho, brecha que eles der, que Deus, o Espírito Santo de Deus, invada o coração dele, a alma, o espírito dele, que eles sintam o fogo de Deus no coração, o amor que Deus tem por nós, que é tão grande, tão lindo. Então, que esses meus três irmãos, né, meus dois irmãos e minha irmã, que eles se aproximem de Deus, que eles procurem amar a Deus, e eles se perdoem pelas faltas deles, pelo pecado deles, que eles se perdoem, e que eles, que Deus toque nessa noite, nessa quaresma de São Miguel, que eu desejo que Deus me ajude, né, fazer todos esses dias, 40 dias de oração, principalmente pela conversão desses três irmãos meus, que não querem saber de Deus, que xinga, isso me dói demais.
1: Amém. Vamos rezar pela sua família, pelos seus irmãos, para que eles possam reconhecer. Às vezes a gente tem essas batalhas na nossa vida, dá para ver que você é uma pessoa que reza, uma pessoa que ama muito a Deus, e a gente sabe que é uma cruz, um sofrimento, uma batalha, mas o que eu quero te falar hoje, Maria, para que você tenha paz no seu coração, para que Jesus possa te tocar nessa madrugada, para que você continue sendo fiel. Através de você, a salvação vai entrar na sua família. Através da sua oração, através do seu esforço, todas as vezes que você rezar por essa causa, você pode ter certeza que talvez no momento tudo pareça igual, mas quando menos esperar, o seu milagre vai chegar, a sua família vai mudar. Então, o que eu quero te falar hoje é para que você permaneça sendo fiel. Que você possa rezar esses 40 dias da quaresma de São Miguel, pedindo essa graça pela sua família, em especial pelo seu irmão. Porque é muito triste quando tem alguém da nossa família que vai ao contrário daquilo que nós acreditamos, e ainda mais contra Deus. É uma dor, um sofrimento, mas continue rezando, continue firme, minha irmã. Vai passar, coloque nas mãos de São Miguel. Ele vai interceder por você.

0: que está meio desestruturada, assim, meu filho não fala comigo, meu esposo teve câncer de medula, fez transplante, está em tratamento e está tudo assim, turbulento a minha vida. Quero oração para ver se meu filho volta a ser aquele menino carinhoso, amável, familiar. E devido a maus companhias, né? Tá ficando rebelde, não ouve, não quer ouvir o que a gente fala. É isso, eu peço oração por ele.
1: Vamos rezar juntas? Eu falo e você responde, pode ser?
0: Sim.
1: Então, Senhor Jesus.
0: Senhor Jesus.
1: Nesta noite.
0: Nesta noite.
1: Nesta quaresma de São Miguel.
0: Nesta quaresma de São Miguel.
1: Eu peço.
0: Eu peço.
1: Para que a minha família.
0: Para que a minha família.
1: Seja reconstruída.
0: Seja reconstruída.
1: Que pela intercessão de São Miguel.
0: Pela intercessão de São Miguel.
1: Toda batalha espiritual.
0: Toda batalha espiritual.
1: Seja vencida.
0: Seja vencida.
1: Que o inimigo não tenha espaço na minha casa.
0: Que o inimigo não tenha espaço na minha casa.
1: Eu confio no poder do Senhor.
0: Eu confio no poder do Senhor.
1: E já te agradeço pelo milagre.
0: E já te agradeço pelo milagre.
1: Obrigada, Senhor Jesus.
0: Obrigada, Senhor Jesus.
1: Muito obrigada pela sua ligação, Rosângela. Deus abençoe você, a sua família. E vamos firmes nessa quaresma de São Miguel, rezar juntos pela sua família.

0: Bom dia, Maria de Manaus, seja muito bem-vinda.
1: Bom, que bom escutar esse programa maravilhoso e essa quaresma de São Miguel, que é tão boa para o coração da gente. Então, a gente fica tão agradecido, tão emocionado com São Miguel. Eu estou aqui com o texto dele na minha mão, já fiz o meu rosário. Então, a gente tem. Já são recebidos graças, são recebidos graças, são recebidos graças. E muito bom por rever você do casal tão jovem. Já é vos utilizando. E eu só peço que vocês sejam muito felizes junto com a grande do Padre Ismael Monforte. Tá certo?
0: Amém.
1: E a gente só peço assim, pela minha família, pela sua família também. Seja toda felicidade nas nossas vidas. Entendeu? E eu quero só a nossa vida, que é o nosso país vá para frente, que vocês, que a vida seja boa para a nossa família, para os meus netos, entende? E aqui está tudo bem, graças a Deus, está 42 graus aqui, está muito quente mesmo. Mas eu estou aqui na fé, e segurando aqui com o São Miguel, aqui no meu livrinho aqui, no meu texto dele. Então, eu só peço assim, muita oração para a gente, muito equilíbrio emocional, entendeu? Que a gente tenha sempre essa. Eu, graças a Deus, eu sempre sou uma pessoa de muita fé, muita fé.
0: Amém.
1: Então, minha família não tem assim, entende? E eu estou vivendo somente pela saúde do meu irmão, que fez uma cirurgia. Mas ele está tudo bem agora. Está indo bem, está recuperando bem. E a gente só pega assim, saúde, que a gente vá para frente.
0: Amém, louvado
1: entendeu?
0: Seja Deus. Obrigado, Amém. Maria, pela sua ligação. Que São Miguel possa interceder por você. Você que é uma devota de São Miguel, que ele possa cuidar, advogar todas as suas causas, tudo aquilo que você precisa, aquilo que você mais precisa, que ele possa te visitar também, te dar essa saúde emocional, toda essa

saúde física também, que Ele possa te tocar nessa noite, que você se sinta também cuidada, que Ele possa zelar você durante o seu sono, nesse período que você está disposta a cumprir esses 40 dias. Isso mesmo, seja fiel, vai ser um período de muitas graças na sua vida, tenha certeza. E foi uma alegria falar com você. Vamos entregar aos pés de Jesus nessa noite todas as suas causas, todos os seus pedidos de oração, toda a sua saúde. Senhor Jesus, eu te entrego a vida da Maria Nazaré, Senhor. Que ela seja tocada pelo seu sangue preciosíssimo. Que nessa noite São Miguel Arcanjo possa visitá-la e inunde a vida dela de graças. Que ela se sinta tocada, Senhor Jesus, pelo amor de Deus, pela bondade de Deus, pelo carinho de Deus. Obrigado.

E agora eu estava dando uma olhada aqui nos nossos comentários. Quero agradecer você que nos acompanhou também pelas redes sociais, colocou os seus pedidos de oração pela vida da Inês, da Edna, da Maurina, da Tânia, da Gláucia, da Leidice, da Francisca, do José. Todos os pedidos de oração que vocês foram colocando no nosso chat chegaram até o coração de Jesus. Que nessa madrugada a sua vida possa ser alcançada. Ainda não terminou. Nós vamos continuar agora com um momento de adoração, um momento com o Padre Jorge. E continue colocando nos comentários, continue colocando no coração de Jesus a sua intenção, o seu pedido de oração, que o seu milagre será alcançado. Foi uma graça estar com você nessa madrugada. Muito obrigada.

0: iniciando esta quaresma a São Miguel Arcanjo, diante do Santíssimo Sacramento, nos colocar em oração. Pedir, Senhor, ouça nossa prece nesta madrugada, neste final de semana. Iniciando bem este período de quaresma a São Miguel, diante do Santíssimo, nos colocar diante do Senhor Eucarístico. São Miguel, protegei as nossas famílias, rogai por nós.
1: 3 e 5.
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0: Por nós. São Miguel, conduzi-nos ao coração de Jesus, rogai por nós. Senhor, nós os pedimos pelos enfermos.

Deus nesta madrugada. Jesus sacramentado, olhai com misericórdia para todos aqueles que nesta madrugada estão em um hospital, nos

acompanhando. Visitai os quartos. Estão em um hospital nos acompanhando. Visitai os quartos

0: São Miguel Arcanjo, protegei-nos, livrai-nos de todo mal. São Miguel Arcanjo, protegei-nos, livrai-nos de todo mal. São Miguel Arcanjo, protegei-nos, livrai-nos de todo mal. São Miguel Arcanjo, protegei-nos, livrai-nos de todo mal. São Miguel Arcanjo, protegei-nos, livrai-nos de todo mal. São Miguel Arcanjo, protegei-nos, livrai-nos de todo mal. São Miguel Arcanjo, protegei-nos, livrai-nos de todo mal. São Miguel Arcanjo, protegei-nos, livrai-nos de todo mal. Neste mistério, rezar pelas nossas preocupações, pelas nossas principais dificuldades. Coloquemos diante de São Miguel esta intenção. São Miguel Arcanjo, príncipe da milícia celeste, rogai por nós, defendei-nos no combate. São Miguel Arcanjo, protegei-nos, livrai-nos de todo mal. São Miguel Arcanjo, protegei-nos, livrai-nos de todo mal. São Miguel Arcanjo, protegei-nos, livrai-nos de todo mal. São Miguel Arcanjo, protegei-nos, livrai-nos de todo mal. São Miguel Arcanjo, protegei-nos, livrai-nos de todo mal. São Miguel Arcanjo, protegei-nos, livrai-nos de todo mal. São Miguel Arcanjo, protegei-nos, livrai-nos de todo mal. São Miguel Arcanjo, protegei-nos, livrai-nos de todo mal. São Miguel Arcanjo, protegei-nos, livrai-nos de todo mal. São Miguel Arcanjo, protegei-nos, livrai-nos de todo mal. São Miguel Arcanjo, protegei-nos, livrai-nos de todo mal. São Miguel Arcanjo, protegei-nos, livrai-nos de todo mal. Amém. Graças e louvores se dêem a cada momento ao Santíssimo e Diviníssimo Sacramento. Glória ao Pai, ao Filho e ao Espírito Santo, como era no princípio, agora e sempre. Amém. Jesus, manso e humilde de coração,
1: fazei o nosso coração semelhante ao vosso.
0: Apresentar estas jaculatórias a Jesus sacramentado, pedindo a intercessão de São Miguel Arcanjo. São Miguel Arcanjo, defendei-nos, protegei-nos, combatei por nós, guardai-nos do mal, livrai-nos do perigo, sede nosso escudo, fortalecei nossa fé, rogai por nós, guardai nossas famílias, afastai todo o mal, intercedei por nós, conduzi-nos a Deus, protegei nosso lar, ficai conosco, vitória em Cristo, amém. Cantemos. Música.

São Miguel Arcanjo, rogai por nós. Diante da imagem de São Miguel Arcanjo, foi desta forma que foi a sua aparição. Foi como está nesta imagem. E queremos pedir a intercessão deste glorioso intercessor, deste arcanjo, por todos nós e pela sua família, pela nossa família. Nós estamos neste final de semana encerrando a Semana Nacional da Família. E pedir a São Miguel Arcanjo, rogai por nós e intercedei a nós ao Senhor. São Miguel Arcanjo, olhai na face de Deus e coloque diante do Senhor a nossa família. Rezar pela sua família, diante do arcanjo, para que o Senhor ouça a nossa prece. Jesus sacramentado, colocamos diante de vós todos aqueles que sofrem com a depressão, a ansiedade, a angústia e o desânimo. Acalmai os pensamentos, confortai os corações feridos, dai força àqueles que estão cansados de lutar. Pela intercessão de São Miguel, protegei nossa mente, nosso coração, nossa vida. Ajudai-nos a enfrentar cada dia com fé, coragem e esperança. Quando o medo vier, lembrai-nos de que não estamos sozinhos. Quando a ansiedade apertar, dai-nos serenidade para confiar e entregar tudo em vossas mãos. Abençoai também as famílias e todos aqueles que cuidam de quem sofre. São Miguel, defendei-nos no combate. Jesus, eu confio em vós. Amém. Diante do Senhor, colocar sua prece, sua intenção, o seu pedido. Dizer a Jesus: ouça a nossa prece nesta madrugada, Senhor. Defendei-nos no combate, nesta hora bendita. Esta é a hora santa em que Jesus teve a sua agonia no Horto das Oliveiras. Nunca se ouviu dizer daqueles que se aproximaram de Jesus neste horário que não foram atendidos. Então, quero rezar por você agora, nesta hora bendita. Jesus sacramentado, nesta hora bendita, às 3 da manhã, colocamos-nos diante da tua presença nesta madrugada. Queremos apresentar nossas súplicas ao vosso coração, confiando na poderosa intercessão de São Miguel, príncipe da milícia celeste, servo fiel de Deus. São Miguel, apresentai ao Senhor nossas orações, levai diante dele aquilo que trazemos em nosso coração. Senhor, pela intercessão de São Miguel, olhai por aqueles que enfrentam as batalhas espirituais, para os que estão desanimados, cansados, ou pensando em desistir. Fortalecei-os na fé, protegei seus caminhos, conduzi-nos novamente, Jesus. E agora, Senhor, colocamos diante de vós nossas intenções particulares. Qual a sua particularidade nesta madrugada? Coloque neste momento, estenda suas mãos para a Eucaristia, que está aí agora no televisor da sua casa. Jesus está neste ostensório, mas está também diante de você agora, neste momento. Quem como Deus? Ninguém como Deus. Jesus sacramentado, não sabemos como será o dia que vai nascer. Livrai-nos do mal, livrai-nos das incertezas que nos rodeiam. Pela intercessão de São Miguel, entregamos nossa vida, nossa família, nossa saúde. Jesus, eu confio em vós. Jesus, eu entrego tudo a vós. Quem como Deus? Ninguém como Deus. Senhor, apresentamos nossas famílias. Protegei-nos em nossas particularidades. Afastai-nos de todo mal, de toda incerteza que nos cerca. Jesus sacramentado, pela intercessão de São Miguel, abençoai-nos, protegei-nos, iluminai-nos. Amém. O Senhor hoje nos convida, nesta quaresma de São Miguel, iniciamos bem aqui a quaresma com você,
Faça um propósito. Eu estarei com você aqui todos os dias, todas as madrugadas, com você que está em casa, com você que está agora nos hospitais, nos acompanhando, quantas pessoas também no trabalho, neste momento, que você possa comigo receber esta graça de Deus, nestas madrugadas. Eu não sei quais são as suas preces, mas também colocar tantas intenções que chegam até nós, e são muitas, com certeza, acredite nisso. Você que está em Fortaleza, você que está em Belo Horizonte, você que está em Curitiba, região metropolitana, você que está em Brasília, Distrito Federal, São Paulo, você que está em Cuiabá, lá no Mato Grosso, lá em Sinop, não importa o local, quero rezar com você, para que o Senhor ouça a nossa intenção nesta quaresma. Vamos cantar tão sublime sacramento.

Nós queremos nesta madrugada, diante do Senhor, mas pela intercessão de São Miguel, acolher a sua prece nesta madrugada. Quantas intenções temos, não é verdade? Este glorioso arcanjo com sua espada em punho para nos defender no combate diário. Eu não sei quais são os seus combates, eu sei os meus, dentro do meu ministério, dentro da minha vida pessoal. Quais são os seus combates? Quais são os seus combates no trabalho? Eu sei os meus também dentro do meu trabalho. Você sabe os seus, dizer São Miguel, ouça a nossa intenção nesta madrugada. Leve ao Pai, que possamos, de fato, fazer com que este arcanjo pise, como está nesta imagem, pise em todo o mal que nos cerca, pise em toda situação maligna que quer abocanhar a nós. Senhor, pela intercessão do arcanjo Miguel, fortalecei-nos, defendei-nos no combate diário. Senhor, afastai-nos de toda situação pecaminosa, de toda língua perversa. Hoje a língua mata, a língua destrói, a língua dispersa. São Miguel Arcanjo, livrai-nos da língua alheia, pise nos demônios que nos cerca. São Miguel Arcanjo, afastai-nos de todo o mal nesta madrugada. Dai a tantos o descanso necessário. Fortalecei-nos, ó Arcanjo, em nossa vida pessoal. Pedir a Jesus sacramentado nesta madrugada, diante do Arcanjo, que possa acolher a nossa prece. São Miguel, fortalecei-nos, defendei-nos no combate. Amém. Vamos receber a bênção do Santíssimo Sacramento. Jesus está aqui diante de nós e quero que você em casa possa receber esta bênção, para que hoje, nesta madrugada, eu e você recebamos, pois, a bênção do Senhor. Senhor Jesus, presente no Santíssimo Sacramento do altar, abençoai as nossas casas, nossas famílias. Em nome do Pai, do Filho, do Espírito Santo. Amém. Muito bom estar com você, meu irmão, minha irmã, nesta madrugada. Nesta madrugada de domingo, eu estarei mais cedo com você, à meia-noite, eu estarei aqui para rezar com você até as 2 da manhã, diante do Santíssimo, colocar nossa prece. Então, fique na programação da TV Evangelizar, que você possa, durante todo este dia de sábado, acolher de fato a proposta de Jesus na sua vida, na sua casa. São Miguel Arcanjo, defendei-nos no combate. Amém. Fique com Deus e até amanhã.

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0: Querido povo de Deus, é sábado e eu quero convidá-los para juntos rezarmos o terço das Santas Chagas. Você que acompanha todos os dias, você que só está acompanhando hoje, vamos elevar a Deus a nossa prece, a esse Jesus que foi à cruz por amor, mas ressuscitou e vitorioso apresenta as suas chagas gloriosas de vida, de cura, de libertação. Vamos juntos rezar. Por favor, mande as suas intenções, 41-3221-6060. Você pode ligar, falar com os nossos atendentes, você pode entrar no aplicativo, você pode entrar nas redes sociais, 41-3221-6060. Rezemos o terço das Santas Chagas, dolorosas e gloriosas, deste sábado. Em nome do Pai, do Filho e do Espírito Santo.
1: Amém.
0: Amém. Creio em Deus Pai Todo-Poderoso, Criador do céu e da terra, e em Jesus Cristo, seu único Filho, nosso Senhor, que foi concebido pelo poder do Espírito Santo, nasceu da Virgem Maria, padeceu sob Pôncio Pilatos, foi crucificado, morto e sepultado, desceu à mansão dos mortos, ressuscitou ao terceiro dia, subiu aos céus, está sentado à direita de Deus Pai Todo-Poderoso, donde há de vir julgar os vivos e os mortos. Creio no Espírito Santo, na Santa Igreja Católica, na comunhão dos santos, na remissão dos pecados, na ressurreição da carne, na vida eterna. Amém. Ó Jesus, divino Redentor,
2: tende misericórdia de nós e do mundo inteiro.
0: Deus Santo, Deus Forte, Deus Imortal,
2: tende piedade de nós e do mundo inteiro.
0: Graça, misericórdia, meu Jesus,
2: nos perigos presentes, cobri-nos com vosso preciosíssimo sangue.
0: Eterno Pai, tende misericórdia de nós pelo sangue de Jesus Cristo, vosso Filho unigênito.
2: Tende misericórdia de nós, vos suplicamos. Amém.
0: Na primeira dezena deste sábado, no terço das Santas Chagas, nós contemplamos a ressurreição de Jesus. No primeiro dia da semana, bem de madrugada, as mulheres foram ao túmulo de Jesus, levaram os perfumes que haviam preparados, encontraram a pedra do túmulo removida, mas ao entrar, não encontraram o corpo de Jesus e ficaram sem saber o que estava acontecendo. Nisso, dois homens com roupas brilhantes pararam perto delas, cheios de medo. Elas olharam para o chão. No entanto, os dois homens disseram: "Por que vocês estão procurando entre os mortos aquele que está vivo? Ele não está aqui, ressuscitou." Coloquemos como intenção a nossa juventude no mundo inteiro. Mas você tem na sua família alguns jovens? Lembre os nomes deles agora e rezemos nesta intenção. Eterno Pai, eu vos ofereço as Santas Chagas de nosso Senhor Jesus Cristo
2: para curar as de nossas almas.
0: Meu Jesus, perdão e misericórdia
2: pelos méritos de vossas Santas Chagas.
0: Meu Jesus, perdão e misericórdia
2: pelos méritos de vossas Santas Chagas.
0: Meu Jesus, perdão e misericórdia
2: pelos méritos de vossas Santas Chagas.
0: Meu Jesus, perdão e misericórdia
2: pelos méritos de vossas Santas Chagas.
0: Meu Jesus, perdão e misericórdia
2: pelos méritos de vossas Santas Chagas.
0: Meu Jesus, perdão e misericórdia
2: pelos méritos de vossas santas chagas.
0: Meu Jesus, perdão e misericórdia,
2: pelos méritos de vossas santas chagas.
0: Meu Jesus, perdão e misericórdia,
2: pelos méritos de vossas santas chagas.
0: Meu Jesus, perdão e misericórdia,
2: pelos méritos de vossas santas chagas.
0: Meu Jesus, perdão e misericórdia,
2: pelos méritos de vossas santas chagas.
0: Na segunda dezena do texto das Santas Chagas, contemplamos Jesus aparece pela terceira vez aos discípulos e manda-os jogar a rede para o outro lado. Jesus estava na margem, mas os discípulos não sabiam que era Jesus. Então Jesus disse: rapazes, vocês têm alguma coisa para comer? Eles responderam: não. Então Jesus falou: joguem a rede do lado direito da barca e vocês acharão peixe. Eles jogaram a rede e não conseguiam puxar para fora de tanto peixe que pegaram. Rezemos na intenção de todas as famílias que se encontram hoje desunidas. Mas eu quero rezar esta dezena pelos casais que estão em crise de relacionamento. Que haja diálogo, perdão e reconciliação. Por você, casal, rezemos. Eterno Pai, eu vos ofereço as santas chagas de nosso Senhor Jesus Cristo,
2: para curar as de nossas almas.
0: Meu Jesus, perdão e misericórdia,
2: pelos méritos de vossas santas chagas.
0: Meu Jesus, perdão e misericórdia,
2: pelos méritos de vossas santas chagas.
0: Meu Jesus, perdão e misericórdia,
2: pelos méritos de vossas santas chagas.
0: Meu Jesus, perdão e misericórdia,
2: pelos méritos de vossas santas chagas.
0: Meu Jesus, perdão e misericórdia,
2: pelos méritos de vossas santas chagas.
0: Meu Jesus, perdão e misericórdia,
2: pelos méritos de vossas santas chagas.
0: Meu Jesus, perdão e misericórdia,
2: pelos méritos de vossas santas chagas.
0: Meu Jesus, perdão e misericórdia,
2: pelos méritos de vossas santas chagas.
0: Meu Jesus, perdão e misericórdia,
2: pelos méritos de vossas santas chagas.
0: Meu Jesus, perdão e misericórdia,
2: pelos méritos de vossas santas chagas.
0: Na terceira dezena do terço das Santas Chagas, somos chamados a contemplar o primado de Pedro. Tu me amas? Apascenta minhas ovelhas. Tendo eles comido, Jesus perguntou a Simão Pedro: Simão, filho de João, amas-me mais do que estes? Respondeu ele: sim, Senhor, tu sabes que eu te amo. Disse-lhe Jesus: apascenta os meus cordeiros. Perguntou-lhe outra vez: Simão, filho de João, amas-me? Respondeu-lhe: sim, Senhor, tu sabes que eu te amo. Disse-lhe Jesus: apascenta os meus cordeiros. Perguntou-lhe pela terceira vez: Simão, filho de João, amas-me? Pedro entristeceu-se, porque lhe perguntou pela terceira vez: amas-me? E respondeu-lhe: Senhor, tu sabes tudo. Tu sabes que eu te amo. Disse-lhe Jesus: apascenta as minhas ovelhas. Esta dezena, vamos rezar por todas as pessoas que estão necessitadas de uma libertação de mágoa e rancor. Repito, libertação, cura de toda mágoa e rancor que possa estar no coração. Rezemos. Eterno Pai, eu vos ofereço as santas chagas de nosso Senhor Jesus Cristo,
2: para curar as de nossas almas.
0: Meu Jesus, perdão e misericórdia,
2: pelos méritos de vossas santas chagas.
0: Meu Jesus, perdão e misericórdia
2: pelos méritos de vossas santas chagas.
0: Meu Jesus, perdão e misericórdia
2: pelos méritos de vossas santas chagas.
0: Meu Jesus, perdão e misericórdia
2: pelos méritos de vossas santas chagas.
0: Meu Jesus, perdão e misericórdia
2: pelos méritos de vossas santas chagas.
0: Meu Jesus, perdão e misericórdia
2: pelos méritos de vossas santas chagas.
0: Meu Jesus, perdão e misericórdia
2: pelos méritos de vossas santas chagas.
0: Meu Jesus, perdão e misericórdia
2: pelos méritos de vossas santas chagas.
0: Meu Jesus, perdão e misericórdia
2: pelos méritos de vossas santas chagas.
0: Meu Jesus, perdão e misericórdia
2: pelos méritos de vossas santas chagas.
0: Na quarta dezena deste terço de Jesus das Santas Chagas, neste sábado, contemplamos a ascensão de Jesus. Jesus disse: são estas as palavras que lhes falei quando ainda estava com vocês. É preciso que se cumpra tudo o que está escrito a meu respeito na lei de Moisés, dos profetas e nos salmos. Então, Jesus abriu a mente deles para entender as escrituras. Agora, eu lhes enviarei aquele que meu Pai prometeu. Por isso, fiquem esperando na cidade até que vocês sejam revestidos da força do alto. Então, Jesus levou os discípulos para fora da cidade, até Betânia. Ali, ergueu as mãos e os abençoou. Enquanto os abençoava, afastou-se deles e foi levado para o céu. Coloquemos como intenção, nesta dezena, pela família, mas que os laços familiares sejam fortalecidos. Que os laços sejam fortalecidos no amor, na unidade, no respeito. Rezemos. Eterno Pai, eu vos ofereço as santas chagas de nosso Senhor Jesus Cristo,
2: para curar as de nossas almas.
0: Meu Jesus, perdão e misericórdia
2: pelos méritos de vossas santas chagas.
0: Meu Jesus, perdão e misericórdia
2: pelos méritos de vossas santas chagas.
0: Meu Jesus, perdão e misericórdia
2: pelos méritos de vossas santas chagas.
0: Meu Jesus, perdão e misericórdia
2: pelos méritos de vossas santas chagas.
0: Meu Jesus, perdão e misericórdia
2: pelos méritos de vossas santas chagas.
0: Meu Jesus, perdão e misericórdia
2: pelos méritos de vossas santas chagas.
0: Meu Jesus, perdão e misericórdia
2: pelos méritos de vossas santas chagas.
0: Meu Jesus, perdão e misericórdia
2: pelos méritos de vossas santas chagas.
0: Meu Jesus, perdão e misericórdia
2: pelos méritos de vossas santas chagas.
0: Meu Jesus, perdão e misericórdia
2: pelos méritos de vossas santas chagas.
0: Na quinta dezena deste terço das Santas Chagas, contemplamos: Jesus envia o Espírito Santo. Jesus disse de novo para eles: a paz esteja com vocês. Assim como o Pai me enviou, eu também envio vocês. Tendo falado isso, Jesus soprou sobre eles, dizendo: recebam o Espírito Santo. Os pecados daqueles que vocês perdoarem serão perdoados. Os pecados daqueles que vocês não perdoarem não serão perdoados. Quero colocar e convidar você a rezar comigo por todos os cuidadores dos enfermos. Quero colocar aqueles que cuidam nas casas, nos hospitais, pedindo a Deus paciência, amor e carinho. Rezemos pelos cuidadores dos enfermos e dos idosos. Eterno Pai, eu vos ofereço as santas chagas de nosso Senhor Jesus Cristo,
2: para curar as de nossas almas.
0: Meu Jesus, perdão e misericórdia,
2: pelos méritos de vossas santas chagas.
0: Meu Jesus, perdão e misericórdia,
2: pelos méritos de vossas santas chagas.
0: Meu Jesus, perdão e misericórdia,
2: pelos méritos de vossas santas chagas.
0: Meu Jesus, perdão e misericórdia,
2: pelos méritos de vossas santas chagas.
0: Meu Jesus, perdão e misericórdia,
2: pelos méritos de vossas santas chagas.
0: Meu Jesus, perdão e misericórdia,
2: pelos méritos de vossas santas chagas.
0: Meu Jesus, perdão e misericórdia,
2: pelos méritos de vossas santas chagas.
0: Meu Jesus, perdão e misericórdia,
2: pelos méritos de vossas santas chagas.
0: Meu Jesus, perdão e misericórdia,
2: pelos méritos de vossas santas chagas.
0: Meu Jesus, perdão e misericórdia,
2: pelos méritos de vossas santas chagas.
0: Eterno Pai, eu vos ofereço as santas chagas de nosso Senhor Jesus Cristo,
2: para curar as de nossas almas.
0: Eterno Pai, eu vos ofereço as santas chagas de nosso Senhor Jesus Cristo,
2: para curar as de nossas almas.
0: Eterno Pai, eu vos ofereço as santas chagas de nosso Senhor Jesus Cristo,
2: para curar as de nossas almas.
0: Deus Santo, Deus Forte, Deus Imortal, tende piedade de nós e do mundo inteiro. Deus Santo, Deus Forte, Deus Imortal, tende piedade de nós e do mundo inteiro. Deus Santo, Deus Forte, Deus Imortal, tende piedade de nós e do mundo inteiro. Amém. 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
1: Aqui quem fala é Cleidiane de Vossos Maranhão. Dia 23 de outubro de 2024, meu esposo, que tinha 32 anos, acordou tendo um infarto. Eu me vi tão desesperada, sem saber o que fazer, e me ajoelhei no meio do quintal. Clamei a Jesus das Santas Chagas que tivesse misericórdia e desse uma chance para ele de estar vivo, para cuidar e criar nossos filhos. Então, foi quando a gente foi para o hospital. Fui o caminho todo rezando e segurando na mão dele. O médico disse que ele teve 4 veias da cabeça entupida e que para ele estar vivo era um verdadeiro milagre. Hoje ele está bem, ele fala, ele não teve nenhuma sequela, caminha normalmente, tem uma vida normal, graças a Jesus das Santas Chagas, graça recebida, é graça testemunhada. Toco sim, sacristão.
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0: E vamos juntos para o quarto dia da novena perpétua de Jesus das Santas Chagas. E eu convido você a mandar as suas intenções, 41-3221-6060. Rezemos. Por suas santas chagas, suas chagas gloriosas, o Cristo Senhor me proteja e me guarde. Senhor Jesus, foste levado na cruz para que, por vossas santas chagas, sejam curadas as de nossas almas. Eu vos louvo e agradeço pelo vosso ato redentor. Carregaste em vosso próprio corpo os meus pecados e de toda a humanidade. Nas vossas santas chagas, Senhor, coloco minhas intenções, minhas preocupações, ansiedades e angústias, minhas enfermidades físicas e psíquicas, meus sofrimentos, dores, alegrias e necessidades. Em vossas santas chagas, Senhor, coloco a minha família. Envolvei, Senhor, a mim e meus familiares, protegendo-nos do mal. Senhor, ao mostrar vossas santas chagas gloriosas a Tomé e o mandando tocar em vosso lado aberto, o curaste da incredulidade. Eu vos peço, Senhor, permita-me refugiar em vossas santas chagas e, por mérito desses sinais de vosso amor, curai a minha falta de fé. Ó Jesus, pelos méritos de vossa paixão, morte e ressurreição, dai-me a graça de viver os frutos da nossa redenção. Amém. Queridos filhos e filhas, os testemunhos nos são enviados e eu convido, estimulo você que também o faça. Mande para a obra, para que o mundo saiba esta presença do Deus vivo e verdadeiro, que faz milagres e prodígios. Acompanhe este.
1: Eu me chamo Raimundo Nonato Bezerra de Andrade, sou da cidade de Sobral, Ceará. Eu fui fazer um cateterismo. De lá do cateterismo, eu já desci direto para a UTI para fazer uma ponte de safena. E nesse andamento eu passei 13 dias na UTI. E quando eu recebi alta do hospital, depois de 2 meses, eu infartei novamente. Só que eu infartei do outro lado do coração. E o que me fez eu ficar mais 13 dias na UTI. E quando eu recebi alta do hospital, depois de 2 meses, eu infartei novamente. Só que eu infartei do outro lado.

0: fé de jeito nenhum. E eu vim testemunhar a minha vitória e vim agradecer muito a Deus e ao padre Reginaldo Mazzotti, que ele é quem está dando força para todos nós. Graça alcançada, graça testemunhada. Toca o sino, sacristão.
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1: 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E vamos à bênção da casa. Que a vossa divina bênção os acompanhe. Que o Espírito Santo ilumine os seus pensamentos e que seu poder haja por eles em toda parte. Tudo que se encontra nesta casa, os que nela entram, os que dela saem, que Jesus, nas suas santas chagas, nos abençoe e vos preserve do mal, para que nenhuma desgraça se aproxime de vós. O Senhor vos abençoe e vos guarde, que Ele faça seu rosto brilhar sobre vós, que Ele se compadeça de vós e vos dê a paz. Em nome do Pai, do Filho e do Espírito Santo. Amém.

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5: Piraí do Sul recebe 2.600 telhas após tornado destruir casas. Reportagem Fernanda Nardo.
6: A Defesa Civil Estadual entregou nesta semana um carregamento de 2.600 telhas.

0: de fibrocimento ao município de Piraí do Sul, nos Campos Gerais. O material solicitado pela Prefeitura complementa o envio anterior de 20 colchões e kits dormitório, distribuídos a famílias desalojadas. O tornado, que atingiu a cidade no fim da tarde de sábado, dia 8, causou estragos em 7 bairros da área rural. Ao todo, 45 imóveis ficaram danificados, entre eles 2 barracões agropecuários, um posto de saúde e 6 casas totalmente destruídas. Conforme a Defesa Civil, o número de pessoas afetadas chega a 530 e 35 moradores estão desalojados, temporariamente abrigados com amigos ou parentes. Ainda de acordo com a Defesa Civil, uma equipe segue no município auxiliando as vítimas e apoiando a Prefeitura na elaboração da documentação necessária para o decreto de situação de emergência, que autoriza medidas administrativas excepcionais, como a dispensa de licitação para compras emergenciais. Os temporais com vendaval e granizo do fim de semana também atingiram outros municípios paranaenses, como Candói, Sapopema, Jaguariaíva, Rio Branco do Sul e Alto Paraíso. De Curitiba, Fernanda Nardo.
1: Famílias paranaenses já podem trocar vale pela recarga do botijão. Os detalhes com Érica Brás.
2: Famílias do Paraná que têm direito ao gás do povo já podem usar o vale para fazer a recarga do botijão de 13 quilos. O responsável familiar pode ver se o vale está disponível no aplicativo Meu Social Gás do Povo. Quem ainda não tem o app pode fazer o download. E para fazer a troca, basta que o responsável familiar procure no app uma revendedora credenciada mais próxima. A troca do vale pelo gás é simples, como explica a secretária Ana Lúcia Alonso, do Ministério do Desenvolvimento e Assistência Social, Família e Combate à Fome.
3: A revenda credenciada é uma loja que faz a troca do botijão de gás por um botijão cheio. Se apresentando na loja ou ligando para ela, você tem o direito de fazer a recarga a cada 2 meses ou a cada 3 meses, de acordo com o tamanho da sua família. Se você encontrou a sua revenda, é só se apresentar e fazer o pagamento da recarga com o cartão da Caixa Econômica Federal com chip, que pode ser o cartão do Bolsa Família, ou então você pode usar o seu celular. Como funciona? Você diz o seu CPF, a credenciada vai digitar isso dentro da maquininha azul da caixa, ela chama azulzinha, e aí você vai receber um token, uma senha no seu celular. O que é essa senha? É o código que autoriza a transação. Então, ele é muito importante e só você pode saber ele. Quando você entrega esse código, a azulzinha faz o ateste de que você é você mesmo e você tem a recarga já garantida.
2: Ana Lúcia explica também quem tem direito ao gás do povo.
3: O gás do povo é uma lei federal. Quem está no cadastro único e tem renda per capita de até meio salário mínimo, ou seja, meio salário mínimo por pessoa na família, tem direito ao vale. Nesse ano, se você é beneficiário do Bolsa Família, com pelo menos 2 pessoas na sua família, o vale está disponível para você. Pesquise, encontre dentro do aplicativo do Meu Social se você tem ou não direito e acompanhe a evolução do programa para garantir que você possa fazer a sua recarga.
2: O Disque Social do MDS está disponível para retirar dúvidas sobre o gás do povo. Basta ligar no número 121 de qualquer lugar do Brasil. A ligação é gratuita. Reportagem Érica Brás.
1: Paraná teve avanço de 12,7% nas exportações em julho. Os detalhes com o repórter William Sopa.
4: Dados divulgados pelo Ministério do Desenvolvimento, Indústria, Comércio e Serviços apontam um novo avanço de 12,7% nas exportações paranaenses em julho, na comparação com o mesmo mês de 2025.
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4: US$ 14,3 bilhões vendidos ao exterior, elevação de 7% em relação ao período de janeiro a julho do ano passado. O crescimento foi puxado por itens como óleo de soja bruto, com variação positiva de 91%, máquinas de terraplanagem, com 58,8%, e óleos e combustíveis, com 27%. Os principais compradores de produtos que saem do Paraná são a China, com 23,3% do total, e a Argentina, com 5,6%. O top 3 fecha com os Estados Unidos, com 4,3%. Com isso, o Paraná é o sexto estado do Brasil no ranking de exportações até agora em 2026 e lidera as movimentações da região sul. Levando em conta os US$ 12,7 bilhões importados, a balança comercial do Paraná segue positiva em US$ 1,5 bilhões no ano. De Curitiba, William Sopa.
1: Nova pista do aeroporto Afonso Pena recebe licença para início das obras. As informações com Fernanda Nardo.
0: A nova pista do aeroporto Afonso Pena em São José dos Pinhais, região metropolitana de Curitiba, recebeu nesta semana a licença de instalação emitida pelo Instituto Água e Terra, o IAT. O documento traz 40 exigências ambientais que a concessionária terá de cumprir durante a construção. A diretora de negócios da Motiva, concessionária responsável pelo terminal, Monique Henriques, explica por que essa licença é importante.
6: A licença é bastante importante para garantir que essa obra vai ser feita dentro dos melhores padrões de sustentabilidade. Então, toda a nossa equipe técnica de engenharia está estudando essas condicionantes para que a gente possa, eventualmente, fazer pequenos ajustes dentro do projeto e começar a obra.
0: Segundo o Instituto Água e Terra, as exigências incluem o acompanhamento da água subterrânea da região, o cuidado com animais que vivem no entorno, o controle da poeira e do barulho durante a obra e o destino correto do lixo produzido no canteiro. Só depois de cumprir tudo isso é que o aeroporto poderá pedir a autorização final, chamada de licença de operação, para colocar a nova pista em funcionamento. Conforme o projeto, a pista vai ter 3 mil metros de extensão, quase o dobro das pistas atuais, e deve permitir que aviões maiores decolem cheios de combustível sem precisar de escalas técnicas para reabastecer. Hoje, uma das principais restrições do aeroporto. O projeto também prevê 6 novas pistas de táxi que vão conectar a nova estrutura ao restante do aeroporto, além de áreas de segurança nas duas cabeceiras da pista. A obra deve durar 28 meses entre construção e os testes exigidos pela Agência Nacional de Aviação Civil, segundo a Motiva. O investimento feito pela concessionária é estimado em R$ 800 milhões. E a expectativa é gerar 1.000 empregos ao longo da obra.
1: Mais de 1.400 policiais e bombeiros militares são promovidos. Fernanda Nardo com as informações.
0: Mais de 1.400 policiais e bombeiros militares foram promovidos no Paraná. A autorização contempla 1.417 profissionais das duas corporações. Na Polícia Militar, são 1.103 promoções. Já no Corpo de Bombeiros, são 314. Conforme o governo estadual, as promoções seguem critérios previstos em lei e abrangem diferentes níveis das carreiras militares, das graduações de cabo e sargento até o posto de coronel, passando por tenentes, capitães, majores e tenentes coronéis. Segundo as corporações, os critérios consideram tempo de serviço, desempenho profissional, antiguidade e merecimento. A movimentação também reorganiza os quadros internos, além da distribuição do efetivo conforme as necessidades operacionais das instituições. De Curitiba, Fernanda Nardo.
1: Projeto distribui mudas nativas e frutíferas gratuitamente. Os detalhes com William Sopa.
4: O Super El Niño e o aumento dos eventos climáticos severos deram tons avermelhados ao sinal amarelo que já piscava sobre a importância da preservação e recuperação ambiental. E não apenas o combate ao desmatamento ganha maior atenção, mas também as iniciativas de reflorestamento, além da criação de áreas verdes urbanas. No Paraná, um projeto desenvolvido pelo Instituto Água e Terra fornece gratuitamente mudas nativas e frutíferas a quem tem interesse em ter o seu pedacinho de natureza. Entre as espécies estão araucária, imbuia, araçá, pitanga e erva-mate, cultivadas e ofertadas nos 19 viveiros florestais da autarquia, espalhados pelo estado. Somente no primeiro semestre deste ano, o IAT distribuiu 600 mil mudas de espécies nativas, que são selecionadas de acordo com as características de cada região do Paraná. O volume é equivalente à regeneração de quase 800 campos de futebol. E o objetivo do órgão é chegar a 1 milhão de mudas distribuídas até dezembro. Interessados podem solicitar as árvores por meio do Sistema de Gestão Ambiental. Caso o pedido seja aprovado pela área técnica do IAT, o requerente recebe um e-mail com as instruções de retirada. Outra possibilidade é buscar as mudas em mutirões de distribuição realizados em eventos ou datas comemorativas. De Curitiba, William Sopa.
1: Comissão do Senado aprova piso salarial para médicos. Yuri Hudson.
7: A Comissão de Assuntos Econômicos do Senado aprovou o aumento escalonado do piso salarial de médicos e cirurgiões dentistas. A proposta estabelece remuneração equivalente a 9 salários mínimos para uma jornada de 20 horas semanais. O texto também prevê adicional de 50% para trabalho noturno e horas extras, além de reajuste anual. A mudança aprovada nesta terça-feira atende parcialmente a uma tentativa do governo federal de reduzir o impacto da medida nas contas públicas. O relator da proposta, senador Nelsinho Trade, do PSD do Mato Grosso do Sul, aceitou apenas uma das mudanças apresentadas pela liderança do governo e explicou como será feita a implantação gradual do novo piso.
8: A transição confere tempo de adaptação aos empregadores, tanto do setor privado quanto do setor público, e mitiga eventuais impactos negativos sobre o mercado de trabalho. Os percentuais escalonados garantem elevações significativas em cada um dos anos de transição, e o valor final do piso salarial mantém-se inalterado.
7: Pelo modelo aprovado, 40% do valor nominal serão aplicados no primeiro ano após a publicação da futura lei. O percentual sobe para 70% no ano seguinte e chega a 100% no terceiro ano. O relator rejeitou outras mudanças defendidas pelo governo, entre elas a retirada de servidores públicos do alcance do piso. O texto também mantém a previsão de compensação financeira da União a estados, municípios e ao Distrito Federal pelo aumento das despesas com pessoal. Os recursos devem ser transferidos por meio do Fundo Nacional de Saúde. Agora, a proposta segue para a votação no plenário do Senado e depois para análise da Câmara. De Brasília, Yuri Hudson.
1: Inflação desacelera e fica abaixo do teto da meta. As informações com Norberto Notari.
9: O Índice Nacional de Preços ao Consumidor Amplo, considerado a inflação oficial do país, subiu 0,7% em julho. Os dados do IPCA foram divulgados nesta terça pelo Instituto Brasileiro de Geografia e Estatística, IBGE. O resultado apresenta uma desaceleração em relação a junho, quando havia sido de 0,16%. No ano, o índice acumula alta de 3,44% e nos últimos 12 meses o índice ficou em 4,44%. No mesmo período imediatamente anterior, a inflação ficou abaixo dos 4,64%. Entre os itens que contribuíram para a desaceleração está alimentos, que teve uma compensação com a redução das chuvas no mês analisado. Como explica o economista Roberto Troster.
10: Alimentos caíram assim, uma combinação de fatores. Primeiro, o clima bom, né? Aumenta a safra, aumentando a safra, isso baixa preço. Lembrando que você teve muitas chuvas antes, que isso pressionou os preços para alimentos. Quer dizer, foi ruim antes, em maio, março, então agora foi bom. Valeu a pena.
9: O economista aposta na continuidade dos bons resultados nos próximos meses.
10: Tudo indica que a inflação, devagarinho, está convergindo para a meta. Na ata do Banco Central divulgada hoje, ele projeta para o primeiro trimestre de 2028 3,2, quer dizer, bem perto do centro da meta. E considerando o custo fiscal da taxa de juros, é razoável prever mais uma queda de 0,25 da Selic na próxima reunião.
9: Além de alimentos, o item habitação contribuiu de forma significativa para a desaceleração do IPCA. O índice fica abaixo do teto da meta na avaliação apenas de 2026. Produção e reportagem, Norberto Notari.
1: Quase 30% das novas vagas no país já são por contratação flexível. Priscila Mendes com as informações.
11: O mercado de trabalho brasileiro continua gerando empregos e novas modalidades de contratação vêm ganhando espaço. Dados do novo CAGED revelam que entre janeiro e maio deste ano, o país registrou 29% das contratações por modalidades, como trabalho temporário, contratação intermitente, jornada parcial e outros vínculos previstos na legislação pelo Ministério do Trabalho. Para Débora Rodrigues, especialista em recursos humanos e integrante do Grupo Temático de Gestão de Pessoas no CRAMG, Conselho Regional de Administração de Minas Gerais, a contratação flexível hoje faz parte do planejamento das empresas.
12: A contratação flexível, ela representa uma evolução das relações de trabalho e responde a uma necessidade das empresas de serem mais ágeis em um mercado que está cada vez mais dinâmico. Ela permite ajustar equipes conforme a demanda, reduzindo o tempo de contratação para projetos específicos. E também ter acesso a profissionais que são altamente especializados, o que otimiza os custos operacionais e não compromete a competitividade da empresa.
11: Dados do Ministério do Trabalho mostram que, em maio, o país contabilizava mais de 5 milhões de trabalhadores na condição de contrato flexível, passando a integrar de forma consistente a estrutura do emprego formal. A especialista em RH destaca as vantagens e os riscos da contratação flexível para as empresas.
12: O principal risco que percebo não está na modalidade em si, mas na forma como ela é conduzida. Quando não há clareza sobre expectativas, oportunidades de desenvolvimento, comunicação e integração, os profissionais contratados nesses modelos mais flexíveis podem se sentir menos pertencentes, o que impacta a produtividade e a retenção dos colaboradores. E também existe um desafio importante para o próprio profissional. Quem trabalha em contratos flexíveis precisa investir continuamente em atualização, fortalecimento da sua marca profissional, network e a própria gestão da empregabilidade.
11: A tendência é que a contratação flexível continue ganhando espaço, acompanhando a necessidade das empresas de equilibrar crescimento, produtividade e capacidade de adaptação. Produção e reportagem, Priscila Mendes.
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13: Livrai-nos do fogo do inferno. Levai as almas todas para o céu.
14: E socorrei principalmente as que mais precisarem da vossa misericórdia.
15: Nesse segundo mistério, nós contemplamos a visita de Nossa Senhora à sua prima Santa Isabel, a santificação de João Batista. E, meus queridos, como vocês sabem, o Frei Sebastião está aqui com uma grande missão. Está aqui exatamente porque ele conheceu o Padre Pio em vida. Ele entrou no quarto do Padre Pio, ele conversou com o Padre Pio. E nós queremos, nesse primeiro momento, Frei Sebastião, se possível que o senhor nos respondesse, né? Por que a decisão de ir até o Padre Pio antes de vir para o Brasil?
16: Foi uma decisão radical na minha vida. Eu não queria continuar a vida religiosa, mas aconteceu algo muito importante. Talvez vocês já ouviram falar Rosa Mística. Depois falo alguma coisa. Eu andei preparando uma imagem de acordo com ela apareceu. Antes de vir para o Brasil, queria a bênção de Padre Pio, que eu conhecia através de dois grupos de oração, chamava Grupo de Preghiere, de Padova e de Vicenza. Então, eu conheci Padre Pio através do grupo de oração. Me apaixonei por esse homem que sofreu demais, carregava em si as chagas da paixão de Jesus Cristo. Então eu queria que ele me abençoasse, porque não fui eu.
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1: ESG começa a abrir novas portas para os pequenos negócios. Reportagem de Virgínia Alves.
17: Economizar água, energia, reduzir desperdícios, cuidar das relações de trabalho e manter uma gestão transparente. Práticas que fazem parte do dia a dia de muitos pequenos negócios estão ganhando peso também na hora de conquistar mercados, crédito e novas oportunidades. A discussão sobre ESG, sigla ligada às práticas ambientais, sociais e de governança, deixou de ser uma agenda restrita às grandes empresas e começa a chegar com mais força aos pequenos empreendedores. O tema foi abordado pela diretora de Administração e Finanças do Sebrae Nacional, Margarete Coelho, durante palestra realizada em Foz do Iguaçu, no Paraná.
18: De aproximar o Sebrae cada vez mais das universidades, da academia. Nós precisamos de ter boas pesquisas, bons dados, boas experiências, e uma experiência exitosa como a da UDC sempre vai servir de paradigma para nós que estamos no Sebrae. O Sebrae, que é um canhão de possibilidades, que atua no segmento mais sensível da nossa economia, que são os pequenos negócios.
17: Uma das iniciativas para aproximar essa agenda dos pequenos negócios é o selo ESG Sebrae, desenvolvido a partir de uma parceria com a Associação Brasileira de Normas Técnicas, a ABNT. A proposta é permitir que o empreendedor avalie práticas de sustentabilidade e avance em pontos como consumo de água e energia, destinação de resíduos, relações de trabalho e transparência na gestão. Segundo o Sebrae, mais de 11 mil empresas já estão ativas nessa jornada de sustentabilidade. Para Margarete Coelho, aproximar o Sebrae também das universidades e de experiências bem-sucedidas é uma forma de fazer conhecimento e inovação chegarem a quem empreende.
18: Os pequenos negócios representam mais de 95% dos negócios da economia brasileira. Então, nós temos que estar sempre muito próximos de tudo o que está acontecendo, de tudo que é inovador, de todas as pesquisas, de quem está fazendo boa gestão, porque tudo isso tem que chegar aos pequenos.
17: Na prática, incorporar critérios ambientais, sociais e de governança pode ajudar pequenos negócios a atender novas exigências do mercado e ampliar as possibilidades de relacionamento com clientes, fornecedores e grandes empresas. A estratégia integra o projeto Crescimento Sustentável, que reúne orientação, ferramentas para os empreendedores e uma jornada de reconhecimento das práticas adotadas. Produção e reportagem, Virgínia Alves.
1: Multivacinação é estratégica para conter retorno de doenças. William Sopa.
4: Mais de 55 mil doses de imunizantes foram aplicadas no Paraná somente na primeira semana da Campanha Nacional de Multivacinação 2026. Desde 3 de agosto, a ação mobiliza as mais de 1.800 salas de imunização dos 399 municípios paranaenses, atendendo especialmente crianças e adolescentes. A campanha segue até 1º de setembro, com o dia D programado para 22 de agosto, e é uma oportunidade para atualizar a carteirinha de vacinação, garantindo a proteção de quem recebe as aplicações e também das pessoas do seu entorno. É o que explica a médica pediatra e neonatologista Graziele Ferrari, professora do Centro Universitário FAP de Pinhais.
19: A vacina é uma das formas mais eficazes que a gente tem para proteger não só a gente, mas toda a comunidade. Com essa hesitação vacinal que está tendo nos últimos anos, tem voltado a circular doenças que antes estavam erradicadas. Então, é importante manter a caderneta vacinal dos nossos filhos em dia. E eu costumo dizer no consultório que vacinar é um ato de amor ao próximo, porque a gente acaba não protegendo só a gente, aos nossos filhos, e sim toda uma comunidade, inclusive pessoas mais vulneráveis. A gente convive com os idosos, né? Com muitas pessoas que são vulneráveis e que a gente, mantendo a nossa vacinação em dia, acaba protegendo essas pessoas também.
4: A campanha é uma das estratégias para reduzir o risco de reintrodução e circulação de doenças como influenza, poliomielite e o sarampo. Essa última é uma das principais preocupações devido ao aumento de casos confirmados no país, em especial no estado de São Paulo. Desde 2020, a Secretaria da Saúde do Paraná monitora os casos suspeitos de sarampo e não há registros confirmados da doença. Vale destacar que, apesar de o público prioritário ser menor de 19 anos, os adultos também podem aproveitar a campanha para atualizar as vacinas que estiverem pendentes. De Curitiba, William Sopa.
1: Modernização tecnológica ainda é desafio para a indústria. Valquíria Rios com os detalhes.
20: Os empresários industriais seguem investindo na compra de máquinas e equipamentos novos. No ano passado, 74% das empresas fizeram esse tipo de investimento. É o que aponta levantamento inédito da Confederação Nacional da Indústria. Rafael Salles, especialista em políticas e indústria da CNI, explica que apesar da renovação do maquinário, a modernização tecnológica nas fábricas caminha a passos lentos.
3: Os investimentos em máquinas e equipamentos que buscam, por exemplo, automatização do parque produtivo, já com conexão com a internet, processamentos em nuvens, esse tipo de investimento ele continua tímido ainda. Menos de 5% das empresas informaram que o principal investimento foi no maquinário com esse tipo de padrão tecnológico. A maior parte dos investimentos continua sendo na mecanização da produção.
20: O estudo revela ainda que as empresas de maior porte estão em estágio mais avançado na adoção de tecnologias da indústria 4.0. Esse grupo investe mais em automação e recorre com maior frequência a máquinas importadas. Rafael Salles afirma que esse cenário evidencia a necessidade de ampliar o acesso das empresas menores às tecnologias mais avançadas.
3: E aí fica também um debate importante para a formulação de políticas públicas. Como nós podemos fazer com que as pequenas empresas também consigam ter este acesso e reduzir esse gap tecnológico que existe entre o Brasil e os países que são fronteira da tecnologia industrial hoje no mundo? Então, pensar em políticas industriais que ajudem essas pequenas empresas a terem um crédito mais fácil, um acesso mais fácil a tecnologias mais avançadas, pode acelerar ainda mais o nosso desenvolvimento produtivo.
20: O levantamento da CNI também aponta que as incertezas econômicas continuam sendo o principal entrave aos investimentos da indústria brasileira. Em seguida, aparecem os entraves tributários, a queda das receitas e a falta de mão de obra. Produção e reportagem, Valquíria Rios.
1: Brasil perdeu 14% da vegetação natural nos últimos 40 anos. As informações com Eduardo Amaral.
21: Os biomas Cerrado e Pampa são os que mais perderam, proporcionalmente, vegetação natural ao longo dos últimos 40 anos. Já quando se fala na perda total de vegetação, a Amazônia e o próprio Cerrado lideram essa queda de cobertura nativa. Os dados foram apresentados nesta quarta-feira em estudo do Map Biomas, que compila as informações de uso da terra entre 1985 e 2025. O levantamento mostra que em todo o país a cobertura vegetal natural caiu de 79% para 65% ao longo desses 40 anos. Mas enquanto os biomas originais foram perdendo espaço, as atividades econômicas cresceram e tomaram espaço, como destaca o coordenador do MAP Biomas, Tasso Azevedo.
22: Aquilo que foi perdido dentro de formações florestais, formações savânicas, ganhou-se na agropecuária. A agropecuária ocupava 18% do Brasil em 1985, hoje representa 32% do Brasil em 2025, sendo que os principais ganhos aconteceram em pastagem, 62%, e na agricultura, que cresceu 258%, com mais 48 milhões de hectares. Proporcionalmente também, o que mais cresceu foi a silvicultura, e ganhou 8 milhões de hectares e cresceu em 427%.
21: O estudo MAP Biomas mostra que as chamadas regiões de savana, que são aquelas com vegetação rasteira e menos florestas, são as que mais têm perdido espaço para a agropecuária ao longo do período. Em todo o país, o setor econômico ampliou a sua presença, passando de 18% para 25% no período. Além da mudança no solo, o crescimento da atividade econômica agropecuária também traz outro desafio em relação à gestão hídrica, como exemplifica Azevedo.
22: Na agricultura, além da ocupação do solo em si, ela também vem acompanhada de irrigação, que também aumenta a demanda de água naquela bacia específica. E aí tem alguns destaques que a gente apresenta aqui para cada uma dessas bacias. Por exemplo, a bacia do Paraguai teve uma redução de 75% da sua cobertura de água, é ali onde fica o Pantanal, e a bacia do Tocantins-Araguaia que teve a maior redução de vegetação nativa, né?
21: O estudo aponta ainda que as regiões que mais perderam vegetação natural também são as mais impactadas pelas influências do El Niño. O fenômeno, que acontece de tempos em tempos, vem trazendo como consequência uma alteração na disponibilidade de chuvas, reduzindo assim a quantidade de água nos biomas mais afetados. Produção e reportagem, Eduardo Amaral.
1: Programa de estágio abre mais de 100 vagas em 10 cidades. Décio Caramigo.
0: Estudantes do ensino superior já podem se inscrever no segundo ciclo do Programa de Estágio 2026 do Grupo Bradesco Seguros. Ao todo, são 115 vagas, distribuídas entre Belo Horizonte, Brasília, Campinas, Curitiba, Joinville, Recife, Rio de Janeiro, Salvador, Santo André e São Paulo. E as inscrições seguem abertas até o dia 19 de agosto. A iniciativa busca atrair estudantes com perfil colaborativo, interesse por aprendizado contínuo, capacidade de adaptação e vontade de contribuir com soluções inovadoras, explica a diretora de Recursos Humanos, Ouvidoria e Sustentabilidade do Grupo Bradesco Seguros, Valdirene Secato.
2: O programa de estágio representa uma oportunidade para que estudantes iniciem sua trajetória profissional em um ambiente que estimula o aprendizado, a colaboração e o desenvolvimento de novas competências. No Grupo Bradesco Seguros, buscamos pessoas com vontade de aprender, olhar inovador e disposição para contribuir com diferentes desafios. Nosso compromisso é oferecer uma experiência rica em conhecimento e conexões, preparando esses talentos para os próximos passos de suas carreiras.
0: As oportunidades contemplam áreas como comunicação, dados e analytics, operações, projetos, tecnologia, recursos humanos, jurídico, financeiro, produtos, riscos e inteligência comercial. Os estagiários também recebem bolsa auxílio a partir de R$ 2.651, plano de saúde, auxílio transporte, total pés, seguro contra acidentes pessoais, day off no mês de aniversário e acesso a programas de desenvolvimento profissional. Podem participar estudantes que estejam cursando no mínimo o segundo semestre da graduação ou o primeiro semestre de cursos superiores de tecnologia, com disponibilidade para estagiar entre 20 e 30 horas semanais em modelo híbrido ou presencial conforme a área. As inscrições devem ser feitas até 19 de agosto no site estagiobradescoseguros2026.com.br. Produção e reportagem, Décio Caramigo.
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1: Projeto de lei que reduz impacto do conflito no preço dos combustíveis é aprovado. Acordo com o Planalto permitiu ampliação de escopo da proposta. As informações com Gésio Passos.
6: O Congresso Nacional aprovou nesta quarta-feira o projeto de lei complementar que reduz impactos econômicos do conflito do Oriente Médio nos preços dos combustíveis no Brasil. Um acordo com o Palácio do Planalto permitiu que o escopo do projeto fosse ampliado. A proposta recorre ao aumento da arrecadação de impostos com a alta no preço dos combustíveis para compensar as desonerações tributárias que evitaram um aumento nos postos. Foi incluído ainda um mecanismo para subvenção para o etanol com valores de até R$ 1,2 bilhão. Outros temas foram inseridos no projeto, como incentivos a investimento em minerais críticos e para a produção nacional de fertilizantes, além de benefícios tributários para a realização da Copa do Mundo Feminina de Futebol no Brasil em 2027. O texto aprovado também muda regras fiscais. A proposta permite que despesas com projetos de defesa nacional possam ficar fora dos limites impostos pelo arcabouço fiscal. O projeto prevê ainda mecanismos de ajuste fiscal que impedem que receitas do pré-sal sejam contabilizadas para crescimento de despesas obrigatórias em caso de déficit nas contas públicas. O acordo para a votação do projeto foi anunciado nesta quarta-feira pelo ministro da Secretaria de Relações Institucionais, José Guimarães, após reunião com o presidente Lula e com o presidente do Senado, Davi Alcolumbre. Em Brasília, Gésio Passos.
1: Eleições 2026. Candidatos podem começar a pedir votos neste domingo, 16 de agosto. Horário eleitoral gratuito no rádio e na TV começa depois, no dia 28. Todos os detalhes na reportagem de Gabriel Brum.
23: Os candidatos podem começar a pedir votos no dia 16 de agosto, quando a propaganda eleitoral começa nas ruas e na internet. Já o horário gratuito nas rádios e TVs começa depois, em 28 de agosto. Até lá, os interessados podem se manifestar e divulgar as ideias, mas o pedido explícito de voto é proibido, como explica o advogado e professor de Direito da Universidade Federal de Pernambuco, Valber Agra.
24: Então, a partir do dia 16 de agosto, eu posso pedir voto sem nenhum tipo de enquadramento em propaganda antecipada, que é um instituto. Mas antes disso, eu posso exercer meus direitos políticos de sobremaneira. Por exemplo, eu posso fazer manifestações políticas, eu posso expor minhas opiniões, eu posso divulgar minhas qualidades.
23: O professor reforça que é proibido o uso de discursos de ódio e calúnia aos adversários para convencer os eleitores.
24: Eu não posso abusar do poder econômico, do poder político, para desequiparar as eleições. Então, por exemplo, eu não posso ter discurso de ódio, por exemplo, contra mulheres, contra negros. Eu não posso dizer que uma pessoa que não tem o trânsito em julgado cometeu crimes. Eu não posso, por exemplo, pegar e gastar milhões e milhões e milhões em propagandas negativas na internet, nas plataformas.
23: O Tribunal Superior Eleitoral aprovou regras para regular o uso de inteligência artificial e combater o uso de deepfakes e desinformação nas campanhas. Por exemplo, um alerta de que o conteúdo foi produzido com IA, vale para textos, áudios, vídeos e imagens. Caso as normas sejam descumpridas, o material deve ser excluído diretamente pela plataforma ou por determinação judicial. O horário eleitoral gratuito no rádio, na TV, é composto por blocos fixos em dois horários de segunda a sábado, além de pílulas de 30 a 60 segundos distribuídas na programação. Brasília, Gabriel Brum.
7: Novo aplicativo permite medir consumo de álcool e avaliar riscos. Quem traz as informações é a repórter Carolina Cassola.
8: A partir de agora, a população poderá medir o seu consumo de álcool e verificar quais são os riscos para a saúde. O Ministério da Saúde disponibiliza a ferramenta Modera Brasil por meio do Meu SUS Digital, voltada à prevenção do consumo exagerado e problemas relacionados ao consumo de bebidas alcoólicas. O app permite que qualquer cidadão faça uma avaliação do próprio padrão de consumo de álcool e receba orientações personalizadas para reduzir riscos, promover o autocuidado e atendimento no SUS. O ministro da Saúde, Alexandre Padilha, destaca a importância da iniciativa para a saúde pública.
9: Com uso fácil, rápido, onde todas as pessoas vão poder utilizar no seu celular, fazer o teste, conhecer as informações do aplicativo, conhecer as informações sobre o uso do álcool, o impacto, por exemplo, no orçamento pessoal, o que pode ser feito para reduzir os danos, para o uso moderado, tudo que pode ser feito para melhorar a qualidade de vida. E que vai poder ser utilizado pelas equipes da atenção primária em saúde, as unidades básicas de saúde, as ações de educação de saúde em todo o Brasil.
8: O desenvolvimento do aplicativo foi testado na realidade do SUS local da capital paulista, desenvolvido pela Universidade de São Paulo. Dados do Ministério da Saúde apontam que atualmente 20,4% da população adulta com mais de 18 anos consome pelo menos 6 doses de álcool na mesma ocasião, o que é considerado consumo excessivo. Na atenção primária à saúde do SUS, os atendimentos por problemas e condições relacionadas ao uso do álcool aumentaram mais de 157% na última década. Produção e reportagem, Carolina Cassola.
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10: Na hora de nossa morte. Amém.
12: Ave Maria, cheia de graça, o Senhor é convosco. Bendita sois vós entre as mulheres. E bendito é o fruto do vosso ventre, Jesus.
25: Santa Maria, Mãe de Deus, rogai por nós, pecadores, agora e na hora de nossa morte. Amém.
12: Ave Maria, cheia de graça, o Senhor é convosco. Bendita sois vós entre as mulheres. E bendito é o fruto do vosso ventre, Jesus.
26: Santa Maria, Mãe de Deus, rogai por nós, pecadores, agora e na hora de nossa morte. Amém.
12: Ave Maria, cheia de graça, o Senhor é convosco. Bendita sois vós entre as mulheres. E bendito é o fruto do vosso ventre, Jesus.
25: Santa Maria, Mãe de Deus, rogai por nós, pecadores, agora e na hora de nossa morte. Amém.
12: Ave Maria, cheia de graça, o Senhor é convosco. Bendita sois vós entre as mulheres. Bendito é o fruto do vosso ventre, Jesus.
25: Santa Maria, Mãe de Deus, rogai por nós, pecadores, agora e na hora de nossa morte. Amém.
12: Glória ao Pai, ao Filho e ao Espírito Santo.
25: Como era no princípio, agora e sempre, por todos os séculos dos séculos. Amém.
12: Ó meu Jesus, perdoai-nos, livrai-nos do fogo do inferno,
25: levai as almas todas para o céu e socorrei principalmente as que mais precisarem da vossa misericórdia.
12: Ó Maria concebida sem pecado,
25: rogai por nós que recorremos a vós.
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7: Novas regras para doação de sangue no país entram em vigor em outubro. Prazo para quem fez tatuagem ou procedimento estético diminui. Daniela Longuinho com os detalhes.
11: A partir de outubro, entram em vigor novas regras para doação de sangue no Brasil. Uma das mudanças é a redução do prazo para quem fez tatuagem, maquiagem definitiva e procedimentos estéticos, como aplicação de botox, preenchimento e microagulhamento. Nesses casos, a doação poderá ser feita após 7 dias, desde que o local onde foi realizado o procedimento tenha alvará sanitário regularizado. Quando essa avaliação não for possível, o prazo será de 4 meses. Em coletiva de imprensa nesta quarta-feira, o secretário de Atenção Especializada à Saúde, Mozart Salles, detalhou o novo critério para doadores voluntários de sangue.
13: Se você tem uma estrutura de segurança em relação à vigilância sanitária, com o uso de agulhas cartáveis, utilização de luva, a não reutilização das tintas, hoje, na relação à tatuagem, nós temos um prazo aí de 7 dias. Em relação ao piercing, aí sim, é 4 meses após a retirada, se for o piercing de área de mucosa. Aí nós estamos falando de nariz, nós estamos falando de área da genitália, boca.
11: O prazo ficará menor também para quem passou por endoscopia ou utilizou anabolizantes sem prescrição médica. Pela nova regra, cai de 6 para 4 meses. As mudanças foram estabelecidas por portaria do Ministério da Saúde de 3 de julho e entram em vigor 90 dias após a data de publicação. Mozart Salles ressalta que o dispositivo eliminou a idade máxima para doadores regulares e aponta outros critérios básicos para doação.
13: Do ponto de vista a chamada idade inflamatória, a idade física, a idade cronológica, ela não tem mais esse grande conceito. Portanto, a pessoa pode ter 70, 75 anos e ser extremamente rígido, saudável e poder realizar a sua doação. Se manteve 18 anos, agora a partir de 16, com autorização dos pais e responsáveis, também podem realizar 18 anos de maneira autônoma, um peso mínimo de 50 quilos e também das condições de rigidez, ou seja, de uma pessoa saudável para poder realizar a sua doação.
11: Sobre a segurança para as transfusões de sangue, o Brasil se tornou o primeiro país do mundo a utilizar de forma obrigatória o teste de malária em 100% dos exames de triagem. O teste NAT Plus, desenvolvido pelo Instituto de Tecnologia e Imunobiológicos da Fiocruz, já é utilizado para identificar HIV e hepatites B e C e passa a detectar também o parasita causador da malária. Além disso, as bolsas e amostras serão identificadas por padrão internacional de rotulagem, o que permite a rastreabilidade em todas as etapas: coleta, transfusão e envio do plasma para a produção de remédios. Os concentrados de plaquetas terão validade prorrogada para até 7 dias e não mais 5 dias, o que permitirá o uso por mais pacientes com câncer, doenças hematológicas ou que necessitam de transfusões frequentes. Os interessados em doar sangue devem procurar o hemocentro mais próximo para consultar horários de atendimento e passar pela triagem para avaliar as condições de saúde e aptidão para doação. De Brasília, Daniela Longuinho.
14: Agosto Laranja reforça a conscientização sobre a esclerose múltipla. As informações com o repórter Gabriel Ramos.
15: A Secretaria de Estado da Saúde reforça a campanha Agosto Laranja para conscientização sobre a esclerose múltipla, uma doença de causas desconhecidas, sem cura e que atinge pessoas em todo o mundo. A ação é um movimento nacional para ajudar na desmistificação da doença e auxiliar no diagnóstico precoce. Trata-se de uma doença neurológica, crônica e autoimune, ou seja, a células de defesa do organismo atacam o próprio sistema nervoso central, provocando lesões cerebrais e medulares. A esclerose múltipla causa um processo inflamatório que pode atingir diversas partes do sistema nervoso central. Quando não tratada, a pessoa apresenta piora de sintomas em diferentes momentos da vida, como inflamações atingindo áreas do cérebro, nervos ópticos e medula espinhal. Embora as causas sejam desconhecidas e não ter cura, a esclerose múltipla é foco de estudos e tem mapeada sua maior incidência em pessoas de 20 a 50 anos de ambos os sexos. Os sintomas podem ser triviais, por isso a importância de estar atento e buscar atendimento. Entre eles, fadiga intensa, depressão, fraqueza muscular, alteração do equilíbrio, da coordenação motora, dores articulares, disfunção intestinal e da bexiga. Mais de 40% das pessoas com esclerose múltipla também sofrem de dor crônica. Surtos ou ataques agudos podem ser controlados com medicamentos. Dados da Secretaria da Saúde apontam que em 2025 foram atendidas 321 pessoas com a doença no Paraná. Neste ano, até o mês de maio, 103. O Brasil apresenta uma ocorrência média de 8,69 casos por 100 mil habitantes e, assim como no mundo, varia de acordo com a região. Ela é menor no Nordeste e maior na região Sul. As pessoas com sintomas devem buscar atendimento nas unidades básicas de saúde para o diagnóstico e, no caso de confirmação, iniciar o tratamento, que é feito por um especialista de neurologia. O tratamento atual, por meio do SUS, possibilita, além do controle de surtos, evitar ou reduzir efeitos da doença, como retenção urinária, dificuldade de fala e locomoção. Repórter Gabriel Ramos.
3: Estado homologa situação de emergência em Piraí do Sul e envia ajuda humanitária. Repórter Vitor Luiz.
4: O Estado do Paraná homologou o decreto municipal de Piraí do Sul, que reconhece a condição de situação de emergência, em razão dos estragos causados pela passagem de um tornado que se formou na região dos Campos Gerais no fim da tarde do último sábado. O decreto tem validade de 180 dias e assegura o respaldo legal para o município atuar de forma rápida nas áreas atingidas. Na prática, a medida autoriza a dispensa de licitação para a compra de itens de ajuda humanitária, o restabelecimento de serviços essenciais e a execução de obras urgentes de reconstrução. O reconhecimento formal da situação de emergência pelas esferas estadual ou federal amplia a rede de apoio ao município. Na manhã desta quinta-feira, a pedido da Prefeitura, a Defesa Civil Estadual destinou a segunda remessa de ajuda humanitária ao município. Foram enviadas 50 cestas básicas, 50 colchões, 50 kits dormitório, 50 kits de higiene e 50 kits de limpeza. O tornado afetou os bairros Santo André, Sertão da Jararaca, Fundão, Capinzal, Vassoura, Vista e Passo do Barro, localizados na área rural. Ao todo, 45 imóveis ficaram danificados, entre eles dois barracões agropecuários, um posto de saúde e seis casas que foram completamente destruídas. São 530 pessoas afetadas, incluindo usuários da unidade de saúde. 35 moradores seguem desalojados na casa de amigos e parentes. Repórter Vitor Luiz.
3: São Luís do Purunã vai passar por revitalização e urbanização. Repórter William Sopa.
16: O distrito de São Luís do Purunã, no município de Balsa Nova, vai receber uma grande intervenção urbanística. Serão aplicados mais de 10 milhões e meio de reais na requalificação asfáltica da região central da localidade, que é reconhecida pelo turismo rural e de natureza. Do montante investido, 10 milhões são em recursos estaduais e 529 mil reais em contrapartida municipal. O governador Ratinho Júnior citou a importância de São Luís do Purunã e desse investimento.
17: É o Paraná, no segundo Ministério do Turismo, é o estado que mais vem crescendo no país em volume de turistas. Turismo de natureza, turismo rural, turismo de gastronomia, turismo de negócios, né? Então são diversos nichos de trabalho na área do turismo que gera muito emprego. Essa região de São Luís do Purunã, ela vem se destacando no turismo, com um crescimento muito grande de investimento na área de pousadas, né, de empreendimentos com pousadas, setor hoteleiro, restaurantes, cafés coloniais, enfim, é uma geração de emprego muito importante para a cidade e para a região metropolitana. E além de, obviamente, levar mais infraestrutura para quem mora em Balsa Nova e no distrito de São Luís do Purunã.
16: O convênio foi viabilizado a partir de uma parceria com a iniciativa privada, com os estudos e projetos técnicos doados pelo Instituto Puruna. A entidade é focada no desenvolvimento do turismo sustentável. Ainda segundo Ratinho Júnior, este é mais um dos investimentos feitos pensando em alavancar a economia sustentável, que se soma à ampliação da capacidade do aeroporto Afonso Pena e outros aportes para fomentar o turismo no Paraná.
17: Essa semana a gente teve um anúncio muito importante, que é a licença de instalação ambiental para a terceira pista do aeroporto Afonso Pena. Por que isso é muito importante e linka ao projeto da cidade de Balsa Nova e essa assinatura que nós estamos fazendo aqui hoje? O Paraná já é o segundo destino de visitantes estrangeiros. Então, essa terceira pista tem uma previsão de obra de 28 meses, mas assim que ela estiver pronta, ela vai também nos ajudar a ter mais conexões internacionais. E isso, obviamente, vai ajudar também um turismo para a Balsa Nova, porque muitos que vierem pousar aqui na nossa capital e conhecer Curitiba, naturalmente, também vão ter mais esse destino para poder conhecer.
16: As intervenções em São Luís do Purunã incluem a recuperação e implantação da pavimentação em paralelepípedo, no chamado Centrinho, melhorias na drenagem e iluminação pública, trabalhos de paisagismo, instalação de mobiliário urbano e construção de calçadas de concreto com acessibilidade. De Curitiba, William Sopa.
3: Acidentes de trabalho com entregadores saltam 35% no Brasil. Repórter Rafael Silva.
0: O ano passado registrou mais de 11.500 acidentes do trabalho envolvendo entregadores de aplicativos no Brasil, o que representa aumento de quase 35% em comparação a 2023. De janeiro a julho deste ano, o país alcançou quase 4 mil registros desse tipo. Os dados inéditos do Ministério da Saúde foram encaminhados ao Ministério Público do Trabalho. Titular da Coordenadoria Nacional de Defesa do Meio Ambiente, do Trabalho e da Saúde do Trabalhador e da Trabalhadora do MPT, Raimundo Lima, diz que os dados são preocupantes.
2: Revela um número de guerra. Trabalhadores acidentados diariamente, entregando mercadorias, sem qualquer direito trabalhista ou previdenciário, explorados por empresas que estão faturando milhões e bilhões, não contribuem para a Previdência e, por outro lado, a Previdência Social não faz a parte dela, que é exigir esse pagamento da cota patronal e dos trabalhadores para que eles tenham uma segurança de que, se forem trabalhar, em caso de acidente, terão um benefício previdenciário adequado ou mesmo em caso de falecimento, de óbito no trabalho, seus dependentes não vão ficar desamparados, terão uma pensão por morte.
0: A escalada do problema fez com que a ocupação dos motociclistas avançasse para a 10ª posição entre as mais notificadas por acidente do trabalho no Sistema de Informação de Agravos de Notificação do Ministério da Saúde. Apesar da dimensão das estatísticas oficiais, que mantém uma média próxima de 10 mil acidentes notificados ao ano, o Ministério da Saúde ressalta que os números podem ser significativamente superiores. O procurador do Trabalho Raimundo Lima ainda lembrou as ações do MPT contra o INSS e o iFood, que tramitam na Justiça, conforme veiculado no fim de julho em outra reportagem da agência Rádio Web.
2: O Ministério do Trabalho já ingressou com a ação civil pública em face do INSS e do iFood, que é a principal plataforma de entrega no Brasil, que tem inúmeros, milhares de trabalhadores já cadastrados, que prestam serviço para a plataforma, né, para essa empresa. Então, que no mínimo esses trabalhadores sejam considerados como segurados da Previdência Social. A Previdência Social deve recepcionar os pedidos de benefícios previdenciários e acidentários desses trabalhadores. Além disso, o Ministério do Trabalho requer que essa empresa, a iFood, emita comunicações de trabalho, reconheça aquele trabalhador, entregador, como no mínimo o seu prestador de serviço, para que todas as consequências previdenciárias sejam aplicadas.
0: Na época, o INSS não respondeu e o iFood disse que os entregadores recebem diversos auxílios, que há um modelo de autonomia jurídica entre a plataforma e as pessoas cadastradas e que, por isso, vai recorrer da decisão. Produção e reportagem, Rafael Silva.
3: Dia da Informática. Entender a tecnologia facilita a vida. Repórter Denise Coelho.
18: O Dia da Informática é comemorado em 15 de agosto. A data lembra o aniversário de apresentação pública por cientistas norte-americanos do ENIAC em 1946, o primeiro computador eletrônico digital de grande escala. Mas após 80 anos, num mundo cada vez mais digital, a quem não tenha muita afinidade com as tecnologias, mas entender o básico sobre o assunto permite resolver problemas do dia a dia, criar projetos, agilizar tarefas e ser mais independente. É o que ressalta o professor Fábio Borges de Oliveira, diretor do Laboratório Nacional de Computação Científica, o LNCC, unidade de pesquisa ligada ao Ministério da Ciência, Tecnologia e Inovação.
1: É muito importante entendermos os termos técnicos da computação, da matemática, né? De ciências exatas de forma geral. São exemplos mais fáceis da gente compreender no nosso dia a dia, mas existem vários modelos matemáticos, algoritmos de computador que vivem também no nosso dia a dia, a gente nem percebe que as pessoas estão trabalhando com essas coisas.
18: Termos como backup, fazer cópia de segurança em outro local para não correr o risco de perder um arquivo. Browser ou navegador, programa utilizado para acessar as páginas na internet. Download e upload, que significa baixar ou levar um arquivo ou programa do celular para o computador ou vice-versa. Por fim, Big Data e inteligência artificial. Um representa a coleta e o armazenamento de um grande volume de dados e informações. A outra, que significa baixar ou levar um arquivo ou programa do celular para o computador ou vice-versa. Por fim, Big Data e inteligência artificial. Um representa a coleta.

0: entre as pessoas.
1: Se você já tem afinidade com tecnologia, quer conhecer mais e ficar por dentro do que acontece na área de computação científica, acesse o site lncc.br. Produção e reportagem, Denise Coelho.
2: Custo da cesta básica cai em 26 das 27 capitais do país no mês de julho. Repórter Milena Abreu.
3: Moradores de 26 das 27 capitais brasileiras pagaram menos pela cesta básica de alimentos no mês passado. É o que revela levantamento realizado pelo DIEESE em parceria com a Conab, a Companhia Nacional de Abastecimento. Entre junho e julho, as maiores quedas foram registradas em Natal e Maceió, com recuos que beiram 8%. Destaque também para as quedas médias registradas em Belo Horizonte, em Palmas e no Rio de Janeiro, que superaram 6%. No sétimo mês do ano, a cesta básica mais cara foi registrada mais uma vez na capital paulista, R$ 915,01. Em Cuiabá, a segunda capital com o maior custo, o valor ficou em R$ 881,27. A cesta básica também custou mais de R$ 800 em Florianópolis, no Rio de Janeiro, em Porto Alegre, em Campo Grande e em Curitiba. Nas cidades do norte e do nordeste, onde a composição da cesta é diferente, o menor valor médio foi registrado em Aracaju, onde a cesta custou R$ 594,07. Ainda de acordo com o estudo do DIEESE e da Conab, entre junho e julho de 2026, o valor do quilo da batata diminuiu em todas as cidades do Centro-Sul, onde ela é pesquisada. Café e açúcar também ficaram mais baratos na maioria das capitais, e o valor do quilo da carne bovina de primeira apresentou comportamento variado entre junho e julho, com queda em 15 cidades e alta em 12 cidades. Já feijão e leite integral estão entre os itens que encareceram na maior parte do país.
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1: Concerto número 3 em Sol Menor, Opus 7 para piano e orquestra, de João Domingos Bom Tempo. Movimentos: Allegro Moderato, Largo e Rondó Allegro. Solista: Nella Maissa, acompanhada da Orquestra Sinfônica de Nuremberg, conduzida por Klaus-Peter Seibel.

0: 5 e 5.
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0: Nós ouvimos o concerto número 13 em Sol Menor, Opus 7, para piano e orquestra, de João Domingos Bontempo. Solista, Nella Maissa, acompanhada da Orquestra Sinfônica de Nuremberg, conduzida por Klaus Peter Seibel.
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2: Concerto para piano número 2, em Si bemol maior, de Ludwig van Beethoven. Movimentos, Allegro con brio, Adagio e Rondò molto allegro, com a Filarmônica de Viena, sob a direção de Zubin Mehta.

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3: Bom dia, queridos filhos e filhas. Neste sábado, Semana Nacional da Família, deixa a luz do céu entrar na sua família. E aí, você deu um tempo a mais para sua família? Se voltou em oração, em prece, em atenção à sua família? Dá tempo ainda. Família que reza unida, unida sempre estará. Em nome do Pai, do Filho e do Espírito Santo. Amém. Senhor, amado Jesus, os profetas vos anunciaram como príncipe da paz. Os anjos anunciaram paz aos homens por ocasião do vosso nascimento. Morreste na cruz para consolidar a paz entre Deus e os homens. No dia da ressurreição dissestes: a paz esteja convosco. E por isso, ó Príncipe da Paz, no início deste dia, nesta manhã, venho pedir: abençoai e santificai a minha família. Peço, Senhor, a graça de que minha família possa ser, de fato, formadora de valores humanos e cristãos.

0: que todos nós tenhamos atitudes humanas de respeito, dignidade, de valorização do próximo, de promoção humana. Abra nossos olhos às necessidades do próximo. Senhor, pedimos a graça de que nossa família seja verdadeiramente uma família cristã, autenticamente cristã. Exemplo para aqueles que vivem perto de nós. Senhor Deus, afugentai todo o mal, livrai-nos do perigo de nos perder. E se em algum momento nossos olhares se distanciarem, Senhor, tome-nos pelas mãos e conduze-nos ao lar. Senhor Deus, abençoai a minha família e abençoai a todas as famílias. Afastai para longe das famílias brigas, desavenças, as drogas, o desemprego, a enfermidade, a mentira, a traição. Que a família seja, Senhor, um lugar de diálogo e de amor, de carinho e de afeto. Senhor, abençoai e protegei a minha família nesta manhã. Amém. Pai nosso que estais no céu, santificado seja o vosso nome. Venha a nós o vosso reino, seja feita a vossa vontade, assim na terra como no céu. O pão nosso de cada dia nos dai hoje, perdoai-nos as nossas ofensas, assim como nós perdoamos a quem nos tem ofendido. E não nos deixeis cair em tentação, mas livrai-nos do mal. Amém. Senhor, fazei da minha família formadora de valores humanos e cristãos. Um bom dia a todos. Amém.
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0: Bom dia, meu povo amigo, 6:05, chegando com mais um Alvorada Musical. Final de semana chegou, é sábado, 15 de agosto de 2026. Bom dia pra ti, pra ti, pra ti também. Bom mate amargo, bem cevado. Já despertou? Tá em pezito, não mais? Tá moado aí embaixo das cobertas, acordadão, mas com aquela voia de levantar. Levanta! Ah, o dia mal começou. Tá cumprido o dia ainda. Pra você ligadinho na cidade, no interior, sudoeste, oeste paranaense, extremoeste, oeste catarinense, bom dia! 469-9916-5518, WhatsApp, canal de comunicação da minha, da sua, da nossa, Cristal 92,9, a mais central do sudoeste do Paraná. Vamos interagindo aí, né? 469-9916-5518, manda teu recadinho pra cá, tua mensagem, o teu áudio, áudio curtinho, que nem coice de porco, mas menos, né? Manda teu recadinho aí, nós repassamos e vamos atendendo, tocando as tuas músicas na medida do possível. 6:07, começamos com Baculo de Chão Batido, tchê.
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0: Silvio, trio Parada Dura e o som de cristal, 6 da manhã, 14 minutos com 30 segundos.
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0: São 6 da manhã com 16 minutos e meio, Cristal 92,9, a mais central do sudoeste do Paraná. Alô, alô, meu amigo Beto Zanella, pelos lados de Francisco Beltrão, como é que está, Beto? Ótimo sábado para ti, para Rose. Obrigado pela tua audiência, obrigado pela tua companhia todos os dias. O Beto ligado, né? Tá lá sempre na sintonia em casa, no carro, não sai da Cristal FM 92,9. Tudo de bom, meu amigo Beto Zanella e também a Rose. O Beto gosta muito do pão diário. Vamos lá, então.
8: Olá, que bom que você está aí para acompanhar a nossa mensagem de esperança e encorajamento, Pão Diário. Hoje vou ler o texto de James Banks, com o título Condenado e Livre, baseado no livro de Salmo 32, entre os versículos 1 e 7. Não fiz isso, menti, e quase consegui me safar, até que Deus me impediu. No ensino médio, eu e outros adolescentes atiramos bolinhas de papel com cuspe nas costas da banda escolar durante uma apresentação. Nosso diretor tinha sido fuzileiro naval, famoso por disciplinar, e eu tinha pavor dele. Quando os meus colegas revelaram minha participação, menti para o diretor e para meu pai. Mas Deus não permitiu que a mentira continuasse. Ele fez pesar a minha consciência culpada. Após resistir por semanas, cedi. Pedi perdão a Deus e ao meu pai. Algum tempo depois, fui à casa do meu diretor e confessei em lágrimas. Felizmente, ele foi bondoso e perdoador. Nunca esquecerei de como foi boa a sensação de tirar esse fardo. Eu estava livre do peso da culpa e feliz pela primeira vez em semanas. Davi também descreve um momento de convicção e confissão em sua vida. Ele diz a Deus: "Enquanto me recusei a confessar o meu pecado, meu corpo definhou, dia e noite, tua mão pesava sobre mim." E continua: "Finalmente, confessei a ti todos os meus pecados", conforme Salmo 32, versículos de 3 a 5. A honestidade é importante para Deus. Ele quer que confessemos nossos pecados a Ele e que peçamos perdão aos que prejudicamos. Davi proclama: "Tu perdoaste toda a minha culpa." Como é bom conhecer a liberdade do perdão de Deus. para você? Ser honesto com Deus o ajudou? O perdão de Jesus aliviou o seu fardo e transformou a sua vida? Pense nisso. Eu sou Clarice Fogaça e essa foi a nossa mensagem do dia.
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0: Aí, seu Beto Zanella Copiou, um abraço para ti, né? Vamos atendendo o Beto aí, que gosta muito da música também do Aaron Perlix e com Elton Saldanha. Amigos do Tempo Antigo, depois vamos atender o seu Chico Neves. Alô, seu Chico Neves, bom dia, aquele abraço, bom final de semana. E pediu Estrela de Ouro, já vai rodar aí. 6:20 mais 30 segundos.

Bom giorno, 6:27, Dona Marli Botega, Ruano Marcos, bom dia. Dona Marli mandou aqui que hoje a gratidão seja maior que qualquer preocupação e que a paz de Deus guie cada escolha, cada passo e cada sonho. Que o seu dia seja leve, produtivo e também abençoado, que a esperança renove suas forças e a fé transforme o seu dia. É isso aí, é vero, vero. Família Botega, lá no Solete está Paulo, Tonha, Vitória também. Aquele abraço, bom dia, bom dia. O Adérico e Marisa, bom dia. Se possível, rodar a música Capricho Cigano com o Mário Zan. Mas vamos que vamos, 6:28.

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2: 6:37, mais umas quireras aí, viu? 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Faltando 20 minutos com 30 segundos agora para às 7 da manhã, Sérgio do Manduri. Alô, Sérgio.
3: Bom dia, Chiquinho.
2: Bom dia.
3: É o Sérgio do Manduri. Queria pedir a música com o Teixeirinha Gaúcho no churrasco. Um abraço pra vocês.
2: Abraço, Sérgio. Todo limão e mais um pouco pra ti. Vamos buscar aqui o Gaúcho no churrasco. Quem mais? Tem mais participações aqui no nosso programa. Meu amigo Valdecir Kalinowski, grande polaco. Um abraço pra ti. Mas olha que capricho. Depois eu falo do chimarrão, mas primeiro eu vou falar da chapa do fogão aqui, ó. Mas que brilho, que capricho no fogão a lenha aí na chapa. Aí tá tomando mate amargo bem cevado, uma chaleira esmaltada, uma garrafa térmica do lado. Isso aí não é polaco. Grande Valdir Kalinowski, tudo de bom pra você. Faz horas que não tiramos também os dedinhos de prosa. Tamo que prosa, a grande polaco, tudo de bom. O Nelson Lopes pediu a sementinha. Bom final de semana. Nelson Lopes também está matando. Sendo, e uma garrafa térmica do lado ali. Tá meio escuro ainda, né, Nelson Lopes? Pelo jeito tá pro lado de fora de casa. É? Então tá bom.

E vamos que vamos, meu amigo alemão de Francisco Beltrão. Buenas, olha aí, ó. O alemão já tá pelas estradas da vida. Vou correndo e não posso parar, né? E mate amargo, chunchado de maçanilha e outros que tais também. O gás todo aí, né, alemão? Bom dia, bom final de semana, que papai do céu abençoe também. Meu amigo, seu Valdir Alas, dona Salete Polita Alas, bom dia, Chiquinho. Vamos pro Heitor. Claro, vamos pegar firme na peiteira hoje, né? Isso aí mesmo. Quem mais aqui? Meu amigo Tivica. O Wilson Artivic, Tivica. Bom dia, que Deus seja a sua fortaleza e o seu guia nesse dia abençoado. Amém, Tivica. Tudo de bom para você também. Vão atendendo o Sérgio, depois o Nelson Lopes, quando são 6 da manhã, mais 42 minutos com 30 segundos.

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2: De volta, eu falo para você que são 6 da manhã, 50 minutos com 30 segundos. 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Bom dia, Paula, Otônia, Vitória, mais uma vez, né? Já falamos antes, estão lá curtindo o programa. Amigo Antônio Carlos Locatelli, bom dia, bom final de semana para você também.

Aí, nativos, canta Catarina, 6:57. Olha, atenção, atenção, aviso. O secretário da Junta do Serviço Militar do Marmoleiro, Delmir Pavan, comunica aos cidadãos alistados no ano de 2026 que a inspeção de saúde para a seleção de jovens será realizada no dia 18 de agosto de 2026 no pavilhão da Igreja Matriz e será dividida em turmas, uma às 7 horas da manhã e outras 13 horas, né? Ou seja, uma hora da tarde. Para saber o horário de cada um, os cidadãos deverão acessar o site alistamento.eb.mil.br. E para aqueles que não têm acesso à internet, deverão comparecer na Junta do Serviço Militar para maiores informações. Os cidadãos deverão acessar o site alistamento.eb.mil.br. 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
1: 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WhatsApp 469-91-14-6708, Avenida D'Ambros e Piva 362, Centro de Marmeleiro. 6:59, 47, 48 segundos, 49, 50, vamos dizer que já é 7 da matinha.

Parabéns, felicidades, muitos e muitos anos de vida. E pague a carne, o churrascão, o risoto, um carreteiro. Invente alguma coisa aí, chame os amigos. Tá um risotão ali no capricho, né? Dependendo do número de convidados, sai no lucro com os presentes. Mas exija presentes. Ó, tô fazendo uma janta especial de primeira aqui. Traga alguma coisa embaixo do braço aí, né? Então tá bom. 7+1, parabéns hoje, Ademir dos Santos, Adicleia Martins, Aline Vanzen, Alvanir Stael. Mas Alvanir Stael, e quanto tempo que não tiramos o dedinho de prosa, né? Anderson Locatelli Correia, Ângela Maria de Oliveira, Ariane Nogueira, Arvelina Maria da Silva, Áurea Machado, Dalva Farias, Daniel Ivan Rossanelli, Davi Moraes dos Santos, Diego Loriberto Furtado, Eduardo Padilha de Azevedo, Graciele Oliveira, Givanildo Gomes, Josimar Moraes Chagas, João Maria Padilha, José dos Santos, Cauane Elsner Belato, Liliane Correia, Luiz Eduardo Esmanioto, Lourdes Policeno Delfino, Marli Melo, Margarete Melo, Maria Salete Botega, Maria Salete Siqueira, Maria Vitória Senhorati, Mário Kuczynski, Silvanei José Zulkovski, Suzana Glória Palinski, Tyson Gross Belade, Vandré Locatelli Nunes. Aniversariantes de hoje. 7+2. Aniversariantes de amanhã, Adelina Lopes, Ana Júlia Schiffel, Ana Joyce Schiffel, Carlos Antônio Bayer Baylor, Claudimar Guidini, Dayana da Silva, Dirce Rodrigues, Elias Itcher, Fábio Luiz Fogaça, Gilson Garabim, Inês Moseu Stempkowski, Janete Pereira Lima, Jean Cássio Gonçalves, o José dos Santos, Leomar Oliveira, Luciane Detone, Lourdes Martini, Maria Alicia D'Ambrosio, Maria Salete Siqueira, Márcia Maueschi Moraes, Marcos Antônio Nartes, Maria Moseu Stempkowski, Odimar Flávio Goboardi, a Otelino de Jesus, Renato Chaves, Roberto Chaves, Rosa Calvila, Sandro Lúcio Bonetti, Simone Baylor dos Santos, Silvia Mesquita, Valdir Andrioli, Vereni Gonçalves, aniversariantes de amanhã. Tem gente de aniversário. Imagina, bem capaz que tu vai ficar fora numa festa, um desses vão ter que convidar aí, pode ter certeza. 7 da manhã, 3 minutos, quem canta?

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2: Ok, são 7 da manhã com 16 minutos. Mais 30 segundos. 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Atenção, atenção, marmeleiro. Nos dias 21 e 22 de agosto, participe da coleta de resíduos eletrônicos. Opa, olha aí. Dia 21, sexta-feira, no distrito de Alto São Mateus, das 9 da manhã ao meio-dia e das 13h30 às 16 horas. Dia 22 vai ser no sábado, na Praça Central de Marmeleiro, das 8 ao meio-dia. E atenção, a Associação dos Catadores de Materiais Recicláveis de Marmeleiro e o Departamento de Meio Ambiente também recebem resíduos eletrônicos durante o ano. Faça sua parte, descarte corretamente e ajude a cuidar do meio ambiente. Agradecendo a colaboração de todos os munícipes. Vamos com 7h19. Atenção, atenção. O secretário da Junta de Serviço Militar de Marmeleiro, Delmir Pavan, comunica aos cidadãos alistados no ano de 2026 que a inspeção de saúde para a seleção de jovens será realizada no dia 18 de agosto, é terça-feira que vem, no pavilhão da Igreja Matriz, e será dividido em turmas. Uma às 7 da manhã e outra às 13 horas, né? Uma hora da tarde. Para saber o horário de cada um, os cidadãos deverão acessar o site alistamento.web.mil.br. E para aqueles que não têm acesso à internet, deverão comparecer na Junta de Serviço Militar para informações. Quase reta final do programa, né, meu povo? Quem mais aqui homenageando? Quero homenagear a tia Salete Botega, que está de aniversário. Parabéns, é a Paula, né? E toda a família Botega. Parabéns, Salete Botega, muitos e muitos anos de vida. Glacir Appel, aí pelos lados do 15. Bom dia, meu querido, bom dia. Tudo, tudo parei. Bom dia, Glacir, Adete, aí pelos lados do 15. aquele abraço todo especial. 7 da manhã, mais 21 minutos.

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7 da manhã, 25 minutos, 7:25, você está com a Cristal 92,9. E tem gente já tomando uma cervejinha gelada neste horário, né? Neste horário aqui no Brasil, porque lá pelos lados da Itália já é meio-dia e pouco, né? Azar, um abraço para os italianos de Marmeleiro, seu Pedro, Nicolau, a Neuza, as meninas, curtindo uma Veneza da vida, um Verona e outros que tais. Um abraço, bom final de semana para vocês, viu? 7:26, vamos. Ah, tá no estado de Toscana. Toscana é muito bonita, mas é linda mesmo. Sim, já assisti uns filmes lá. Sol de Toscana, por exemplo, assista, você vê. É bonito lugar. Então aproveite bem, seu Pedro Nicolau, Dona Neuza e as meninas aí também, né? Meio-dia e 16 lá já. Ai, que beleza. Bom também, né? Já comeu uns queijos, uns salame típico italiano aí, seu Pedro Nicolau. Abraço, bom final de semana mais uma vez. Tchau e benção, gente. Vem aí, bom dia, Marmeleiro.

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6: Bom dia, um excelente final de semana a todos. Sábado, 15 de agosto de 2026, no ar mais uma edição do Bom Dia Marmereiro.
7: Olá. Bom dia, está no ar mais uma edição do Bom Dia Marmeleiro, deste sábado, 15 de agosto. A dura queda de braço entre Brasil e Estados Unidos em torno do tarifaço. Brasileira é morta pelo filho de 15 anos em Portugal. Esses e outros destaques você ouve agora na edição do Bom Dia Marmeleiro desta manhã. Um excelente final de semana a todos.
8: Olá, Valdir, muito bom dia. Pequenos negócios são foco de agenda na Tríplice Fronteira. Caminhada contra o feminicídio mobiliza a comunidade em defesa da vida das mulheres.
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0: Bom dia, Marbeleiro. Informações com a repórter Fabiola Altran.
1: Brasil vai ter novas regras para doação de sangue. As mudanças são válidas a partir de 30 de setembro. Doadores regulares poderão continuar contribuindo depois dos 70 anos. Além disso, após uma tatuagem ou maquiagem definitiva, obviamente seguindo as regras e segurança, o tempo para realizar a doação vai cair de 6 meses para 7 dias. Essa exigência vale ainda para procedimentos estéticos, como aplicação de botox, preenchimento e microagulhamento. Também haverá mudanças nos testes feitos no sangue doado, na identificação das bolsas e no prazo de armazenamento das plaquetas. No geral, para ser um doador, é preciso estar em boas condições de saúde, pesar no mínimo 50 quilos, estar descansado e alimentado. Adolescentes a partir dos 16 anos podem ser doadores, desde que apresentem autorização de um responsável. Da Rádio 2, Fabiola Altran.
2: A dura queda de braço entre Brasil e Estados Unidos em torno do tarifaço. A informação com Rodolfo Lago.
3: Direto de Brasília, sempre com o principal fato do dia. E o Brasil ingressou na Organização Mundial de Comércio contra o tarifaço dos Estados Unidos. Esse, porém, é um caminho que tende a ser longo. A OMC, a Organização Mundial de Comércio, não deve tomar uma decisão rapidamente. E também ninguém sabe se, ao final, os Estados Unidos irão, de fato, respeitar uma decisão da OMC, uma vez que o governo Trump não tem muito respeito por essas organizações internacionais. Então, o Brasil tem de buscar outros caminhos alternativos para tentar reduzir os danos do tarifaço sobre as empresas brasileiras. E o Política Capital obteve detalhes dessa operação que vem sendo feita pelo Ministério do Desenvolvimento, Indústria e Comércio, em conjunto com a Agência Brasileira de Exportações, a Apex Brasil, para ajudar essas empresas prejudicadas. A estimativa do Ministério do Desenvolvimento, Indústria e Comércio é que sejam 5.600 empresas diretamente afetadas pelo tarifaço dos Estados Unidos. Então, para elas, há um plano de ajuda de R$ 210 milhões, que já atingiu 5.300 empresas diretamente, ou seja, quase a totalidade daquelas que se estima são afetadas. O Ministério do Desenvolvimento, Indústria e Comércio e a Apex Brasil identificaram 35 setores estratégicos que precisam principalmente aí de colaboração. Isso vai de cachaça a pneu, passando por equipamentos, máquinas, fármacos, equipamentos médicos, entre outras áreas. E aí, para isso, são buscados mercados alternativos. E é nesse ponto que o tarifaço de Donald Trump pode virar, para ele, para os Estados Unidos, um tiro pela culatra. Porque o Brasil incrementando mercados alternativos faz com que essas empresas que hoje exportam para os Estados Unidos passem a exportar para outros países, e isso pode vir a prejudicar a própria economia dos Estados Unidos. Principalmente porque boa parte dessas exportações é de produtos que entram na cadeia produtiva de produtos americanos. Caso, por exemplo, do aço, que é usado na indústria automotiva. Se o aço brasileiro sobe de preço, o preço final do automóvel nos Estados Unidos pode aumentar também, e isso provocar inflação nos Estados Unidos. Vem daí o tiro pela culatra. E aí, então, na busca desses mercados alternativos, há diversas ações acontecendo. Por exemplo, estão abertas 2.300 vagas para empresas participarem de reuniões de negócios com possíveis compradores no exterior. 1.400 vagas para que elas participem de feiras internacionais de comércio. 82 feiras internacionais de comércio estão previstas daqui até o final do ano, e elas reúnem também outros países prejudicados pelo tarifaço, que também precisam encontrar aí caminhos alternativos. 285 ações estão sendo feitas nesse momento em diversos países do mundo, sendo 85 na América Latina, 77 na Europa e, vejam só, 23 ações somente nos dois países vizinhos dos Estados Unidos, Canadá e México, porque esses dois países são também prejudicados pelo tarifaço de Trump. Enfim, esses são caminhos aí que estão sendo utilizados nesse momento para, enfim, reduzir os danos do tarifaço sobre as empresas brasileiras. E a gente traz esses detalhes aqui nesta edição do Política Capital e vai estar sempre acompanhando tudo para trazer para você a melhor análise e a melhor informação. Muito obrigado e até a próxima.
0: O território La Frontera, formado por 21 municípios do Paraná, de Santa Catarina e da província argentina de Misiones, recebe entre 27 e 30 de agosto duas iniciativas voltadas ao fortalecimento do desenvolvimento regional. O 4º Festival Internacional de Turismo La Frontera e o Encontro Construção do Futuro nas Fronteiras. Este evento promovido pelo Sebrae Nacional e pelo Sebrae Paraná. Os eventos acontecem na fronteira que conecta Barracão, Dionísio Cerqueira e Bernardo de Irigoyen, na Argentina. O território reúne mais de 202 mil habitantes e cerca de 17.500 empresas ativas, com forte vocação para o agronegócio, o comércio, o turismo e os serviços. A circulação anual na região supera 1,5 milhão de pessoas. Dos cerca de 17.500 negócios em atividade no território, aproximadamente 15.200 são micro e pequenas empresas. A região reúne ainda cerca de 8.300 empreendedores enquadrados em regimes simplificados de tributação. O gerente da Unidade de Assessoria e Assuntos Internacionais do Sebrae Nacional, Vinícius Lages, destaca que o protagonismo dos pequenos negócios é uma característica comum às diferentes regiões de fronteira do país. Segundo ele, são esses empreendimentos que ajudam a transformar as relações cotidianas entre os territórios em geração de renda, serviços e oportunidades. Anualmente, mais de 1,5 milhão de pessoas e aproximadamente 700 mil veículos cruzam a fronteira entre Barracão, Dionísio Cerqueira e Bernardo de Irigoyen. Além do transporte de cargas, esse fluxo envolve trabalhadores, estudantes, consumidores e turistas.
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0: O Brasil já registrou quase 30 mil focos de incêndio em 2026, segundo dados da plataforma Terra Brasilis do Instituto Nacional de Pesquisas Espaciais, o INPE. O país contabiliza 29.618 focos entre 1º de janeiro e 12 de agosto deste ano. Mato Grosso lidera o ranking com mais de 4.500 focos. Na sequência, aparecem Tocantins, Bahia, Maranhão e Pará. O cenário preocupa por conta do fortalecimento do El Niño, fenômeno caracterizado pelo aquecimento anormal das águas do Oceano Pacífico Equatorial, segundo o boletim divulgado pela Administração Nacional Oceânica e Atmosférica dos Estados Unidos. O fenômeno tem mais de 90% de chance de ser muito forte até dezembro. No Brasil, os efeitos do El Niño são diferentes entre as regiões. A meteorologista Andrea Ramos aponta que o fenômeno tende a alterar tanto a temperatura quanto à distribuição das chuvas.
1: Para o Brasil, isso tende a aumentar a probabilidade de temperaturas acima da média em grande parte do território e de uma distribuição mais irregular de chuvas. De modo geral, o sul apresenta uma maior tendência de chuvas acima da média, enquanto que setores do norte, nordeste e parte central do país podem enfrentar períodos mais secos ou com precipitação irregular.
0: Segundo a especialista, o El Niño não provoca diretamente as queimadas. Na maioria dos casos, a ignição está relacionada à ação humana. O fenômeno, porém, pode contribuir para um ambiente mais quente e seco, deixando a vegetação mais inflamável e facilitando a propagação do fogo. O Ministério do Meio Ambiente e Mudança do Clima alertou em julho para um aumento do perigo de incêndios entre agosto e outubro, especialmente na Amazônia, no Cerrado e na Caatinga. O consultor climático e meteorologista Francisco de Assis destaca que o risco de queimadas ao longo do trimestre não está restrito a uma única região.
2: Condições de queimadas podem ocorrer tanto no centro do Brasil, como também parte da região norte, também para o interior do Nordeste, queimadas, Bahia, Minas, Tocantins, Amazonas, Rondônia, o Acre, Mato Grosso. Esses estados são tudo propícios às condições de queimadas e incêndios durante esse período do segundo semestre agora.
0: Os especialistas apontam que o cenário evidencia atenção especial para o centro-oeste e áreas do nordeste, além do Cerrado e as regiões leste e sul da Amazônia, sobretudo durante a fase mais crítica da estação seca, entre agosto e outubro. Reportagem Bianca Mingotti.
3: Vamos seguindo com as informações do Bom Dia Marbeleiro, o repórter Milena Abreu.
4: O preço médio do aluguel residencial desacelerou no sétimo mês do ano. É o que aponta o indicador que acompanha a variação dos preços médios de locação de apartamentos prontos em 36 cidades brasileiras, sendo 22 capitais, com base em informações de anúncios na internet. O chamado índice Fipzap registrou uma alta de 0,70% no mês passado, um percentual menor em relação à variação de 0,81% de junho. A taxa de 0,70% de julho, no entanto, é 10 vezes maior que a inflação registrada no mesmo período, que ficou em 0,07%, de acordo com dados recém-divulgados pelo IBGE. Considerando o intervalo de 12 meses acumulados até julho, o avanço é de 9,28% e também supera a inflação oficial, que beirou 4,5%, ou seja, é mais que o dobro. Na média, considerando as 36 cidades monitoradas, fechar um novo contrato de aluguel residencial chegou a R$ 54,17 por metro quadrado em julho. Analisando as 22 capitais monitoradas, a que fechou o mês passado apresentando o metro quadrado mais caro do aluguel para moradia foi São Paulo, R$ 65,18. Logo atrás aparece Recife, R$ 64,11. Belém, Florianópolis, Rio de Janeiro, São Luís, Maceió, Vitória, Brasília e Salvador também registraram preços maiores que a média nacional. Já Teresina e Campo Grande são as capitais que têm o metro quadrado mais barato. Na média, o metro quadrado de um apartamento para moradia custou para o inquilino novo nas capitais do Piauí e do Mato Grosso do Sul algo em torno de R$ 32 no mês passado. Da Rádio 2, Milena Abreu.
5: Um adolescente de 15 anos foi apreendido por suspeita de matar a própria mãe, uma brasileira de 33 anos, em Portugal. O garoto teria sufocado Gabriela Barbosa com um mata-leão após uma discussão na noite da quarta-feira. Ele morava com a mãe e com a irmã, uma criança de 4 anos, em um apartamento na cidade de Oeiras. Ele passou o dia seguinte ao crime com o corpo da vítima em casa e se entregou no fim da tarde de ontem. As informações são da Polícia de Segurança Pública de Portugal. O pai do adolescente está preso por violência doméstica. E o menino já tinha denunciado a mãe por agressão, segundo o jornal Correio da Manhã. O caso era acompanhado pela Comissão de Proteção a Menores do país. O adolescente deve passar por audiência judicial e vai receber medidas tutelares. Ele não tem idade suficiente para responder criminalmente pelo assassinato. Gabriela era natural de Osasco, na Grande São Paulo, e se mudou para Portugal com o marido e os dois filhos em 2024. Familiares dela tentam obter passaportes de emergência para buscar a menina, que está sob o cuidado de uma amiga da mulher.
6: Informações de esportes nesta manhã de sábado. O Campeonato de Futebol Suíço de Marmeleiro tem duas partidas confirmadas para hoje à tarde no módulo esportivo. Partida das quartas de final do Campeonato de Futebol Suíço, definindo mais dois times que estarão na semifinal. Os jogos estão confirmados para hoje à tarde. Pelo Campeonato Paranaense de Futsal da Chave Ouro, São Miguel e Chopinzinho empataram ontem em 1-1. Palmas e Cascavel empataram em 2-2. O Ampere joga hoje contra o Manuel Ribas, o Dois Vizinhos em casa contra o Guarapuava. O Pato joga fora de casa nesta 12ª rodada da Chave Ouro do Campeonato Paranaense de Futsal. Os quatro primeiros clubes da Série D, quarta divisão, que vão garantir o acesso para a Série C do ano que vem, serão conhecidos neste fim de semana. Depois haverá o preenchimento das outras duas vagas. Ao todo, neste ano, seis equipes sobem da Série D para a Série C. Nos jogos de ida, apenas o Uberlândia venceu, fez 1-0 no CSA. As outras três partidas vão ser realizadas no domingo. O Gama recebe o São José. No jogo de ida, houve empate em 1-1. O ABC recebe o Nacional, com a vantagem de ter vencido o adversário por 2-1. Asa e Goiatuba se enfrentam. Para saber quem avança de fase, o Goiatuba, na semana passada, empatou em 0-0, também na Série D do Campeonato Brasileiro de Futebol. Pela Série A, a 23ª rodada começa hoje às 16h30, com Fluminense e Palmeiras. Às 18h30, hoje, Atlético Paranaense e Bragantino. 21h, São Paulo e Coritiba. Domingo, às 11h, Chapecoense e Bahia. Às 16h, Vasco e Santos, Atlético Mineiro e Grêmio. Às 18h30, Mirassol e Flamengo, Vitória e Botafogo. 19h30, domingo, Corinthians e Cruzeiro. E às 20h, Internacional e Remo. Pela Série B, a segunda divisão do Brasileirão, na abertura ontem da 22ª rodada, Ponte Preta 1, Náutico 1, São Bernardo 0, Botafogo de São Paulo 1, Sport 2, Londrina 1. Hoje tem Atlético de Goiás e Vila Nova, Criciúma e Goiás, Ceará e Cuiabá, Juventude e Fortaleza. Domingo, Operário e Avaí, América Mineiro e Atletique, CRB e Novo Horizontino, na sequência desta 22ª rodada do Campeonato Brasileiro da Série B.
7: O município de Dois Vizinhos realizou na terça-feira, dia 11, a quarta caminhada contra o feminicídio, reunindo diferentes setores da sociedade em uma grande mobilização pela vida, pelo respeito e pelo direito das mulheres. Promovida pela administração por meio da Secretaria Municipal da Mulher, Idoso, Juventude e Imigrante, a ação contou com a parceria da Polícia Civil, Polícia Militar e Corpo de Bombeiros, além da participação de entidades também de empresas, conselhos, instituições, secretarias municipais, servidores públicos, autoridades e da comunidade do Vizinhense. A concentração aconteceu na Praça da Amizade, com a caminhada seguindo até a Prefeitura, levando às ruas mensagens de conscientização e demonstrando que o enfrentamento à violência contra a mulher precisa envolver toda a sociedade. A mobilização integra as ações do Agosto Lilás, período dedicado à conscientização e ao enfrentamento da violência contra as mulheres. A secretária municipal Maria de Lourdes Claro da Silva, da Mulher, Idoso, Juventude e Imigrante, destacou que o enfrentamento à violência depende da participação coletiva e que a caminhada representa justamente a união entre o poder público e a sociedade. A participação das forças de segurança também reforçaram a importância da atuação integrada do enfrentamento à violência contra a mulher. A delegada Amanda Kutzner, da Polícia Civil, destacou que romper o silêncio é um passo fundamental para interromper o ciclo da violência e permitir que os mecanismos de proteção sejam acionados. A caminhada integra o Agosto Lilás, mas a mensagem levada às ruas de Dois Vizinhos precisa permanecer durante todos os meses do ano.
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7: A caminhada integra o Agosto Lilás, mas a mensagem levada às ruas de Dois Vizinhos precisa permanecer durante todos os meses do ano.

0: Edição do Bom Dia Marmeleiro, um forte abraço a todos, continuem conosco, vem aí a próxima atração, bom dia.
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Bom dia, querido amigo, querida amiga aqui da Rádio Cristal. Mais um dia está se iniciando, um dia de muita gratidão. O texto que nós vamos refletir hoje, ele se encontra lá em Efésios 1:16, que diz assim: não deixe de dar graça por vocês, mencionando-os em minhas orações. Gratidão. Você já recebeu um presente e olhou para aquele presente, olhou para a pessoa e agradeceu? Com certeza isso já deve ter acontecido muitas vezes em sua vida, porque nós recebemos presentes, lembrancinhas e tantas outras coisas que a palavra que nós usamos é obrigado, muito obrigado, muito obrigada. Qualquer pessoa educada sabe que deve agradecer quando recebe um presente. Com certeza todos temos sentimento de gratidão por alguém. A gratidão, ela se expressa de várias maneiras. Nós podemos chegar na pessoa e falar, né, muito obrigado. Podemos cuidar daquele presente que recebemos. Podemos também retribuir aquele gesto generoso, também sendo generosos e presenteando. Retribuir o presente recebido, orar ou mesmo dar um forte abraço. Tantas maneiras de expressar a gratidão. Precisamos criar o hábito de agradecer, sendo capazes de dizer às pessoas que elas impressionaram a nossa vida, que fizeram muito bem a nós. Valorize quem merece essa atenção. O apóstolo Paulo, ele escreveu muitas cartas e em algumas delas ele expressa coisas interessantes e nos dá um belo exemplo. Lá em Romanos 16, ele cita o nome de seus colaboradores e também ele atribui boas qualidades cristãs para aqueles os quais ele gostava e queria tão bem. Ele diz: amados, notáveis, aprovado em Cristo, eleitos no Senhor, santos. Nós teríamos mais alegria na vida se fôssemos mais agradecidos. Os relacionamentos entre pais e filhos, até entre patrão e empregado, né? Tantos outros tipos de relacionamentos entre amigos seriam mais saudáveis. O casamento seria mais duradouro, o trabalho mais produtivo, nós teríamos mais saúde. A gratidão, ela faz bem para a saúde física, emocional. Existem vários estudos que demonstram que a gratidão aumenta a satisfação daqueles que expressam, além de ajudar a diminuir os níveis de depressão, ansiedade, estresse, tanto em casa, na família, também no trabalho. Ela nos faz dormir melhor, nos enche de otimismo, entusiasmo pela vida. Há um poder extraordinário na gratidão. Se eu fosse agradecer a cada pessoa que Deus colocou na minha vida, no meu caminho, para me abençoar, eu acho que eu teria que viver uma outra vida só para agradecer essas pessoas. Tente puxar na sua memória pessoas pelas quais você é grato. Me lembro que, durante a minha trajetória, desde a minha infância, adolescência, Deus colocou pessoas no nosso caminho, no caminho da minha família. Às vezes, quando passávamos por dificuldades financeiras, encontrávamos anjos em forma de pessoas. Pessoas que realmente Deus colocava no nosso caminho. Por isso que eu digo que são

anjos em forma de pessoas. Pessoas extraordinárias que fizeram coisas por mim, pela minha família, que nós, não, no momento, não tínhamos nem condições de retribuir. A única coisa que poderíamos falar no momento era muito obrigado, um abraço, mas em relação à condição financeira ou em outras situações, realmente não poderíamos expressar de outra maneira, mas nós reconhecíamos e éramos agradecidos. Essas pessoas eu levo guardadas no meu coração, na minha memória. E se eu pudesse, né, agradecer a cada uma de forma individual, faria. Eu me alegro em poder dizer que já expressei gratidão por algumas pessoas, mas há algumas outras que eu não tive oportunidade, mas mesmo assim sou grata. Pense então agora nas pessoas que têm feito algo para abençoar a sua vida. Agradeça-lhes com um cartão, um pequeno presente, uma ligação telefônica, um recadinho lá no WhatsApp, uma palavra de reconhecimento. Transforme essa semana em uma semana de gratidão. Invente surpresas para aquelas pessoas que abençoaram você. Não guarde as flores para um funeral, porque será tarde demais. Flores, elas são dadas em vida, presentes são dados em vida, palavras são proferidas em vida. Agradeça, aproveite esse dia para ser grato, não somente a Deus, mas também às pessoas que estão ao seu lado, te ajudando a vencer na vida, te dando ânimo, falando assim, olha, eu acredito em você, eu vou com você. Essas pessoas, elas merecem um lugar especial no nosso coração, na nossa vida. E principalmente, elas merecem a nossa gratidão em palavras e ações. Vamos agradecer a Deus também por esse dia e por essas pessoas? Bom Pai que está nos céus, nós agradecemos porque temos a oportunidade hoje de abrir a Tua palavra, de refletir uma mensagem tão importante. Falar sobre a gratidão. A gratidão é algo tão grandioso. Senhor, torne o nosso coração um coração grato a cada dia, olhando para as belezas da vida e sendo gratos a Ti, Senhor. Também faça-nos enxergar as bênçãos que outras pessoas também são em nossa vida e que possamos expressar essa gratidão para essas pessoas. Pedimos, Senhor, tenho certeza que cada ouvinte aqui tem alguém em mente. Nossa, essa pessoa me ajudou muito na vida, Senhor. Abençoe essas pessoas, esses anjos que foram em nossas vidas. Que a cada vez possamos proferir palavras para abençoar outras pessoas também. Senhor, nos conduza durante esse dia. Que as bênçãos sejam derramadas em nossas vidas, nas vidas de nossos queridos. É o que pedimos e agradecemos. Em nome de Jesus. Amém. Mais um dia estamos iniciando com muita gratidão. Nos encontramos amanhã. Até mais.

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2: Bom dia, bom demais ter você comigo, mais um café da manhã com você pela Rádio Cristal, hoje sábado, dia 15, como dizem uns aí, dia de tomar banho, sábado é sagrado, não dá para passar o sábado sem banho. Eita, 8 da manhã com 13 minutos deste dia 15 de agosto, já estamos vivendo o dia 227 do ano de 2026. E tudo na vida é uma questão de escolha, sabe? Por exemplo, o ódio pesa, o amor liberta, a mentira corrói, mas a verdade ilumina, chorar alivia, mas sorrir aquece a alma. Então cada caminho tem o seu reflexo, tem cada palavra o seu oposto, a negatividade prende enquanto a positividade empurra para frente. No fim das contas, bem e mal são dois lados da mesma moeda, é eu, é você, é cada um que decide qual lado brilha. Então vamos escolher o que faz a alma respirar em paz? A vida é curta demais para caminhar nas sombras quando o sol está logo ali esperando por cada um de nós.

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5: Obrigado a você por chegar, por ficar, por nos acompanhar, estar conosco todos os dias, todas as manhãs. 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E a chuva, cadê, hein? Parece que choveu de madrugada aí um pouco, né? Estava vendo aqui todos os sites mostrando previsão de muita chuva para hoje. Cadê a chuva? Tem sol brilhando forte, vai ser um sábado bacana. Acredito que logo eles vão atualizar os sites aí da chuva, porque nada de chuva por enquanto. Mas um sábado bacana, né? Temperatura super agradável. A gente te faz companhia aqui com a boa música também. Porque você faz parte do nosso dia, das nossas manhãs.

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1: Olá, meus amores! Chegando por aqui, trazendo previsões astrológicas para hoje, sábado, 15 de agosto de 2026, né? 15 de agosto é dia da informática, dia de São Tarcísio. Hoje é dia nacional das Santas Casas de Misericórdia. Hoje é dia também da Assunção de Nossa Senhora. Dia dos solteiros. Tem solteiro aí de plantão? Hoje é dia do médico, angiologista e cirurgião vascular. Hoje, dia também da imigração chinesa no Brasil. É sábado, 15 de agosto, e você que tá de idade nova, parabéns pra você. É, não precisa ser o seu aniversário para que todos os olhares se voltem pra você, né? Todos os dias. Então, ó, hoje só gratidão por mais um ano de vida. Parabéns! Beijo no coração e olha, trazendo previsões astrológicas, tudo que os astros têm a dizer para o seu signo, a gente fala agora aqui, né? Então, Áries, Touro, Gêmeos e Câncer, prestem atenção.
2: Áries, de 21 de março a 20 de abril.
1: Áries, bom dia! Inicie o dia com cautela e realismo. Irritações matinais podem ocorrer, mas paciência é a chave. Após o almoço, você se sentirá mais seguro e fluirá melhor em seus contatos. Esteja aberto a encontros e paixões intensas e inesperadas. Fique na sintonia do amor. Cor laranja, número de sorte 3.
2: Touro, de 21 de abril a 20 de maio.
1: Touro, começar o dia pode ser um desafio hoje, mas lembre-se, suas escolhas e atitudes ditam o rumo. Evite confrontos e mantenha a diplomacia para um ambiente favorável. À tarde, boas notícias sobre finanças podem surgir. No amor, confie na firmeza do seu parceiro. Cor amarelo, palpite 52.
2: Gêmeos, de 21 de maio a 20 de junho.
1: Gêmeos, seja diplomático em suas conversas para evitar confusões. O barco pode balançar pela manhã, mas à tarde toma rumo com planos decolando. Diversão amorosa é garantida. Prepare-se para surpresas incríveis e paixão intensa. Cor lilás, 49 é número de sorte.
2: Câncer, de 21 de junho a 22 de julho.
1: Canceriano, desafios financeiros exigem sua atenção, mas não se preocupe. À tarde traz apoio familiar e resolução de pendências. Mantenha seus planos em segredo para o sucesso, inclusive no amor. Evite exposição excessiva e curta proteção na união. Cor violeta, número 5. A gente volta bem rapidinho com previsões para Leão, Virgem, Libra e Escorpião.
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3: Até já, Jane de Paula, 8h24 agora, nossa manhã. 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

0: por dentro.
1: Eita, o José Augusto chegou cedo aí, né? Não era pra ser ele, mas ele veio, né? Então canta um pouquinho aí. Hoje é o dia de Assunção de Nossa Senhora, entendida como glorificação, né? Antecipada de Maria para participar da glória do seu filho Jesus. Ela foi elevada ao céu de corpo e alma, né? Por graça e por privilégio. Então, de acordo com a tradição oral da igreja, Maria teria adormecido em 15 de agosto e acordado quando já estava sendo levada para o céu pelos anjos de Deus, por isso alguns tratam como dormição de Maria. A Assunção é vista como a antecipação da ressurreição dos cristãos, então no dia 15, né? Por isso é onde tem a padroeira Nossa Senhora da Glória, como é o caso de Francisco Beltrão, é feriado. Feriado no município por conta desse dia importante aí, data em que celebra a Assunção da Virgem Maria, Mãe de Jesus Cristo, aos céus. Faça-se em mim segundo a vossa vontade. Também hoje é dia dos solteiros. Quem é solteiro aí, por opção ou por obrigação? Dia dos solteiros, hoje também dia 15. Não se sabe exatamente por que é que criaram o dia dos solteiros, né? Como tem o dia dos namorados, dia dos casais, então tem o dia do solteiro também. Solteiro talvez sim, mas sozinho nunca, né? Onde você está, onde tem um rádio ligado, ninguém fica só, né? Não tem solidão nenhuma. Isso aí, bom também. Estava lembrando aqui do Sindicato da Agricultura Familiar, para lembrar os agricultores que precisam fazer a declaração do ITR, o Imposto Territorial Rural, até 30 de setembro. Então manda já a documentação toda, entra em contato com o Sintraf. 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

0: É meu amigo Peba, você tá bom, Peba? Bom dia, meu jovem, na audiência. Bom final de semana para você também. Essa música é boa, que você pediu aqui, João Paulo e Daniel. Dá para programar daqui a pouco, sim. Um abraço, Peba. Bom dia, bom sábado para ti, para todo mundo aí. Vamos lá aproveitar bem o finalzão de semana que Deus nos deu. E obrigado, né, por estar com a gente, estar nesse café da manhã de sábado também.
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0: 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E a xicrona de café aí, hein, Peba? Vamos servir um café pra ti aqui, ó. Essa xícara aqui vai encher, rapaz. Acabou meu café aqui da garrafa desse jeito. Isso aí, bom café pra todos nós.

0: Nada.
1: Redito, né? Crises de Amor, Jean Giovanni. 8:33, passando no Shopping Marmeleiro ou no Shopping Renascença, você vai estar em casa, né? 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Bom dia, seu Silmar. Tudo bem, Silmar Dal Castel? Bom dia, Rosane Gabriele. Bom dia, seu Nadir, dona Angelina. Um abraço aí, aquele chimarrão de fundamento. Ah, já está na metade, mais ou menos, né? Faz tempo que está mateando aí, Silmar. Um bom chimarrão para você, um bom sábado. Isso aí. Juntos nesta manhã também. Enquanto vamos trabalhando, né? Vamos curtindo o dia, o sabadão aí. Vendo que está chegando nuvens ali, né? Sem pedir licença, estão entrando aí, né? As nuvens cobrindo o céu de Marmeleiro. Tá louco para fazer bobagem esse tempo, né? Que é tipo melancia quente, né? Louco para fazer mal para alguém, né? 8:34, onde é que eu estava ali? Ah, a Salete está participando aqui, homenageando a cunhada Maria Salete Botega, que está de aniversário hoje. Feliz aniversário, homenagem de toda a família. Maria Salete Botega, parabéns, felicidades.
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3: Já estamos de volta por aqui. Leãozinho, bom dia! Inicie o dia com leveza e tolerância para evitar conflitos. As manhãs podem ser instáveis em todas as áreas da vida, mas a tarde promete harmonia e proteção nas relações. Seus planos e contatos serão favorecidos. A cor é cinza, número 24.
4: Virgem, de 23 de agosto a 22 de setembro.
3: Virgem, procure evitar mal-entendidos matinais neste sábado. Sua energia aumentará após o almoço, melhorando seu desempenho no trabalho e possivelmente abrindo caminhos para uma promoção. No amor, prepare-se para um dia de altos e baixos. A cor? Magenta, palpite 10.
4: Libra, de 23 de setembro a 22 de outubro.
3: Libra, hoje a lua aconselha cautela nas ações, especialmente pela manhã. Durante o trabalho, evite distrações. Tenha em mente que as tensões podem surgir nas amizades. Contudo, no período da tarde, esperamos um céu favorável. A sua estrela brilhará, trazendo sorte, novidades e paixões fervilhantes. Mantenha suas expectativas realistas para aproveitar ao máximo. A cor é vermelha. Número de sorte, 34.
4: Escorpião, de 23 de outubro a 22 de novembro.
3: Escorpião, inicie seu sábado com diplomacia para evitar atritos, especialmente em casa. Seja prudente ao tratar de negócios imobiliários e contratos pela manhã. À tarde, as coisas fluem melhor. Perfeito para resolver pendências. Cuidado com desencontros amorosos. Mantenha paz e evite conflitos e curta seu dia. Cor azul, número 54. Voltamos rapidinho com previsões para Sagitário, Capricórnio, Aquário e Peixes. Fica por aqui, tá? Volto já.
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1: Alô, falou Jenny, obrigado pela companhia, pelas informações sempre, 8:37 e a Farma Ofertas como está? Claro que está bem, né? 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
0: Jorge.
1: Fala, Paulo Balbinotti, você tá bom, Paulinho? Bom dia, mandar abraço para quem? O Paulo disse que é para mandar abraço aqui, um bom dia pro Giló, pro Carcereiro e pro Alessandro. E avisar que o gerente geral tá chegando. Atenção, gurizada. O gerente geral tá chegando. Carcereiro, o Alessandro e o Giló, que estão na lida aí. Obrigado, Paulo Balbinotti. Bom dia para ti. Bom trabalho, bom sábado. Estamos juntos. É a dona Nair Brum. Tudo bem, dona Nair? Bom dia. Chama a Claudete lá para tomar aquele chimarrão.
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0: faltou repertório, daí faltou o que escrever. Eles fizeram um larará, larará aí na letra da música. Mas essa é aquela de lavar a louça só com as lágrimas, né? Pensa numa pancada. Boa demais, Você Não Morre Mais, João Paulo e Daniel. Não, na verdade aqui só o Daniel que cantou, junto com o Gian e Giovanni, mas ficou bacana.
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0: Bora lá que a Dona Tere está chegando aí. Dona Tere é Balbinotti, é isso? Bom dia.
3: Bom dia, Valcir. Tudo bem?
0: Bom.
3: Estou tomando, cevando um mate. Adivinha com que erva?
0: Ah.
3: Erva violão.
0: Oh.
3: Com certeza.
0: Obrigado.
3: Então, ótimo final de semana para vocês. Que Deus abençoe sempre vocês. Beleza, Valcir? Um abraço.
0: Um abraço, Dona Tere Balbinotti, para a senhora também, todas as bênçãos de Deus, muito obrigado pelas boas energias. A gente precisa, né? Como é bonito dizer, Deus o abençoe, né? Certamente a fé, o pensamento positivo ajuda e ajuda muito. Obrigado, Dona Tere, que Deus abençoe, bom chimarrão aí com a erva mate Reolon, que é a nossa parceira aqui de todas as manhãs também.
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4: Bom dia. Quem é que lembra da novela das oito? Vamos contar com a gente?
0: Vamos atender um pedido aqui, né? Recordando a novela das oito.

0: galera!
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3: Uma conferidinha aqui no site do INPE, Instituto Nacional de Pesquisas Espaciais, que é um dos sites aqui bem confiáveis, né, com relação à chuva. Aí vamos ver o que diz aqui. Dia 15 de agosto. Era para ter chovido às 6 horas da manhã, menos de 1 milímetro, diz aqui o site do INPE. Depois mostra aqui, a partir do meio-dia, possibilidade de chuva, mas bem pouquinha chuva, até às 8 da manhã de amanhã. Então, das 13 em diante, aqui hoje à tarde, depois do meio-dia até madrugada, é para chover, né? Garoa. Não sei, né? Tá meio esquisito. Bom dia, Idianes. Tudo certo? Essa música é doída, viu? Que está pedindo aqui. Miserável. Essa vai ser de chorar sem... Que o filho chore e a mãe não vê. Ralf, vamos procurar daqui a pouco aí, beleza? Bom chimarrão para você também. 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
5: Já estamos de volta e as últimas previsões para hoje, sábado. Sagitário, início de dia tenso, mas respire fundo e se controle, pois o clima melhorará à tarde. Receba a energia positiva, né, dos astros, com novidades animadoras no romance. Para os solteiros, um novo amor pode estar a caminho. A cor é goiaba. O número de sorte, 55.
6: Capricórnio, de 22 de dezembro a 20 de janeiro.
5: Capricórnio, sabadou por aqui. Inicie o dia com cautela nas finanças, mas espere por melhorias. Oportunidades podem surgir com pessoas próximas que apoiam suas ambições. Prepare-se para um encontro, ou melhor, um reencontro que agitará o seu coração e intensificará a sua cumplicidade no romance. Cor prata, número 27.
6: Aquário, de 21 de janeiro a 19 de fevereiro.
5: Aquário, o dia pode começar de maneira desafiadora para os aquarianos. Então, reserve paciência, evite conflitos, mas fique tranquilo. À tarde, o céu clareia, trazendo risos e alegria na companhia de pessoas queridas e até surpresas positivas no amor para os solteiros. Mantenha calma e aproveite. A cor é pink, número 51.
6: Peixes, de 20 de fevereiro a 20 de março.
5: Peixes, inicie o dia com calma para evitar estresse. Esteja resiliente aos imprevistos. Foque no trabalho e saúde. Mantenha sua privacidade. À medida que o dia avança, as coisas melhoram. No amor, reforce a confiança e o diálogo, mas cuidado com alterações proibidas. Mantenha a paz. Cor azul claro, número de sorte 18. Ficamos por aqui trazendo previsões astrológicas, agora só semana que vem. Na segunda-feira, especificamente, estaremos aqui trazendo previsões astrológicas. Tá combinado o nosso encontro? Então, final de semana feliz pra todos. Nosso encontro é segunda, tá? Não esquece não. Tchau, tchau.
3: Tchau, tchau. Um abraço. Encontro marcado pra segunda-feira, já na segunda quinzena do mês de agosto. Bem-vinda sempre, Jane. Dona Marivone, bom dia. Que Deus abençoe vocês da rádio, diz a Dona Marivone, para a senhora também, para sua família, que seja abençoado o fim de semana. As meninas da canastra, já vamos ver lá quem são elas da canastra. Estavam cortando um bolo ali, ó, de fundamento, aniversário de alguém, né? Depois veremos, o Império dos Girassóis tem para você o Naturite. 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E o tempo?

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1: Então, as meninas da Canastra estavam reunidas ontem porque tinha alguém de aniversário, né? E pensa no bolo caprichado, né? Um bolo bonito, uns salgadinhos.
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1: Então, as meninas da Canastra estavam reunidas ontem porque tinha alguém de aniversário.

0: Li, a Marlise e a Maria Santa, né? Maria dos Santos, a Maria. Então todas as meninas aí, né? As moças da canastra. Toda sexta-feira tem a rodada de canastra e quando tem aniversário tem bolo. Aí é bonito. Parabéns então, Claudete Oliveira. Parabéns. Obrigado, Sônia, Cloraci, Rosane, Maria, Sueli, Marlise, todas as integrantes aí da foto, né, do grupo da canastra e do bolo do aniversário. Aí sim eu dou valor. Mas pelo tipo não tinha nada para beber na mesa lá. Só bolo. Só bolo, salgadinho e tal. Mas daí embucha. Tem que ter um negócio para beber, né?
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2: Brasil vai ter novas regras para doação de sangue. As mudanças são válidas a partir de 30 de setembro. Doadores regulares poderão continuar contribuindo depois dos 70 anos. Além disso, após uma tatuagem ou maquiagem definitiva, obviamente, seguindo as regras e segurança, o tempo para realizar a doação vai cair de 6 meses para 7 dias. Essa exigência vale ainda para procedimentos estéticos, como aplicação de botox, preenchimento e microagulhamento. Também haverá mudanças nos testes feitos no sangue doado, na identificação das bolsas e no prazo de armazenamento das plaquetas. No geral, para ser um doador, é preciso estar em boas condições de saúde, pesar no mínimo 50 quilos, estar descansado e alimentado. Adolescentes a partir dos 16 anos podem ser doadores, desde que apresentem autorização de um responsável. Da Rádio 2, Fabíola Altran.
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0: Todo dia santo e todo santo é dia. 9-2, né, Claudete? E o chimarrão aí já tá rolando solto ou não? Beleza, que bacana. Bom dia pra você, um bom sábado também.
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0: Ah, bate, com certeza. Não somos cardiologistas, mas mexemos com o seu coração. 9-4, bom dia, dona Noeli da La Corte, tudo bem aí? Irmãs Barbosa, vou procurar essa música aqui, deve ser uma pancada de boa também, né? Pro fim de semana especial. Obrigado, dona Noeli, bom dia, paz e bem.

0: outra vez.
1: Ralf, solo, amaremos. Tô vendo aqui o Jornal de Beltrão, JB, o Nereu prepara sempre no sábado a página especial, destacando mais uma vez a festa da Guarda São Cristóvão, que totalizou R$74.700, R$74.700 líquido, com a ajuda da comunidade. Foi uma baita de uma festa lá no finalzinho de julho. Também o Nereu destacando aqui algumas aniversariantes, né, algumas pessoas de aniversário, uns retratos aqui, uns bem bonitos, outros bem feios, Deus o livre. E também a Semana Nacional da Família. Amanhã o padre com o show com o padre Ezequiel, 18 horas, como diz aqui a pastoral familiar, para levar cadeira. Quem quiser sentar na praça amanhã, leva a cadeira para sentar. O padre Dal Pozzo vai fazer aí um showzaço de evangelização. Às 18 horas começa o terço. Torneia de reza, né? Torneia de reza às 18 horas. Começa o terço. Quem quiser levar o rosário, o terço, né, para rezar junto. Terminou o terço, daí deve começar o show com o padre Ezequiel Dal Pozzo. Leve a sua cadeira para sentar ali na praça. Já foi montado o palco na rua Padre Afonso. Palco lá onde sempre é montado o palco para shows ali na praça, né? E aí a galera se acomoda no calçadão aí para assistir o show amanhã, a partir das 18 horas, com o padre Ezequiel Dal Pozzo, que pela primeira vez vem a Marmeleiro. Ele que é gaúcho, né, tchê? Tem livros, tem CDs. E aí a pastoral familiar conseguiu, neste encerramento da Semana da Família, trazê-lo a Marmeleiro, então, para esse grande showzaço amanhã de evangelização, momentos especiais também para todo mundo, né? Para todo mundo. É um show aberto, né? Aberto para quem quiser assistir música boa, ouvir falar de Deus também. Amanhã fica aberto e para todo mundo na Praça Central de Marmeleiro, organizado pela Pastoral Familiar. Agora em Marmeleiro, 99.
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1: Obrigado você por ficar comigo todas as manhãs nesse cafezão pelas ondas do rádio. 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
1: Bom dia, Simval. Boa físio para ti então, né? Boa fisioterapia e ótimo final de semana. Vai nos levando de carona e até umas horas. Mais um pedido do ouvinte no rádio. Se joga aí, ó.

0: 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O Panda, ele foi muito feliz, né, em gravar essa letra, ficou bacana demais. Ela cabe bem em tantas situações, em tantos momentos. 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
0: 9h15, deixa eu mandar um abraço lá para o meu amigo Mano Perottoni. Bom dia, Clarice, bom dia a toda a família aí. O Mano, de vez em quando, ele pega a viola, né, com os meninos lá, né? Deus, o livro sai cada uma que é de arrepiar, né, mano? Bom dia, Valdecir, oferecendo música de Zezé de Camargo e Luciano para sua esposa Lourdes, em Pato Branco, é, né? Bom dia para vocês aí, aquele abraço. Falando em Mano, essa aqui eu lembro que ele cantava bastante e tocava no seu violãozinho, né? Deve tocar ainda. Essa aqui também é de derrubar o guarda, né? 1930.

Esse deu ruim, né? Mato Grosso e Matias, sábado triste. Bah! 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Rua Telmo Miller. 9:20, bom dia, dona Nilce Bueno. Esse café tá bonito, né? Bem passadinho, firme, um café firme, né? Um café fortinho. É isso aí, obrigado seu Hélio do Padilha também, passeando com seus cachorrinhos, aí sim eu dou valor no sabadão, né, seu Padilha?

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1: É isso aí, João Roberto Borges, música romântica para sábado de manhã é bom também, né? Isso! Obrigado pela companhia, tá ligado aí na Água Branca, diz ele, né? Tá pedindo um caminhão de paixão, vou procurar aqui o caminhão cheio. Ô Isa, tudo bem, Isa? E esse chimarrão da avó, Isa? Ou foi você que fez? Deixa eu ver o chimarrão da Isa ali, ó, com a florzinha, né, Isa? Um abraço para ti. Erva mate Reolon lá também, obrigado pela companhia, Isa. Com a avó Diles na sintonia nesta manhã de sábado. Isso, é bom demais. 9h24. Vamos atendendo o ouvinte aqui. Lembrando que tem o Clube de Idosos preparando hoje no bairro Alvorada o matinê, viu? Vai ter essa aqui e muitas outras hoje a partir das 2 horas com Rony Paza, Hudson e Ademir ali no Clube de Idosos do bairro Alvorada. Todo mundo vai. Só cuidado com as roupas curtas demais, certo? Com o alerta aí do Grupo de Idosos do bairro Alvorada pro matinê de hoje, então. Às 14 horas, no bairro Alvorada, tá?

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0: 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Mais um pedido musical sendo atendido aqui. Depois eu vou atender lá o WhatsApp.

0: Então, onde é que fomos achar essa, né, dona Noeli? Ah, Irmãs Barbosa, Fim de Semana, o nome da moda. Faz 5 anos que essa música foi gravada, mas pensa numa história, né? Barbaridade. Tchê, 9:30, bom dia.
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3: Atenção se você estará fora do seu domicílio eleitoral no dia das eleições em outubro. O prazo para solicitar a habilitação para o voto em trânsito vai até o dia 20 de agosto. A solicitação pode ser feita pela internet, na página oficial do Tribunal Superior Eleitoral ou presencialmente em qualquer cartório eleitoral do país, apresentando apenas um documento oficial com foto. Lembrando que a votação em trânsito só pode ocorrer nas capitais brasileiras e em municípios com mais de 100 mil eleitores. Nesta modalidade, quem estiver fora do seu estado só poderá votar para o cargo de presidente. Já o eleitor em trânsito, que estiver em município diferente, mas dentro do seu estado, pode participar da escolha de todos os cargos em disputa este ano: presidente, governador, senador, deputado federal e deputado estadual ou distrital. Então, lembrando, se você vai estar fora da cidade nos dias 4 ou 25 de outubro, ou em ambos, e pretende participar das eleições, tem até quinta-feira da semana que vem, dia 20, para pedir o voto em trânsito. Quem fizer o pedido e, eventualmente, não puder comparecer às urnas no dia do pleito, vai precisar justificar a ausência normalmente, assim como aqueles que, por qualquer outra razão, também não forem às urnas. Da Rádio 2, Milena Abreu.
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0: E a partir de agora já estão liberadas, a partir de amanhã, dia 16, né, começam as campanhas eleitorais para presidente, para deputado, para senador no estado, para governador, para deputado estadual também. Então começam agora as tratativas, né, para as eleições municipais. E a gente torce para que seja uma campanha tranquila, limpa, que os nervos não se aflorem, né? Que as pessoas respeitem, um respeite o outro, né? É, se fala tanto em renovação, se fala tanto em trazer gente nova para a política, mas acaba, em algumas situações, né, acaba virando sempre nos mesmos, né? Chega dos mesmos, como diria um outro candidato, né? Então, quando tem a possibilidade, de repente, de aparecer uma terceira, uma quarta via, acaba moiando, né, como diz o poeta. Então, faça a sua escolha, mas respeite, né? Respeite o outro, para que a gente possa viver em paz nesse mundão de Deus que já está tão abalado, tão triste, tantas guerras. É, passa 4 anos. É, quem está no comando de um setor público, passa 4 anos, alguns pensando já na reeleição, e os que estão fora passam 4 anos torcendo contra, né? Para que o que está lá caia, para que o que está lá faça errado, né? E assim vai, né? Anos e anos, desde que eu me conheço por gente, é assim, né? É, todo mundo reclamando do preço da gasolina, entra outro governo, continua a mesma coisa, né? E aí os caras brigam, se matam, né? Tomando dores de partidos, de candidatos. Tem que ter os pés no chão, né, gente? Tem que ser mais entendível, né? Tem que ser coerente. Se colocar num saco e chacoalhar bem, não sai ninguém de lá, né? Fica todo mundo no saco, será? Se tiver uns furinhos, sai sim, né? Sai depuradinho, né? Bora lá, 9:34, bom dia, bom dia.

0: e dá-lhe veneno, né? Menina Veneno. Venenosa, 9h38 e o Mercado Alvorada preparou para o final de semana as ofertas de paleta ou pernil suíno por R$ 8,99 o quilo, da costela grossa R$ 25,99, do filé agulha bovino R$ 28,99 o quilo, leite integral líder 1 litro R$ 4,98, filé simples R$ 39,99 o quilo. 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
0: Tudo bem, Arli? Bom dia. Isso, seu bom dia tá bonitinho, né? Colorido. Abraço pra ti, bom sábado. 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
2: É isso aí, até às 10, o nosso café com você, 9h43. Bom dia, Beto. Meu amigo Beto Alba, pelo jeito tá preparando uma feijoada aí, né? Ele só escreveu lá, mandou uma foto e escreveu: sente o cheiro. Se eu puder sentir o cheiro aqui pela foto, rapaz do céu, tem tudo que uma feijoada merece. Um abraço, Beto, para ti, que Deus abençoe aí, força, fé e foco, né? Para todo mundo aí, um bom trabalho, então, né, na cozinha, preparando as delícias de sábado. 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Nosso sabadão com você, bom dia. Pode mandar a sua mensagem aí se você quiser dar tempo. 999-16-5518. Deixa eu atender aqui a Marzeli. Marzeli está vindo lá de Blumenau. É isso, Marzeli? Bom dia.
3: Bom dia, Valdecir. Quero homenagear a minha irmã Márcia Maueski de Moraes. Está de aniversário amanhã. Desejar a ela muitas felicidades, muitos anos de vida, bastante saúde, que Deus abençoe grandemente a vida dela. E continua sendo essa pessoa maravilhosa que ela é. Um beijo, mana. Feliz aniversário. Deus te abençoe sempre. Te amo.
2: Valeu, Marzeli Maueski, lá de Blumenau, parabenizando então a Márcia, a esposa aí do Gilmar, né, Márcia? Parabéns, felicidades, que Deus abençoe, um bom sábado, então, de aniversário.

0: Não é fácil, não. Terminar é fácil. Não é só terminar o nome da música, né? Depende. Fernando e Fabiano com o Panda. Eu tenho o Panda, fica bom ali, né? O cara tá arrebentando aí. 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

Paula e a Lauana. Paula Fernandes e a Lauana Prado no mesmo olhar. Regravaram de Christian Ralph, ficou boa. 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Tem duas partidas marcadas para hoje à tarde do Campeonato de Futebol Suíço, no modo esportivo, quartas de final, viu, piazada? Está marcado para acontecer então hoje. A rodada marcada ali em frente às arquibancadas, no campo central. Diz o regulamento que se chover, por exemplo, hoje que os jogos não possam acontecer, serão automaticamente transferidos para amanhã cedo, 9 horas. Mas acho que não vai chover, né? Pelo jeito tá bacana aí, o gramado vai oferecer condições para as duas partidas de hoje à tarde do futebol suíço. Aí já saem as semifinais para a semana que vem. Já tem dois classificados, saem mais dois, né? Para a semifinal do futebol suíço de Marmeleiro. Bacana. 9h54, amanhã, show com o Padre Ezequiel no Calçadão. Não esqueça de comparecer, levar a sua cadeira, levar o seu rosário. A partir das 18 horas, o terço, e depois o show com o Padre Ezequiel Dal Pozzo para fechar a semana da família em Marmeleiro. Isso é bom demais. 9h54, vai mais um cafezinho aí, ó, em forma de música.

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1: E aí vai brincando de ser feliz. Deixa eu mandar um abraço aqui pro meu amigo Alvanir Stael, que hoje está de aniversário. A Associação Turbolento te parabeniza, viu, Alvanir? Grande dia para ti, com muitas alegrias. Parabéns pelo seu aniversário. Manda um abraço pro meu parente, né, o Eduardo. Tudo bem, Du? Feliz aniversário. De aniversário hoje, o Du. Seu Davi, tá de aniversário, seu Davi? Seu Davi Moraes, dos Santos. Dona Lore, bom dia, aquele abraço aí. Meu amigo Giva, Nildo Gomes, mas a Giva. De aniversário também hoje, então, bastante gente boa aí de aniversário, né? Um monte de gente, mas nem todos eu tenho o nome aí. Então, parabéns para todo mundo, felicidades, muita paz, saúde para quem está de aniversário. E saber que tudo na vida é uma questão de escolha. O ódio pesa, mas o amor liberta. A mentira corrói, mas a verdade ilumina. Chorar alivia, claro, mas sorrir aquece a alma. Cada caminho tem o seu reflexo, cada palavra tem o seu oposto. A negatividade te prende, enquanto a positividade te empurra para frente. No fim das contas, bem e mal são dois lados da mesma moeda e você é quem decide qual lado brilha. Escolha o que faz sua alma respirar em paz. A vida é curta demais, muito curta, para caminhar nas sombras quando o sol está logo ali. Um abraço forte para você, obrigado pela companhia, obrigado por ter tomado café comigo nesta manhã de sábado. Fica bem, mandando anjos bons para te cuidar e até segunda.

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1: Louvado seja nosso Senhor Jesus Cristo, para sempre seja louvado. Você que me acompanha sempre, você que só me acompanha hoje, sábado, nós estamos em pleno mês vocacional, comunidades vocacionais, encontro, testemunho e missão. Hoje eu ofereço, porque amanhã é dia da Assunção de Nossa Senhora e se celebra o dia dos religiosos e religiosas, e ofereço este programa a todos os religiosos e religiosas do mundo inteiro que fazem um trabalho tão lindo de serem uma presença de pobreza, castidade e obediência a exemplo de Jesus Cristo no mundo hoje. Nós estamos em plena novena de São Roque, sexto dia. Filhos amados, povo querido, saúdo a todos a partir da Rádio Evangelizar, de onde tudo começa, as rádios irmãs, cujos nomes cito neste momento:
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1: Deixei tudo para seguir em missão. Religiosos e religiosas, amanhã é o grande dia deles. Rezemos e supliquemos a Deus que surjam vocações. Saúde pela TV Evangelizar, sinal digital em todo o país. Em várias cidades, canal aberto, pelo YouTube, Padre Manzotti Oficial, e pelo aplicativo da Associação Evangelizar é Preciso, e todas as plataformas digitais. Filhos amados, povo querido, hoje também é dia de São Tarcísio, lembrando todos os coroinhas, todos os acólitos, também ofereço a eles, que fazem um lindo serviço do altar. Filhos amados, em nome do Pai, do Filho e do Espírito Santo. Amém. Naquele tempo, levaram crianças a Jesus para que impusesse as mãos sobre elas e fizesse uma oração. Os discípulos, porém, as repreendiam. Então Jesus disse: deixai as crianças e não as proibais de vir a mim, porque delas é o reino dos céus. E depois de impor as mãos sobre elas, Jesus partiu dali. Levavam as crianças para que Jesus impusesse as mãos, para que as abençoasse, para que fizesse oração. Mas por algum motivo, talvez por não entenderem o gesto, por não se incomodarem, os discípulos repreendiam. Foi quando Jesus, com clareza, disse: deixai as crianças que venham a mim, não as proíbam,

0: porque delas é o reino dos céus. Crianças são da verdade, da pureza. Estão com a alma ainda muito conectadas a Deus. O mundo acaba destruindo aquela inocência. Mas as crianças são inocentes. Estão formando juízo. Por isso elas são mais abertas às coisas do céu. Ah, paz, que responsabilidade nós temos.
1: De não querer nada menos que o céu.
0: Nada melhor do que terminar a Semana Nacional da Família trazendo as crianças. Então, nessa Semana Nacional, nesse mês vocacional, diga: eu faço um pacto com Deus de ir para o céu e levar minha família para o céu. E aqui pensando nas crianças, Senhor, que eu possa educar as crianças na fé em Jesus Cristo, na fé da Igreja, que eu possa conduzi-las com bons exemplos. Exemplos de vida, testemunho de fé, que as nossas crianças possam crescer em lares católicos, onde os valores são importantes como família, honestidade, justiça, perdão, caridade. Senhor, nós pedimos para que os pais pense na grande missão que tem para com as crianças, que são formadas em Deus, formadas para serem aqui na terra um outro Cristo, um outro Cristo. Filhos amados, povo querido, que bom que tivemos a Semana Nacional da Família, não foi? Quanta reflexão, quantos momentos fortes nós tivemos, e hoje não diferente. Lembrar e rezar pelas crianças. Por isso, eu quero começar este programa rezando uma oração que toda criança deveria saber, o Santo Anjo, que toda criança deveria aprender dos lábios dos pais. Os primeiros catequistas, nunca esqueçam disso, os pais são os primeiros catequistas. E se você não está fazendo isso, comece hoje, hoje, mude. Se teu filho ou tua filha já fez 9 anos e não está na catequese, põe na catequese. Mas eles não querem, põe na catequese. Não é assim com a vacina? Você não vacina seus filhos mesmo sabendo que eles vão chorar? Mas você sabe que a vacina lhes fará bem? É preciso ter um pouco de autoridade, autoridade, no sentido positivo da palavra sobre os filhos. Põe na catequese, vá na missa com eles aos domingos. Rezemos. Santo Anjo do Senhor, meu zeloso guardador, se a ti me confiou a piedade divina, sempre me rege, me guarde, me governe, me ilumine. Amém. Repita de novo. Santo Anjo do Senhor, meu zeloso guardador, se a ti me confiou a piedade divina, sempre me rege, me guarde, me governe, me ilumine. Amém. Semana Nacional da Família. Mais uma vez, ofereço este programa, hoje dia de São Tarcísio, a todos os coroinhas acólitos do mundo inteiro. Claro que penso no santuário, mas você sabe que na sua paróquia tem. Ofereçamos este programa a todos os religiosos e religiosas cujo mês vocacional amanhã reserva a eles para as nossas orações. E claro, trazendo também a Assunção de Nossa Senhora. Eu volto já. Volte comigo.
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4: Dez horas mais 11 minutos, 10 e 11, programa Experiência de Deus, Padre Reginaldo Manzotti, aqui pela Cristal FM, hoje sábado, 15 de agosto de 2026. Reginaldo Vicente contigo, nos intervalos do padre, né? 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Clínica Odontológica, doutora Leandra Miquelon. 10 horas mais 13 minutos, 10 e 13, bom dia.

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0: Querido povo de Deus, é hoje. Então, depois do programa Experiência de Deus, deste programa, você continua na TV Evangelizar, YouTube Padre Manzotti, e continua acompanhando o retiro que está acontecendo nos Estados Unidos. O retiro Evangelizar Missão Estados Unidos hoje, que vai até às 5 horas da tarde. 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Suzana, que a paz de Jesus esteja com você, Suzana. Amém, bom dia.
1: Bom dia.
0: Deus abençoe. De onde você fala, Suzana?
1: Eu falo de Sorriso, Mato Grosso.
0: Como que você me acompanha?
1: Eu escuto pela rádio, Sorriso.
0: Certo.
1: Não lembro a sintonia. E escuto às vezes pela TV e pelo YouTube também.
0: Tá bom, filha. Fala um pouquinho mais alto. O que, que você quer partilhar? O que você quer falar, filha? Alô? Suzana? Alô? Caiu. Puxa, fica a sua intenção de falar, que oportunamente nós consigamos. Enquanto vamos atender outro, escute esse testemunho, por favor.
2: Padre, quando eu comecei a escutar o seu programa, eu estava afastada da igreja muito tempo, muitos anos. Então, padre, eu comecei a ouvir o seu programa um dia e eu falei assim, esse padre vai falar o quê? Que ele não sabe de falar nada. Aí comecei, no outro dia eu fui escutar o
0: que ele falou. Para aí, sacristão, assim, pode parar. Gostei dela. O que, que esse padre vai falar? Não vai falar é nada. Gostei, viu, filho de Deus. Solta de novo, presta atenção, povo de Deus.
2: Padre, quando eu comecei a escutar o seu programa, eu estava afastado da igreja muito tempo, muitos anos. Então, padre, eu comecei a ouvir o seu programa um dia e eu falei assim, o que esse padre vai falar? Vai falar o quê? Que ele não sabe de falar nada. Aí comecei, no outro dia, eu fui escutar o senhor falando assim, ei, filha, você já foi a conversar com o seu padre? Eu ficava falando, e todo dia o senhor repetia a mesma palavra. Filha, vai falar com o seu padre da sua paróquia? Então, padre, eu saí um dia e falei assim, agora eu vou. Cheguei lá, perguntei para a secretária da Igreja Santa Luzia, perguntei para ela assim, moço, o padre está aí? Ela disse, não, só amanhã. Eu disse, então amanhã eu volto. Então, padre, eu voltei lá na igreja no outro dia. Quando cheguei lá, falei com o padre. Ele me perguntou se eu tinha feito primeiro Eucaristia. Eu disse, não. Aí ele falou para mim que eu ia fazer primeiro Eucaristia. Então, olha muitos aí. Anos de catequese, nunca tinha feito a primeira Eucaristia. Fiz a primeira Eucaristia e de lá para cá só recebi bênçãos.
0: Oh, padre, meu Deus.
2: Só tenho a agradecer pelo que o senhor fez na minha vida e faz todo dia.
0: Amém.
2: E toca o sino, sacristão.
0: Aí, filha, louvado seja Deus. E é exatamente o que a obra Evangelizar quer ser. Transformadora de vidas. E aproximar as pessoas de Deus. É uma benfeitora nacional. E quer, sem dúvida, que as pessoas voltem para casa. Voltem para Deus. E que coisa mais linda. Essa mulher, depois de tanta idade, receber a Eucaristia. Deus seja louvado, filha. Maria Conceição, que a paz de Jesus esteja com você, Maria Conceição.
3: A benção, padre.
0: Deus abençoe. Você fala de onde, Maria Conceição?
3: Eu falo de Dona Inês, Paraíba. Sou mensageira de Três Capelinhas.
0: Opa, toca a corneta, sacristão, pra ela. Três Capelinhas, filhas. Louvado seja Deus.
3: Amém, padre. Olhe, eu passei por uns problemas de saúde, perdi minha irmã. Fiquei tipo uma depressão. Aí eu disse que se Jesus das Santas Chagas me curasse, fiquei de cama mais de 22 dias.
0: Nossa.
3: E, assim, não tinha mais vontade de querer viver.
0: Sim.
3: Meu esposo sofreu muito comigo. Aí eu disse, se ele me tirasse desse sofrimento que eu tava, eu ia ser mensageira com muito orgulho, com
0: Amém.
3: Muita honra, que faz muitos anos que eu lhe acompanho pela
0: Sim.
3: rádio. 98 de Natal.
0: Sim.
3: E tem outro testemunho.
0: Certo.
3: Tem 26 anos que eu moro com meu esposo. Vai completar agora, dia 8 de agosto.
0: É.
3: E eu tinha muita vontade de casar. Ele dizia que não queria. Aí um dia ele começou a escutar o senhor pela rádio no colégio.
0: É.
3: Ele trabalhando. E o senhor deu uns puxavancos de orelha. É, que é essas pessoas que viviam junto, tava bom de casar. Aí teve uma noite que ele foi tomar banho, eu disse, tá na hora da gente se casar pra gente comungar. Aí minha filha, ajeitei tudo na pandemia, dentro
0: Olha
3: de dois
0: aí.
3: Meses, minha filha veio, bancou nossa festa de casamento e pra honra e glória de Jesus,
0: que
3: hoje estamos casados.
0: Amém.
3: Vai fazer 4 anos. Ô, padre, eu também queria deixar meus filhos também em oração, se der tempo.
0: Então, primeiro diga, graça recebida.
3: Graça recebida e graça testemunhada e toca o sino, sacristão.
0: Isso mesmo, filha Maria Conceição. E quem você quer colocar em oração?
3: Eu quero colocar meu esposo, Francisco Sérgio.
0: Tá.
3: Eu, Maria da Conceição, que
0: tá.
3: tem orgulho do meu nome.
0: Com certeza, Jéssica, nome lindíssimo.
3: É, Jéssica de Fátima.
0: Tá.
3: Joyce Maiara, que é minha caçula que tá grávida.
0: Tá.
3: Jance Natan.
0: Tá.
3: E Jefferson.
0: Tá certo. Como é que é o último?
3: Jefferson. É, ô padre, só um segundo. E... quero deixar também um vizinho que tem aqui, que eu tomo conta dele, que ele é alcoólatra. E a mãe dele sofre muito, padre, ontem foi maior destroço.
0: Ô, tristeza. Como é que é o nome dele?
3: Era Ivan Gomes.
0: Tá bom. E parabéns por ajudar a cuidar dele, viu, Maria da Conceição?
3: Amém, padre. É uma missão que eu tenho, graças a Deus, louvo a Deus todos os dias pela pessoa que eu me tornei através do seu programa.
0: Amém, Jesus.
3: Quero deixar meus 3 grupos em oração, não vou dizer o nome porque é muita gente.
0: E leve
3: em
0: me...
3: breve...
0: É.
3: Pode falar,
0: eu
3: pai.
0: Ia falar, leve meu abraço a cada grupo da Capelinha de Jesus da Santa Chagas, tá bom, Dona Maria Conta
3: tá
0: Conceição?
3: Tá bom, padre. Sempre eu rezo pelo senhor, viu?
0: Muito obrigado, eu agradeço e preciso muito de orações.
3: Pode contar com a nossa. Amanhã é dia do nosso encontro mensal.
0: Que bom.
3: Vai dar tudo certo, já estou preparada, já preparei os grupos, viu? Que Jesus das Santas Chagas continue lhe abençoando.
0: Amém. Amém.
3: E essa equipe de vocês são uma equipe muito maravilhosa.
0: Deus abençoe, querida. Leve sim meu nome em oração e peço a todos, rezem por mim, preciso muito de oração. Mas veja, gente, a Maria da Conceição, ela disse, se eu receber essa graça, me tornarei mensageira da capelinha. E veja aí, 3 capelinhas. Que tal você aproveitar o intervalo agora e se tornar líder mensageiro da capelinha 0800-410-6060? Ligue agora, faça como ela. 41-3221-6060. Torne-se um líder mensageiro. Eu volto já.
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0: gente, eu falava com a Maria da Conceição, Dona Inês, lá da Paraíba, líder mensageira de 3 capelinhas. E você aproveitou o intervalo, se tornou mensageiro da capelinha? Perdeu a oportunidade? Fica aí o apelo, 0800-410-6060, 41-3221-6060. Ela acompanha pela parabólica digital 329. Ela citou Rádio 98 FM de Natal, Rio Grande do Norte, Bispo Dom Edilson Soares Nobre. Posse foi dia 4/7, lá em Guarabira. Minha saudação, Dom Edilson Soares. Filhos amados, povo querido, eu quero lembrar a você que o pessoal pede para mim, fale, padre, as programações para o futuro para a gente organizar a caravana. Por isso que eu tenho falado mais para frente. Por isso que eu tenho feito, às vezes, agenda futura para que organizem caravanas, se organizem para vir. A festa de Jesus das Santas Chagas será dia 21 a 27 de setembro. Então organize seu ônibus, sua van, sua caravana, compre sua passagem de ônibus, passagem de avião e vem, reserve hotel. Será no Santuário de Nossa Senhora de Guadalupe, Jesus das Santas Chagas, 21 a 27 de setembro. Outra data, aí falo com o povo lá do Ceará. Não esqueça, o Evangelizar é Preciso já tem data marcada, dia 31 de outubro. 31 de outubro, no Aterro da Praia de Iracema. O tema inabalável, com fé a tempestade vai passar. As camisetas oficiais do evento já estão disponíveis em todas as lojas Casa Pio em Fortaleza e região metropolitana. Então marque essas duas datas. Festa das Santas Chagas, 21 a 27 de setembro, aqui em Curitiba. E dia 31 de outubro, em Fortaleza, no Aterro da Praia. E as camisetas já estão disponíveis. Adquira. Falo com antecedência para não ter desculpa que não sabia. Escute o que as pessoas têm dito sobre a leitura orante.
1: Eu sou Odete Pimenta, de Rondonópolis, Mato Grosso. Quero deixar meu testemunho sobre a leitura de Jó. Na hora que o senhor leu a leitura, que o senhor falou assim, que Deus me deu, Deus tirou, e ele não foi agradecer a Deus. Em janeiro, eu descobri que eu estava com câncer, que começou nos ovários, esparramou pelo peritômetro. E a hora que o doutor me deu a notícia, ele falou assim, que não tinha mais como fazer cirurgia. Eu falei para ele, Deus me deu, Deus tira. Isso, se você não pode, mas Jesus da Santa Chaga pode. Pelo meus exames de sangue, o tumor já está todo eliminado. E eu estou aguardando o resultado das imagens, que eu tenho muita fé em Deus e Santas Chagas, que eu estou curada. Pelas graças das Santas Chagas. E a leitura de Jó, eu assim me identifiquei muito, porque eu nunca reclamei por eu estar com essa doença. Sempre eu agradeci a Deus e falei, se Deus quiser, Ele vai me curar. Então assim, Deus me deu e Deus já tirou, graças a Deus. Então graça alcançada é graça testemunhada. Toca o sino, sacristão.
0: Deus seja louvado, Odete. Que bom. E aí, ó, inabalável, eu vou falando e você vai vendo a capa do livro, Odete, de Rondonópolis, Mato Grosso, TV Evangelizar, lá em Rondonópolis, canal 24.1, canal aberto, o bispo Dom Maurício da Silva Jardim, da diocese de Rondonópolis, Guiratinga, portanto, tá aí, Odete de Rondonópolis, e este livro, inabalável, que eu indico você para ler, dar aos seus amigos, a pessoa que está passando por dificuldade, está sofrendo, está doentinho, alguém da família, inabalável, com fé a tempestade vai passar. E não deixe de escutar essa música no YouTube, viu? Essa música no YouTube, inabalável. Escute mais vezes, para que você tenha uma fé inabalável. A fé não é ausência da dor, não é ausência de sofrimento. É saber onde ancorar em meio à tempestade. Então diga para você mesmo, minha fé é inabalável. Minha fé é inabalável. Diga isso. Bíblia aberta, cartilha de oração.
2: Palavra do meu Deus.
0: Senhor. Eu sei que avancei, então vou depois seguir de novo, nem que eu atenda menos. 2 Coríntios, capítulo 4, versículo 16. Por falar nisso, ainda na leitura do Dante, você curtiu ontem lá no Instagram? Você curtiu e escreveu? Não é curtir, por favor. Queria que você escrevesse. Que nós colocamos ontem a foto, que é muito, foi muito forte ontem. Muito forte. Gente, para pensar. Sou vaso de barro. Vou retomar o de ontem. Você viu lá no Instagram? Posso ficar aflito, mas não derrotado. Posso ter dúvida, mas não desesperado. Posso ter inimigos, mas muitos amigos. Posso estar gravemente ferido, mas não serei destruído. Forte, não é? Vamos hoje. Se não fez ontem, curta lá. Agora, 2 Coríntios, capítulo 4, versículo 16. Por isso, nunca ficamos desanimados. Da onde vem esse por isso? Você tem que ler um pouquinho antes. Tudo isso aconteceu para o bem de vocês. Graças a Deus, alcance um número cada vez maior de pessoas. E estas façam orações de agradecimento para a glória de Deus. Então, por isso, graças às orações, escute bem, olha o poder da oração. Por isso que eu dizia para aquela senhora, reze por mim nos seus três grupos. Dona Maria Conceição, realmente um nome bonito. Se você reza, você não desanima. Uma mensagem forte. Por isso, nunca ficamos desanimados. Mesmo que o nosso corpo vá se gastando, o nosso espírito vai se renovando dia a dia. De novo. Pela oração, nunca ficamos desanimados. Mesmo que o nosso corpo vai se desgastando, e vai. Cada dia nós vamos nos desgastando. O nosso espírito vai se renovando dia a dia. E essa pequena e passageira aflição, porque a vida é. Quantas vezes na vida nós temos aflições? Esta pequena e passageira aflição que sofremos vai nos trazer uma glória enorme e eterna, muito maior do que o sofrimento. Põe isso no teu coração, filho. Você está passando por um momento de aflição? Pensa assim. Esta aflição é passageira. Esta aflição é passageira. Seja qual for o problema que você esteja passando agora, este problema é passageiro. Essa angústia é passageira. E vou me manter firme em Deus. Porque vamos receber uma glória eterna, muito maior que o sofrimento. Porque nós não prestamos atenção nas coisas que se veem, mas nas que não se veem. Pois o que pode ser visto dura apenas um pouco, mas o que não pode ser visto dura para sempre. Por ora, enquanto eu vou para o intervalo, eu quero que você diga para você mesmo: eu estou numa passageira aflição, eu estou numa passageira doença, eu estou numa passageira tempestade. O que me aguarda é algo muito melhor. Vai meditando isso, eu volto rezando. Volte comigo.
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10:39. 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O padre Reginaldo está voltando daqui a pouquinho com mais um bloco do programa Experiência de Deus.

0: e adentremos no capítulo 5, versículo 1. Você fez esse exercício no intervalo, na leitura orante? Eu estou passando e é passageira a minha aflição. É passageira a minha tempestade. É passageira a minha dor. Capítulo 5, versículo 1. De fato, nós sabemos que quando for destruído essa barraca em que vivemos, o corpo. Veja que ele diz que o corpo vai desgastando e vai. Eu me olho no espelho, tenho noção disso, você também tem noção disso. Nosso corpo vai desgastando, a maturidade vai chegando, as rugas vão chegando, a falta de flexibilidade, de agilidade. Se a gente percebe, as dores vão aumentando, gente, bem-vindo à humanidade. Mas que isso não desanime, porque ele usa, essa tradução coloca a barraca, o corpo é até hilário. De fato, nós sabemos que quando for destruído esta barraca em que vivemos, que é o nosso corpo aqui na terra, Deus nos dará, para morarmos nela, uma casa no céu. Essa casa não é feita por mãos humanas. Foi Deus quem fez e ela durará para sempre. Sabe o que me dá vontade? Eu e minha casa serviremos ao Senhor. Vem, de novo. Pátio vai repetir a música. Vou. Porque essa certeza de que nós estamos desgastando, a vela está consumindo, a vida está indo, que essa barraca em que vivemos, que é o nosso corpo aqui na terra, vai passar, meu filho. Pode esticar de um lado, pode esticar do outro, pode tentar paralisar isso, paralisar aquilo, preencher, vai. Mas veja o final. Deus nos dará para morarmos nela uma casa no céu. Essa casa não foi feita por mãos humanas. Foi Deus quem a fez e ela durará para sempre. Então diga, cantando comigo:
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0: serviremos ao Senhor,
1: serviremos,
0: porque nós queremos essa casa no céu. Nós queremos essa casa.

0: Amém, amém. Josiane, que a paz de Jesus esteja com você, Josiane.
1: Amém, Padre, sua bênção.
0: Deus abençoe, de onde você fala?
1: Eu falo de Cruzeiro do Oeste, Paraná.
0: Minha saudação, e como é que você me acompanha?
1: Eu acompanho pela Rádio Amizade de Moçama e o canal 24.1 também.
0: É verdade, então meu abraço ao povo paranaense, sou paranaense com a graça de Deus, então meu abraço ali a toda a região. Diga, Josiane.
1: Gostaria de passar um testemunho e um pedido de oração, Padre.
0: Comece pelo testemunho, por favor.
1: Meu testemunho é um testemunho de vida muito grande, porque meu marido, ele quando nasceu, ele foi descoberto uma doença dele, anemia falciforme, mas não deu muito tempo de vida para ele, Padre. E hoje ele tem 40 anos de idade.
0: Meu Deus, louvado seja Deus.
1: É um milagre vivo, né?
0: Sem dúvida, um milagre vivo.
1: Pela medicina não, mas Deus, para nada é impossível para ele, né?
0: Com certeza, para Deus, nada é impossível. Isso mesmo.
1: Eu gostaria de testemunhar isso aí, porque para mim é mais que um...
0: Então
1: mais
0: diga, graça recebida...
1: Graça recebida...
0: É graça testemunhada. Toca o
1: sino, saxofone.
0: Isso, querida. Quer deixar alguém em oração? Quem que é?
1: Eu gostaria de deixar minha família, Padre, meus pais, Aparecido e Maria.
0: Aparecido e Maria. Tá.
1: Meus filhos, Letícia e Igor.
0: Só um minutinho, Letícia. E?
1: Igor. Meu enteado, Ícaro.
0: Tá.
1: Meus netos.
0: Tá.
1: Minha sogra, que lutou muito com meu esposo, ela é muito guerreira, lutou e luta até hoje comigo, acompanhando ele por médicos até hoje, ele faz acompanhamento ainda.
0: O nome dela?
1: Lica.
0: Os nomes estão aqui, levarei no altar do Senhor. Meu grande abraço, Josiane, meu abraço carinhoso a todo o povo do Paraná, a Cruzeiro do Oeste em particular, ela citou a Rádio Amizade FM e também TV Evangelizar, canal 24.1 em Umuarama. Minha saudação ao bispo Dom João Mamede Filho, da diocese de Umuarama. Gente, se amanhã, se você puder... Eu falo para Curitiba, região metropolitana, mas de qualquer parte do Brasil. Ajude a pintar a casa da mãe. Você sempre vê o santuário de Nossa Senhora de Guadalupe pela TV. É de onde nós fazemos as missas, as adorações. É, na verdade, a sede da obra Evangelizar e Preciso. Está precisando de pintura. Não é só pintura. Nós queremos começar com climatização do santuário, depois restauro, pintura externa. Você está vendo as imagens, como está bem deteriorada. E depois pintura interna. E nós não temos caixa para isso. Por isso, é preciso fazer essa ação. Uma doação a partir de R$500. Você pode fazer pelo Pix, QR Code que você está vendo na sua tela. Você pode fazer presencialmente na secretaria da paróquia, no local do dízimo, na recepção da Associação Evangelizar é Preciso. Ou você liga no santuário e pede mais informações como colaborar. Ligue no santuário e pede como colaborar. Todos aqueles que fizerem a doação terão seus nomes escritos no livro da Casa da Mãe, que já está no site. Se você quiser ver, está no site, Santuário de Guadalupe Oficial. Está no site Santuário Guadalupe. E você vai ver o livro da Casa da Mãe. Uma cópia depois, física, será deixada em Curitiba e outra eu levarei até a cidade do México, no Santuário de Guadalupe. Você entendeu? Você entre agora, Santuário Guadalupe, vai lá, livro Casa da Mãe, e você vai ver os nomes das pessoas que já estão fazendo a doação. Depois, será feito o livro material. Uma cópia fica no santuário e outra eu levo lá no Santuário de Guadalupe, no México. Portanto, faça sua doação a partir de R$500. 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Santuário Guadalupe. Escute esse testemunho, dá tempo ainda.
2: Eu me chamo Bernadette, moro em Salvador, Bahia. Sobre minha história, meu testemunho que eu tenho o mestre, que ele era dependente químico. Eu tento pedir na novena de São José, de São Sebastião, Nossa Senhora. Ele se aceitou a se internar e deixar internado, graças a Deus, e a Jesus da Santa Chave.
0: Louvado seja Deus, Bernadette, lá de Salvador, Bahia, Rádio Excélsior FM. Cardeal Arcebispo Dom Sérgio da Rocha, Arquidiocese de São Salvador da Bahia. Eu volto já. Volte comigo. E nós voltamos para o sexto dia da novena de São Roque. Voltamos já.
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0: Eu sei que estás aqui.
1: 10 minutos para as 11 horas da manhã. Programa Experiência de Deus com o Padre Reginaldo Manzotti, aqui pela Cristal FM. Hoje, sábado, 15 de agosto. Que Deus nos abençoe e nos proteja mais no final de semana, né? 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

Para ser mais preciso, eu falava sobre mais informação sobre Ajude a Pintar a Casa da Mãe. Ligue 041-3233-4884 ou entre no site santuarioguadalupe.com.br. Agora está certo. Filhos amados, hoje é aniversário do arcebispo Dom Leomar Antônio Brustolin, da Arquidiocese de Santa Maria, Rio Grande do Sul, Dom Pedro Cesário Palma, da Diocese de Jardim, Mato Grosso do Sul, cidade de Arara, São Paulo, completando 164 anos, onde temos a TV Evangelizar, canal 29.1 em Araras, Rádio Cristal Mocambo FM, Guaraciaba, do Norte, Ceará, Cultura FM Picos, Piauí, Faxinal FM Coronel Bicaco, Rio Grande do Sul, Líder FM, Quixeré, Ceará, Lua D FM, Tobias Barreto, Sergipe, Nossa Rádio FM, São Carlos, Santa Catarina, Onda Sul FM, Francisco Beltrão, Paraná, Vale FM, Araçuaí, Minas Gerais, TV Evangelizar, canal 49.1, Amarante do Maranhão, Maranhão, Rádio Clube do Povo FM, Três Forquilhas, Rio Grande do Sul, Dom Bosco FM, Fortaleza, Dom Bosco, meu abraço aos salesianos, Fortaleza, Ceará, e Triploc Tech de São Paulo. Filhos amados, povo querido, e quero lembrar então que terminando o programa, você continua na TV Evangelizar, terminando o programa, continua no YouTube Padre Manzotti, que nós seguimos com o retiro que está acontecendo nos Estados Unidos. Lembrando ao povo dos Estados Unidos, tem vagas para amanhã. Amanhã é só entrar camaroteTickets.com. Tem vagas das 8h30 às 5 da tarde em Randson, Massachusetts, no Clube Português. Tem vagas para amanhã. E dia 22 estarei em Delham, Nova Jersey, na Escola Católica da Cruz Sagrada, das 8 às 5 da manhã, da tarde, perdão. Também camaroteTickets.com. E você acompanha pelo YouTube Padre Manzotti TV Evangelizar. Filhos amados e povo querido, mais uma vez, convido vocês a rezarmos uma Ave Maria, na intenção de todos os religiosos e religiosas, e na intenção de todos os coroinhas e acólitos. Rezemos. Ave Maria, cheia de graça, o Senhor é convosco. Bendita sois vós entre as mulheres, e bendito é o fruto do vosso ventre, Jesus. Santa Maria, Mãe de Deus, rogai por nós, pecadores, agora e na hora de nossa morte. Amém. Nossa Senhora, abençoai e santificai todos os religiosos e religiosas que se dispuseram a viver a radicalidade do Evangelho na pobreza, obediência e castidade, e despertai mais vocações à vida religiosa. Nossa Senhora, abençoai os nossos coroinhas e acólitos, por intercessão também de São Tarcísio, aquele que foi o primeiro dos coroinhas e morreu para defender a Santa Eucaristia. São Tarcísio, rogai por nós. Juntos, sexto dia da novena de São Roque. Ó Deus, por intercessão de São Roque, curai as feridas do corpo e curai as feridas da alma. Ó Deus, por intercessão de São Roque, curai as feridas do corpo, curai as feridas da alma. São Roque, vós que não tivestes medo de se dedicar de corpo e alma aos cuidados dos doentes, e como prova de vossa fé e confiança, contraístes a doença, mas Deus não a abandonou. Deus o alimentou e de modo milagroso também o curou. São Roque, nesta novena hoje, sexto dia, faço o meu pedido.
Protegei-nos contra as doenças infecciosas. Livrai-nos do contágio. Livrai-nos das feridas abertas, físicas, emocionais, espirituais. São Roque, nesta novena especial, livrai-me desta enfermidade que agora vos apresento. Apresente a sua enfermidade. Senhor, por intercessão de São Roque, pedimos pelos doentes dos hospitais, pelo alívio das dores e dos sofrimentos. Eu me comprometo também a agir com caridade com aqueles que sofrem. São Roque, abençoai os médicos, fortalecei os enfermeiros, os intensivistas na UTI, os atendentes de hospitais, os voluntários, os cuidadores de doentes, de modo especial curai as feridas expostas e as doenças graves. São Roque, livrai-nos de todo o mal. São Roque, livrai-nos das infecções. São Roque, rogai por nós. O Senhor esteja convosco. Ele está no meio de nós. Abençoai, Senhor, o retiro que está acontecendo hoje e amanhã, que possam ter frutos de conversão. Abençoai os que estiverem presencialmente, mas também aqueles que acompanharem pela TV, pelo YouTube. Que a bênção de Deus, por intercessão de Nossa Senhora do Carmo, São Pio de Pietrelcina, nos méritos da Santa Chagas, os abençoe. Pai, Filho, Espírito Santo. Amém. E eu me despeço, fechando a Semana Nacional da Família, com o clipe Eu e Minha Casa Serviremos ao Senhor, YouTube Padre Manzotti. Continua conosco. Acompanhe o retiro. Canal da Família, com o clipe Eu e Minha Casa Serviremos ao Senhor, YouTube Padre Manzotti. Continua conosco. Acompanhe o retiro.

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0: Muito bom dia, estamos começando na Cristal agora mais um programa, o programa da Prefeitura Municipal de Marabari. Manhã de sábado, metade do mês de agosto. Hoje teremos a participação da Keila Valandro, que é a diretora do Departamento de Agricultura do município de Marmereiro, também o prefeito Jander Loss. Começamos falando com a Keila Valandro sobre os assuntos da área de agricultura. Keila estava contando para a gente aqui em off, estiveram participando da feira do leite, né? A Agroleite lá em Castro. Como foi, Keila? Bom dia.
1: Bom dia, Ayrton. Bom dia a todos os radiovintes, em especial, né, os nossos agricultores, que a gente tem uma audiência muito grande no interior, né? Então a gente quer dar um bom dia para todos. Nós tivemos, né, então, na Agroleite, lá em Castro, né, levando os agricultores para justamente a gente ter, né, essa troca de experiência, uma das maiores feiras, né, de leite no nosso estado. Então, foi muito importante, né, essa ida a Castro para, né, os produtores estarem em contato com novas tecnologias que estão, né, lá sempre tem novidades, né. Então, a gente teve a oportunidade de ir lá. Fizemos a visita também numa propriedade, né, onde tem um robô, então um robô da Lely, né, a gente conseguiu fazer uma visita lá, vendo, né, novas tecnologias e vendo, né, que hoje essas tecnologias estão aí, né, disponíveis para os produtores, que não é algo tão distante do que nós temos hoje aqui no nosso município. Então hoje nós temos sim condições, né, de estar implantando novas tecnologias, de estar, né, trazendo a robotização para dentro do campo, né? Nós temos uma propriedade robotizada aqui dentro do município, que é do Dalto Tognon, né? Então a gente vê que hoje os produtores estão, né, tendo cada vez mais facilidade de acesso a essas tecnologias que facilitam o trabalho no dia a dia. Então a gente pode ter todas essas visualizações, né, lá dentro dessa visita e também dentro da Agroleite.
0: E vai, a partir de agora, né, se encaminhar para 3 ordenhas dia com a mesma alimentação, tem um pouquinho mais de lucro, porque o preço do leite está baixo, né?
1: É, a gente tem essa oscilação, né, sempre dentro, é histórico, né, dentro da cadeia leiteira, e aí sim, né, tem algumas metodologias aí que a gente pode, que o produtor pode estar utilizando para, né, diminuir um pouco dos prejuízos, né, de ter um pouquinho maior da rentabilidade, que seria aumentar o volume, né, então tem hoje várias tecnologias, né, a robotização é uma delas, né, então geralmente os animais aí estão em torno de 3,1 ordenhas, né, dentro dos robôs, mas tem propriedades também já instalando, né, as 3 ordenhas, né, de uma forma mais, né, com mão de obra mesmo familiar, mas são N possibilidades aí que a gente tem, né, de tecnologia dentro, né, das propriedades, e a gente quer continuar, né, com essas visitas, né, a feiras, a propriedades, para a gente ter essa troca de experiência que eu acredito eu que é muito rico e muito válido, né.
0: Keila, conta para nós como está o programa de calcário no município de Marmereiro.
1: Os produtores têm, né, pedido para nós, quem fez a inscrição, né, esse ano aí que a gente abriu o edital, quem fez a inscrição, né, vai ser entregue daqui mais uns dias, já concluiu a licitação desse calcário, né, nós tivemos a empresa aqui do Daniel Bandeira, que foi a vencedora de uma parte, né, desse calcário, então a gente já está entrando em contato com eles, vamos conversar com eles ali para a gente logo, né, entregar para esses produtores, porque a gente sabe que muitos desses produtores plantam milho, e o milho, né, já está praticamente sendo quase posto, né, no chão, então a gente sabe dessa pressa que os produtores têm, a gente está procurando agilizar o máximo possível para a gente fazer a entrega aí desse corretivo, que é tão importante, né, dentro do município, a gente sabe o quanto que aumenta as produtividades, e logo, logo a gente já vai estar entregando esse calcário, e quem já faz 3 anos que não tem o recebimento de calcário na propriedade, acredito eu que em novembro aí a gente já vai abrir o edital para a gente fazer as entregas aí com um pouco mais de antecedência. Então vamos fazer ainda esse ano a abertura do edital para quem não pega calcário há 3 anos, não recebe.
0: E com respeito aos poços artesianos, tem novidade?
1: Temos uma novidade bem, bem importante, que é um dos primeiros passos, né, para fazer toda a perfuração, a gente precisa de um geólogo, né? Então a gente está fazendo agora na segunda-feira, né, já vai ter a contratação de uma empresa, vai ter o processo licitatório, né, a contratação da empresa para dizer qual o melhor local da perfuração do poço. Que o geólogo, ele faz todo esse mapeamento, né? Tem todo um estudo para isso, né? E aí ele vai lá dizer aonde vai ser feito, né, a perfuração dos poços, tudo bem certinho. E aí, após isso, a gente vai fazer, né, toda a parte da perfuração e aí a implantação de algumas redes, né? Nós vamos iniciar todo esse processo, que faz muitos anos que o município, né, não tem nenhum poço perfurado, não tem nenhuma implantação de rede nova para os produtores. Mas a gente vai começar esse processo todo, que temos vários poços aí, a nossa ideia é fazer muito, né, atender bastante propriedades aí, bastante comunidades no nosso município.
0: Keila, tem dia de campo se avizinhando para Marmeleiro?
1: Sim, nós estamos aí, quero convidar, né, os agricultores, né, principalmente a quem tem a parte de gado de leite, né, aviário, ou que tenha cria suíno. Nós vamos ter um dia de campo ali em Salgado Filho, né, que vai ser dia 19. Então a gente convida todos que queiram participar. Vai falar bastante sobre parte de biodigestão de resíduos dos animais. Então o pessoal ali vai trazer novas tecnologias nessa parte de resíduos. Então a gente pede, né, para os produtores que tenham interesse, a gente disparou ali os convites também no Agronúcleo, mas quem queira estar participando desse dia lá, vai ser, inicia pela manhã, vai ter um café da manhã, daí a gente vai fazer as visitações, tem o almoço, a gente já retorna. Estamos organizando para a gente ter o transporte, né, para os produtores que queiram participar, a gente vai organizar aí para estar tá facilitando também a ida desse pessoal até Salgado Filho.
0: Mais alguma informação na área da agricultura?
1: Nós iniciamos o projeto do Sebrae, né, então tem a Simone, que é a técnica que está rodando, fazendo todo o levantamento, né, de campo. Então ela está fazendo todos esses levantamentos de informações, logo logo vamos estar fazendo um mapeamento genômico, né, dessas propriedades também. E aí vai estar, né, dando sequência nesse projeto do Sebrae para os produtores de leite. Acredito que seria basicamente essas, né, as informações aí do departamento, e a gente deixa aberto, né, o departamento, alguns produtores que têm ideias, sugestões, enfim, para trazer para nós, né, a gente está aberto ali para receber a todos.
0: Prefeito Jander Loss participando do programa de hoje também, programa da Prefeitura Municipal. Bom dia, prefeito, como foi a semana?
2: Bom dia, Ayrton, bom dia a nossa diretora da Agricultura, Keila. Então, obrigado pelas informações, Keila. Então, a gente sempre traz alguns dos diretores para também colocar, né, a situação de cada departamento, porque, como a gente já falou em outros programas, cada diretor tem a sua obrigação, né, de informar, né, os nossos munícipes aí de como está cada departamento. Então, pode perceber, a população pode que está nos escutando aí através da Rádio Cristal, que às vezes a gente traz alguém da agricultura, às vezes vem alguém do esporte, às vezes vem da saúde, da educação, enfim, cada departamento, na medida do possível que haja necessidade de explanar alguns assuntos aí, estão sempre dispostos, né, a nos acompanharem. Então, veja essas explicações que a Keila deu sobre a agricultura, né, sobre o departamento, e nós estamos sempre preocupados, né, em melhorar para os nossos produtores aí. Então, como ela já colocou sobre essa feira do leite, eu estive junto, estive presente, né? Eu estava com a minha agenda em Curitiba no dia anterior, no dia da visita, então, a essa feira. Eu também estive junto acompanhando, né, as tecnologias, e não tem como fugir disso. Quem quer melhorar em qualquer ramo, em qualquer situação, você tem que acompanhar aí a modernidade, né? Não adianta, senão tu acaba ficando para trás. E a Rádio Cristal até há pouco tempo era só AM, né, Ayrton, e depois passou a FM, e veja a melhoria que teve. Então temos que acompanhar, não tem o que fazer. Então, durante a semana, está uma agenda aí de atendimento ao público, né, reuniões institucionais, né, incluindo encontros com representantes do SEBRAE, né, e um dos encontros aí, aquele já citou, foi a questão da agricultura também, né, e do Fomento Paraná. Também foram tratados assuntos administrativos e demandas do município. Então, a semana ainda contou com a reunião geral, né, com todos os diretores. Então, uma vez por mês a gente faz isso, né, para alinhar aí os assuntos, né, de cada departamento, né, também definindo as prioridades, né, e acompanhamento das ações desenvolvidas pela administração municipal. Também fui fazer visitas no interior, então, na medida do possível, quando a gente tem um tempinho, a gente acaba indo visitar algum produtor no interior, sempre para também esclarecer algumas dúvidas que nossos produtores têm.
0: Prefeito, vamos falar dos departamentos, na área do Departamento de Urbanismo. O que aconteceu?
2: Então, as equipes aí do Departamento de Urbanismo atuaram na recuperação de uma rua ali no bairro Jardim Bandeira. Inclusive, essa rua foi no domingo que eu fui comunicado aí por um morador que abriu, ela apresentou um afundamento no solo. E então, só tenho que agradecer, né, quando os moradores têm algum problema, que nos avisam, né? Então, eu sempre falo que não adianta ir para as redes sociais, acho que tem que comunicar às autoridades e precisa tomar as iniciativas. Então, foi resolvida essa situação, né? Também foram executados serviços de limpeza urbana em vias públicas e academias ao ar livre, mantendo os espaços públicos em melhores condições de conservação e utilização pela nossa comunidade. Então, esses, como a gente sempre fala, né, a parte do Departamento de Urbanismo aí são basicamente limpezas, poda de árvores, corte de grama e assim por diante, né?
0: Vamos lá para o Departamento de Assistência Social. O inverno está indo embora, mas tem muita coisa ainda a ser feito, né?
2: Ah, com certeza, né? Então, o departamento manteve os atendimentos técnicos e administrativos, né? Orientações, encaminhamentos, acompanhamentos a familiares, atualização cadastral e benefícios eventuais. Então, no serviço de convivência e fortalecimento de vínculos, que é a antiga escola oficina, né? Mudou o nome, né? Então, os idosos participaram de visita ao Fórum Eleitoral com orientações sobre o processo eleitoral e atividade prática com a urna eletrônica. Então, também estamos chegando aí próximo da eleição, então também tem que dar uma reforçada nisso. No CRAS, os encontros do PAIF deram continuidade às ações do Agosto Lilás, abordando prevenção e enfrentamento à violência contra a mulher, direitos, autoestima, autonomia e rede de proteção. Então, esses foram os assuntos aí do Departamento de Assistência Social.
0: Vamos com o Departamento de Meio Ambiente, prefeito.
2: O Departamento de Meio Ambiente, então, nesse período informado pelo Departamento, foram realizadas fiscalizações de anuências ambientais, de contratos, encaminhamentos de processos e quantitativos para licitação, recebimento e apuração de denúncias, emissão de autorizações para corte e poda de árvores, manutenção e limpeza dos canis, encaminhamento de animais para atendimento veterinário, recolhimento de carcaças de animais, análise de amostras de produtos de limpeza e instrução de novo funcionário. Então, também, quando entra um novo funcionário, tem que ser instruído, né, por que ele está assumindo esse cargo, né?
0: Prefeito, estamos chegando próximo ao 7 de setembro, o Departamento de Educação e Cultura empenhado na programação.
2: Com certeza. Então, na quinta-feira, dia 13, foi realizada a reunião com as entidades para a organização do desfile cívico de 7 de setembro, que ocorrerá em frente ao Paço Municipal, como de costume, né? Então, as entidades interessadas que não participaram da reunião podem procurar o Departamento de Educação e Cultura para as informações. Então, ali no segundo piso da Prefeitura Municipal, quem tenha interesse, seja qual for a entidade que queira participar do desfile, será muito bem-vindo, né? Também segue as inscrições para o Festival Canta Marmeleiro, programado para os dias 24, 25 e 26 de setembro, no Salão Paroquial. As inscrições começaram em 11 de agosto e seguem até 11 de setembro, nas categorias infantil, juvenil, adulto, popular gospel e adulto sertanejo. Então, isso aí são várias modalidades aí que podem ser, que podem participar do nosso festival. Novamente, esperamos ser um sucesso como foi o do ano passado, né?
0: E com certeza vai, né? O pessoal é ansioso sempre por uma boa programação. Prefeito, é. Departamento de Saúde.
2: Então, a Rede Municipal de Saúde realizou mais de 2 mil atendimentos ao longo da semana, além da rotina de atendimento à população. Integrantes da equipe de apoio técnico participaram, né, no dia 12 de agosto, da capacitação sobre saúde digital, promovida pela 8ª Regional de Saúde, fortalecendo a qualificação dos serviços das equipes. O que, que eu falei antes sobre o aperfeiçoamento, né? Tá aí, ó. A saúde também, tá aí, ó. Saúde digital. Até eu preciso até me informar bem o que, que é a saúde digital aí, mas a gente já mais ou menos imagina que no futuro será feito consulta através de uma tela de um celular, né?
0: Exatamente, a pessoa vai fazer a consulta eletrônica.
2: Exatamente, né?
0: Prefeito, tivemos uma semana de muita chuva. Deu para trabalhar na aviação e obras?
2: Com certeza, muita chuva, chuvas intensas aí. Então, a gente até pede para a população, principalmente do interior, né, que tenha um pouco de paciência. A gente sabe que precisa ser feito muitas melhorias, mas o tempo não colabora, não tem jeito. Você trabalha um dia, fica 4, 5 sem poder atender aí a nossos produtores. Então, entre 1º e 14 de agosto, então as equipes concentraram esforços em serviços emergenciais decorrentes das chuvas intensas, né? Foram realizados, então, tapa-buracos nas estradas principais das linhas São Jorge, Manduri, Água Branca, Padre Anchieta, São Francisco e Alto São Mateus. Houve manutenção, construção e reforma de bueiros nas comunidades da Água Branca, Padre Anchieta, quilômetro 18, linha Gruta, São Jorge e Manduri. E também foram executadas reformas emergenciais de estradas vicinais no Quibebe, no quilômetro 6, Faxinal, São Mateus, Santo Antônio, Medianeira, Água Verde, Padre Anchieta, São Francisco e São Jorge. Então veja que mesmo com todo o atrapalho durante esses 15 dias, olha quantos serviços foram feitos aí, tá certo? Então, sempre empenhado cada vez em melhorar mais aí, principalmente as estradas principais. Esse é o nosso foco, a gente sempre comenta aqui. Nas estradas principais, além de todo mundo usar, né, nós temos o transporte escolar. Então, isso também a gente tem que dar sempre uma prioridade nas estradas principais para boa manutenção da estrada. Consequentemente, também os ônibus escolares não vão ter tantos problemas mecânicos, né?
0: Prefeito, falando do Departamento de Esportes, o ginásio Volney Pires, aqui no Santa Rita, continua descoberto. Tá? O trabalho andando e as atividades do departamento correm normal nas demais praças, né?
2: Exatamente. Esse trabalho, né, da troca de cobertura, ele é um trabalho assim, bem melindroso, vamos dizer assim, porque ele é muito perigoso, né, muito alto, bastante, então, para os trabalhadores fazer o trabalho. Não adianta pôr uma equipe muito grande, a gente conversou até com a empresa que venceu a licitação, não adianta pôr muitas pessoas, tem que ser um trabalho bem feito, consequentemente não resolve se pôr uma equipe muito grande. Mas assim, tudo dentro do prazo, talvez aí atrase um pouquinho a obra justamente pelo clima, mas tudo bem, vamos lá, o importante é nós fazer isso, a gente tem cobrado, né, porque fique um trabalho bem feito, esperamos que fique muito bem feito isso, que resolva o problema das goteiras que tinha lá, que a reclamação é muito grande, né? Então, o departamento seguiu adequando horários e locais de treinamentos para ampliar o atendimento aos munícipes. Foi iniciada uma turma de futsal para as crianças de 6 a 9 anos no bairro Ipiranga, e intensificadas melhorias na iluminação dos ginásios do bairro Alvorada e Ipiranga. Então, consequentemente, aí vai ser usado mais para melhorar então, a iluminação. Então, para 24 de agosto, está prevista a reunião do 12º Campeonato Municipal de Voleibol Masculino e Feminino. Competição que retorna após não ser realizada desde 2018. Também estão em preparação o 17º Campeonato Municipal de Futsal Feminino e o 33º Campeonato Municipal de Futsal Força Livre. O 27º Campeonato Municipal de Futebol 7 terá as partidas restantes das quartas de final deste sábado. Então, com previsão de transferência para domingo pela manhã, em caso de chuva. Então, se não sair no sábado, sai no domingo. Então, Marmeleiro também participou do Congresso Técnico da Copa Sudoeste de Futsal, cuja competição começa na primeira semana de setembro. Em razão da reforma do ginásio Volê Pires, as atividades estão sendo realocadas para outros espaços, incluindo o ginásio bairro Água Branca e a quadra do Colégio Estadual de Marmeleiro. Então, espaços nós temos, tem que talvez mudar um pouquinho a rotina, em vez de ir sempre lá no Volê Pires, vai para outros espaços, né? Mas tudo dentro da normalidade, né?
0: Neste final de semana teremos um grande evento aqui, tomara que não chova, né? Domingo à tarde, a presença do Padre Ezequiel, um evento aberto ao público, né?
2: Certeza, então fica aí o convite especial a toda a população de Marmeleiro e região, neste domingo, dia 16 de agosto, às 18 horas, em frente à igreja, então ali na Praça Central, né? Teremos o show então com o Padre Ezequiel Dal Pozzo. Então venha com a sua família prestigiar esse momento preparado para a nossa comunidade. Então esperamos todos vocês, venham, tragam suas cadeiras, tá certo? Vai ser um show, a gente já falou, independente da religião de cada um, mas é um show fantástico. Então a gente espera que a população prestigie. Isso é o que motiva nós a trazer outros shows. Se a gente faz um show ali e a população não prestigia, acaba só criticando e também desmotiva todos nós aí para fazer, né, esses eventos. Então esperamos contar com a presença aí da população aí que prestigie mesmo com vontade, né, esse grande show.
0: E na próxima semana, a agenda do prefeito?
2: Estamos ainda aí, em veremos, né, então, sabe que às vezes nós temos, de repente surge algum convite, algum evento lá em Curitiba, né, então nós estamos... Por enquanto não temos nenhum compromisso firmado, então provavelmente a gente fique por aí trabalhando, né, e visitando as obras e acompanhando os trabalhos aí que toda a nossa equipe tem desempenhado.
0: Prefeito, obrigado pela sua participação, um abraço e até o próximo sábado.
2: Obrigado, Ayrton, obrigado, um bom final de semana a vocês e a toda a população de Marmeleiro.
0: Este foi o programa da Prefeitura Municipal de Marmeleiro nesta manhã de sábado. Obrigado pela sua companhia, fiquem ligados com a Rádio Cristal. No próximo sábado tem mais informações. Mas durante a semana também tem os comunicados, tem as informações do município de Marmeleiro aqui na Rádio Cristal.
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Bom dia, queridos irmãos, queridas famílias que ouvem a Rádio Cristal FM no programa Momento da Fé da Paróquia Santa Rita de Cássia de Marmeleiro. Estamos vivendo a Semana Nacional da Família com o tema Família, torna-te aquilo que tu és e o lema O amor jamais acabará. E assim vamos iniciar nosso momento de oração, rezando hoje a oração à Sagrada Família, escrita por Papa Francisco. Traçamos sobre nós o sinal da Santíssima Trindade, em nome do Pai e do Filho e do Espírito Santo. Amém. Jesus, Maria e José, em vós contemplamos o esplendor do verdadeiro amor, confiante a vós nos consagramos. Sagrada Família de Nazaré, tornai também as nossas famílias lugares de comunhão e cenáculos de oração. Autênticas escolas do Evangelho e pequenas igrejas domésticas. Sagrada Família de Nazaré, que nunca mais haja nas famílias episódios de violência, de fechamento e divisão. E quem tiver sido ferido ou escandalizado seja rapidamente consolado e curado. Sagrada Família de Nazaré, fazei que todos nos tornamos conscientes do caráter sagrado e inviolável da família, da sua beleza no projeto de Deus. Jesus, Maria e José, ouvi-nos e acolhei a nossa súplica. Amém. Sagrada Família, rogai por nós. E agora vamos ouvir o santo do dia. Hoje, 15 de agosto, a Igreja celebra a Assunção de Nossa Senhora, que é a subida da Virgem Maria ao céu em corpo e alma. A Assunção de Nossa Senhora é uma festa muito antiga, celebrada na igreja para lembrar o fim da vida terrena da Mãe de Jesus e a sua entrada no céu inteira, de corpo e alma. Virou dogma oficial da fé católica em 1950, pelo Papa Pio XII. A Assunção significa nascimento para o céu. Isto é motivo de júbilo, alegria e esperança para nós que esperamos chegar à vida eterna no céu. Sigamos o exemplo de Maria, que foi glorificada, sendo sinal de graça e consolação para todos nós. Nossa Senhora da Glória, rogai por nós. E agora vamos a alguns informes da paróquia Santa Rita de Cássia. Neste sábado pela manhã, teve missa no setor São Domingos. As comunidades vizinhas participaram desta celebração da Semana da Família. Às 10 horas, teve missa de bodas de matrimônio, 50 anos de casado, Moacir e Verônica Antonietti. Às 19 horas, celebração na Capela São Judas Tadeu e na Matriz, com os seminaristas. E terá também a apresentação das crianças que vão receber o batismo. Na próxima quarta-feira,

0: feira, amanhã domingo, aliás, desculpa, amanhã domingo, teremos missa nos bairros Alvorada, bairro Santa Rita, bairro Água Branca e bairro Passarela. Às 18 horas, show do Padre Ezequiel na Praça Central, e não haverá missa na Matriz amanhã domingo. Será rezado o terço a partir das 18 horas, antes da chegada do padre, e não terá a missa como de costume. Quarta-feira, atendimento do padre, novena e missa do Perpétuo Socorro. Quinta-feira, dia 20, visita aos doentes e bênção nas famílias. E também um recado bem importante a todas as capelas. Às 19 horas, na quinta-feira, 20 de agosto, reunião na Casa de Formação em Marmeleiro com os missionários. Todos os responsáveis pelas missões estão convocados a participar. Conselho de Pastoral, cantores, catequistas, ministros, equipe de liturgia e demais pessoas que irão trabalhar nas missões. Então, todos convidados para essa importante reunião. E agora vamos ouvir o Evangelho de hoje. Proclamação do Evangelho de Jesus Cristo segundo Mateus. Naquele tempo, levaram crianças a Jesus para que impusesse as mãos sobre elas e fizesse uma oração. Os discípulos, porém, as repreendiam. Então Jesus disse: deixai as crianças e não as proibais de virem a mim, porque delas é o reino dos céus. E depois de impor as mãos sobre elas, Jesus partiu. Palavra da salvação. Estamos, nessa semana, vivendo a Semana Nacional da Família. Estamos refletindo ao longo da semana vários temas, como viver à luz da palavra de Deus, a importância da leitura bíblica em família, a realidade e os desafios das famílias, a espiritualidade da família, um caminho de amor e santidade. O amor se transforma fecundo na vida dos esposos. Também reforça sobre a educação dos filhos. Que tudo isso seja luz para a vida das nossas famílias. Em nome da Pastoral Familiar, da Paróquia Santa Rita de Cássia, queremos agradecer a todas as famílias que participaram e rezaram de modo especial nessa semana dedicada à Semana da Família. E amanhã teremos o show da Oração do Terço em Família. Então, cada família, além de levar a cadeira para sentar, aqueles que assim o quiser, levem também o terço para acompanhar a reza do terço. Em seguida, o padre irá fazer o show de músicas religiosas e também a evangelização. Quero deixar também a mensagem, que é um conselho que o Papa Leão XIV proferiu nessa Semana da Família a todas as famílias. Ele disse que para ter uma família santa é preciso colocar tudo nas mãos de Deus. Rezar muito o rosário, ir à Santa Missa, valorizar os sacramentos recebidos, ter paciência entre todos em casa, crianças, jovens, pais, idosos. Todos são família, todos são filhos de Deus, todos são irmãos em Cristo. Então, essa é a mensagem do nosso Papa Leão XIV para a Semana da Família. E agora, junto, meus irmãos e irmãs, vamos pedir a bênção de Deus, a proteção de Nossa Senhora da Glória e a proteção da Sagrada Família para todas as nossas famílias que intercedam junto a Deus. O Senhor esteja convosco, Ele está no meio de nós. A bênção de Deus Todo-Poderoso, Ele que é Pai, Filho e Espírito Santo. Amém. Um bom final de semana, aproveitem a semana e amanhã vamos todos participar do show com o Padre Ezequiel e os nossos padres aqui da paróquia. Abraço da Pastoral Familiar a todas as famílias.
1: Momento da Fé, informações da paróquia Nossa Senhora de Fátima, de Flor da Serra do Sul. Dia 15, sábado, 14h30, missa na Comunidade São Bento. 19h, Semana da Família com missa na Matriz. Domingo, dia 16, 9h, missa na Matriz, Solenidade da Assunção de Maria, com encerramento da Semana da Família. Às 10h15, domingo, missa no bairro Industrial, Flor da Serra do Sul. Paróquia Cristo Rei de Renascença. Dia 15, sábado, missa na Capela São Brás, 14h, missa na Capela Santa Luzia, 14h, missa da família na Igreja Matriz, às 19h. Domingo, dia 16 de agosto, celebração na Igreja Matriz, às 9h da manhã, missa na Capela Nossa Senhora da Glória, às 9h30, missa no Santuário Nossa Senhora da Salete, em Rio Elias, às 14h30.
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2: Alô Brasil, está no ar o programa Viva a Vida da Pastoral da Criança.
3: Olá meu amigo e minha amiga, olá você que está sempre nos acompanhando no Viva a Vida. Obrigado por nos dar o carinho da sua audiência.
2: No programa de hoje, vamos trazer importantes orientações sobre o aleitamento materno. Você quer saber mais sobre isso? Fique com a gente.

0: vai ficar doente.
1: Hoje em dia, ninguém mais tem dúvidas sobre a importância do aleitamento materno. Para conversarmos sobre o aleitamento materno, nós convidamos a Camila da Silva Pereira, nutricionista e membro da rede IBEFAM Brasil, rede internacional em defesa do direito de amamentar em Curitiba, estado do Paraná.
2: Camila, como o aleitamento materno contribui para a sustentabilidade ambiental e para a segurança alimentar e nutricional?
3: Sustentabilidade é a forma que a gente precisa pensar o mundo para atender as necessidades da população sem comprometer o mundo para as gerações futuras. De uma forma geral, se a gente parar para pensar, né, o aleitamento materno, a amamentação, ela seria a prática mais pronta para a gente mostrar realmente o que é sustentabilidade. O leite materno, ele não vai gerar resíduo, o aleitamento não vai depender de produção de cadeia industrial, não vai consumir água para ser produzido, além da água que a mãe já ingere para si mesma, não emite gases aí que são poluentes, é um recurso 100% natural e que se renova o tempo todo. E para segurança alimentar e nutricional aí, o leite materno vai trazer todas as outras partes da sustentabilidade, protegendo esse bebê de possíveis problemas, dando a ele a oportunidade de ter o melhor alimento para o seu desenvolvimento.
1: Camila, quais são os impactos negativos do não aleitamento materno para o meio ambiente?
3: Quando a gente não amamenta, e aí o bebê ele vai depender do uso de fórmulas lácteas comerciais, e elas vão gerar impactos ambientais graves e diretos. Então, a produção desses leites, ela requer extração de água intensiva, produção de embalagem aí que gera plástico, metal, gastos com transporte, então emissão de poluentes, né? E processamento industrial, que também vai acabar emitindo aí poluentes e carbono. Os estudos recentes mostram que o impacto da fabricação desse tipo de fórmula láctea gera milhões de toneladas de resíduo e contribui aí muito significativamente para emissões de gases de efeito estufa.
2: Camila, quais são os prejuízos da não amamentação para o serviço de saúde?
3: Então, as crianças que não recebem leite humano, a gente já sabe que tem maior quantidade de infecção no primeiro ano de vida, respiratória, gastrointestinais, diagnóstico de alergias e doenças crônicas até na primeira infância e adolescente são relacionadas com a falta de leite materno, como obesidade e diabetes. Isso vai gerar mais consulta, mais hospitalização e mais custo para o sistema de saúde pública. E para as mães, o risco aumentado de câncer de mama, câncer de ovário, depressão pós-parto, diabetes tipo 2, que também vão gerar custos aí para os serviços de saúde.
1: Camila, e quais são os benefícios do aleitamento materno para o bebê e para a mãe?
3: Benefícios, eles são imensos do aleitamento para o bebê e para a mãe, mas de uma maneira rápida e geral ele vai ser a alimentação mais completa até os 6 meses, vai facilitar a digestão, hidratação, protege contra infecções respiratórias, gastrointestinais, reduz a alergia, melhora muito a imunidade e diminui a mortalidade infantil. E para a mãe, vai favorecer aí toda essa recuperação de pós-parto, reduzir câncer de mama e ovário, reduz aí os impactos da depressão pós-parto, fortalece o vínculo, oferece proteção para a mãe de diabetes do tipo 2, de doenças cardiovasculares, e vai ser a forma mais econômica e eficaz aí para proteger a mãe e o bebê.
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2: Camila, como o aleitamento materno é uma responsabilidade coletiva?
3: Para criar uma criança, precisa uma aldeia, né? Esse é um provérbio africano. E amamentar, ela não é só uma decisão da mãe, ela não depende só disso, né? Ela vai ser responsabilidade de toda a sociedade, de serviços de saúde, de profissionais de saúde, de cultura. Então, a gente luta ainda por políticas públicas muito mais robustas que protejam a mãe e o bebê do marketing, principalmente o marketing abusivo dos substitutos de leite humano, né? Fórmulas, mamadeiras, bicos e chupetas, licenças maternidades adequadas, locais de trabalho que apoiem verdadeiramente essa mãe, serviços qualificados e profissionais capacitados que sejam verdadeiras redes de apoio que orientem a mãe da melhor forma e que a mãe tenha suas dificuldades aí sanadas e respeitadas sempre por esses profissionais e pela comunidade.
1: O tema para a Semana Mundial do Aleitamento Materno deste ano diz: amamentação para um começo de vida sustentável, fortalecer o que funciona. Camila, o que funciona? E por que o que funciona é tão importante?
3: De uma maneira simples e direta, o Brasil já funciona com relação a políticas públicas de aleitamento materno. A gente não precisa inventar novas soluções, porque o leite humano por si só, ele é a solução. Então, o que a gente precisa é aprimorar e continuar protegendo e cuidando da amamentação. Então, fortalecer o que funciona é principalmente mostrar a força dos bancos de leite humano no Brasil, qualificar essas equipes de saúde, atualizá-las sempre, aumentar e proteger mais a amamentação, principalmente cuidando aí da nossa NBCAL, que é a norma brasileira de proteção ao marketing abusivo, e fortalecer políticas públicas de aleitamento. Tudo isso já funciona, mas precisa ser muito mais fortalecido.
2: Ao ganhar o bebê, a mulher encontra-se vulnerável e lhe são oferecidas tantas marcas de leite. Camila, o que está por trás desse marketing? O que a lei garante sobre isso? Como lutar contra o desestímulo ao aleitamento materno?
3: Primeiro, a gente precisa lembrar que marketing é uma ciência que deu certo e que essas indústrias, as que fabricam as fórmulas lácteas, elas pensam única e exclusivamente no lucro e lucram bilhões de dólares por ano. Esse marketing, ele é feito para explorar justamente essa vulnerabilidade das mães. Usam estratégias inúmeras que criam insegurança sobre se ela vai ter capacidade de amamentar, se ela vai produzir leite. E tentam sempre promover esse substituto como algo muito bom, ou quem sabe, igual ou até superior. A lei tenta proteger as famílias desse tipo de marketing, mas ele ainda encontra brechas e a gente precisa sempre buscar atualizações constantes para que o aleitamento seja realmente protegido, não só no Brasil, mas no mundo também.
1: Camila, onde a mulher pode buscar ajuda?
3: Além do Banco de Leite Humano ser o lugar que recebe leite humano para doação, né, para doação dos bebês que estão hospitalizados, prematuros, eles também são lugares de atendimento gratuito a dificuldades da amamentação. Então, toda vez que a mulher sentir que tem um problema para amamentar, os bancos de leite humano vão ser uma opção gratuita e muito boa de consultoria. Nós vamos ter também as unidades de saúde como referência. Então, no Brasil, por exemplo, a gente tem a estratégia Amamenta Alimenta e a gente precisa fortificar essas políticas e, principalmente, né, manter os seus profissionais atualizados. E aí, fora do SUS, a gente vai ter consultoras de lactação, grupos de apoio à amamentação em comunidades que podem e devem sempre ser buscados.
1: Obrigado, Camila, por estas importantes orientações e até uma próxima oportunidade aqui no Viva a Vida.

0: E nós vamos conversar agora com a Maria Inês Monteiro de Freitas, coordenadora nacional da Pastoral da Criança.
1: Maria Inês, por que o leite materno faz toda a diferença na vida da criança e também na sustentabilidade do planeta?
2: O aleitamento materno é um gesto de amor que também se revela profundamente sustentável. Ao nutrir o bebê de forma natural, através do leite de peito, a mãe contribui para a preservação do meio ambiente, reduzindo o uso de embalagens, fórmulas industrializadas e recursos necessários para a produção e transporte do leite artificial. O leite materno é um alimento completo e livre de desperdícios, que promove saúde e fortalece um vínculo entre mãe e filho, ao mesmo tempo em que cuida do planeta. A Pastoral da Criança desempenha um papel essencial ao orientar, apoiar e acompanhar gestantes e mães, incentivando o aleitamento materno. Apoiar, incentivar e proteger o aleitamento materno é investir em um mundo mais saudável, humano e equilibrado para todos. Um forte abraço.

0: No programa de hoje, nós temos a alegria de conversar com a Raíssa Daniele Amorim de Oliveira, líder da Pastoral da Criança em Várzea Paulista, Estado de São Paulo.
1: Raíssa, como vocês orientam as gestantes sobre a preparação e sobre a importância do aleitamento materno?
2: Na Pastoral da Criança, nós orientamos a gestante desde o período ali da gestação sobre a importância do aleitamento materno, conversando sobre os benefícios do leite para a saúde e também para o desenvolvimento do bebê, além da proteção contra as diversas doenças. Nós buscamos incentivar a preparação para a amamentação, esclarecendo dúvida, fortalecendo a confiança da gestante, orientando ali sobre os cuidados com as mamas, sobre a pega correta, porque muitas vezes algumas mulheres não conseguem amamentar, porque machuca, porque dói. Quando a gente vai orientar e vai ver, é somente a pega que não está correta. Então nós procuramos acolher, apoiar, encorajar cada mãe, mostrando que ali o leite materno é o alimento mais completo para os primeiros meses de vida, mostrando para essa mãe que ela é capaz sim de amamentar. Então o nosso trabalho ali que a gente busca todos os dias é estar mais próxima dessa família, oferecer informação, apoio e acompanhamento. Viva a vida!
0: E agora chegou o momento de ouvirmos a mensagem de Dom Frei Severino Klasen, arcebispo de Maringá, Paraná e presidente da Pastoral da Criança.
3: O aleitamento materno é um gesto de amor que também expressa um compromisso profundo com a sustentabilidade. Ao nutrir o filho de forma natural, a mãe oferece um alimento completo, saudável e renovável que dispensa processos industriais e reduz impactos ambientais. Mais do que alimentar, amamentar fortalece o vínculo entre mãe e filho, promove a vida e revela o cuidado com a criação. Que Deus abençoe todas as mães que escolhem e perseveram na amamentação. Elas estão fazendo o melhor para seus filhos. Deus vos

0: Por hoje é só, pessoal. O nosso programa está terminando aqui.
1: Obrigada pela sua audiência.
0: E fica aqui uma mensagem muito importante. Amamentar é um ato de amor e de respeito à vida.
1: Tchau, gente. Até o próximo Viva a Vida.
0: Até lá, pessoal.
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0: Boa tarde, amigos do esporte. O Vanguarda Esportiva está no ar, chegando agora pela Rádio Cristal, neste sábado, dia 15 de agosto. 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Hoje está acontecendo em Marmeleiro a rodada do Campeonato Paranaense de Bolão, desde cedo aí a movimentação do Bolão Schmidt. Marmeleiro, Coronel Vivida, Pato Branco, São Jorge, Quedas do Iguaçu e Sulina são os times que fazem parte desse grupo aqui do Campeonato Paranaense de Bolão. Então hoje o dia inteiro aí as disputas acontecendo, depois saberemos qual a classificação. Marmeleiro entrou nessa rodada em segundo, com um ponto a menos do que o primeiro colocado, o time de Coronel Vivida. Depois desta, no outro sábado, dia 22, deve encerrar essa primeira fase lá em Coronel Vivida, no Campeonato Paranaense de Bolão. 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A Avemar joga contra o Progresso hoje, 15 de agosto, Avemar e Progresso. O jogo da Avemar vai ser em casa hoje, amistoso de futebol, nesse dia 15. Do Varonil de quilômetro 15, o amistoso marcado também para hoje, dia 15, na tabela em Nova Esperança do Sudoeste. O Campeonato de Futebol Suíço tem para hoje à tarde duas partidas no Complexo Esportivo Wilson Henrique, encerrando as quartas de final e definindo mais dois semifinalistas, para se juntar a Manduri e Tarugo, que já estão aguardando os adversários. Então teremos às 14h30, Atlético do Agro Porto contra Comercial Marmeleiro, 15h30, São Jorge Silvaque contra Log 20 Transportadora, no campo central do Complexo Esportivo Wilson Henrique, Campeonato de Futebol 7 Força Livre. Pela tabela da chave bronze do Campeonato Paranaense de Futsal, está marcando o jogo do Renascença hoje contra o Araucária, às 8 horas da noite, no ginásio Mário Nardi. Renascença e Araucária, 20 horas. Na classificação, em primeiro está Maringá com 21, segundo Terra Roxa 15, terceiro Araucária 10, quarto Toledo 6, quinto Renascença 6 e em sexto Teixeira Soares 4 pontos no grupo I. Desta segunda fase da chave bronze ainda tem algumas rodadas pela frente, esta é a oitava, Renascença e Araucária no ginásio Mário Nardi, chave bronze. Pela chave prata do Campeonato Paranaense, hoje tem Coronel Vivida e Capanema, Mariópolis e Clevelândia, o Planalto fora de casa contra o Apucarana e o Mangueirinha fora de casa contra o Fazenda. São os times aqui da região que disputam a chave prata. Na liderança está o time de Cândido de Abreu com 52, em segundo Coronel Vivida com 51 pontos, terceiro Capanema 47, em quarto o Planalto 47 pontos. Pela chave ouro, ontem o Chopinzinho empatou lá em São Miguel 1-1, o Palmas empatou em casa com o Cascavel 2-2. Hoje à noite tem Ampere e Manuel Ribas, dois vizinhos de Guarapuava, Marreco e Pato. Pato é líder com 28, depois Campo Mourão 22 na chave ouro. Esta é a rodada 12 do Campeonato Paranaense de Futsal. Pelo Campeonato Paranaense de Futebol, o Clube Esportivo União folga nesta rodada, porque é o grupo C, grupo de 3. Então vão jogar Esporte Clube e Oeste Brasil lá em Formosa do Oeste hoje às 15h30. Nesse grupo que tem União com 4, Oeste com 3 e o Esporte com 1 ponto só. E os outros grupos, os jogos Samas e Irati, Roupe Internacional e Iguaçu, Portuguesa Londrinense e City London, Cambé e PSTC, jogos que marcam esta rodada 4 neste sábado do Campeonato Paranaense de Futebol da Terceira Divisão. Os quatro primeiros clubes da Série D do Campeonato Brasileiro, quarta divisão, que vão garantir o acesso para C no ano que vem, serão conhecidos neste fim de semana. Depois haverá o preenchimento das outras duas vagas. Então, ao todo, neste ano, 6 equipes sobem da Série D para a Série C. Nos jogos de ida, apenas o Uberlândia venceu, fez 1-0 no CSA em casa. Então, neste sábado, os dois voltam a se enfrentar no Rei Pelé, às 17 horas. As outras três partidas vão ser no domingo. Às 16 horas, o Gama recebe o São José no Bezerrão. No outro jogo, os dois empataram por 1-1 no Rio Grande do Sul, onde é a casa do São José. Às 17 horas da manhã, o ABC recebe o Nacional na Arena das Dunas, com a vantagem de ter vencido o adversário por 2-1 em Manaus no sábado passado. Também às 17 horas da manhã, Asa e Goiatuba se enfrentam no Municipal de Arapiraca para saber quem avança de fase. Então, no resumo da ópera, teremos então hoje CSA e Uberlândia. Uberlândia venceu a primeira de 1-0. Amanhã, ABC e Nacional do Amazonas na primeira foi 2-1 para o ABC. venceu fora. Asa e Goiatuba foi 0-0 na ida. Gama e São José de Porto Alegre na primeira foi 1-1, então saem os classificados para a semifinal do Campeonato Brasileiro de Futebol da Série D, quarta divisão. Campeonato Brasileiro da terceira divisão, a Série C. Hoje, às 17 horas, começa a 17ª rodada. Volta Redonda e Ituano, Amazonas e Botafogo da Paraíba. 19h30, Brusque e Inter de Limeira. 19h30, Santa Cruz e Maranhão. Domingo, às 16h, Floresta e Anápolis, Caxias e Figueirense. Domingo, às 18h30, Confiança em Maringá, Barra e Itabaiana. Na segunda-feira, Ferroviária e Paysandu, Guarani e Ipiranga de Erechim. Na Série C, em primeiro está Inter de Limeira, 28, segundo Brusque, 27, terceiro Botafogo da Paraíba, 26, quarto Paysandu, 26, quinto Guarani, 26, sexto Santa Cruz, 25, sétimo Ipiranga, 24 e oitavo Caxias, 24 pontos. Campeonato Brasileiro da Série B, segunda divisão, a 22ª rodada foi aberta ontem, Ponte Preta 1, Náutico também 1, São Bernardo 0, Botafogo de São Paulo 1 e o Sport ganhou do Londrina por 2-1. Hoje, às 16 horas, Atlético de Goiás e Vila Nova, Criciúma e Goiás. 18h30, Ceará e Cuiabá, Juventude e Fortaleza. Domingo, às 11 da manhã, o Operário de Ponta Grossa recebe o Avaí de Florianópolis. Domingo, às 18h30, América Mineiro e Atlético Clube. 18h30, também domingo, CRB e Novo Horizontino. Em primeiro, Criciúma, 40, segundo, Juventude, 38. Depois, os outros seis, que ainda brigam para entrar. Fortaleza 35, Operário 35, Vila Nova 34 e Novo Horizontino 33 pontos até aqui. A Série A do Campeonato Brasileiro e os jogos da 23ª rodada. Hoje às 4h30 da tarde no Maracanã, Fluminense e Palmeiras. Às 6h30 da tarde hoje, na Arena da Baixada, o Atlético recebe o Bragantino. Às 9 da noite no Morumbis, São Paulo e Coritiba. Domingo amanhã, às 11 horas da manhã, Chapecoense e Bahia. Domingo às 4 da tarde, Vasco e Santos, Atlético Mineiro e Grêmio. Domingo às 6h30 da tarde, Mirassol e Flamengo. Também 6h30 da tarde, Vitória e Botafogo. Domingo 19h30, 7h30 da noite, Corinthians e Cruzeiro. E segunda-feira às 8 horas da noite, Internacional e Remo. Na classificação até aqui tem alguns times com jogos atrasados. Está o Palmeiras com 48, segundo o Flamengo 42. Terceiro Atlético Paranaense 40, quarto Fluminense 35. Em quinto, Cruzeiro 33, sexto Bahia 33, sétimo Corinthians 32, oitavo Bragantino 31, em nono Botafogo 30, em décimo Coritiba 30. Décimo primeiro Atlético Mineiro 29, décimo segundo São Paulo 26, décimo terceiro Vitória 26, décimo quarto Grêmio 25, décimo quinto Mirassol 23, décimo sexto Internacional 23. Na zona de rebaixamento, Santos 22, Vasco 22, Remo 22 e Chapecoense só 10 pontos até aqui na Série A. A rodada, então, no fim de semana é a 23ª de um total de 38. Campeonato Brasileiro Feminino, o jogo abriu ontem a 16ª rodada. O Atlético Mineiro ganhou do Grêmio pelo placar de 2-0. Os outros jogos desta rodada serão disputados hoje e amanhã. Hoje, às 3 horas, Fluminense e América Mineiro. Às 5, Bragantino e Correia. Bragantino e Vitória, aliás. Teremos ainda hoje 5h30, Bahia e Corinthians. Às 6, Misto e Cruzeiro. Às 7 da noite, Internacional e Ferroviária. Domingo às 11, Palmeiras e Juventude, Botafogo e São Paulo, Santos e Flamengo são os jogos do Campeonato Brasileiro Feminino, 16ª rodada, indo para a reta final da primeira fase. A FIFA anunciou que no dia 20 de agosto, quinta-feira que vem, às 9 horas, horário de Brasília, será realizado em Zurique, na Suíça, o sorteio da fase preliminar da Copa do Mundo Feminina, torneio de repescagem para o ano que vem. Também na mesma data serão divulgados o número de jogos que cada estádio vai receber e os locais onde a seleção brasileira vai atuar no Brasil. 6 seleções garantiram a chance de disputar uma vaga então nessa repescagem da Copa do Mundo. Taipei, Taipei chinês que eles chamam, Uzbequistão, África do Sul, Papua Nova Guiné, Gana e Equador. Essas equipes vão se enfrentar então e as duas melhores avançam para a repescagem. As partidas serão entre 24 de novembro e 5 de dezembro. Entre 23 de fevereiro e 6 de março, as seleções vão brigar pelas 3 vagas restantes no Mundial. A Copa do Mundo Feminina já tem 18 seleções classificadas. O Brasil, que não precisa disputar repescagem, disputar eliminatório, porque como país sede, já está classificado. Alemanha, Argélia, Argentina, Austrália, Camarões, China, Colômbia, Coreia do Norte, Coreia do Sul, Dinamarca, Espanha, que é a atual campeã mundial, França, Filipinas, Japão, Malawi, Marrocos e Nova Zelândia. Então a Copa do Mundo Feminina será a primeira na América do Sul e é a segunda edição com 32 seleções participantes, repetindo o formato do ano 2023, que foi na Austrália e na Nova Zelândia. E agora vai ser no Brasil, então no ano que vem, em 2027, a Copa do Mundo Feminina no Brasil. O técnico da Seleção Brasileira de Vôlei Masculino, o técnico Bernardinho, definiu os atletas que vão participar de torneios amistosos, preparação para o Campeonato Sul-Americano, que vai garantir vaga para os Jogos Olímpicos de Londres no ano de 2028. A Seleção Masculina de Vôlei inicia amanhã uma sequência de compromissos internacionais, Japão, Itália e França. Estão na lista os levantadores Cachopa e Brasília, os opostos Darlan e Brian, os ponteiros Lucarelli, Adriano, Honorato, Arthur Bento, Lucas Bergman e Douglas, os centrais Flávio, Judson, Pinta e Barreto e os líberos Mike e Pureza. Após a sequência de compromissos internacionais, a seleção retorna para o Rio de Janeiro, faz a reta final daí de preparação para o Sul-Americano, que vai ser em setembro, no Maracanãzinho, entre 15 e 20 de setembro, no voleibol então masculino. 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Lotomania, concurso 2963. Os números da Lotomania: 00, 09, 11, 15, 16, 25, 31, 33, 35, 38, 39, 41, 42, 52, 63, 70, 70, 74, 74, 79, 79, 83 e 89. 13 milhões de reais acumulando aqui a Lotomania, ninguém acertou 20 dezenas. A Mega Sena hoje tem um sorteio de 38 milhões. Logo mais à noite ou amanhã, geralmente é no domingo o sorteio da Mega Sena do fim de semana, 38 milhões de reais acumulados. Agora, a Loto Fácil teve sorteio ontem, sexta-feira, concurso 3.762. Os números da Loto Fácil: 01, 02, 03, 04, 05, 06, 09, 10, 13, 16, 18, 21, 22, 23 e 25. Duas apostas acertaram 15 dezenas. Coração de Jesus, Minas Gerais e Osasco, São Paulo. A de Minas Gerais é simples, 2.255.000. E a de Osasco é um bolão, 50 cotas. Ou seja, numa aposta, 50 pessoas, cada um comprou sua cota com os mesmos números. Então, um bilhete para 50 pessoas dividir 2.255.000 com 15 dezenas na Loto Fácil. Próximo sorteio hoje, estimativa de 2 milhões. Quina, concurso 7.092, do dia 14 de agosto. Números sorteados: 23, 30, 47, 70, 70 e 80. Como não houve ninguém acertando 5 dezenas na quina, o prêmio chega a 6 milhões e 600 mil reais para o sorteio deste domingo, dia 16. A Time Mania hoje pode pagar 8 milhões e 300 para quem acertar 7 dezenas. Dia de sorte, teve concurso ontem, o 1.272. As dezenas sorteadas: 01, 02, 05, 11, 18, 20 e 23. Ninguém acertou dia de sorte, o prêmio fica em 400 mil reais para amanhã, domingo, dia 16. O mês da sorte deste concurso de ontem, sexta-feira, maio: 33.510 apostas no mês de maio, R$ 2,50 para cada uma. De ontem, a dupla cena, concurso 2.996. Primeiro sorteio: 06, 12, 14, 15, 27 e 30. Segundo sorteio: 09, 17, 18, 24, 25 e 41. A dupla cena em 1 milhão e 500 mil reais acumulada para segunda-feira, dia 17. A mais milionária paga hoje R$83 milhões. A Loteca está fechando hoje com R$800 mil. A Super 7, na segunda-feira, tem R$5.600.000 e está acumulada também. 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Bom fim de semana, obrigado pela companhia, uma ótima sequência de tarde. Continue na Rádio Cristal, vem aí a próxima atração.
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4: Alô, alô, você, um forte abraço, boa tarde. Estamos iniciando mais um Toca Tudo aqui pela Cristal FM 92,9. Até às 15 horas, o melhor da música para você.

0: 1:07.
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7: 1:16.
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0: 1:27.
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2: Um ótimo sábado para você que está em nossa companhia, Cristal FM 92,9. Até às 15 horas, programa Toca Tudo.
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4: 1:32.
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0: 1h41.
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8: 1h48.
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3: A você nos seus afazeres neste sábado à tarde, aquele abraço. Obrigado pela audiência, obrigado pela companhia. Toca tudo.

0: 1h57.
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3: Uma boa tarde também a você circulando pelas ruas da cidade, nos dando uma carona, cortando as rodovias do Sudoeste, meu amigo, minha amiga. Você está com a Cristal FM 92,9, o programa Toca Tudo.

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4: 2 e 2.
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4: 2 e 2.

0: 2:08.
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2: Vamos dando sequência ao programa Toca Tudo aqui pela Cristal FM 92,9.

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2: 2:19.
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0: 2:29.
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5: 2h38.
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7: 2h49.
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0: seu caso.
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2: 12h55. 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
3: Chegamos ao final de mais um programa Toca Tudo. Obrigado pela companhia. Continuem conosco. Vem aí a próxima atração.
4: E aí, Irani? Vamos jogar bola hoje, então?
5: Pera aí. Amor, hoje eu vou jogar bola, tá?
6: Não, hoje você não quer.
5: Tá bom, hoje eu não quero, então.

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0: Lanzarini e eu também estou aqui com vocês no Bandas em Ação. Afinal, bailão é vida.
1: Tô na rua.
0: Altair Lanzarini, eu também estou aqui com você.

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E você que tem a sua banda e já é um sucesso aí na sua

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1: 3:17.
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1: 3:33.
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0: Fernando!
1: Alô, bandida!
0: Em cima, vai!

0: do sucesso da música Peito Apaixonado, nós do San Marino resolvemos gravar mais uma música em homenagem a todos vocês de casa, é ou não é, Negão?
1: É claro, Magrão, e a gente canta pra vocês.
0: Então, gente, chegando, foto 3x4 pra gente cantar assim pra vocês.

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1: 3h49.
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te ofereço essa canção com muito amor e carinho. 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
2: 4 e 3.
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2: 4

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0: 4 e 19.
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1: 4:37.
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1: 4h53.
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1: 5 e 7.
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Cavalo vem encostando o bico do barcão aqui já, rapaz. E hoje tem novidade aqui no programa. Já vou contar pra vocês. Vamos fazer o seguinte, vamos trocar o Bob Robson com Sonhei Com Você, que eu já tava devendo pro povo, esse grande clássico da música sertaneja. E depois tem um par de moda com Chitãozinho e Xororó com Bruno e Marrone, versão ao vivo.

0: Olha aí, Bruno e Marrone com o Chitão. Ê, coisa boa, hein? Horas Rosa. Um bom perdedor. Nossa senhora. Vamos trazer mais uma então? Vamos colar aqui?
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0: quero ouvir agora só vocês. Vamos lá, galera.
1: Coisa boa essa moda aí, né? Amor de carnaval.

0: A Valsa dos Namorados. Opa, banda Doce Pecado. Gostei dessa versão aí, viu? Ficou chique esse grande clássico da nossa música brasileira, né? Aqui no Rancho do Cavalo Velho. Você que é artista, sabia que a sua música pode estar pontuando entre as mais tocadas de todo o Brasil? 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
1: 5:23.
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0: Bora trazer mais modão, o trio Parada Dura, na primeira com participação do Mato Grossense Adair Cardoso e depois com o Cristiano Araújo, hein? Ah, rapaz, daqui a pouco tem João Mineiro e Marciano.

0: vocês assim agora.
1: Que lindo.
2: As andorinhas tocam.

0: sucesso, viu?
1: Ei, Cristiano Araújo, deixou saudade aí na primeira. E o Parada Dura cantando junto com a Daíra Cardoso aqui no Rancho do Cavalo Velho. Abraço, povo do Mato Grosso, né? Ei, ai, ai. Agora tá chegando mais clássica, mais moda velha. João Mineiro e Marciano. Essa é boa, hein, Dani? Sorte o som aí, gente.
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Alô, gente bonita, gente bacana, Marcelo Teodoro no pedaço e a minha música nova, Motel Casa, com a participação especial de Marcos Paulo e Marcelo, também toca aqui no Anjo do Cavalo Velho, o maior programa de moda sertaneja do mundo.

0: Viagem.
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2: 5:39.
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0: Christian e Ralph, loucura demais. Tá chegando agora Zezé de Camargo e Luciano pra matar a saudade.
1: Toca o modão meu aí, rapaz. Manda ver, cavalo velho.

ai, ai, esse aqui é o acordo que eu fiz com o meu grande amigo Samuel Gonçalves, quem não lembra lá da Rádio Globo, de São Paulo, das grandes emissoras, né? Audiência total, hein, Samuel? Eu falei, ó, vamos tocar as modas que ninguém conhece no rádio dos grandes artistas. Aquelas que você é fã do artista e não conhecia que gravou. Essa aqui é metade de alguém do Zezé de Camargo, né? Teve até participação dele aqui no programa hoje, você viu? Roberto Meirinho fechando o bloco. Lágrimas. É a versão nova, hein? A regravação, hein, turma? E ficou boa essa moda, já tá entre as mais pedidas do Brasil.

0: 5h56.
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9: Ei, essa é a composição do Cavalo Velho. Em breve aqui no programa, em breve lançamento nacional aqui no programa, né, gente? Tô demorando um pouquinho, rapaz, que o estúdio não liberou ainda. Essa aí é 100% do Cavalo Velho, hein? Tchau, Carreiro e Pardinho. Vamos lá, é duas, uma grudada na outra, hein? Especialzão do Tião.

rapaz, olha aí, Tião Carreira e Pardinho, um abraço lá pra Cidrolândia, no Mato Grosso do Sul, que fizeram a festa lá do Frango no Rolete. Um abração grande pra toda essa turma animada do Mato Grosso do Sul. Essa e também povo do Mato Grosso subindo aí o morro, Goiás, Minas, Bahia, toda essa turmona aí, também da roça. Olha quem tá chegando agora. Ah, barbaridade, quem tem amor tem saudade, é o Serjão.

0: Tchau, pessoal.
1: 6:12.
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que o bom pastor esteja comigo e contigo nesta hora, para que juntos nós reflitamos na palavra do Senhor e por essa palavra bendita sejamos abençoados. O texto bíblico está no Evangelho escrito por Marcos, capítulo 10, a partir do verso 46. Aqui vemos a história da cura do cego Bartimeu, efetuada de maneira extraordinária pelo Senhor Jesus Cristo. Interessante, eu até disse isso no programa de ontem, o nome Bartimeu significa filho de Timeu. Seria o mesmo que dizer Timeu filho ou Timeu Júnior. Um garotinho que nasceu num lar pobre e simples. Desenvolvia-se bem até que os pais notaram que o menino não respondia a estímulos visuais. Parecia não ver as coisas ao seu redor. E logo o problema se agravou e tornou-se numa cegueira total. Imagine o desespero desses pais. Ao pensarem que o filhinho deles certamente cresceria com o estigma de ser um homem amaldiçoado por Deus em função dos seus pecados, que era uma ideia comum, apesar de absurda, porém comum naquela época. O tempo passou, e o menino cego tornou-se de fato um homem sem emprego, sem estudos, sem trabalho, sem educação, rejeitado pela religião e desprezado pela sociedade, um coitado, infeliz, miserável, com a vida arruinada e sem valor. Tornou-se mendigo, esmolé. Está escrito assim. Eu disse, Evangelho de Marcos, capítulo 10, versos 46 a 52. E foram para Jericó. Quando Jesus saía de Jericó, juntamente com os discípulos e numerosa multidão, Bartimeu, um cego mendigo, filho de Timeu, estava sentado à beira do caminho. E ouvindo que era Jesus, o Nazareno, começou a gritar, Jesus, filho de Davi, tenha compaixão de mim. E muitos o repreendiam para que se calasse, mas ele gritava cada vez mais, filho de Davi, tenha compaixão de mim. Jesus parou e disse, chamem o cego. Chamaram então o cego, dizendo-lhe, coragem, levante-se, porque ele está chamando você. Atirando a capa para o lado, o cego levantou-se de um salto e foi até onde estava Jesus, que lhe perguntou, o que você quer que eu lhe faça? O cego respondeu, mestre, que eu possa ver de novo. Então Jesus lhe disse, vá, a sua fé salvou você. E imediatamente passou a ver e foi seguindo Jesus estrada afora. Eu imagino que, por alguns anos, a rotina desse moço era sair de casa cedo, conduzido por alguém, e ficar em algum ponto estratégico da cidade suplicando por esmolas. E ao final do dia, após sofrer pela humilhação de muitos e ser alvo da compaixão de alguns, era reconduzido de volta à sua casa. No dia seguinte começaria tudo de novo, uma vida marcada por complexos e corroída pela ausência de esperança. Esse era um homem totalmente dependente da bondade e favores dos seus semelhantes. Sabendo que ao aproximar-se a festa da Páscoa, a mais importante festa religiosa dos judeus naqueles dias, muitos viajantes, peregrinos, passariam por sua cidade, pela cidade de Jericó, indo em direção a Jerusalém. Então Bartimeu posicionou-se num ponto fora da cidade, onde poderia suplicar a ajuda de muita gente, e assim foi, na esperança de conseguir esmolas. Mas o que ele não sabia, ao sair de casa naquele dia, é que a sua rotina seria totalmente alterada e a sua vida transformada. O cego, faminto e sedento, não imaginou que se encontraria com aquele que tudo sabe, tudo vê e que é o pão da vida e a água da vida. Aquele que vivia na escuridão como uma ovelha perdida encontraria a luz do mundo e o bom pastor. O homem marcado por traumas e complexos
ficaria frente a frente com o Príncipe da Paz. Eu sou encantado com o relato bíblico da cura do cego de Jericó, Bartimeu. Desse texto, inclusive, fiz um dos meus primeiros sermões. Talvez esse seja o primeiro sermão de muitos novos pregadores, por ser de fácil compreensão e com importantes lições para a vida cristã. Quando Bartimeu é informado de que quem está passando é Jesus, ele começa a gritar, conforme nós lemos, Jesus, filho de Davi, tenha compaixão de mim. E o Senhor, por sua bondade e graça, para socorrê-lo. E então, esse homem é curado pelo poder de Deus. Louvado seja o Senhor. Acredite, meu amigo, minha amiga, a despeito de ser um texto simples, com uma cura realizada por Cristo, há uma grande mensagem, preciosa mensagem aqui para mim e para você. E nos próximos dias vamos seguir refletindo, mas que essa mensagem fique na sua mente, no seu coração. Todo aquele que busca o Senhor com sinceridade de propósito, ainda que seja desprezado pelos homens, pela humanidade, talvez até considerado insignificante, sem valor, quase que invisível, mas todo aquele que busca a Deus com sinceridade é visto, é ouvido, é ajudado por Deus, porque o Senhor não vê como o ser humano vê. O ser humano vê a aparência, mas Deus vê o coração. Bendito seja o nome do Senhor. Há lugar no coração de Deus para todos quantos o buscam com sinceridade.

0: Senhor Deus, aqui estamos, Pai, na Tua santíssima presença e eu Te louvo por Tua palavra que traz tanto conforto ao nosso coração. Como é bom saber, Senhor, que apesar de vivermos num mundo difícil, injusto, que muitas vezes humilha, despreza e ignora pessoas, Tu estás sempre com os Teus olhos voltados com carinho para aqueles que Te buscam com sinceridade. Como é bom saber que ao recebermos Teu perdão, Tua restauração, podemos desfrutar uma vida nova, com propósito, com sentido e com esperança. Glorificado seja o Teu nome, Senhor. Peço por todos que estão orando comigo, se alguém triste por se sentir ignorado, desprezado, invisível, ó Deus, manifesta-te agora a esse Teu filhinho, essa Tua filhinha, levando a esse coração entristecido a alegria que vem do céu, dando propósito, significado, esperança para esta vida. Eu te peço, Pai, no nome de Jesus. Amém.
1: Uma bênção de Deus para você e a sua família. Que o Senhor te abençoe e te guarde. O Senhor faça resplandecer o seu rosto sobre ti e tenha misericórdia de ti. Que o Senhor sobre ti levante o seu rosto e te dê a paz.
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3: Seis e vinte e oito.
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0: Bendito seja o nome do Senhor, porque o Senhor é bom e a sua misericórdia dura para sempre. Estamos juntos, Deus seja louvado por isso. Temos refletido nesses dias a respeito do milagre da ressurreição de Lázaro, efetuado pelo nosso bendito Senhor Jesus Cristo, relatado no Evangelho de João, capítulo 11. Os versos anteriores, iniciais, dizem que Lázaro adoeceu, morreu, as irmãs mandaram avisar Jesus, porém quando Cristo chegou, Lázaro já estava morto e sepultado. Leio agora, Evangelho de João, capítulo 17, aliás, capítulo 11, versos 17 a 27. Quando Jesus chegou, encontrou Lázaro, já sepultado havia 4 dias. Ora, Betânia ficava a mais ou menos 3 quilômetros de Jerusalém. Muitos dos judeus vieram visitar Marta e Maria, a fim de consolá-las por causa do irmão. Marta, quando soube que Jesus estava chegando, foi encontrar-se com ele. Maria, porém, ficou sentada em casa. Então Marta disse a Jesus: "Se o Senhor estivesse aqui, o meu irmão não teria morrido. Mas também sei que mesmo agora, tudo o que o Senhor pedir a Deus, ele concederá." Jesus disse a ela: "O seu irmão há de ressurgir." Ao que Marta respondeu: "Eu sei que ele há de ressurgir na ressurreição no último dia." Então Jesus declarou: "Eu sou a ressurreição e a vida. Quem crê em mim, ainda que morra, viverá. E todo o que vive e crê em mim, não morrerá eternamente. Você crê nisto?" Marta respondeu: "Sim, Senhor. Eu creio que o Senhor é o Cristo, o Filho de Deus, que devia vir ao mundo." Diálogo de Jesus com Marta, uma das irmãs de Lázaro, do falecido. Observe que aqui, a partir dos versos 21 e 22, Marta diz assim para Jesus quando ele chega: "Se o Senhor estivesse aqui, o meu irmão não teria morrido. Mas também sei que mesmo agora, tudo o que o Senhor pedir a Deus, ele concederá." Eu vejo aqui uma queixa e um pedido discreto. Ela não teve coragem de pedir a ressurreição imediata. Nos versos 23 e 24, Jesus diz: "Seu irmão há de ressurgir." E Marta acrescenta: "Eu sei que ele há de ressurgir na ressurreição do último dia." Observe que ela conhecia e acreditava no ensino bíblico de que a recompensa dos justos, dos salvos, virá no último dia, na volta de Jesus, por meio da ressurreição. E nos versos 25 e 26, Jesus diz: "Eu sou a ressurreição e a vida. Quem crê em mim, ainda que morra, viverá, e todo o que vive e crê, jamais morrerá eternamente." Marta, você crê nisso? E eu pergunto a você agora, e você? Você crê nisso também? Ou Jesus é tudo o que ele diz ser, ou ele seria um mentiroso, ou louco, e não merece nossa confiança? Jesus é tudo ou nada? Em João 14, verso 6, ele diz: "Eu sou o caminho, a verdade e a vida. Ninguém vem ao Pai senão por mim." Sabe que no verso 27 Marta respondeu: "Sim, Senhor. Eu creio que o Senhor é o Cristo que devia vir ao mundo. O Senhor é o Messias, ungido, o escolhido, o prometido, o Salvador, o Filho de Deus." Na carta de Paulo aos Colossenses, capítulo 2, verso 9, está escrito que nele, em Jesus, habita corporalmente toda a plenitude da divindade. Acredite, meu amigo, minha amiga, você que está me ouvindo agora, Jesus não era apenas Jesus. Jesus era muito mais que Jesus. Ele era, ele é e para sempre será o Filho de Deus. O Cristo, aquele que veio para nos religar ao Pai e nos dar vida em abundância, vida plena. E eu lhe pergunto: você crê nisso? Você crê nele? Sabe que há muitas pessoas que declaram crer em Jesus, mas crer em Jesus apenas como um homem bom, um homem que fez o bem e deixou-nos um exemplo de correção, honestidade, um líder visionário e inteligente. Alguns dizem que Jesus era um homem de espírito evoluído, que viveu para fazer o bem, cheio de fraternidade, de empatia, de bondade. Sim, tudo isso, porém muito mais. Lembre-se, Jesus era, é e para sempre será o Cristo, o Messias, o ungido, o Filho de Deus, como disse Marta, que devia vir ao mundo. Somente quando você crê para valer em Jesus, vendo-o mais do que um simples e bom homem, vendo-o como Filho de Deus, sendo Deus, é que você e eu podemos alcançar a bênção que Ele veio nos trazer, que é a bênção da salvação eterna. Por isso que eu lhe disse e repito, ou Jesus é tudo o que Ele diz ser, ou Ele não merece confiança. Porque Ele mentiu em algum momento. Quando Jesus diz, eu sou a ressurreição e a vida, você crê que Ele, de fato, tem poder para ressuscitar? Você crê que tudo o que Ele disse é verdade? Então, ok, mas se você não crê, crê numa coisa ou noutra, Jesus não merece confiança. Porque em algum momento Ele teria mentido? Ou Jesus seria um louco, um megalomaníaco? Alguém que imaginava ser o que não era? Não. Jesus era, é e para sempre será tudo o que Ele disse ser. Jesus é o Filho de Deus. Jesus é Deus. Nele habita corporalmente toda a plenitude da divindade. E porque Jesus é Deus, nós podemos crer que Ele também é a ressurreição e a vida. E todo aquele que nele crê, ainda que morra, viverá.
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0: Senhor nosso Deus, Pai bendito, a Ti todo louvor, toda glória, toda honra, Senhor, porque Tu és Deus e não há outro. Louvamos-te por Jesus Cristo, Teu Filho amado, que veio a este mundo, viveu, morreu, ressurgiu, está intercedendo em nosso lugar e virá para nos buscar. Nós Te louvamos, Senhor, porque Jesus é o caminho, é a verdade, é a vida. E por meio dEle, nós não precisamos temer nada, nós não precisamos temer a morte, porque Jesus Cristo é a ressurreição e a vida. Ajuda-nos, Senhor, a crermos na Tua palavra, a recebermos Jesus como nosso Senhor e Salvador. Em nome desse Cristo bendito, nós oramos. Amém. Uma bênção de Deus para você e a sua família. Que o Senhor te abençoe e te guarde. O Senhor faça resplandecer o seu rosto sobre ti e tenha misericórdia de ti. Que o Senhor sobre ti levante o seu rosto e te dê a paz.
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9: 6:44.

0: Música começando aqui na Rádio Novo Tempo. Seja muito bem-vindo e corre aqui pro YouTube também, gente. Temos imagens no rádio, sim, youtube.com/NovoTempoRádio, onde a gente pode conversar um pouquinho também. Ah, Larissa, mas eu não consigo entrar no YouTube agora, só tô com o celular na mão aqui pro WhatsApp. Tudo certo. 12981510081. Você sabe que é costume aqui do Clube da Música apresentar toda a equipe, então assim o farei. Quem vos fala sou eu, Larissa Oliveira, operando a mesa de som aqui do nosso estúdio, onde eu estou agora, Stanley Carvalho. Do outro lado, Fernando Ferro, também na mesa de áudio. O tchauzinho dele. Controlando as imagens, é o Rafa, né? Rafitos Baby e Danilo Sena na produção e direção do programa de hoje. Palmas para todos de uma vez só, amigo, por favor. E claro que é dia de convidado ou convidada ou convidados presenciais aqui no Clube da Música e eles já estão preparados aqui. Corre aqui para ver eles também, youtube.com/NovoTempoRádio, porque quem está com a gente no Clube da Música de hoje é Expressão Vocal. Sejam muito bem-vindos. Tudo certo, gente?
1: Tudo
0: chegaram
1: sim,
0: bem já. Aqui? Já gravaram também lá no caixa?
2: Já gravamos.
0: Vocês vão ver que aqui é mais legal. É que a gente tem esse costume de brincar, mas caixa de música, a gente ama vocês também. Gente, pra conhecer aí, pros nossos ouvintes saberem quem é cada um, a gente gosta dessa brincadeira quando vem mais de... Quando vem um grupo, um coral, é falar o nome e também o naipe que canta no grupo. Podem começar, por favor. Vocês escolhem aí a ordem.
3: Eu me chamo Thiago e eu canto barítono.
1: Oi, pessoal. Aqui é Fernanda e eu canto contralto.
4: Olá, eu sou a Aline e eu canto soprano.
5: Olá, me chamo Fernanda também e sou mezzo.
6: Eu me chamo Alisson e canto tenor.
0: Gente, é um prazer imenso ter vocês por aqui. Antes da gente começar a conversar mais um pouquinho, vamos começar com música?
6: Vamos dizer que é uma alegria para nós retornarmos, né, aqui. Fazia um tempo já, né?
0: Já tava na hora.
6: Já tava na hora. Vamos cantar o quê, gente? Que dia?
1: Mais que dizer.

0: A primeira do Expressão Vocal aqui no nosso Clube da Música de hoje. E a gente precisa comentar uma coisa, porque assim, enquanto vocês estão cantando, os nossos microfones aqui ficam fechados, né? Mas a gente continua aqui conversando. E a conversa que teve é de que a sua voz, todos cantam maravilhosamente bem. Mas o Stanley, ele falou, Thiago, a voz do Thiago é como se estivesse ouvindo já no CD, assim, sabe? Parece que não
1: tem. Já vem masterizada a voz dele.
0: É, naturalmente. Thiago. Muito legal, gente. Muito bacana mesmo. Por favor, redes sociais.
1: Alright. Arroba Expressão Vocal. Tudo que você botar na internet, arroba Expressão Vocal, vai aparecer a gente lá.
0: Legal.
1: Né? Twitter. Ainda não... Quer dizer, X, né? Não tão usado. Ainda usam, né? Mas a gente não posta quase nada no Twitter. Mas no Instagram, a gente tá presente de forma... Presente, né?
2: Ativa,
1: presente de forma presente. No @expressãovocal. Encontra a gente lá. E no YouTube, que tem as nossas músicas novas, né?
2: É isso aí. E já vamos falar?
0: Pode falar.
2: Então tá bom. Próximos dias com lançamento aí. É. Se vocês ainda não viram, a gente, nos últimos meses a gente lançou coisas novas e nos próximos meses também. Próximos meses não, próximos dias e meses, né? Porque a gente tem algumas músicas pra lançar. É. Então segue a gente lá no nosso YouTube também.
0: Aqui no Clube da Música a gente gosta de spoiler mesmo. Então o que tiver de spoiler, vocês podem mandar aí, pode falar que os nossos ouvintes amam isso. Por falar em YouTube, o pessoal tá comentando bastante por aqui. Tem gente falando que a Expressão Vocal marcou a trajetória dessa pessoa no coral da igreja. Quem mandou foi a Maria Luísa. E Ana Paula falando, que maravilha, esse grupo é maravilhoso. Deus seja louvado pela vida de vocês. Fernanda Kelly aqui no YouTube também. Que paz, que lindo e quanta expressão vocal. A Raizito aqui comentou. Senhor Raizito, na verdade, comentou. Gente... Vocês comentaram, nós sabemos, mas todo dia tem muito ouvinte novo chegando aqui na Rádio Novo Tempo. Então tem gente que talvez está ouvindo vocês no clube pela primeira vez. E eu queria que vocês falassem como que foi a primeira vez no clube, lá atrás e agora, né? O que, que vocês... Muda alguma coisa, esse sentimento, frio na barriga, muda de lá pra cá?
2: Muda bastante coisa. Eu já estava comentando com o Danilo aqui também que uma das primeiras vezes que a gente veio aqui no Clube da Música... Não sei se o Alisson vai lembrar. É, a gente ainda não tinha lançado a música Se Meu Povo Orar. E a gente cantou essa música aqui e a gente não tinha uma dimensão de quão grande seria a aceitação dessa música, né? E ficou gravado e bateu 1 milhão de visualizações muito rápido. A gente falou, caramba, o que tá acontecendo, né? Porque a gente nem tinha gravado a música, a gente cantou aqui. A gente já tava ensaiando bastante, mas a música ainda não tinha saído. Gente, isso a gente tá falando de pelo menos 13, 14 anos atrás. E então a gente teve essa grata
1: satisfação,
2: felicidade da gente participar.
1: A gente descobriu aqui no Clube da Música, o que ele tá querendo dizer é que a gente descobriu aqui o potencial da música Se Meu Povo Orar aqui no Clube da Música.
0: Que legal.
1: Porque na época ficava gravado e tal, acho que até hoje ainda fica, não sei. E aí a gente, essa música realmente teve, né? Então foi pra gente, falou, nossa, então acho que a gente tem um material bom a ser explorado, né?
2: Exato.
0: Que legal, mas sim, ainda ficam gravados aqui. Todos os programas, eles vão ficar aqui na nossa playlist.
2: Bacana.
0: Ai, gente, que bacana. E eu queria que vocês comentassem também pros nossos ouvintes como é que surgiu a Expressão Vocal, em que ano que isso aconteceu. E se essa formação é a mesma desde lá do comecinho?
1: Essa é uma pergunta muito recorrente. Expressão Vocal surgiu há 20, vamos completar 25 anos. Então façam as contas aí, vocês que são da matemática.
3: Exatos.
1: Essa data aí que você chegou no cálculo. Começamos há quase 25 anos atrás. Eu fui convidando um a um dos integrantes. A primeira formação, ela não durou tanto tempo. Mas aí logo chegaram o Thiago, depois a Fernanda, que são os que estão há mais tempo. Tivemos outros integrantes que também generosamente contribuíram de forma fantástica para o crescimento desse ministério. Somos muito gratos a eles. E essa formação, ela é nova. Podemos dizer que é nova? Sim, né? Então o Thiago e a Fernanda estão há mais tempo. Mas a Aline tá. A Aline e a Fernanda estão há menos tempo. Podemos ainda considerá-las como novas, né? Novatas. Não tantos, né? Então não foi a mesma formação desde sempre. Mas a Expressão Vocal não passou por tantas transformações, assim, aquela como grupo de colégio que renova todo ano, não. A Fer, por exemplo, está aqui há 18 anos.
3: Ah, 16 ou 17, né, Tim?
1: É uma turma, já, né? Gente. Esse pessoal casou, teve filho, né? A gente viu tudo acontecer aqui.
0: E as meninas, Aline e Fernanda, quanto tempo estão?
4: Eu tenho 4 anos.
0: Ah, já tá um tempinho legal.
4: É, tá um tempo bom.
1: É como o Thiago tem 76 anos de expressão vocal, os 4 da Aline ficam pouco.
2: Exato, é que ele tá meio que medindo com a minha regra. Eu tô no grupo há 20 anos. Então, fora o Alisson, eu sou a pessoa que tá no grupo há mais tempo. Então, eu acho que ele meio que olhou pra mim e pegou com a minha régua, mas 4 anos já tá, tipo...
1: 4 anos é bastante tempo. Mas a Fer...
4: É, eu tô completando 1 ano agora, né? Em julho, agosto,
0: um ano,
4: oficialmente.
0: Um
1: bebezinho.
4: Mais novo, vai.
0: Gente, vamos de música?
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0: Pressão vocal.
1: Chega na janela. Deixa eu te apresentar, homem.
0: Expressão.
1: Josiel Matos, tudo good?
0: Sou eu, tudo good.
1: Graças a Deus.
0: Estamos acá com expressão vocal. Acabou de cantar, que música.
1: Só quero agradecer.
0: É, isso aí. Meus queridos, fala pra gente a agenda. Como é que faz, né? Pra gente chamar o expressão vocal pra cantar na minha igreja, no meu evento, no meu aniversário, no meu batizado, no meu casamento. Como é que faz?
2: Você pode chamar o expressão vocal através do WhatsApp. 11 São Paulo 9 3050 1339. Eu vou repetir, hein? São Paulo, WhatsApp, mensagens de WhatsApp através do telefone 11. Contato de WhatsApp 11 9 3050 1339. Ou você pode ir lá no Instagram e mandar uma mensagem direto no Instagram que a gente responde você. Vamos levar o Expressão Vocal para a sua cidade ainda este ano.
0: Muito bem. E qual que é o Instagram do Expressão Vocal?
3: Arroba Expressão Vocal. Minha voz não é tão grave quanto a sua. Peraí.
2: Arroba. Aqui tá todo mundo tentando ser locutor. Você percebeu que ela até impostou a voz?
0: É, gente,
2: a gente fica
0: eu não posso perder meu emprego, não,
2: poxa,
0: gente.
2: Meio chateado, constrangido, todo mundo com a voz bonita, a gente tentando falar aqui com essas vozes nossas aqui. Pra falar, a gente até consegue. Bom, pra cantar, né? A gente até consegue deixar a voz um pouquinho mais bonita, mas pra falar não dá pra competir com vocês, não. Não dá, né?
4: Expressão Vocal.
1: O Josiel ainda consegue cantar, pelo menos eu não cantar, então a gente tá igual. Cantar eu não consigo, vocês conseguem cantar. Ô amigos, só mais uma perguntinha também. Esse daí é o contato pra chamar vocês. Mas vocês vão estar cantando aqui, região, alguma coisa? Porque vai que algum ouvinte escuta e fala: ó, que legal, esse sábado de repente eles vão estar perto da minha casa, vou lá acompanhar. Tem algum lugar que vocês vão cantar por agora?
2: Por agora, não. Nós estamos dedicando um período de intensificações, de ensaios, porque nós temos alguns lançamentos.
1: Uhum.
2: Mas vocês podem acompanhar todas as informações, né, no Instagram do Expressão Vocal, inclusive informações de agenda, a gente coloca por lá. E estamos ansiosos para apresentar as nossas novas músicas nos todos os estados e cidades desse Brasil afora. O Expressão Vocal já pôde ser abençoado tanto em viajar esse Brasil, levando as nossas canções, e estamos ansiosos por novos encontros.
0: Bora ouvir mais uma?
1: Bora de mais uma.
0: Então vamos lá.

0: Mais uma de expressão vocal aqui no nosso Clube da Música. Vai lá, deixa sua mensagem no nosso canal no YouTube, youtube.com/Novo Tempo Rádio. Se inscreva no nosso canal, ativa o sininho das notificações, aperta o botão do joinha e comenta, faça uma pergunta para o Expressão Vocal. Inclusive a nossa amiga Maria de Fátima. Alisson no piano é demais.
1: Agora tem a Silvia Mello também comentando. Amo esses meninos, mamãe Silvia Mello.
2: Ai, coisa linda.
0: Gente, me explica o seguinte: o que é o expressão vocal e o que ele representa para cada um de vocês? Esse é o momento que todo mundo vai falar e vai dar descanso pro Alisson.
3: Vai começar que eu sou a mais velha. Bom, a gente tem um conceito aqui, né? O expressão vocal virou uma segunda família pra gente. Porque aqui a gente compartilha momentos, a gente divide ganhos, a gente divide conquistas e também momentos tristes, a gente se apoia. E todo sábado é uma alegria muito grande para nós estarmos juntos. Quem é da música sabe que não é fácil se dedicar ao ministério, né? Muitas vezes a música é bombardeada por diversas, né, situações para que ela não aconteça muitas vezes. Mas aqui é um refrigério. A expressão vocal para mim é uma família. E é o meu cantinho, sabe? Aquele cantinho que você fala, ah, aqui eu vou descansar, eu vou praticar o meu dom, mas eu vou encontrar pessoas que me amam, né? Mais pessoas que me amam.
0: Que legal. Próximo.
4: Ah, eu acho que é tudo que a Fê falou. A expressão vocal é uma família para mim. E é onde eu me sinto útil e disponível para a obra de Cristo. Eu acho que quando você se sente útil e disponível, e você entende que você está num lugar em que tudo que você faz e se propõe a fazer, Deus abençoa e Deus continua guardando, eu acho que é o lugar que você precisa estar. Então, aqui é minha família.
5: Olha, eu concordo com o que a Fer falou, com o que a Aline falou. E... ah, é uma família, né? E eu enxergo como Jesus presente na minha vida. A gente não pode tocá-lo, nós não podemos vê-lo, mas de alguma forma nós podemos senti-lo. E eu sinto isso com expressão. E não só na minha vida, mas eu acredito também que isso tem muito poder na vida de outras pessoas. Então é o toque de Cristo.
6: Concordo com o que todos falaram.
3: Só não tem criatividade.
6: Mas a minha visão é que o expressão vocal para mim é a voz de Deus. Mas não é a voz de Deus... para outras pessoas, é a voz de Deus primeiramente para mim. Então é onde eu sinto Deus falando comigo de uma forma mais presente. Então antes da gente ministrar, da gente cantar para outras pessoas, nós antes

0: somos ministrados pelas letras dessas músicas, pelas músicas. Então ele primeiro fala com a gente, ele primeiro ministra pra gente, pra depois a gente falar e a gente ministrar pros outros. Então nós somos a voz de Deus pra outras pessoas, mas esse ministério também é a voz de Deus pra gente.
1: Eu acredito que o Expressão Vocal, pra mim, ele representa o porquê que estou aqui. Tem mais a ver com uma questão existencial. Eu acho assim, todos nós sabemos que nós somos indignos, não merecedores, sustentados pela graça bondosa de Deus, mas quando eu me vejo no Expressão Vocal, eu sinto Deus aferindo dignidade a alguém que não vale nada. Então, se eu estou aqui, é porque a causa de eu estar vivo e para que existo é o Expressão Vocal. Para cada um de nós existe um porquê da nossa existência. E a partir do momento que Deus afere dignidade ao seu filho a fazer algo, legitima aquilo que nós temos a fazer, eu entendo que estou aqui porque Deus me chamou para um propósito. E quando eu tiver aquela pergunta que todos fazem, por que estou aqui na Terra? A minha resposta eu já tenho. Estar aqui para servir, uma Expressão Vocal.
2: A gente precisa ir para o intervalo bem rapidinho. Eu só queria ler o comentário da nossa amada Gisele Leonide aqui, nossa locutora. Ela comentou assim, é uma expressão vocal. Inclusive, meu grupo vai cantar essa música, Por Te Amar e Eis Que Vem. Expressão vocal aí, marcando muita gente realmente. Vamos para o intervalo rapidinho. Daqui a pouco a gente volta com mais Clube da Música na sua rádio Novo Tempo.
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10: 7:16.
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Estamos de volta aqui no Clube da Música. Obrigado pela sua audiência. A gente hoje está batendo um papo com expressão vocal e é muito bom ter você aqui do nosso lado. Olha, e eu quero presentear você nessa tarde, né? Um presente muito especial que vai mudar a sua vida como está mudando a minha, né? Por quê, Josiel? Porque minhas finanças sempre foram um caos, a verdade é essa, né? E agora é que eu tô tomando tento e conseguindo controlar as minhas finanças, tá? E como? Primeiro que eu tomei um comprimido que chama vergonha na cara, vende em qualquer farmácia e é super barato, entendeu? Na verdade é de graça. Você toma um choque de realidade e logo depois te oferecem o vergonha na cara. E segundo, porque eu fui lá e já pedi o guia Educação Financeira à Luz da Bíblia. O que você vai encontrar nesse material, amigo? Você vai encontrar de uma forma fácil, simples, direta, entende? Como administrar as suas finanças e como você vai sair do vermelho, saindo das dívidas e não voltando mais para elas. Olha, hoje nós temos mais de 80% da população adulta do Brasil endividada. Isso quer dizer o quê? Quer dizer, meu amigo, que o nosso país está de cabeça para baixo, né? E aí, quem sabe você que está me ouvindo agora faz parte desse dado que eu acabei de trazer para você. Talvez sua família faz parte desses 80% de famílias que estão aí inadimplentes, estão com o nome sujo, estão aí endividadas. E como que você faz para sair dessa situação? Pedindo um empréstimo? Não. Fazendo outra dívida? Também não. Pedindo dinheiro a um agiota, que isso também é crime, e eu espero que você não faça isso. Mas, se você fez alguma dessas coisas e tá pior do que estava antes, agora eu vou te dar o caminho das pedras e ele é de graça. Repita comigo, de graça. Você não vai pagar nenhum real para sair dessa situação que você mesmo se colocou. Primeira coisa que você vai ter nesse guia é um choque de realidade, entende? Você vai tomar um outro comprimido que chama Simancol, entende? Você vai se mancar que cartão de crédito não é renda extra, tá? Não é a extensão do seu patrimônio, entende? Você vai entender aqui também como fazer uma reserva de emergência e a importância de se ter uma reserva de emergência, tá? Outra coisa que você vai aprender aqui, por exemplo, o passo a passo para sair do fundo do poço das dívidas que você possivelmente esteja. Ou você conhece alguém que está. Nesse guia, meu amigo, esse guia é uma ferramenta poderosa para mudar completamente a sua vida financeira. Tô dizendo isso porque o que eu tô lendo e aprendendo aqui, eu tô aplicando na minha vida. E para você ter noção, depois de muito tempo, sobrou bastante dinheirinho na minha conta esse mês, viu? Esse mês eu tô, ó, tranquilo. Por quê? Porque eu usei em grande parte o conhecimento que está aqui dentro, tá? Olha, a Bíblia, ela tem conselho para tudo. Criação de filhos, relacionamentos, inclusive finanças. E esse guia quem escreveu foi o pastor Antônio Toches, que foi por mais de 15 anos o presidente aqui da Novo Tempo. E ele, meu amigo, tem uma experiência vasta na área administrativa e contábil. E com esse conhecimento, junto com a Bíblia, ele trouxe para você a saída que tu precisava. Então, chega de desespero, chega aí de perder noites de sono, chega de brigar com a esposa, entende? 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Olha, ir no supermercado e não conseguir comprar aquilo que seu filho está pedindo, ou não conseguir dar um brinquedo legal para o seu filho, uma bicicleta que ele queria, por exemplo, é algo que machuca qualquer pai. Talvez você que está me ouvindo é esse pai, essa mãe que gostaria de dar mais conforto para a família e para o filho e não consegue porque está descontrolado financeiramente. Quem sabe o seu sonho é ter a casa própria, mas não consegue porque está descontrolado financeiramente. Chegou o momento de você realizar os seus sonhos e os sonhos da sua família. 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
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É de graça, eu espero a sua mensagem e a gente vai ouvindo expressão vocal nesse momento para você.

0: Expressão vocal aqui no Clube da Música. Uma pergunta que não pode faltar, que inclusive a gente até comentou aqui dentro do estúdio, né, Danilo? É sobre a música, inclusive, que vocês tanto falaram que perceberam, né, o alcance dela aqui no Clube da Música, que é Se Meu Povo Orar. Como é que aquele piano foi
1: isso
0: parar lá, gente?
1: Até que enfim alguém perguntou. Eu tava aqui. Pois é, né?
2: Ó, nós gravamos um vídeo. Está no nosso canal do YouTube o vídeo. No canal do Expressão Vocal tem um vídeo respondendo a essa pergunta. Então, meu querido, minha querida, se você quiser saber, você acesse o YouTube. Lá no YouTube tem um vídeo explicando como esse piano foi parar lá em cima em detalhes. É só isso que eu posso falar nesse momento.
0: Ou seja, mesmo sem detalhe, a gente não vai ficar sabendo aqui, José.
3: A carinha deles de frustração.
4: Vou assistir o vídeo.
2: Agora não, obrigado. A lágrima. Não, vamos falar, a gente tem que falar, né? Tem que falar.
4: Tem que falar.
2: Fala, o seu semblante me comoveu.
4: Eu fiquei triste aqui, eu falei, poxa, ele vai me contar, rapaz.
0: José, igual o gatinho de botas do filme.
2: É, muita gente especula possibilidades das mais absurdas, as mais diferentes, como helicóptero, alguma intervenção alienígena, coisas de todas as naturezas, mas a verdade é que ele foi parar lá em cima com um caminhão, um baú, envolto por cerca de 8, 10 rapazes fortes ali, segurando que o piano precisava chegar montado lá em cima, e a gente sabe que naquele local não há pavimentação, é uma estrada íngreme, totalmente esburacada, às 4 da manhã, era por volta desse horário, não tinha nenhuma iluminação, então o piano precisava chegar intacto lá em cima, ele foi montado dentro de um caminhão baú, segurado por homens, e chegou lá em cima inteiro, e a gente conseguiu gravar o vídeo. Graças a Deus, porque ali é uma trilha de exploradores, gente que faz alpinismo, gente que faz, né, essas práticas esportivas, né? Então não é um lugar para levar piano, né? Então a gente
1: normalmente
2: não, o pessoal não costuma levar piano para lá, né? Então a gente teve essa ideia, então foi bem difícil a chegada, muito difícil. Foi o único jeito, mas graças a Deus chegou.
4: Wallace, mas por exemplo, vocês não pensaram em levar um teclado?
2: Era mais fácil, mas depois que a gente chegou lá em cima, a gente falou, rapaz, um teclado ia ser bem mais fácil, né? Um violão, quem sabe, um teclado. Mas aí já era tarde demais, mas a aventura empreitada teve êxito, graças a Deus.
4: Ficou muito bonito mesmo.
0: Realmente. Ué, eu que fiz as perguntas.
4: Não, porque essa aí era a minha maior dúvida.
2: Caminhão. Toda vez que você vê um caminhão passando na rua, agora você vai lembrar.
4: Eu vou lembrar.
2: Um desse aí.
0: O José vai ficar medindo. Esse cabe um piano dentro.
4: Isso,
0: cara. Não ia conseguir usar.
2: Caminhão baú teve um outro significado depois daquele dia.
1: Ó, Alisson, e Expressão, quais são os sonhos ainda que vocês, como Expressão Vocal, ainda não realizaram?
2: Cara, a gente tem... Existem sonhos ainda não conquistados. Nós queremos fazer um grande musical de aniversário de 25 anos.
4: Que legal.
2: E ele vai acontecer. Um grande musical de 25 anos, celebrando 25 anos de história. Esse talvez seja o sonho mais próximo, né? E eu acho assim... É claro que, evidentemente, que a Expressão Vocal não atingiu a plenitude dos objetivos na vida. Mas tudo que a gente sonhou e aquilo que a gente não sonhou, a gente alcançou. Porque quando eu falava que a Expressão Vocal não passava da Ponte João Dias, né, quando falava, a gente brincava no passado, nós cantávamos muito no bairro ali, onde o grupo nasceu, no bairro do Capão Redondo, na cidade de São Paulo, e ali próximo tinha uma Ponte João Dias, que era a liga para os demais bairros da cidade. O pessoal brincava, né, a Expressão Vocal nunca passou da Ponte João Dias. Então a gente ficava ali só no bairro. Hoje a Expressão Vocal está em praticamente todos os continentes, né? Nós temos aí nossas músicas traduzidas para albanês, japonês, francês, acho que praticamente todos os idiomas. Nós não sonhamos isso, né? Quando a Expressão foi fundada, eu não pensei, não, o nosso sonho é ter as nossas músicas traduzidas para albanês. Mas aconteceu, então muita coisa aconteceu, muitos sonhos aconteceram que a gente previa, que a gente gostaria, que a gente não previa, que a gente nem sabia que fazia ideia. Mas eu acho que o nosso grande sonho hoje, mais próximo, é esse, a gente celebrar esses 25 anos de uma forma assim bem especial para coroar essa marca e fazer algo assim que realmente a gente olhe para trás e veja esse pedaço da história que a gente ocupa. A história da vida, a história do mundo, da existência humana é uma linha infinita, enorme. A gente ocupa só um recorte dela, um pedacinho. Mas nesse pedacinho que a gente participou, a gente celebrar com gratidão, com alegria e fazer algo que realmente seja memorável. Olha o que Deus fez na nossa vida. Então esse acho que talvez seja o nosso grande sonho hoje.
0: Josiel, no começo do programa eles falaram também sobre novidades. Músicas que foram lançadas há pouco tempo e músicas que ainda vão ser lançadas dentro de poucos dias. O que vocês podem falar sobre isso?
2: Vou pedir para pro minha turma aqui falar, mas ó, gente, ó, ouvintes da Rádio Novo Tempo, telespectadores da Rádio Novo Tempo, que eu sei que está sendo transmitido, vocês nos cobraram durante anos. Cadê música nova? Música nova. Pessoal, cadê as músicas novas? As músicas novas já foram lançadas, estão sendo lançadas. Eu quero ver vocês, eu quero vocês todos lá no canal do YouTube assistindo as nossas músicas novas e, inclusive, muita gente, mas muita gente canta as nossas músicas, ensaia os nossos kits de ensaio, Eis Que Vem, Entrega, Se Meu Povo Orar, Este É Seu Lar, todas as nossas músicas, todo mundo canta, todo mundo gosta, louvado seja Deus. Mas ó, tem coisa nova já agora disponível para você assistir e ouvir nas plataformas digitais, todas as plataformas de música e no YouTube. Então as nossas músicas novas já estão disponíveis. Quero ver todo mundo acessando lá, Mil Amigos, March. Vai ter muita coisa linda por aí. E aí?
3: Poxa, o que sobrou pra gente?
5: Ele disse que não ia falar, mas já falou praticamente já tudo. Falou, mas tem música nova saindo, legal, sim, pros próximos dias aí, provavelmente. No... Tava falando com o Danilo, vamos fazer pré-lançamento aqui na rádio, hein?
1: Vamos.
5: Vamos fazer?
0: Por
5: vamos.
0: Favor.
5: Bora.
1: Pode firmados, ser, pode ser agora. Pode
5: então
1: ser
5: vamos lá, momento. Ó, vocês vão poder ouvir música nova em primeira mão aqui na rádio. E depois você vai poder ver o clipe lá no YouTube.
2: E na TV Novo Tempo.
5: E na TV Novo Tempo também.
2: Programas de clipes da Rádio Novo Tempo, da TV Novo Tempo.
5: Firmamos um acordo aqui.
2: Da gravadora Novo Tempo.
5: Os próximos dias, novidade aqui na rádio também. Então fica ligado na rádio.
1: Então vai ser em primeira mão aqui, não no caixa?
5: Olha só. Olha só. E agora?
1: Tô só perguntando.
2: Primeira mão, vai primeira mão aqui.
5: Primeira mão aqui na rádio.
1: Puxa vida, né?
0: Calma, calma, um momento.
1: Aê! Ô, caixa de música, desculpa, viu? Foi mal de novo.
0: A gente te ama.
2: Existe uma rivalidade, a gente percebe.
1: Mas agora eu fiquei curioso. A gente vai ouvir alguma música nova agora ou sim? Vai ficar com o coração apertado?
2: Não, não. Nós acabamos de cantar. Foi meu amigo que você falou de. Não, nós acabamos de cantar um dos lançamentos.
0: Isso.
2: Então, assim, gente, você que acompanha Expressão Vocal, eu sei que tem gente aqui que acompanha Expressão Vocal desde o início, né? Desde o começo. Eu sei. Você tinha aquele CD amarelo, com aquela capa estranha lá que você. Né? Todo mundo perguntava: quem que tá aqui nessa capa? Então, pô. As pessoas flutuavam, que capa mística é essa? Pois é, então, você que acompanha, que você falava assim, que dizia assim, essa capa não condiz com o álbum, que o álbum, o CD é muito bom, eu sei, você tá me vendo agora. Vai lá, meu irmão, minha irmã, vai lá no YouTube e ouça as canções novas, que elas são lindas também, tá? Então, faça isso hoje, faça isso hoje. Acabou o Clube da Música, acessa o YouTube, canal Expressão Vocal e ouça, assista as músicas novas. Tem muita coisa linda. Esse ano será um ano de lançamentos. Então, bora lá acompanhar o que tá saindo de novo.
1: Então vai lá agora, meu amigo, minha querida Expressão Vocal. Faz o seguinte, né? Manda, vai lá, se inscreva no canal de Expressão Vocal. Também siga eles no Instagram. Tira um print e manda aqui no nosso WhatsApp pra gente ver se você fez isso mesmo. O WhatsApp da rádio é o 12981510081. Bom, felizmente, né, Lari? Chegamos ao final, mas... O meu desejo sincero para vocês, queridos, é que vocês continuem sendo uma luz menor que indica para uma luz maior, que é Jesus. Amém, amém. Que ele abençoe o ministério, a vida, a família de vocês e que ele conduza cada um dos dons que Deus deu a vocês para que vidas possam ser salvas para Cristo, para a eternidade. Amém. A gente vai ficando por aqui, mas você fica agora com mais Expressão Vocal.

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7: A frase mais poderosa que pode sair da boca de gente como eu e você é: eu creio. Eu sou o pastor Vinícius Mendes e este é o programa Eu Creio, aqui na sua querida Rádio Novo Tempo. Crer é dar liberdade para Deus fazer o que Ele prometeu em nossa vida. O texto bíblico para nossa reflexão de hoje está em Mateus capítulo 5 e os versos 11 e 12, que dizem: felizes serão vocês quando forem maltratados, perseguidos e caluniados por serem meus seguidores. Fiquem muito contentes, porque uma grandiosa recompensa espera vocês lá nos céus. Água mole em pedra dura, tanto bate até que fura. Essa frase pode ser verdadeira em muitas situações, mas ao longo dos séculos, centenas de cristãos têm desafiado o significado absoluto desse ditado popular e resistido à força da insistência, da dor e da opressão, mantendo-se leais a Jesus, custe o que custar. No livro Graça Futura, de John Piper, encontrei um dos exemplos mais contundentes dessa realidade. Piper cita o que está relatado no livro Passion, que é paixão, né? Do autor Carl Wilson, no qual é narrada uma linda história de resistência contra a intolerância religiosa. No final do século XVII, no sul da França, uma menina chamada Marie Durand foi levada perante as autoridades, acusada de heresia ou da heresia huguenote. Aos 14 anos de idade, ela era brilhante e atraente. Foi exigido que renegasse a fé huguenote. Não foi pedido a ela para cometer um ato imoral, para se tornar uma criminosa, ou mesmo para alterar seu comportamento. Ela só precisava dizer: eu renego. Nem mais nem menos. Ela não aceitou. Com outras 30 mulheres huguenotes, Marie foi colocada em uma torre à beira do mar. Por 38 anos ela resistiu. E em vez da odiosa palavra "eu renego", ela com suas companheiras de prisão riscavam na parede da torre da prisão uma única palavra: resistir. Não entendemos a simplicidade assustadora de uma fé que não pede nada do tempo e não recebe nada do tempo. Não podemos entender como alguém pode sentar-se em uma cela de prisão e sentir a pele dia a dia enrugar, perder o tônus muscular e ver as juntas enrijecerem. Sentir tudo isso e ainda perseverar parece quase idiota para uma geração que não tem capacidade de esperar e suportar. Por que uma adolescente linda e inteligente como Marie Durand resolveu fazer o que muitos atualmente consideram uma idiotice? Teria ela desperdiçado sua beleza e inteligência? A resposta é um contundente não. Ela sabia o que estava fazendo. Entre as alegrias passageiras desse mundo e a felicidade eterna reservada exclusivamente para os fiéis, Marie não teve dúvidas. Jesus é melhor. Sabe, Jesus é melhor do que tudo que o mundo pode oferecer. Eu gostaria de, nesse momento, convidar você a entregar a sua vida completamente a Cristo e reconhecer que Jesus é melhor do que tudo. É preciso disposição espiritual e moral e mental para renunciar a esse mundo e reconhecer a beleza, a santidade, a grandiosidade de pertencer a Jesus, e Ele é melhor do que tudo. 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Sabe, é verdade que as provações não são fáceis, mas elas não podem ser comparadas com a glória que em nós será revelada. Por isso, se sua fé for posta em xeque, escolha Jesus, custe o que custar. Escolher Jesus é o caminho que a Bíblia apresenta. E se está na Bíblia, eu creio. Diga você também, eu creio.
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0: 7:46.
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7: A frase mais poderosa que pode sair da boca de gente como eu e você é: Eu Creio. Eu sou o pastor Vinícius Mendes e este é o programa Eu Creio, aqui na sua querida Rádio Novo Tempo. Crer é dar liberdade para Deus fazer o que Ele prometeu em nossa vida. E o texto bíblico para a nossa meditação de hoje está no Evangelho de Marcos, capítulo 2, e o verso 22, que diz: Ninguém põe vinho novo em odres velhos. Se alguém fizer isso, os odres rebentam, o vinho se perde e os odres ficam estragados. Por isso o vinho novo é posto em odres novos. Eu estava impressionado com o smartphone de 8 GB que havia comprado no início de 2012. A rapidez com que os aplicativos podiam ser abertos, a nitidez incrível da tela e a alta capacidade de armazenamento do meu celular, entre outras coisas, me deixavam muito satisfeito com o aparelho. Com o passar do tempo, porém, fui percebendo uma coisa. O sistema operacional que rodava nele e também os aplicativos requeriam constantes atualizações para deixá-los ainda mais modernos. Fui permitindo que esses reparos fossem feitos sem perceber algo importante. A cada nova atualização, mais espaço da memória de meu celular ia sendo usado. Acrescente-se a isso milhares de fotos que fazia de minha filha recém-nascida, e o resultado foi, em pouco tempo, um telefone que já não era tão rápido e começava a travar. As constantes atualizações envelhecem os aparelhos e indicam a necessidade de ter outro mais adequado a elas. Desde o século XX, a indústria tem intensificado esse processo com a chamada obsolescência programada, para que os consumidores sejam forçados a adquirir novos produtos. Porém, o envelhecimento dos objetos e a necessidade de adquirir novos recursos sempre existiu. No versículo que lemos hoje, por exemplo, Jesus usa uma comparação que revela a obsolescência de recipientes de vinho em seu tempo. Feitos de couro, os odres iam ficando ressecados e duros com o uso, de forma que o vinho novo os rompia, fazendo-os perder a utilidade. É a isso que o Senhor comparou a religião de sua época. Ressecada e endurecida pelo orgulho e por regras, rituais e jejuns que haviam perdido o propósito, o sistema religioso da época de Jesus não podia ser atualizado com a profundidade do Evangelho. O sistema operacional cristianismo requeria um aparelho mais moderno e adaptado à tecnologia da salvação. Por isso, o Senhor fundou a Igreja, um organismo vivo e sempre aberto às atualizações do Espírito Santo. Em termos práticos para nós, isso significa que devemos estar expostos à Palavra de Deus para continuarmos crescendo na graça. Nunca devemos nos enrijecer contra a luz que Deus nos envia progressivamente. Por isso, abra seu coração para as atualizações do Espírito Santo e sua fé nunca ficará obsoleta. Se você não quer uma fé que passe ou que não possa, de fato, compreender plenamente os princípios do Evangelho, você precisa conhecer a Palavra de Deus e permitir que o Espírito Santo a inscreva em sua mente e em seu coração. 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Deus deseja continuar revelando seu amor a você progressivamente e plenamente. Esta verdade está na Bíblia, e se está na Bíblia, eu creio. Diga a você também, eu creio.
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12: Oi, gente, seja muito bem-vinda, seja muito bem-vindo a mais um programa Clube do Rei. Tá no ar o especial do Rei Roberto Carlos. É o terceiro fim de semana do mês de agosto e a gente agradece a você, a companhia, a audiência. Que coisa boa ter você aqui junto com a gente. É maravilhoso, viu? Olha, gente, o ano tá passando muito rápido, não é? Daqui a pouquinho é dezembro, daqui a pouco já é 2027 e o ano tá correndo bastante. E a gente por aqui, toda semana, trazendo o especial do Rei Roberto Carlos. Aqui quem fala é Elaine Dias e a gente fica aqui bem juntinho, coladinho, junto com você, trazendo o especial do Rei Roberto Carlos. Pra começar o especial de hoje, a gente traz o Roberto Carlos cantando Tu És a Verdade, Jesus.

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1: A gente acabou de ouvir mais um sucesso do Rei Roberto Carlos, ele que nasceu no ano de 1941, no dia 19 de abril, em Cachoeiro de Itapemirim, Espírito Santo. Maravilhoso, Rei Roberto Carlos, e a gente, como sempre, aqui trazendo... A gente acabou de ouvir mais um sucesso do Rei Roberto Carlos, ele que nasceu no ano de 1941, no dia 19 de abril, em Cachoeiro de Itapemirim.

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1: Nós acabamos de ouvir Amapola. Essa música é linda e traz muita recordação. Garanto a você, se você conhece essa música do Rei Roberto, você já viveu algo relacionado a essa música e é muito bonita, né, inclusive. E a gente sempre agradecendo a você, a audiência e a companhia, dizendo que vem aí um rápido intervalo. Na volta do intervalo, a gente vai trazer também outro clássico do Rei Roberto Carlos. Adivinha qual? Essa música, gente, é incrível. Ela se chama A Menina e o Poeta. É uma verdadeira poesia essa música, que daqui a pouquinho a gente vai tocar aqui no Clube do Rei. Até já.
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2: Oito e dezenove.
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1: De volta com o especial do Rei Roberto Carlos. Agora nessa volta do intervalo, a gente traz, conforme prometido, a música do Rei Roberto Carlos, A Menina e o Poeta. É linda demais essa música. Vamos ouvir.

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1: É o especial do Rei Roberto Carlos no terceiro fim de semana do mês de agosto. Que coisa boa, sempre. Obrigada pela audiência, pela companhia. Vamos mandar um abraço agora pro pessoal de Pereiro, no Ceará. Tem o pessoal de Nazaré do Piauí, no Piauí. Machados, em Pernambuco. No Rio de Janeiro, a capital carioca. Cheiro grande para todo mundo. Tem o pessoal de Poção, em Pernambuco, acompanhando. Tibau, no Rio Grande do Norte. Acrelândia, no Acre. E Rorainópolis, em Roraima. Muitíssimo obrigado, viu, pela audiência. Obrigada por estar com a gente aqui, sempre na sintonia da nossa emissora e, claro, com o programa Clube do Rei. Agora ele canta pra gente, Roberto Carlos canta As Curvas da Estrada de Santos. Essa é bonita, viu? Essa é linda. Vamos ouvir.

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1: É o especial do Rei Roberto Carlos que tá no ar e a gente ouviu agora o Velho Homem do Mar. E a gente segue por aqui trazendo grandes sucessos, grandes canções do Rei Roberto Carlos. Não sai daí, porque tem ainda algumas músicas pra você se emocionar.

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2: Vamos finalizando assim o nosso especial do Rei Roberto Carlos, agradecendo a você a audiência e a companhia. Muito obrigada. Para finalizar, Roberto Carlos canta pra gente As Baleias. Essa música belíssima para finalizar esse terceiro fim de semana do mês de agosto. Vem aí mais um programa na sua emissora, muito especial para você. E na semana que vem a gente se encontra com muito mais. Beijo grande, cheiro grande, boa semana. A gente se encontra até semana que vem aqui nesse mesmo horário, tá? Beijo grande! Não.

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2: 8h50.
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15: Olá, tudo bem, meus queridos? Que a paz e a graça do Senhor estejam com todos. Amém. Serão bem-vindos ao nosso Top Gospel Brasil de final de semana. Pois é. Por cá estamos juntos e vamos lá. Louvar, adorar e agradecer o nome do Rei dos Reis, Senhor dos Senhores. E eu já quero começar muito bem nesse final de semana bacana de agosto, né? Dia após dia, começou o Top Gospel Brasil.

será que é a resposta para todas as vezes que você disse: Senhor, é a última vez que eu tento. E quando menos esperou, já estava insistindo de novo, acreditando de novo. Já aconteceu isso?

porque você é bom o suficiente. Diga, mas é porque Ele te renova. Ele te renova. E quando você pensar que está fraco, o poder dEle se aperfeiçoa na tua fraqueza. Diga ao fraco, eu sou forte. Oh, a Bíblia diz que Deus dá força ao cansado. Não, você não entendeu. Deus dá força ao cansado.